0: de junho de 2026.
1: Vamos ao destaque do dia. Apoio a bons pagadores.
0: Desenrola adimplentes. Permite substituir empréstimos mais caros por financiamentos com juros menores.
1: A iniciativa busca reduzir o peso das parcelas no orçamento, prevenindo o endividamento. Pablo Mundim.
2: A ideia é substituir juros de até 12% por juros no máximo de 1,99% ao mês.
0: E ainda, incentivo também para quem está em dia com o FIES, o Fundo de Financiamento Estudantil.
1: Após se formar, o estudante poderá receber crédito para montar seu próprio negócio.
0: É o FIES empreendedor. Graziele Bezerra.
3: O governo do Brasil estima que em um universo de 500 mil beneficiários adimplentes, exista um público potencial imediato entre 50 mil e 125 mil pessoas.
1: Vamos falar também sobre restituição do imposto de renda.
0: Amanhã será pago o segundo lote a mais de 9 milhões e 500 mil contribuintes.
1: É o maior número de pessoas já beneficiadas de uma só vez.
0: Hoje, na apresentação da Voz do Brasil, eu, Mariana Jungmann e Luciano Seixas.
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0: Trabalhadores informais que têm dívidas, mas que estão com os pagamentos em dia ou com, no máximo, 3 meses de atraso, poderão aderir ao Desenrola Adimplentes.
1: A ideia é dar um alívio no orçamento dessas famílias, que poderão refinanciar seus contratos pagando juros menores, de, no máximo, 1,99% ao mês.
0: O novo Desenrola foi lançado nesta segunda-feira e os interessados já podem aderir ao programa.
2: Organizar as contas, pagar menos juros e evitar que novas dívidas comprometam o orçamento das famílias. É o objetivo das novas medidas anunciadas pelo governo do Brasil para ampliar o acesso ao crédito e incentivar quem mantém os pagamentos em dia. O Desenrola Adimplentes, lançado nesta segunda-feira pelo presidente Lula, amplia o alcance do programa que já ajudou mais de 7 milhões e meio de famílias na reorganização financeira. Agora, o foco passa a ser quem trabalha na informalidade e mantém as contas em dia, mas enfrenta juros elevados no crédito pessoal. A proposta permite substituir empréstimos mais caros por financiamentos com juros de até 1,99% ao mês, reduzindo o peso das parcelas no orçamento e prevenindo o endividamento, destaca o ministro da Fazenda, Dário Dorigan.
4: Esse trabalhador, ele vai poder se reorganizar do ponto de vista financeiro. Ele vai poder, inclusive, se ele quiser tomar crédito dentro desse mesmo patamar, a 1,99% ao mês, tomar um volume de crédito a mais, desde que a prestação total não passe de 90% do que ele tinha antes.
2: Poderão aderir trabalhadores informais que tenham operações de crédito pessoal de até 15 mil reais, com pelo menos 4 parcelas pagas e no máximo 90 dias de atraso. A ideia é substituir juros de até 12% por juros no máximo de 1,99% ao mês, explica o ministro Dorigan.
4: A situação atual do trabalhador informal, que paga taxa de juros de 6% a 12% ao mês, nós estamos dizendo, nós vamos te dar uma nova linha para você extinguir essa taxa de juros e essas condições que hoje você é submetido.
2: O pacote também amplia o uso do FGTS como garantia no crédito consignado privado. A utilização é opcional e vai permitir ao trabalhador formal contratar empréstimos com juros limitados a 1,99% ao mês, reduzindo o custo do crédito e ampliando o acesso a condições mais vantajosas. Segundo o governo, as medidas fortalecem a política de reorganização financeira das famílias brasileiras. A estimativa do Tesouro é aportar cerca de 4 bilhões milhões de reais para atender o novo programa. Reportagem Pablo Mundim.
1: Os participantes do programa ficam com o CPF bloqueado para apostar em jogos online, as chamadas bets, por um período de 6 meses.
0: As informações sobre o Desenrola estão no portal gov.br ou nos bancos oficiais Caixa Econômica e Banco do Brasil.
1: E dentro do programa Desenrola Adimplentes, o governo do Brasil desenvolveu também uma linha de crédito voltada para beneficiários do FIES.
0: Com a novidade, quem mantém as parcelas em dia agora tem um incentivo para abrir ou expandir o próprio negócio com juros mais baixos.
3: O programa FIES Empreendedor é destinado a profissionais graduados que desejam abrir ou expandir seu próprio negócio, contando com linhas de crédito mais acessíveis. Podem aderir aqueles que pagaram em dia as últimas 36 parcelas do programa, sem histórico de renegociação no período. No caso de pessoa física, básica, com limite de financiamento de até R$ 80 mil, e prazo máximo de pagamento de 60 meses, incluindo até 6 meses de carência. Para pessoa jurídica, com limite de financiamento de até R$ 180 mil, e prazo máximo de pagamento de 96 meses, incluindo até 6 meses de carência. Em uma simulação de empréstimo de R$ 80 mil em 5 anos, por exemplo, o custo total cai de R$ 143 mil para R$ 106 mil, caso o beneficiário seja um estudante do FIES com as contas em dia. Nesse caso, a economia final supera os R$ 37 mil. Segundo o ministro da Fazenda, Dario Durigan, o programa é um estímulo à adimplência.
4: Se ele seguir pagando em dia, ele vai ter uma linha de crédito que vai ser a menor linha de crédito, com a menor taxa de juros que nós temos para o empreendedorismo no país.
3: Ainda de acordo com o ministro Dario Durigan, com taxas de juros de 0,87% ao mês, o programa tem uma das melhores linhas de crédito que cabem no bolso de quem está começando a empreender.
4: O adimplente que seguir pagando em dia vai ter pelo menos 37 mil de benefício, e é para esse estudante que está querendo deslanchar no seu primeiro negócio que nós estamos abrindo essa linha, dando um estímulo ao bom pagador do FIES.
3: Para o ministro da Educação, Leonardo Barchini, a linha de crédito dará igualdade de condições aos egressos do ensino superior.
5: Com essa linha de crédito, nós vamos conseguir dar oportunidade a esse jovem para que ele possa, de fato, empreender. Vão dar um retorno para a sociedade igual os jovens do ProUni, do FIES, do Reúne, da expansão, da lei de cotas.
3: O governo do Brasil estima que, em um universo de 500 mil beneficiários adimplentes, exista um público potencial imediato entre 50 mil e 125 mil pessoas. Uma parcela expressiva desse grupo já possui CNPJ ativo, o que demonstra uma demanda real por capital de giro para alavancar seus negócios. Reportagem Graziele Bezerra.
1: E o presidente Lula enviou hoje ao Congresso Nacional projeto de lei complementar que aumenta de forma progressiva o teto de faturamento do MEI, o microempreendedor individual.
0: A meta é chegar a R$ 140 mil até 2028 e permitir a contratação de 2 empregados.
1: Atualmente o teto é de R$ 81 mil por ano. A medida pode beneficiar 13 milhões de microempreendedores individuais registrados.
0: Com o aumento, o governo quer fortalecer os pequenos negócios e incentivar a geração de empregos. Quem comentou foi o presidente Lula.
6: Muito dinheiro na mão de poucos significa pobreza. E quando a gente manda um projeto de lei desse dizendo que pouco dinheiro na mão de muitos é uma distribuição de oportunidade de riqueza. Portanto, eu acho que o Congresso Nacional vai fazer um esforço muito grande, se Deus quiser, e volta a isso o mais rápido possível para que a gente possa favorecer aquelas pessoas que mais precisam de crédito.
1: O ministro do Empreendedorismo, da Microempresa e da Empresa de Pequeno Porte, Paulo Pereira, destacou as medidas para estimular o MEI.
7: Vou dizer que é um momento histórico, né, para os microempreendedores individuais do Brasil, quase 10 anos sem aumento, de modo que é uma medida que tem um impacto muito grande, presidente, e que se insere num conjunto de medidas que o senhor tem feito para os empreendedores. Então, em primeiro lugar, as linhas de crédito, que o senhor agora está trabalhando, presidente, para que a gente lance um grande parcelamento para os MEIs, para que eles possam regularizar a sua situação, quer dizer, esses 3 milhões que são MEIs e que hoje tem alguma situação de inadimplência, vão poder regularizar a sua situação, e uma série de outras medidas, como a expansão do Contrata Mais Brasil, a linha de crédito que foi apresentada hoje no Desenrola Empreendedores. Então, só para dizer, um dia histórico, mas inserido num conjunto de esforços do senhor pelos empreendedores brasileiros.
0: Para ajudar a conter a alta do preço do petróleo, o governo abriu crédito extraordinário de R$ 550 milhões para apoiar a importação do diesel.
1: A Agência Nacional do Petróleo, Gás Natural e Biocombustíveis será responsável pelo repasse aos produtores.
8: O governo do Brasil abriu um crédito extraordinário de R$ 550 milhões para apoiar a importação de óleo diesel de uso rodoviário. A medida, publicada nesta segunda-feira, 29, destina os recursos ao Ministério de Minas e Energia para viabilizar uma política de subvenção operada pela Agência Nacional de Petróleo, Gás Natural e Biocombustíveis, ANP. A iniciativa tem caráter emergencial e temporário e busca reduzir os efeitos da alta dos preços internacionais do petróleo sobre a economia brasileira. A medida foi criada após o aumento da instabilidade no mercado global, provocado pelo agravamento do conflito geopolítico no Oriente Médio. A ANP será responsável pelo repasse da subvenção aos importadores de diesel, com critérios baseados no volume comercializado e na diferença entre o preço de referência e o valor definido para o produto. Como a despesa não estava prevista no orçamento de 2026, o governo precisou abrir o crédito extraordinário para garantir a execução da política. A medida atende os critérios de urgência e imprevisibilidade previstos na Constituição. Claudimário Carvalho, para a Voz do Brasil.
0: Em julho, a bandeira tarifária de energia seguirá amarela, indicando a cobrança de taxa adicional sobre as contas de luz no mês.
1: O anúncio foi feito pela Agência Nacional de Energia Elétrica, ANEEL.
0: Com isso, os consumidores vão pagar um adicional de R$ 1,88 para cada 100 kWh consumidos.
1: A bandeira tarifária está amarela desde abril, em razão das condições menos favoráveis para a geração de energia no país.
0: Em períodos secos, quando a produção das usinas hidrelétricas fica prejudicada e é necessário acionar as termoelétricas, a bandeira pode ficar amarela ou vermelha, patamar 1 ou 2.
1: Isso porque a geração por usinas térmicas é mais cara, daí a necessidade da taxa adicional sobre o consumo de energia.
0: O pagamento do segundo lote do imposto de renda será feito amanhã, terça-feira.
1: É a maior restituição da história em relação ao número de contribuintes contemplados. Serão beneficiadas mais de 9 milhões e 500 mil pessoas.
9: São 16 bilhões de reais em créditos para 9.585.797 contribuintes. O valor é o mesmo do lote pago anteriormente, o primeiro lote de restituição do Imposto de Renda 2026, em 29 de maio deste ano. Segundo a Receita, os valores devidos da maior parte dos declarantes serão quitados já nos dois primeiros lotes de 2026. Esses pagamentos deverão alcançar cerca de 80% do total estimado de restituições do ano. Se somarmos os dois primeiros lotes do ano, serão contemplados 18 milhões e 300 mil contribuintes, com um valor total de 32 bilhões de reais em restituições. A antecipação dos créditos se deu após processamento de milhões de declarações em pouco tempo, beneficiando tanto os contribuintes com prioridade legal, quanto aqueles que aderiram às soluções digitais, como a declaração pré preenchida e o recebimento da restituição via Pix. O crédito bancário será realizado ao longo desta terça-feira. Cerca de 4 bilhões e meio de reais serão destinados a contribuintes com prioridade legal, como idosos acima de 80 anos, idosos entre 60 e 79 anos, pessoas com deficiência física, mental ou moléstia grave e contribuintes cuja maior fonte de renda seja o magistério. Para saber se a restituição está disponível, basta acessar gov.br/Receita Federal, clicar em Meu Imposto de Renda e depois em Consultar Minha Restituição. O pagamento é feito somente na conta do titular da declaração. Daniele Popov para a Voz do Brasil.
0: Equipes de resgate brasileiras já estão na Venezuela apoiando o país.
1: A Venezuela foi atingida por terremotos na última quarta-feira, deixando mais de 1.700 mortos.
10: Equipes brasileiras chegaram neste sábado e já atuam principalmente no município de Vargas, no estado de La Guaira, uma das regiões mais afetadas pelos terremotos. Até agora, foram enviados 4 voos da Força Aérea Brasileira, que levaram mais de 1 tonelada de medicamentos e insumos para atendimento de emergência, um hospital de campanha que já está montado, purificadores de água e equipes de bombeiros, com equipamentos e materiais específicos para ações de apoio a desastres, além de cães farejadores. O porta-voz do Corpo de Bombeiros de Minas Gerais, primeiro-tenente Henrique Barcelos, explica como o trabalho dessas equipes está sendo feito.
11: As ações serão concentradas em áreas com edificações colapsadas, onde as equipes vão realizar buscas técnicas, resgate e localização reparação de vítimas, atendimento pré-hospitalar e integração com as autoridades locais por meio dos organismos internacionais.
10: Os terremotos de magnitude 7,2 e 7,5, seguidos de cerca de 20 réplicas, provocaram desabamentos na capital, Caracas, e outras cidades venezuelanas. As equipes brasileiras também vão trabalhar no reforço a telecomunicações com representantes da Anatel e no transporte e apoio aos desalojados. Reportagem Raquel Mariano.
0: Mais modernidade nas unidades de terapia intensiva, salvando a vida de mais pacientes.
1: O Ministério da Saúde inaugurou a primeira UTI inteligente do SUS no Rio de Janeiro.
0: Entre as novidades, monitoramento mais sofisticado dos pacientes e uso da inteligência artificial para reunir dados e acelerar a tomada de decisões.
1: A iniciativa faz parte do Agora Tem Especialistas.
12: Um passo importante rumo à medicina do futuro. A primeira UTI inteligente do SUS foi inaugurada no Hospital Universitário Clemente Fraga Filho, da Universidade Federal do Rio de Janeiro. A novidade utiliza tecnologias de monitoramento contínuo e inteligência artificial para acompanhar em tempo real a evolução dos pacientes. O sistema reúne automaticamente informações dos monitores, identifica sinais precoces de agravamento e auxilia as equipes médicas na tomada de decisões. Segundo o ministro da Saúde, Alexandre Padilha, a expectativa é aumentar as chances de recuperação dos pacientes.
13: Se observa mais precocemente sinais de piora ou os sinais de melhora, então com isso você faz a ação, a medicação, a mudança de conduta mais rápido, com isso você salva esse paciente, ele sai mais rápido da UTI, ele saindo mais rápido da UTI, gira mais o leito da UTI, você pode trazer outros pacientes para a UTI, com isso vai reduzindo o tempo de quem está esperando para a UTI e salva vidas dentro da UTI.
12: A iniciativa faz parte da criação da Rede Nacional de UTIs Inteligentes, que recebeu mais de R$180 milhões em investimentos. Nesta primeira etapa, serão 10 leitos inteligentes em 7 hospitais de referência, espalhados pelo país. Depois, o projeto será ampliado para 280 leitos em 14 UTIs. A entrega faz parte do programa Agora Tem Especialistas do Ministério da Saúde, que busca ampliar e qualificar a assistência no SUS. Em pouco mais de um ano, o programa bateu recorde de cirurgias eletivas, quase 15 milhões de procedimentos. O governo federal também tem levado atendimento móvel por meio de carretas, que oferecem exames e atendimento em diversas especialidades, como ressaltou o ministro da Saúde, Alexandre Padilha.
14: Mais de 2.800 municípios brasileiros já tiveram atendimento dessas carretas. Nós vamos chegar a 150 dessas carretas até o final do ano e 81% dos atendimentos são das mulheres, porque a saúde da mulher é prioridade absoluta e as carretas têm ajudado muito na saúde da mulher.
12: A estratégia também foi responsável pela inclusão de mais de 1,5 milhão de especialistas no atendimento à rede pública do país. Reportagem Luana Karen.
0: E o Ministério da Saúde incluiu mais uma estratégia para ampliar o acesso a cuidados especializados no Sistema Único de Saúde.
1: A partir de agora, a infectologia foi incluída no programa Agora Tem Especialistas e faz parte da oferta de cuidados integrados.
0: A iniciativa tem como objetivo fortalecer a atenção a pessoas vivendo com HIV e ou com AIDS, que demandam avaliação diagnóstica e acompanhamento integrado.
1: Já fazem parte do programa 6 especialidades. São elas: cardiologia, ginecologia, oftalmologia, oncologia, ortopedia e otorrinolaringologia.
0: Os cuidados integram um conjunto de procedimentos que vão desde consultas, exames e tecnologias de cuidado à condução de agravos específicos de rápida resolução.
1: Amanhã, dia 30 de junho, é o último dia da campanha de vacinação contra o HPV.
0: Mesmo após essa data, a vacina vai continuar disponível para a imunização de grupos prioritários.
1: A vacina protege contra o papiloma vírus humano, responsável por diversos tipos de câncer.
15: O papilomavírus humano, HPV, é a infecção sexualmente transmissível mais comum no mundo. A vacina é segura e fundamental na prevenção de diversos tipos de câncer, como os de colo do útero, vulva, pênis, garganta e pescoço. A advogada Marici Valeta conta que não quer ver o filho correr riscos e o levou para vacinar contra o HPV aos 10 anos de idade.
16: Primeiro que é uma coisa perigosa, né? Que pode levar a outras doenças bastante perigosas. Além da proteção individual, acho que a gente tem que ter em mente esse efeito coletivo, né? Que é de você interromper um pouco esse ciclo.
15: A vacina deve ser tomada antes do início da vida sexual. Ela faz parte da rotina do Calendário Nacional para Crianças e Adolescentes de 9 a 14 anos, que tem direito ao imunizante de graça. Outros grupos também têm esse direito. Pessoas vivendo com HIV, pacientes oncológicos, pessoas transplantadas, usuários de profilaxia para o HIV e vítimas de violência sexual. Éder Gatti, diretor do Departamento do Programa Nacional de Imunizações do Ministério da Saúde, fala sobre a importância dessa imunização.
17: Quando a gente fala de vacinação, a gente está falando de evitar câncer. Casos que teriam um custo enorme no tratamento, e câncer, ele é de alta complexidade. Então a pessoa, quando ela se vacina, ela está contribuindo com a sua proteção e seu bem-estar, mas também ela está dando uma grande contribuição a toda a sociedade brasileira, fazendo ali uma proteção ao Sistema Único de Saúde, garantindo que ele fique mais acessível para outras patologias e outras pessoas.
15: Até amanhã, 30 de junho, quem tem entre 15 e 19 anos também pode se vacinar de graça contra o HPV. Após esse prazo da campanha, o imunizante deve ser adquirido em clínicas particulares. Mas a vacinação gratuita continuará disponível para os grupos prioritários. Reportagem Nazi Brum.
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0: Oportunidades. Estudantes indígenas e quilombolas agora têm reserva de vagas para estágios nos órgãos públicos federais.
1: 3% serão destinados aos indígenas e 2% aos quilombolas. As regras já garantem reserva para estudantes negros e para pessoas com deficiência.
19: Para acessar as vagas disponíveis nas cotas, é preciso se autodeclarar como pertencente a algum desses grupos. Isso é feito durante o preenchimento da inscrição. A diretora de Planejamento da Força de Trabalho do Ministério da Gestão, Maria Aparecida Chagas, fala do impacto da iniciativa.
20: É uma forma, né, da administração pública contribuir para a trajetória formativa dessas pessoas, para auxiliar essas pessoas no mundo do trabalho, para auxiliar essas pessoas a entenderem quais são os códigos, a forma de atuação que é o trabalho.
19: Marcelo Barbosa, da representação estudantil da Coordenação Nacional de Articulação das Comunidades Negras Rurais Quilombolas, argumenta que ter melhores chances de acessar o estágio é fundamental para esses estudantes.
21: Nós vemos uma realidade em que os estudantes precisam sair dos seus territórios para irem para a cidade para fazerem a universidade. E esse auxílio financeiro das bolsas vai ajudar na permanência desses estudantes.
19: Braulina, do povo Baniuá, faz doutorado na Universidade de Brasília e comemorou a reserva de vagas em estágios como uma oportunidade de melhoria profissional para parentes de todas as etnias indígenas.
22: Para que a gente tenha mais parentes qualificados na sua área e que tenham parentes com experiência no estágio e em outros lugares. É o primeiro passo de muito sonho que vem e estamos muito felizes.
19: Cerca de 16 mil estudantes fazem estágios na administração pública federal. As oportunidades são para nível médio, ensino técnico, graduação e pós-graduação. Cada órgão divulga os estágios que oferece e tem até o início de setembro deste ano para se adaptar às novas regras de reserva de vagas. Reportagem Carlos Oliveira.
0: Jovens que completam 18 anos em 2026 têm até amanhã, dia 30, para fazer o alistamento militar obrigatório.
1: Quem perder o prazo poderá pagar multa e enfrentar restrições, como impedimento para tirar passaporte, assumir cargo público e participar de concursos.
0: A expectativa é que mais de 1 milhão de jovens participem do processo em todo o país.
1: O procedimento pode ser feito pela internet, no site alistamento.eb.mil.br ou em uma junta do Serviço Militar.
0: Essas foram as notícias do Governo do Brasil.
1: Uma realização da Secretaria de Comunicação Social da Presidência da República.
0: Com produção da empresa Brasil de Comunicação.
1: Fique agora com as notícias do Poder Judiciário e do Congresso Nacional. Boa noite.
0: Uma boa noite e até amanhã.
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5: Supremo Tribunal Federal lança edital para receber proposta sobre a modernização do sistema de justiça. STJ decide que é ilegal a busca na casa do suspeito.

0: Até 15 de agosto. Fernanda Porto.
1: As contribuições serão analisadas pelo Grupo de Estudos para a Modernização do Sistema de Justiça, instituído pelo presidente do Supremo Tribunal Federal, o ministro Edson Fachin. As sugestões deverão tratar de temas como simplificação processual, redução da litigiosidade, transformação digital, governança da inteligência artificial, modernização das carreiras e da gestão judiciária, fortalecimento da integridade institucional, transparência pública, proteção dos direitos fundamentais e promoção de maior estabilidade jurídica para o desenvolvimento econômico e social do país. O edital completo pode ser acessado no portal stf.jus.br.
0: Polícia não pode entrar em casa de pessoa suspeita de um crime apenas porque outros suspeitos a acusaram. Para o STJ, esse tipo de informação por si só não é suficiente para justificar a entrada no imóvel. Fátima Uchoa.
2: Um homem foi acusado de tráfico de drogas e condenado juntamente com outras duas pessoas. Pela denúncia durante a abordagem policial, os outros dois réus o apontaram como fornecedor das drogas. Também informaram o endereço dele aos agentes, que foram ao local para realizar o flagrante. O Tribunal de Justiça de Goiás considerou a busca domiciliar legítima, mas a quinta turma do STJ reconheceu a ilegalidade dessa busca e das provas obtidas, e com isso absolveu o réu. Segundo o relator ministro Ribeiro Dantas, o ingresso dos policiais no imóvel deveria ter sido precedido de justa causa que amparasse o flagrante, de mandado judicial ou de consentimento comprovado do morador.
0: Ouvir a população para melhorar os serviços prestados. Esse é o papel da consulta pública realizada pela Justiça do Trabalho. Foram mais de 2.400 participações registradas. Mila Amaral.
3: A pesquisa aconteceu de 25 de maio a 5 de junho em todo o país e ouviu as opiniões e sugestões da população de fóruns e de tribunais trabalhistas. Entre as principais demandas, reduzir processos pendentes e julgar processos com mais de 2 anos foram sugeridos na pesquisa. Além disso, 15% dos participantes concordam que a Justiça do Trabalho deve incentivar a conciliação como forma de resolver conflitos trabalhistas. Os dados coletados também vão servir como base para definir as metas nacionais do Judiciário Trabalhista para 2027.
0: Ministério Público Eleitoral aciona governador do Amapá por promoção pessoal na fachada da Secretaria de Educação. O órgão pede a retirada imediata dos banners com agradecimentos ao gestor sob pena de aplicação de multa diária de R$50 mil. Vanessa Pereira.
4: Na ação apresentada para a Justiça Eleitoral, o MP aponta a prática de propaganda eleitoral antecipada para o governador Clécio Luiz. De acordo com a apuração, foram espalhados 7 banners com mensagens de agradecimento ao político dentro do prédio da Secretaria de Estado de Educação, em Macapá. A instalação da publicidade no prédio público viola o princípio da impessoalidade, já que não possui caráter educativo nem de orientação social. Além da retirada imediata das peças sob pena de multa diária de R$50 mil, o MP eleitoral pede também que a justiça reconheça a ilegalidade das condutas.
0: 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A você, uma ótima noite.
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1: Eu sou Paula Groba.
2: E eu sou Ricardo Nakaoka.
1: E estes são os destaques de hoje do Jornal do Senado, que começa agora.
2: Após aprovação do Congresso, Receita Federal divulga a primeira lista de devedores contumazes.
1: Senadora quer esclarecimentos sobre impactos da crise do BRB e do Banco Master.
2: Senado analisa estatuto para garantir direitos da população em situação de rua.

0: noite.
1: Boa noite.
0: Nem todo contribuinte com dívidas é considerado devedor contumaz. Essa classificação vale para empresas que acumulam débitos tributários de forma recorrente e como estratégia de negócio.
1: A Receita Federal divulgou a primeira lista com esses contribuintes, prevista no Código de Defesa do Contribuinte, aprovado pelo Senado no início do ano. O primeiro setor a ter os nomes publicados foi o de fumo e tabaco. Mais detalhes com o repórter Douglas Castilho.
2: A lei define como devedor contumaz aquele que acumula dívidas tributárias de forma reiterada, sem justificativa e em valores relevantes. O objetivo é combater a inadimplência estruturada, que é quando as empresas utilizam as chamadas técnicas de planejamento tributário agressivo para burlar o fisco sem violar os regulamentos mais severos, reduzir a concorrência desleal, já que as empresas devedoras conseguem praticar preços mais baixos no mercado, e aumentar a transparência fiscal. Quando da aprovação do projeto que deu origem à lei, o relator senador Efraim Filho, do PL da Paraíba, fez questão de ressaltar que não é qualquer prática que se encaixa no conceito de dívida contumaz, definido de forma bastante objetiva.
3: Separar a contumácia da inadimplência, ou seja, o devedor contumaz é quem faz da sonegação seu modelo de negócio. Jamais uma empresa que está no mercado formal, que gera empregos, que paga também seus impostos, por ter um momento de crise, um período de inadimplência periódico, temporário, ela não se enquadrará de nenhuma forma nesse conceito de quanto mais.
2: O senador Isalci Lucas, do PL do Distrito Federal, relembrou que a publicação da lista é apenas uma das medidas dentro do que se chama Código de Defesa do Contribuinte.
4: Além da questão do devedor contumaz, ele de fato inclui no sentido de respeitar a expectativa dos contribuintes, reduzir realmente a litigiosidade, usando inclusive formas alternativas de resolução de conflitos, facilitar o cumprimento das obrigações, reprimir a evasão, fraude, etc., presumir de boa fé do contribuinte.
2: Antes de incluir qualquer empresa na lista, a Receita deve fazer notificação prévia e conceder 30 dias para regularização ou defesa. Segundo a entidade, novas listas deverão ser apresentadas em julho.
0: O senador astronauta Marcos Pontes, do PL de São Paulo, defendeu investimentos em ciência, tecnologia e infraestrutura para fortalecer a capacidade do Brasil de desenvolver vacinas e responder a futuras emergências sanitárias. Segundo ele, o país precisa adotar uma cultura de prevenção, com um orçamento contínuo para pesquisa, formação de profissionais e manutenção de estruturas estratégicas para reduzir a dependência de outros países em situações de crise. O financiamento da produção de vacinas nacionais foi tema de uma audiência pública na Comissão de Ciência e Tecnologia.
1: O parlamentar também defendeu o acesso da população a informações científicas de qualidade sobre vacinação. Na opinião dele, ninguém deve ser obrigado a se vacinar, mas o conhecimento é fundamental para que as pessoas tomem decisões conscientes e contribuam para a proteção coletiva em momentos de emergência sanitária.
5: Vejo muitas ideias erradas com relação à vacina. Se me perguntar assim, você é a favor a obrigar as pessoas a tomar vacina? Não, não sou a favor de obrigar ninguém a nada. Existem efeitos colaterais? Existem. Então tem que ser muito claro com relação a isso. Mostrar quais são os efeitos colaterais e a pessoa decide se toma ou não aquela vacina. E eu acredito que uma informação bem feita de ciência para as pessoas vão decidir pelo correto, que é tomar a vacina.
0: E a lei que ampliou as ações de combate ao mosquito transmissor da dengue, zika e chikungunya completa 10 anos.
1: Sancionada em junho de 2016, a norma autorizou medidas como mutirões de limpeza, campanhas educativas e visitas a imóveis. A proposta foi debatida e aprovada pelo Senado durante uma das maiores crises sanitárias da década. A reportagem é de Yasmin Rodrigues.
6: Em vigor desde 27 de junho de 2016, a lei que ampliou as ações de combate ao mosquito transmissor da dengue, zika e chikungunya completa 10 anos. Com participação dos senadores, o texto foi debatido em meio à emergência sanitária provocada pelo avanço dessas doenças. Na votação da proposta, o senador Humberto Costa, do PT de Pernambuco, que atuou como relator da medida, destacou a importância de fortalecer a vigilância.
7: Sem dúvida, esse é o problema de saúde pública mais crítico, não somente do Brasil, mas hoje em termos mundiais. Então, acho que deve ser um esforço de toda a sociedade nesse momento. Eu que já tive a oportunidade de ser ministro da Saúde, que tem um projeto de lei com esse mesmo conteúdo, Eu creio que é uma decisão correta. Como acho também que o Congresso estará inteiramente aberto e suscetível a garantir os recursos orçamentários necessários para que o combate ao Aedes aegypti se faça da melhor maneira possível.
6: A legislação autorizou a União, estados e municípios a adotarem medidas excepcionais e também trouxe mudanças importantes no amparo social às famílias afetadas pelo surto de Zika. 10 anos depois, a legislação segue como base para ações emergenciais de vigilância em saúde e é considerada um marco na resposta institucional à crise sanitária de 2016.
0: O secretário de Economia do Distrito Federal deve ser convidado a explicar na Comissão de Assuntos Econômicos os impactos da crise envolvendo o BRB e o Banco Master.
1: O pedido é da senadora Damares Alves, que quer esclarecimentos sobre as garantias oferecidas pelo GDF e os possíveis reflexos nas contas públicas. Repórter Marcela Cunha.
8: O secretário de Economia do Distrito Federal, Valdivino José de Oliveira, deve comparecer à Comissão de Assuntos Econômicos para falar sobre os impactos da crise envolvendo o BRB e o Banco Master nas contas públicas do Distrito Federal. O pedido foi feito pela senadora Damares Alves, do Republicanos do Distrito Federal, que afirmou que parte das dúvidas levantadas pelos senadores depende de explicações do governo distrital.
9: Há garantias que o GDF está dando para esse grande acordo aí, essa grande reconstrução, reestruturação do banco, que nós temos que ouvir o secretário de Economia do DF.
8: O requerimento cita dúvidas sobre garantias oferecidas pelo governo local, uso de ativos públicos, compromissos assumidos pelo GDF e possíveis reflexos fiscais, orçamentários e patrimoniais do acordo homologado pelo Supremo Tribunal Federal. Damares quer saber se a operação pode afetar a capacidade de investimento do Distrito Federal, a execução de políticas públicas, concursos, nomeações e as contas das próximas administrações.
0: O Ministério da Saúde criou uma política nacional para adaptar o atendimento do SUS à realidade da população em situação de rua.
1: O tema também é acompanhado pelo Senado, que analisa um projeto para criar o Estatuto da População em Situação de Rua. Repórter Henrique Nascimento.
10: O SUS terá novas diretrizes para atender pessoas em situação de rua. O Ministério da Saúde instituiu uma política nacional para ampliar o acesso dessa população à atenção básica. Para quem vive essa realidade, o acesso ao cuidado pode fazer diferença no momento em que vínculos familiares, emprego e moradia já foram perdidos. Rogério Barba passou anos em situação de rua e hoje ajuda no acolhimento de outras pessoas em Brasília.
11: E aí eu me envolvi com o álcool. Eu conheci o crack em 1989 e o crack fez, apesar de eu não ter parente, eu tinha muitos amigos bons. Só que o crack fez e o álcool fez eu perder os vínculos.
10: O tema também é discutido no Senado. Um projeto quer criar o Estatuto da População em Situação de Rua e prevê direitos básicos como acesso à alimentação gratuita, água potável, itens de higiene e banheiros públicos. Autor da proposta, o senador Randolfe Rodrigues, do PT do Amapá, defende que o poder público atue tanto no acolhimento quanto no combate à violência contra quem vive nas ruas.
12: O poder público tem que tomar as medidas necessárias para dar guarida e para acolher as pessoas de rua e, ao mesmo tempo, criminalizar aqueles que detestam pobres, aqueles que ofendem e atacam os pobres.
10: O projeto que cria o Estatuto da População em Situação de Rua está em análise na Comissão de Constituição e Justiça.
1: Com edição de Paula Groba e trabalhos técnicos de João Lira, o Jornal do Senado fica por aqui. Acompanhe agora as notícias da Câmara dos Deputados. Boa noite.
0: Boa noite e até amanhã.
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14: Comissão aprova novas regras para blindagem de teto solar de veículos.
15: Deputados determinam a apresentação de antecedente criminal de noivos.
14: Proposta autoriza auxílio para contenção de agressor de mulher em voo.
15: Projeto em análise define ações integradas para evitar quedas de idosos.
16: Boa noite. Avança na Câmara projeto que cria uma política integrada para prevenir quedas de pessoas idosas. Quem tem as informações é a repórter Sofia Peçanha.
17: As quedas estão entre as 10 condições de saúde que mais levam à incapacidade funcional, segundo o estudo longitudinal da saúde dos idosos brasileiros. Visando a saúde e o bem-estar da pessoa idosa, a Comissão de Saúde aprovou o projeto que cria a Política Nacional de Prevenção de Quedas entre Pessoas Idosas. O principal objetivo é reduzir o número de quedas, suas consequências físicas, psicológicas e emocionais, além de promover o envelhecimento ativo e saudável da população idosa. Um dos autores da proposta, o deputado Luiz Couto, do PT, da Paraíba, salientou que, atualmente, o Brasil não possui uma política nacional voltada para a prevenção de quedas. E, com isso, a nova política visa atender essa demanda, proporcionando diretrizes e cooperação intersetorial nas áreas de saúde, assistência social, urbanismo e transporte, por exemplo. O projeto propõe ações amplas, como programas de exercícios físicos específicos que fortalecem o equilíbrio e a mobilidade, melhorias na infraestrutura urbana e nos ambientes residenciais, campanhas educativas sobre a importância da prevenção de quedas e a capacitação de profissionais de saúde e cuidadores. O deputado Alan Garcês, do PP do Maranhão, relator na comissão, ressaltou que a proposta não apenas reforça uma questão de saúde pública no Brasil e no mundo, mas também reduz os impactos financeiros para o sistema de saúde.
18: Pois se trata de inovação legislativa necessária e essencial para as pessoas idosas. Além do mais, medidas preventivas de saúde sempre economizam recursos financeiros ao Estado, pois ao evitar a queda haverá certamente redução dos gastos de recursos públicos com cirurgias e procedimentos médicos invasivos.
17: Agora, o projeto que cria a Política Nacional de Prevenção de Quedas entre Pessoas Idosas será analisado pelas Comissões de Finanças e Tributação e Constituição e Justiça. Da Rádio Câmara de Brasília, Sofia Peçanha.
13: Previdência.
19: Câmara analisa a proposta de aposentadoria para policial com invalidez permanente. O repórter José Carlos Oliveira nos conta mais detalhes.
20: A Câmara dos Deputados analisa o projeto de lei que define casos específicos de invalidez permanente que deverão garantir aposentadoria ou pagamento de seguro a profissionais de segurança pública que sofrerem acidentes em serviço. Entre as hipóteses que impedem o exercício da atividade estão cegueira, paraplegia, tetraplegia e amputação de braço ou perna. A aposentadoria ou seguro seriam válidos para policiais federais, civis, militares e penais, bombeiros militares e guardas municipais. A proposta partiu do deputado Bibo Nunes, do PL do Rio Grande do Sul, e foi aprovada na Comissão de Relações Exteriores, onde o relator, deputado Sargento Faur, do Paraná, incluiu os policiais legislativos entre os beneficiados. A intenção, segundo Faur, é proteger todos os operadores da segurança pública.
21: Importante para dar uma segurança jurídico-financeira para policiais, operadores de segurança pública, né, que arriscam diariamente suas vidas em acompanhamentos táticos, em confrontos, e eles precisam de uma segurança tanto para o policial que sofrer sequelas graves, como principalmente para familiares, né, que porventura perdem os seus entes aí em confronto.
20: A proposta de casos específicos para a aposentadoria de policial com invalidez permanente ainda será analisada nas comissões de segurança pública, de previdência, de finanças e tributação e de Constituição e Justiça. Da Rádio Câmara de Brasília, José Carlos Oliveira.
13: Segurança Pública.
16: Câmara aprova que a ANAC requisite auxílio para deter agressor de mulher durante voo. A repórter Mônica Tati explica a proposta.
22: A ANAC, a Agência Nacional de Aviação Civil, poderá ser autorizada a requisitar força policial para deter agressor de mulher em aviões. O projeto foi aprovado em todas as comissões da Câmara e está sendo apreciado agora pelo Senado Federal. A legislação já prevê que a ANAC adote medidas necessárias para a segurança de pessoas e bens no transporte aéreo. No entanto, a proposta amplia as competências legais da agência no caso específico de agressão contra as mulheres. A relatora na Comissão de Viação e Transportes, a deputada Rosana Vale, do PL de São Paulo, explica que a proposta é importante para garantir mais clareza à lei e permitir que situações de assédio não se tornem mais graves.
2: Dentro de um avião não há para onde a vítima ir. É um ambiente fechado, um ambiente com alta vulnerabilidade. Portanto, o projeto garante uma resposta rápida, um respaldo legal para conter qualquer situação de violência, especialmente contra as mulheres. E por que destacar a proteção da mulher? Porque casos de assédio e agressão em transporte público, por exemplo, ainda acontecem de maneira costumeira e uma posição de vulnerabilidade para a mulher.
22: Rosana Vale acrescenta que o projeto não cria novas punições, mas garante a intervenção rápida, a proteção da vítima e a segurança dos passageiros e da tripulação. O projeto que autoriza a ANAC a requisitar força policial para deter agressor de mulher em aviões aguarda a votação no Senado. Se for aprovado, segue para a sanção presidencial. Da Rádio Câmara de Brasília, Mônica Tati.
13: Meio Ambiente.
19: Comissões da Câmara analisam projeto que obriga unidades de conservação a garantirem o acesso a idosos, pessoas com deficiência ou com mobilidade reduzida. Quem traz os detalhes é a repórter Júlia Lopes.
3: Com o objetivo de facilitar o acesso a todos em unidades de conservação da natureza, como parques e florestas nacionais, a Comissão de Meio Ambiente e Desenvolvimento Sustentável da Câmara dos Deputados aprovou o projeto que obriga esses espaços a adotarem medidas de acessibilidade para pessoas com deficiência, com mobilidade reduzida ou idosos. Entre as medidas previstas estão a instalação de rampas, corrimão, trilhas adaptadas, sinalização adequada, transporte interno e também a formação de pessoal capacitado. O texto também determina a criação do plano de acessibilidade, que deverá ser elaborado pelo órgão gestor da unidade de conservação com a especificação das estruturas e adaptações a serem implementadas, os prazos de instalação e a identificação de eventuais incompatibilidades entre o plano de manejo e a implementação das medidas de acessibilidade e inclusão. O relator da proposta, deputado Chico Alencar, do PSOL do Rio de Janeiro, defendeu que o projeto se adequa à realidade das unidades de conservação e explicou como se dará sua implementação.
4: Estabelecendo, inclusive, um prazo de 180 dias para essa adequação dessas unidades à presença, participação dessas pessoas que tenham essas limitações. É interessante que a gente estabeleceu também etapas para essa implementação, a fim de que a lei desça do papel para a vida real, seja de fato efetivada.
3: Atualmente, segundo o Instituto Chico Mendes de Conservação da Biodiversidade, órgão responsável por fiscalizar e gerir as unidades de conservação federais, o Parque Nacional da Chapada dos Veadeiros, o Parque Nacional da Tijuca, o Parque Nacional Marinho de Fernando de Noronha e o Parque Nacional do Iguaçu são alguns dos locais que já contam com adaptações para receber visitantes com mobilidade reduzida. A exclusão ou limitação de acesso a esses ambientes compromete não apenas a Lei Brasileira de Inclusão da Pessoa com Deficiência, como também contraria a função socioambiental dos espaços naturais. O novo texto introduziu a terminologia usada pela legislação ambiental e de acessibilidade e segue agora para análise na Comissão de Finanças e Tributação. Da Rádio Câmara de Brasília, Júlia Lopes.
13: Comissões.
16: Câmara analisa projetos para restringir fogos de artifício e exigir informação de ruído nas embalagens. A repórter Daniela Lessa nos conta como estão as propostas.
23: Alguns estados e municípios já regulamentaram o uso de fogos de artifício. No estado de São Paulo, uma lei de 2021 proibiu a queima, a soltura e o comércio de fogos de estampido. Já na cidade do Rio de Janeiro, a Câmara Municipal também aprovou norma que restringe fogos com poluição sonora acima de um limite de decibéis. No Congresso, existem vários projetos de lei em tramitação para criar uma regra federal. Na Câmara, um dos textos mais avançados é uma proposta que reúne uma série de projetos e está pronta para entrar na pauta da Comissão de Constituição e Justiça. A ideia central é impedir fogos de grande estampido, como resume o relator, deputado Valdemar Oliveira, do Avante de Pernambuco.
5: Ele não quer proibir os fogos de artifício, apenas aqueles de grande estampido que causem mal, né, que façam uma grande poluição sonora, principalmente aos autistas, aos idosos, aos enfermos, às crianças, às gestantes.
23: Outro projeto quer obrigar que embalagens e, quando possível, que os próprios artefatos informem o nível de ruído em decibéis. Hoje a proposta aguarda aparecer na Comissão de Indústria, Comércio e Serviços. E o autor, deputado Bruno Gannen, do Podemos de São Paulo, argumenta que a padronização pode dar mais eficácia às regras.
6: Hoje está regionalizado, né? Alguns estados evoluíram, outros não nesse tema, e o que a gente quer é que o Brasil como um todo entenda o quanto fogos de estampido ele é prejudicial para os animais, e isso acaba significando mortes, acidentes. Tem registros de animais que, por total desespero com fogos de estampido, provocaram acidentes fatais de trânsito.
23: Enquanto para muitos os fogos de artifício fazem parte da tradição de festas populares, viradas de ano e comemorações esportivas, para outras pessoas o barulho pode causar sofrimento, estresse e até acidentes, especialmente entre crianças, idosos, pessoas com autismo e animais. O debate sobre como equilibrar celebração e bem-estar tem ganhado espaço entre os parlamentares. Da Rádio Câmara de Brasília, Daniele Lessa.
13: Transportes.
19: Comissão aprova regras para blindagem de teto solar de veículos. Saiba mais informações na reportagem de Maria Neves.
7: A Comissão de Segurança Pública da Câmara dos Deputados aprovou o projeto do deputado Flávio Nogueira, do PT do Piauí, que estabelece regras para blindagem de tetos solares em veículos. Pelo texto, a blindagem deve ocorrer obrigatoriamente com uma peça única e fixa. O teto não poderá ter mecanismo de abertura ou deslizamento. O objetivo da medida é evitar pontos de vulnerabilidade na estrutura do automóvel. O nível de proteção balística do teto também deverá ser o mesmo das outras partes do veículo. Como explica o relator, deputado General Pazuello, do PL do Rio de Janeiro, a proposta ainda exige a troca dos vidros do veículo sempre que houver danos na blindagem.
9: Uma das coisas do projeto é proibir a reutilização a partir apenas da parte da recuperação estética dos vidros. Não é mais blindado, perde o grau de blindagem. A outra é com relação à normatização da blindagem do teto solar. Então, o teto solar às vezes não vem blindado e às vezes fazem uma blindagem com diferença de capacidade de proteção. Essa norma ela garante que o teto solar blindado deva seguir a mesma blindagem do restante da viatura. E que, por orientações técnicas, esse teto seja fixo, não seja móvel. Tenha lá a luminosidade, tenha a transparência, mas ele é fixo.
7: O texto aprovado também autoriza a blindagem parcial de veículos, tanto para uso particular quanto oficial. Essa modalidade permite proteger apenas partes da carroceria ou dos vidros e pode ter custo menor. Nesse caso, o documento do carro deverá informar quais partes estão protegidas. A blindagem de veículos no Brasil é controlada principalmente pelo Exército. Dentre as normas de segurança previstas, está a exigência de que o nível de proteção balística seja uniforme em todas as partes do automóvel. O Código de Trânsito Brasileiro, por sua vez, determina que, no caso de blindagem, o poder público não pode exigir documento ou autorização adicional para registro ou licenciamento no órgão de trânsito. Antes da Comissão de Segurança Pública, o projeto foi rejeitado na Comissão de Viação e Transportes. Agora ele segue para a Comissão de Constituição e Justiça e ainda terá de ser votado pelo plenário. Da Rádio Câmara de Brasília, Maria Neves.
13: Desenvolvimento Regional.
16: Comissão aprova projeto que cria estruturas municipais para ajuda em desastres. A reportagem é de Luiz Cláudio Canuto.
8: A Comissão de Integração Nacional e Desenvolvimento Regional aprovou o projeto de lei que estabelece a criação, pelos municípios, de estruturas específicas para lidar com situações de emergência e desastres. Pela proposta, os centros de operações seriam implementados com apoio do Estado e conforme o grau de risco de cada localidade. O texto aprovado é a versão do relator, deputado Benes Leocádio, do União do Rio Grande do Norte, ao projeto do deputado Júlio Lopes, do PP do Rio de Janeiro, que foi apresentado em 2024. O deputado acredita que a medida reduz as consequências na vida das famílias.
10: A grande maioria dos municípios do país já tem suas comissões de defesa civil, já tem suas estruturas nas suas diversas secretarias e estrutura de políticas públicas em cada território local, mas essa intenção do Centro de Operações de Cidade é reunir nessa estrutura todas as condições que já disponham em cada município e aí sirva de instrumento para agilizar junto aos demais órgãos, a Comissão de Defesa Civil Nacional, dentro do Ministério da Integração, a questão da burocracia existente no tocante à decretação de estado de calamidade pública para facilitar a liberação de recursos, e eu acho que esse centro de operações facilita muito mais como um arregimentador de soluções que venham realmente dar resposta com a maior brevidade possível.
8: Desde 2012, motivado por enchentes e secas na primeira década do século XXI, o então governo Lula sancionou uma lei com a Política Nacional de Proteção e Defesa Civil. Segundo o texto, os municípios deveriam coordenar as ações com estados e a União. Os municípios deveriam articular, além das ações, o levantamento da identificação dos riscos de desastres nas regiões geográficas e grandes bacias hidrográficas do país. Esses levantamentos, que originariam os planos, deveriam estar prontos nos primeiros 18 meses após a publicação da lei e atualizados a cada 3 anos. O relator do projeto aprovado na Câmara propôs que a instalação e a manutenção dos centros de operação sejam realizados com apoio dos estados e orientados conforme o nível de risco de cada município. A proposta ainda vai ser analisada pela Comissão de Constituição e Justiça antes de seguir para o Senado. Da Rádio Câmara de Brasília, Luiz Cláudio Canuto.
13: Justiça.
19: Câmara aprova a obrigação para noivos apresentarem antecedentes criminais. A repórter Silvia Munhato tem mais detalhes.
11: A Comissão de Constituição e Justiça da Câmara aprovou o projeto que inclui a certidão de antecedentes criminais e a certidão judicial civil e criminal como documentos obrigatórios na habilitação para o casamento. O relator, deputado Capitão Alberto Neto, do PL do Amazonas, explicou que a existência de antecedentes não vai impedir o casamento, mas diz que é importante para a mulher ter mais informações diante do total de feminicídios no país.
12: Imagina, se ele tem um passado de violência contra a mulher, a mulher vai decidir se vai querer casar ou não, sabendo daquela informação. Não vai impedir, mas vai ser obrigatório ele apresentar esses documentos, assim como ele apresenta na hora do concurso público, ele vai apresentar também na hora de casar.
11: O texto aprovado prevê que ambos os noivos deverão ter ciência do conteúdo das certidões. O projeto que prevê a apresentação de certidão de antecedentes criminais e a certidão judicial civil e criminal na habilitação para casamentos deve seguir agora para o Senado. Da Rádio Câmara de Brasília, Silvio Minhato.
16: Termina agora o jornal Câmara dos Deputados, produzido pela Rádio Câmara, com trabalhos técnicos de Wellington Teles e a apresentação de Luciana Vieira e Val Monteiro. Boa noite.
19: Boa noite. Você fica agora com as notícias do Tribunal de Contas da União.
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24: O Tribunal de Contas da União avaliou o programa Agora Tem Especialistas, do Ministério da Saúde. A iniciativa busca ampliar o acesso da população a consultas, exames e cirurgias com especialistas pelo SUS, o Sistema Único de Saúde. O principal ponto analisado foi a estrutura para reduzir a espera por consultas, exames e outros atendimentos. A auditoria apontou que falta integração e eficiência nos sistemas de tecnologia que deveriam gerenciar as filas e os recursos da política. Em 2025, o programa não conseguiu manter o desempenho dos anos anteriores na realização de cirurgias. Uma das razões é a falta de monitoramento, que impede que as informações sejam acompanhadas de forma adequada. O tribunal fez recomendações ao Ministério da Saúde para aprimorar a gestão do programa. Saiba mais em tcu.gov.br.
13: 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Boa noite.

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6: Boa noite para você de perto, de longe, para quem está conosco nesta noite abençoada de segunda-feira. É o programa Espaço Família que está entrando no ar. A você, nossa saudação franciscana de paz e bem. Mais uma semana começa e então vamos pedir a proteção de Deus. Vamos pedir por saúde, por perseverança, vamos agradecer pelo pão nosso de cada dia. Que tenhamos todos uma abençoada semana. É o programa Espaço Família que está no ar. E como é segunda-feira, vamos pedir especialmente por saúde. Para rezar conosco, chamamos o Frei Mário Tagliari.
7: Senhor Deus de bondade, nesta segunda-feira, venho diante de Ti para agradecer pelo bem que todos os dias realizas em minha vida. Muito obrigado pelo ar que respiro, pelo alimento à minha mesa, pelas pessoas que amo. Eu bem sei, meu Deus, que tudo isso faz parte de uma vida equilibrada e saudável. Quero Te pedir a graça da saúde para mim e para toda a minha família. Entrego em Tuas mãos todas as pessoas enfermas que precisam de apoio, carinho e atenção. Peço para elas força e esperança, a fim de que enfrentem de cabeça erguida todas essas provações. Dá-me, Senhor, a sensibilidade e atenção para perceber as necessidades dos enfermos e que eu possa, com a Tua graça, oferecer a minha mão amiga a quem passa pelo sofrimento da doença. Tudo isso eu te peço por Jesus Cristo, teu Filho e nosso irmão, na força e na unidade do Espírito Santo. Amém.
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6: Vamos nos alimentar com um pedacinho do pão da palavra? Quem se alimenta com este pão recebe o sustento para caminhar com firmeza pelas trilhas da fé. Vamos nos alimentar espiritualmente com o pão diário.
9: Olá, que bom que você está aí para acompanhar a nossa mensagem de esperança e encorajamento Pão Diário. Hoje vou ler o texto de Anicetas com o título Você é Amado, baseado no livro de Deuteronômio, capítulo 33. Para expressar sua tristeza, a pequena Aline escreveu num pedaço de madeira e deixou-o num parque. Estou triste. Ninguém quer brincar comigo e perdi a única pessoa que me ouvia. Choro todos os dias. Alguém encontrou a mensagem, levou o giz e pediu às pessoas que escrevessem mensagens para Aline sobre a calçada. Dezenas de palavras de apoio foram escritas por alunos de uma escola próxima. Nós te amamos. Deus te ama. Você é amada. O diretor da escola disse: esta é a maneira simples pela qual podemos estender a mão e ajudar a preencher esse vazio. Ela nos representa, pois em algum momento todos nós passamos ou passaremos por dor e sofrimento. A frase "você é amado" lembra-me de uma bela bênção dada por Moisés à tribo de Benjamim pouco antes de morrer. Benjamim é amado pelo Senhor e vive em segurança ao seu lado, conforme Deuteronômio, capítulo 33, versículo 12. Moisés foi um líder forte, derrotando nações inimigas, recebendo os 10 mandamentos e desafiando-os a seguir a Deus. Ele os deixou com a visão de que Deus tinha deles. A palavra amado também pode ser usada para nós, pois Jesus disse: Deus amou tanto o mundo que deu seu Filho único, conforme João 3,16. Deus nos ajuda a descansarmos na certeza de que todo aquele que crê em Jesus é amado. Por isso, podemos estender a mão e amar os outros, como fizeram os novos amigos de Aline. Querido amigo, você descansa no amor de Deus? Como compartilhar esse amor? Pense nisso. Eu sou Clarice Fogaça e essa foi a nossa mensagem do dia.
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11: Já estou ouvindo música. Vamos mais perto da Sala da Boa Música para ouvir uma bela canção.

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6: Não há coisa melhor do que ouvir um amigo nos dizendo como proceder ou como agir. Uma palavra amiga nos ajuda, nos tira de várias situações. Uma palavra amiga é como uma alavanca para a nossa vida. Vamos parar e ouvir esta palavra com o nosso saudoso Frei Nelson Rabelo.
7: Amigo trabalhador, cabeça recostada ao ombro da mãe, a filha se queixava. Como as pessoas me aborrecem, já não aguento mais tanta chatice. A boa senhora levou a menina ao quintal da casa e apontou o jardim com suas belas e perfumadas flores. Filha, disse ela, viva como as flores. Olhe o canteiro, coberto de esterco e adubo mal cheiroso. As flores não se lamentam por isso. Ao contrário, tiram do esterco e adubo o que as torna encantadoras. Às vezes nos comportamos como esta menina. Temos dificuldade de conviver com as pessoas por serem diferentes de nós no pensar e no agir. Não lhes damos o devido valor. E mais, passamos a taxá-las de chatas. E com isto, ficamos amargos para os outros. Resumindo a história, nada mais chato que o chato que acha que todo mundo é chato. De outra parte, que show o das flores. Ao invés de fazer manha, sabem extrair do esterco e do adubo mal cheiroso seus bons efeitos. E mais este recadinho. Quem pensa só em si e despreza o dó ré mi, jamais saberá apreciar uma bela sinfonia. O negócio é viver como as flores, aprender a conviver. Pense nisto, Deus o acompanhe.
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6: Nós não somos apenas matéria. Dentro de nós habita um espírito. Este é o centro de nossa espiritualidade. Para fortificar nossa espiritualidade, vamos para a sala da espiritualidade franciscana e ouvir a mensagem desta noite. Paz e bem, Frei Gustavo.
8: Paz e bem, mais uma vez abrindo com muita alegria e satisfação as portas da sala da espiritualidade franciscana em nosso programa Espaço Família, seu programa católico franciscano, companhia fiel e certa no fim de noite. Estamos conversando sobre os santos e santas da família franciscana e hoje vamos falar sobre um santo muito importante, especialmente para os franciscanos seculares, que formam a chamada Ordem Terceira de São Francisco. E é São Luís IX, rei da França, São Luís, rei da França. Luís IX, rei da França, nasceu aos 25 de abril de 1215. Desde a infância, teve um especial amor pelas virtudes e um grande horror ao pecado. Atingindo a maioridade, foi consagrado e coroado rei da França, porém como um compromisso e uma obrigação que ele assumia diante de Deus e dos homens de deixar Jesus Cristo reinar em todos os seus estados. Guiado por mestres dotados de piedade e ciência, tornou-se jovem tão sério e dedicado a seus deveres, tão piedoso e virtuoso, que parecia imune de qualquer paixão. Lia continuamente a Sagrada Escritura e as obras dos santos padres, e aconselhava esta leitura também aos seus cortesãos. No ano de 1244, foi surpreendido por uma fortíssima febre, pelo que o povo condoído ofereceu a Deus fervorosas orações, obtendo-lhe a cura. Curado, quis pessoalmente guiar uma cruzada pela libertação da Terra Santa. Tendo desembarcado em Damieta, atacou os sarracenos e venceu-os, mas iniciada a marcha para o interior, uma terrível peste dizimou o exército dos cruzados e atingiu o próprio soberano. Atacado novamente pelos turcos, foi facilmente derrotado e feito prisioneiro. Fazendo pactos com os vencedores, pôde libertar grande parte dos seus soldados, socorrer os feridos e prosseguir como peregrino para a Terra Santa. Teve que interromper a peregrinação para retornar à França, tendo nesse meio tempo falecido a sua mãe. Ocupou-se da reorganização do reino e governou com máxima justiça e piedade cristã. Aboliu o duelo judiciário, fundou a Sorbonne, a Capela Santa, e preparou-se para uma nova cruzada. Em Tunis, uma nova epidemia atingiu o exército e o próprio rei, sentindo-se perto de morrer, pediu os últimos sacramentos. Pedindo para que o acomodassem sobre um leito coberto de cinzas e de silício, com os braços cruzados sobre o peito, expirou no dia 25 de agosto de 1270. Foi canonizado por Bonifácio VIII aos 11 de agosto de 1297. A oração a São Luís, rei da França. Ó Deus, que cumulastes com os vossos dons o rei São Luís e o elevastes da realeza terrena à coroa eterna, fazei que também nós, cooperando para a edificação da cidade terrena, mantenhamos viva a esperança da cidade eterna. Por nosso Senhor Jesus Cristo, vosso Filho, na unidade do Espírito Santo. Amém. O dia dedicado a São Luís, rei da França, 25 de agosto. Muito, muito obrigado pela sua cordial companhia, pela sua delicada atenção. Já deixamos o nosso próximo encontro marcado. Um grande abraço, fique com Deus. Tudo de bom. Até a próxima. Paz e bem.
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4: 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Tudo isso uma hora vai passar. 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

0: Como é bom ouvir uma mensagem que nos toca a alma. A palavra dita na hora certa faz um efeito benéfico dentro da gente. Para abrir a sala da mensagem, vamos convidar o Frei Jurandir. Esteja à vontade, Frei Jurandir. O espaço agora é todo seu.
1: Dois prazeres. Temos dois prazeres na vida, que são importantes. Mas dependendo do que lhe faz feliz, você precisa conhecê-los para atingir uma verdadeira felicidade. São eles: o prazer agora, que é o prazer imediato, e aquele prazer a longo prazo. Você lembra que o cérebro vive em busca de prazer? Cabe a você usar a inteligência e gozar a vida prazerosamente, sem gerar sofrimentos. Tem certas bebidas e alimentos que são saborosos, mas são prejudiciais à saúde. Quanto mais saborosos, mais venenosos. Cabe a você, se quer viver saboreando e se deliciando agora, ou comer alimentos menos saborosos e ter uma saúde ou uma qualidade de vida mais prazerosa, isso depende de você. Inteligentemente, você pode encontrar esses dois prazeres, ou bebidas e alimentos que te fazem muito bem agora e geram um prazer imediato e que mais tarde vai gerar dores e sofrimento. Na vida temos muitas experiências que são doces e ficam amargas, ou foram amargas e ficaram doces. Como o seu cérebro se adapta a muitas realidades, o café sem açúcar que você começou a tomar foi por demais amargo. Agora está delicioso e parece que existe doce nele. Assim, são muitas expectativas na vida em que seu cérebro se adapta e tudo fica muito bom e saudável. Antes você sentia o prazer do açúcar, agora você sente o prazer do café. Hoje, veja que coisa maravilhosa e coisa legal. Lembro aqui nesse momento de São Francisco. São Francisco dizia assim, ele sempre dizia para os seus irmãos. Ele teve uma experiência com a presença de um leproso e concluiu, no fim, que aquilo que lhe parecia amargo tornou-se doce. Agora pense sobre algumas experiências como leitura, oração, trabalho, convivência na família, certas amizades, caminhadas recomendadas pelo médico, academia, certas comidas ou bebidas e certas atividades. Lavar os pratos, para mim, já foi uma coisa amarga, insípida, uma tortura. Hoje, lavar pratos é uma festa. Agora, não se engane. Quando o que fazemos com muito prazer e cair na rotina, podemos perder o prazer e fazer simplesmente por fazer. Não deixe nada cair na rotina e viva a vida com mais prazer ou a longo prazo.
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0: A família é uma instituição sagrada. Viver em família é uma bênção. Mas para viver em família, a gente também precisa aprender muita coisa. Vamos abrir agora no programa um espaço para a família, com Frei Almir Ribeiro Guimarães. Olá, Frei Almir, paz e bem.
3: Olá, meus amigos. Francisco de Assis continua nos ajudando a viver a maneira do Evangelho. Somos de muito gratos. Hoje ele nos fala da paz. São verdadeiramente, palavras de São Francisco, são verdadeiramente pacíficos aqueles que, por tudo que sofrem neste mundo, conservam a paz na alma e no corpo, por amor de nosso Senhor Jesus Cristo. Esta é mais uma das suas exortações ou admoestações. Melhor do que a palavra pacífico, que é meio negativa, é melhor a expressão construtor da paz. Existe uma paz morna. As pessoas não querem esforço, trabalho. Deixam as coisas acontecer, mesmo que elas estejam erradas. O que eu vou fazer? Não vou mudar o mundo. Dizem, eu não quero me meter, né? Não quero me aborrecer.

0: do violência, conservam a paz. Paz e todos os bens.
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2: Enquanto pensamos nessa mensagem, vamos ouvir uma boa música, já que estamos dentro da Sala da Música.

0: Se uma pessoa que você ama anda sempre triste, mas quando questionada sempre diz que está tudo bem, não acredite, pois não está. Não está. Um dia ruim é comum e normal para todo mundo, mas todos os dias não. Insista, conforte, escute e aconselhe. Cada um sente e vive as situações de maneiras diferentes. Diga sim à vida. Diga sim à vida. Diga sim à vida.
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6: De volta à Sala da Boa Música para mais uma bela canção. Acompanhe com a gente.

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6: Prática de atividades físicas. E nunca é demais falarmos esse assunto, não é mesmo? E para esse bate-papo, receberemos hoje o personal trainer Rafael Pedroli. Seja muito bem-vindo, Rafa. É um prazer recebê-lo.
7: É um prazer estar aqui também, Bibi. Estar falando para você e para o seu público um pouco mais sobre a atividade física e os benefícios que ela traz, né?
6: E são muitos.
7: Muitos.
6: E nunca é demais falarmos esse assunto, é tão importante a gente trazer aqui no programa, porque a gente quer saber especialmente agora sobre a sua atividade como personal trainer. Qual que é o seu papel, né? O papel desse profissional na estética, na saúde, na qualidade de vida das pessoas?
7: Então, Mibi, o papel principal do treinador, do personal trainer, né? No caso, primeiramente a orientação, né? Orientar as pessoas para que possam absorver o máximo da atividade física, né? Absorver a saúde, a estética e a qualidade de vida. A atividade física, ela está ligada a todas as áreas da saúde. Se você procura uma melhor alimentação, você procura um nutricionista.
6: Uhum.
7: Se você procura uma melhor saúde mental, você procura um psicólogo, um psiquiatra, não é? Mas todas essas áreas estão ligadas diretamente à atividade física.
6: Sem dúvida.
7: Então, é importante que o treinador, o personal, tenha essa consciência de que a orientação, ela é muito importante para que faça a atividade física de forma correta e venha complementar essas outras áreas, para que então tenha um equilíbrio da saúde completa de cada pessoa, né?
6: Isso é muito importante, porque a gente gostaria de saber, assim, Rafa, tem um caminho aquele mais adequado para alcançar aquele equilíbrio, né? Saúde física e ao mesmo tempo melhorar a estética e também a qualidade de vida, assim, de uma forma duradoura?
7: Sim. O principal ponto para que você tenha uma saúde estética duradoura é, no caso, a disciplina.
6: Ah,
7: né?
6: Isso é muito importante.
7: A constância e a disciplina, né? Isso se dá com o tempo e com o acompanhamento profissional, né? Para que você tenha essa disciplina, tenha essa constância, é importante que você coloque a atividade física na importância que ela merece dentro da sua vida, né?
6: Olha que legal essa
7: análise. Que é um ponto muito importante, né? Sem atividade física, é praticamente impossível você alcançar uma saúde mental ou física e, em consequência disso, um resultado estético.
6: E a gente percebe que quando a gente começa a praticar atividades físicas com regularidade, até problemas como, por exemplo, diabetes, hipertensão,
7: isso,
6: tudo isso melhora.
7: Lógico.
6: Por conta da atividade física.
7: Sim. A atividade física em si, ela já vai regular todas essas questões, como? Porque o teu corpo, ele já está preparado para lutar contra as adversidades, né? A diabetes tipo 2, por exemplo, né?
6: Muito sério.
7: Os receptores de insulina que o teu corpo carrega, através da atividade física, você aumenta esses receptores. Então, de forma natural, sem medicamento nenhum, você consegue, muitas vezes, regular a questão da diabetes tipo 2, a hipertensão, diminuir danos de Alzheimer,
6: Olha, danos de
7: inúmeras doenças, até as doenças mais rotineiras, como resfriados, dores de cabeça, faz, através da atividade física, você cria mais anticorpos, né? E dessa forma você consegue combater essas doenças, com certeza.
6: Vocês aí de casa estão acompanhando com a gente, estão percebendo a importância da prática de atividades físicas. E a gente vai falar sobre quantidade, quanto tempo, quantas vezes na semana, tudo que a gente precisa saber para manter a nossa saúde em dia. Você falava, Rafa, sobre a questão da saúde mental.
7: Certo.
6: Então, a atividade física, ela pode melhorar, sim, a ansiedade, a depressão. infelizmente, que são doenças aí cada vez mais comuns em todas as idades, não é mesmo?
7: Sim, com certeza. Veja bem, quando você coloca na sua rotina uma atividade física específica com acompanhamento profissional, é impossível que você faça aquela atividade física sem estar concentrado nela. Só nessa questão já faz com que o teu cérebro desacelere.
6: Olha só.
7: Né? Desacelere e você se concentre em você. Então todos os problemas que permeavam ao redor dessas questões de ansiedade, depressão, síndrome do pânico, né? Uhum. Estão voltadas a você se concentrar nos problemas, uhum, né? E traz isso para você. A atividade física faz com que você se desligue o teu cérebro desses problemas e se concentre só no teu físico. Isso faz com que o teu corpo produza efeitos de bem-estar, de superação, efeitos hormonais que venham a combater esses malefícios destas doenças, né? Então você consegue evoluir muitas vezes até sem medicamento, só com atividade física.
6: Nossa, que legal, hein, Rafa? Você falava até da questão hormonal.
7: Sim.
6: É possível regular hormônios, por exemplo, como do sono, até da tireoide, com a prática da atividade física?
7: Sim, claro. Durante a atividade física e após ela, o estímulo que é dado no teu corpo faz com que esses receptores produzam mais hormônios, né? Hormônios que são bons para o corpo humano, né? O corpo é feito para ser usado, né? Os músculos, os ligamentos, o sistema circulatório, né? Uhum. O sistema intestinal, ele precisa de bons estímulos para que ele funcione de forma correta. E atividade física é isso. É impossível você fazer uma atividade física com orientação sem ter esses benefícios, né? Você sempre vai ter só benefícios positivos ligados à atividade física.
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5: Depois dessa conversa interessante, vamos trazer música para o ambiente. Vamos temperar o nosso espaço família com mais uma dose generosa de boa música. Música.

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2: Paz e bem, queridos irmãos e irmãs, que alegria chegar até você para mais um encontro com a Palavra de Deus. Eu sou o Frei Augusto Luiz Gabriel e quero convidar você a fazer uma pequena pausa neste momento. Talvez você esteja carregando preocupações, responsabilidades, cansaços e até algumas angústias que ninguém conhece. Vivemos num tempo em que muita gente corre sem parar, produz sem descanso e enfrenta inúmeras cobranças. Mas o Evangelho deste domingo nos apresenta um convite que nasce do coração de Jesus. Vinde a mim, vós todos que estáis cansados e fatigados, e eu vos darei descanso. Não é apenas um convite para rezar, é um convite para reencontrar o sentido da vida. É um convite para confiar mais e carregar menos peso sozinho. Neste programa, vamos caminhar pelas leituras do 14º Domingo do Tempo Comum e descobrir que Deus não se revela aos poderosos que se consideram autossuficientes, mas Deus se revela aos pequenos, aos simples e aos que têm o coração aberto. Por isso, onde você estiver agora, permita que a Palavra de Deus encontre espaço dentro de você. E para começarmos este momento de oração, façamos juntos o sinal da nossa fé. Em nome do Pai, e do Filho, e do Espírito Santo. Amém. O Senhor, manso e humilde de coração, esteja convosco. Bendito seja Deus que nos reuniu no amor de Cristo. Irmãos e irmãs, antes de ouvirmos a palavra de Deus, peçamos a luz do Espírito Santo, que Ele acalme nossa mente quando estivermos inquietos, que fortaleça nossa esperança quando estivermos desanimados, que nos ensine a reconhecer a presença de Deus nas coisas simples da vida. Peçamos também a graça de um coração semelhante ao de Jesus, que é simples, humilde, acolhedor e repleto de paz.

0: chegamos ao Evangelho do 14º domingo do tempo comum, que está em São Mateus, capítulo 11, versículos de 25 a 30. Hoje ouviremos uma das passagens mais conhecidas e, ao meu ver, também mais consoladoras da Sagrada Escritura. Jesus louva o Pai porque revelou os segredos do reino aos pequenos e depois dirige um convite cheio de ternura para todos aqueles que estão cansados e sobrecarregados. Ouçamos com atenção. Irmãos e irmãs, o Senhor esteja convosco. Ele está no meio de nós. Proclamação do Evangelho de Jesus Cristo, segundo Mateus. Glória a vós, Senhor. Naquele tempo, Jesus pôs-se a dizer: Eu te louvo, ó Pai, Senhor do céu e da terra, porque escondestes estas coisas aos sábios entendidos e as revelastes aos pequeninos. Sim, Pai, porque assim foi do teu agrado. Tudo me foi entregue por meu Pai. E ninguém conhece o Filho senão o Pai, e ninguém conhece o Pai senão o Filho, e aquele a quem o Filho quiser revelar. Vinde a mim todos vós que estáis cansados e fatigados sob o peso dos vossos fardos, e eu vos darei descanso. Tomai sobre vós o meu jugo e aprendei de mim, porque sou manso e humilde de coração, e vós encontrareis descanso, pois o meu jugo é suave e o meu fardo é leve. Palavra da salvação. Glória a vós, Senhor. Caros ouvintes, estimados irmãos e irmãs, o Evangelho deste 14º domingo do tempo comum revela algo muito bonito sobre o coração de Jesus. Antes de tudo, ele agradece ao Pai porque os mistérios do reino não pertencem aos sábios e poderosos deste mundo, mas são revelados para quem? Para os pequenos, para os humildes, para os mansos de coração. Os pequenos não são apenas as crianças, são todos aqueles que reconhecem sua necessidade de pertencer a Deus. São também aqueles que não se consideram autossuficientes. São os que conservam a humildade de quem continua aprendendo e confiando a cada dia. Jesus mostra que a fé não é uma questão de acúmulo de conhecimento. Pelo contrário, fé se mede pela abertura de coração. Em seguida, ouvimos um dos convites mais consoladores do Evangelho: Vinde a mim, vós todos que estáis cansados e fatigados. Que atual é essa palavra? Quantas e quantas pessoas que nós conhecemos vivem hoje cansadas, desanimadas, sem rumo, não apenas fisicamente, mas também emocionalmente, mentalmente, por que não espiritualmente? Há cansaços que não se resolvem com apenas algumas horas de sono. Há cansaços que vêm de preocupações, de feridas, de decepções e ansiedades que pesam profundamente o coração humano. Jesus não promete uma vida sem dificuldades. O que ele promete é sua presença em qualquer momento da nossa vida. Ele nos convida a caminhar com ele. Quando fala do jugo, Jesus utiliza uma imagem conhecida do mundo agrícola. O jugo era colocado sobre os animais para ajudá-los no trabalho. O Senhor não está dizendo que não haverá responsabilidades ou compromissos. Ele está dizendo que, quando caminhamos com Ele, os pesos da vida se tornam mais leves. Por isso, o seu jugo é suave. O segredo está naquilo que Jesus diz logo depois: Aprendei de mim, porque sou manso e humilde de coração. O caminho da mansidão, da humildade e da confiança nasce do Sagrado Coração de Jesus. Irmãos e irmãs, para encerrar a reflexão deste Evangelho, podemos ainda dizer que a verdadeira paz não nasce quando todos os problemas desaparecem. Ela nasce quando descobrimos que não precisamos carregar tudo sozinhos. Por isso, o Senhor nos convida a entregar a Ele aquilo que pesa em nosso coração. Pode ser uma preocupação familiar, pode ser uma enfermidade, talvez uma tristeza, um ofendimento que ninguém conhece. Jesus continua repetindo para mim, para você, para cada um de nós: vinde a mim. E quem se aproxima de Cristo encontra descanso para a alma. Acabamos de meditar e refletir o Evangelho de Mateus, capítulo 11, versículos 25 a 30. Bênção final. O Senhor esteja convosco, Ele está no meio de nós. Que Deus os conceda um coração simples, humilde e confiante. Que aprendamos a entregar a Cristo nossos pesos, nossas preocupações e nossas inquietações. E que a paz do Senhor permaneça em nossas famílias e comunidades. Abençoe-vos o Deus Todo-Poderoso, em nome do Pai, e do Filho e do Espírito Santo. Amém. Queridos irmãos e irmãs, que a mensagem deste 14º domingo do tempo comum te acompanhe ao longo destes dias. Jesus continua acolhendo aqueles que estão cansados e sobrecarregados. Confie, portanto, nele, caminhe com ele e aprenda dele. Eu sou o Frei Augusto Luiz Gabriel e agradeço pela sua companhia. Um grande abraço, paz e bem.
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2: Depois dessa profunda explicação das páginas bíblicas do próximo domingo, vamos deixar que a mensagem penetre fundo na nossa alma como uma garoa abençoada. Enquanto isso, vamos ouvir a boa música.

Deus é Espírito, e os seus adoradores devem adorá-lo em espírito e em verdade. Nós te adoramos, Senhor. Com toda a criação, nós elevamos a Ti a nossa alma, o nosso coração, e reconhecemos que Tu és Senhor.

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5: Já que estamos todos reunidos e temos em casa nossos ouvintes, vamos entrar na sala do Rosário para rezar o mistério do terço. Vamos rezar pelas vocações sacerdotais, religiosas e leigas. coloquemo-nos em atitude de oração.
6: Ave Maria, cheia de graça, o Senhor é convosco. Bendita sois vós entre as mulheres, e bendito é o fruto do vosso ventre, Jesus.
7: Santa Maria, Mãe de Deus, rogai por nós, pecadores, agora e na hora de nossa morte. Amém.
6: Ave Maria, cheia de graça, o Senhor é convosco. Bendita sois vós entre as mulheres, e bendito é o fruto do vosso ventre, Jesus.
7: Santa Maria, Mãe de Deus, rogai por nós, pecadores, agora e na hora de nossa morte. Amém.
6: Ave Maria, cheia de graça, o Senhor é convosco. Bendita sois vós entre as mulheres, e bendito é o fruto do vosso ventre, Jesus.
7: Santa Maria, Mãe de Deus, rogai por nós, pecadores, agora e na hora de nossa morte. Amém.
6: Ave Maria, cheia de graça, o Senhor é convosco. Bendita sois vós entre as mulheres, e bendito é o fruto do vosso ventre, Jesus.
7: Santa Maria, Mãe de Deus, rogai por nós, pecadores, agora e na hora de nossa morte. Amém.
6: Ave Maria, cheia de graça, o Senhor é convosco. Bendita sois vós entre as mulheres, e bendito é o fruto do vosso ventre, Jesus.
7: Santa Maria, Mãe de Deus, rogai por nós, pecadores, agora e na hora de nossa morte. Amém.
6: Ave Maria, cheia de graça, o Senhor é convosco. Bendita sois vós entre as mulheres, e bendito é o fruto do vosso ventre, Jesus.
7: Santa Maria, Mãe de Deus, rogai por nós, pecadores, agora e na hora de nossa morte. Amém.
6: Ave Maria, cheia de graça, o Senhor é convosco. Bendita sois vós entre as mulheres, e bendito é o fruto do vosso ventre, Jesus.
7: Santa Maria, Mãe de Deus, rogai por nós, pecadores, agora e na hora de nossa morte. Amém.
6: Ave Maria, cheia de graça, o Senhor é convosco. Bendita sois vós entre as mulheres, e bendito é o fruto do vosso ventre, Jesus.
7: Santa Maria, Mãe de Deus, rogai por nós, pecadores, agora e na hora de nossa morte. Amém.
6: Ave Maria, cheia de graça, o Senhor é convosco. Bendita sois vós entre as mulheres, e bendito é o fruto

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1: Já que rezamos o mistério do terço, vamos ouvir agora uma música que fala de Maria.

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1: Refletir sobre a vida e seus desafios sempre nos faz crescer. Por isso chegou a hora de parar e pensar de um jeito leve, mas profundo.
2: Saudações, irmãos caríssimos. Que Deus sempre os abençoe. Nunca é demais falar que o amor no matrimônio não é algo que fecha o casal, mas ao contrário, é algo que o abre para a graça e para o mundo. Vamos ouvir algumas palavras do padre Henri Caffarel, que diz assim: todo amor humano santificado deve tender para a caridade. Um homem e uma mulher, sejam eles profundamente cristãos, encontram-se no seu lar a nível de uma ternura que possui todas as ressonâncias da terra. Elas são afetivas, espirituais, carnais. Eles se amam com um amor em que a caridade muito lentamente e às vezes dificilmente adentra. Aquele que entrega seu coração a essa regeneração, com maior generosidade e simplicidade, conduz o outro e é assim que ambos progridem. Quando um casal, meus irmãos, se conhece e se aproxima, cada um está centrado no seu próprio bem-estar. Conforme o amor cresce, deve movê-los na direção um do outro e do seu bem. No matrimônio, essa relação só dará certo se existir uma abertura primeiro para a caridade conjugal. Nem sempre existirá uma resposta, um apoio ou mesmo um merecimento, podemos dizer. Ambos terão de ter uma boa dose de doação incondicional. Se forem na dinâmica do toma lá da cá, a coisa vai desandar completamente. Essa consciência do amor-caridade cresce com a presença dos filhos. Ninguém consegue ser realmente pai e mãe sem amor-doação. Os filhos levarão ainda muito tempo para entender o que os pais fazem por eles ou mesmo para desenvolver algum tipo de sentimento de gratidão. Esse relacionamento pode aproximar os pais de Deus, pois ajuda a ver como o amor que começaram a desenvolver é uma pequena amostra do amor do Senhor. Ele nos ama incondicionalmente e se doa a nós a todo instante sem que a gente mereça. Se o casal permitir o amor-caridade, esse amor que se espelha no amor do próprio Deus irá lhes apontar caminhos maiores de crescimento e de missão. A família foi feita para ser uma grande escola de amor, e quando se é bom aluno, percebe onde mais aplicar os ensinamentos recebidos. Se vai percebendo falhas, lacunas, onde o amor não foi bem compreendido e vivido e que precisam ser preenchidas. Toda família tem essa dimensão missionária, que não a consome, não a limita, ao contrário, a fortalece, a amplia. Se ela se fecha em si, não permite que o amor se manifeste em plenitude e o sufoca. De que forma o amor-caridade pode unir ainda mais a tua família e, ao mesmo tempo, fazer do lugar em que vocês vivem um lugar melhor? Pense nisso. Ó Senhor da vida e do amor, ensina-nos a sermos espelhos do teu amor incondicional que se derrama pelo mundo inteiro e abraça a todos com o teu coração. Abençoai, Senhor, a nós e aos nossos familiares, em nome do Pai, do Filho e do Espírito Santo. Amém.

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2: De volta à Sala da Boa Música para mais uma bela canção. Acompanhe com a gente.

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3: O inverno nos convida ao silêncio, ao recolhimento e à contemplação da beleza simples da criação. 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
5: Antes de encerrar, que tal nos consagrarmos a Nossa Senhora? Esse é um gesto bonito que vamos fazer neste final de dia.
6: Com

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1: Deus realizou maravilhas na Virgem Maria. Assim, a cada dia somos convidados a rezar o ofício da Imaculada Conceição, aprovado pelo Papa Inocêncio XI em 1678, exaltando a Santíssima Trindade e louvando a Virgem Maria. Para Padre Maximiliano Kolbe, ela é de Deus, é perfeitamente de Deus, a ponto de se tornar quase uma parte da Santíssima Trindade, embora seja uma criatura finita. Assim, Padre Kolbe faz esta oração: concede-me louvar-te, ó Virgem Imaculada. Adoro-te, ó Pai Nosso Celeste, porque depuseste no ventre puríssimo da Imaculada o teu Filho unigênito. Adoro-te, ó Filho de Deus, porque te dignaste entrar no ventre de Maria e te tornaste verdadeiro, real Filho seu. Adoro-te, ó Espírito Santo, porque te dignastes formar no seio imaculado de Maria o corpo do Filho de Deus. Adoro-te, ó Trindade Santíssima, ó Deus uno na Santa Trindade, por ter enaltecido a Imaculada de um modo tão divino. Só na Virgem Imaculada Deus foi adorado sem comparação mais que em todos os seus santos. E nós, hoje, felizes e como filhos, entregamo-nos a ela, agradecendo e louvando a Santíssima Trindade, dizendo: Deus vos salve, Virgem, Filha de Deus Pai, Mãe de Deus Filho, Esposa do Divino Espírito Santo, Templo e Sacrário da Santíssima Trindade. Amém.
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3: Virgem Imaculada, minha Mãe Maria, eu renovo hoje e sempre a consagração de todo o meu ser, para que disponhais de mim para o bem de todos. Somente peço que eu possa, minha Rainha e Mãe da Igreja, cooperar fielmente com a vossa missão e construir o reino do vosso Filho Jesus no mundo. Para isso vos ofereço minhas orações, sacrifícios e ações. Ó Maria, concebida sem pecado, arrogai por nós que recorremos a vós, e por todos quantos não recorrem a vós, especialmente pelos inimigos da Santa Igreja, e por todos quantos são a vós recomendados. Pela intercessão da Virgem Imaculada, Nossa Mãe, abençoe-vos o Deus Todo-Poderoso, Pai, Filho e Espírito Santo. Amém.

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1: Ao final do programa, peçamos as bênçãos de Deus nosso Pai. Não esqueçamos de agradecer também pelo dia que tivemos e por tudo que vivemos hoje. Abrimos a última sala, que é a Sala da Bênção, chamando Frei Policarpo para nos unir a Deus neste momento.

Exorcismo de Santo Antônio. Eis a cruz do Senhor. Afastai-vos de nós, inimigos da salvação. Venceu o leão da tribo de Judá, descendente de Davi. Cristo, Senhor e Salvador,

0: Este foi o nosso Espaço Família de hoje. Um programa que procura enriquecer sua noite de boas informações. Eu sou o Frei Leandro Ferreira, desejo a você uma boa noite, paz e bem.
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3: Saudação franciscana a você que nos acompanha pelas ondas do rádio. Eu sou o Frei Augusto Luiz Gabriel e com alegria vamos iniciar mais uma edição do programa Madrugada Franciscana, um espaço de muita fé, espiritualidade, informação, oração. Por isso, acompanhe agora a oração do Cântico das Criaturas.

0: Altíssimo, onipotente, bom Senhor, teus são o louvor, a glória, a honra e toda a bênção. Louvado sejas, meu Senhor, com todas as tuas criaturas, especialmente o Senhor Irmão Sol, que clareia o dia e que com a sua luz nos ilumina. Ele é belo e radiante, com grande esplendor de ti, Altíssimo, é a imagem. Louvado sejas, meu Senhor, pela irmã Lua e pelas estrelas que no céu formaste, claras, preciosas e belas. Louvado sejas, meu Senhor, pelo irmão Vento, pelo ar, pelas nuvens, pelo sereno e por todo o tempo em que dá sustento às tuas criaturas. Louvado sejas, meu Senhor, pela irmã Água, útil e humilde, preciosa e casta. Louvado sejas, meu Senhor, pelo irmão Fogo, com o qual iluminas a noite. Ele é belo e alegre, vigoroso e forte. Louvado sejas, meu Senhor, pela nossa irmã, a Mãe Terra, que nos sustenta e governa, produz frutos diversos, flores e ervas. Louvado sejas, meu Senhor, pelos que perdoam pelo teu amor e suportam as enfermidades e tribulações. Louvado sejas, meu Senhor, pela nossa irmã, a morte corporal, da qual homem algum pode escapar. Louvai todos e bendizei o meu Senhor. Dai-lhe graças e servi-o com grande humildade.
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2: Irmãos e irmãs em Cristo, sejam bem-vindos a este encontro fraterno. A felicidade, a fidelidade da palavra de Deus vale mais do que o ouro e a prata. Só assim procederemos com retidão e poderemos esperar a salvação em Deus. Aprendamos hoje o que significa permanecer na aliança. Cantemos.

0: Caríssimos irmãos e irmãs, bem-vindos, bem-vindas a esta mesa para partilhar a nossa vida, a nossa caminhada, paz e bem.
1: Paz e bem.
0: Em nome do Pai, do Filho e do Espírito Santo.
1: Amém.
0: A graça e a paz de nosso Senhor Jesus Cristo, o amor do Pai e a comunhão do Espírito Santo esteja convosco.
1: Bendito seja Deus que nos reuniu no amor de Cristo.
0: Vamos fazer uma viagem para dentro do nosso coração e reconhecer que somos pecadores. Senhor, tende piedade de nós.
1: Senhor, tende piedade de nós.
0: Cristo, tende piedade de nós.
1: Cristo, tende piedade de nós.
0: Senhor, tende piedade de nós.
1: Senhor, tende piedade de nós.
0: Deus Todo-Poderoso, tenha compaixão de nós, perdoe os nossos pecados e nos conduza à vida eterna.
1: Amém.
0: Oremos. Senhor nosso Deus, fazei que a nossa alegria consista em vos servir de todo o coração, pois só teremos felicidade completa servindo a vós, o Criador de todas as coisas. Por nosso Senhor Jesus Cristo, vosso Filho, na unidade do Espírito Santo.
1: Amém. Amém.
2: Leitura do primeiro livro de Macabeus. Naqueles dias, os delegados do rei Antíoco, encarregados de obrigar os judeus à apostasia, chegaram à cidade de Modim para organizarem os sacrifícios. Muitos israelitas aproximaram-se deles, mas Matadias e seus filhos ficaram junto à parte. Tomando a palavra, os delegados do rei dirigiram-se a Matadias, dizendo: Tu és um chefe de fama e prestígio na cidade, apoiado por filhos e irmãos. Se o primeiro a aproximar-te e executa a ordem do rei, como fizeram todas as nações, os homens de Judá e os que ficaram em Jerusalém, tu e teus filhos sereis contados entre os amigos do rei, e sereis honrado, tu e teus filhos, com prata e ouro e numerosos presentes. Com voz forte, Matadias respondeu: Ainda que todas as nações incorporadas no reino, no império do rei, passem a obedecer-lhe, abandonando a religião e seus antepassados, e submetendo-se aos decretos reais, eu, meus filhos e meus irmãos continuaremos seguindo a aliança de nossos pais. Deus nos guarde de abandonarmos sua lei e seus mandamentos. Não atenderemos às ordens do rei e não nos desviaremos da nossa religião, nem para a direita, nem para a esquerda. Mal ele concluiu estas palavras, um judeu adiantou-se à vista de todos para oferecer um sacrifício no altar de Modim, segundo a determinação do rei. Ao ver isso, Matadias inflamou-se de zelo e ficou profundamente indignado. Tomando de justa cólera, precipitou-se contra o homem e matou-o sobre o altar. Matou também o delegado do rei, que queria obrigar a sacrificar e destruir o altar. Ardia em zelo pela lei, como Finéias havia feito com Zambri, filho de Salo. E Matadias saiu gritando em voz alta pela cidade: quem tiver amor pela lei e quiser conservar a aliança, venha e siga-me. Então fugiu ele e seus filhos para as montanhas, abandonando tudo o que possuía na cidade. Também muitos seguidores da justiça e do direito desceram para o deserto e ali se estabeleceram. Palavra do Senhor.
1: Graças a Deus.
3: A todos que procedem retamente, eu mostrarei a salvação que vem de Deus.
1: A todos que procedem retamente, eu mostrarei a salvação que vem de Deus.
3: Falou o Senhor Deus, chamou a terra, do sol nascente ao sol poente a convocou. De Sião, beleza plena, Deus refulge.
1: A todos que procedem retamente, eu mostrarei a salvação que vem de Deus.
3: Reuni à minha frente os meus eleitos, que selaram a aliança em sacrifícios. Testemunha o próprio céu seu julgamento, porque Deus mesmo é juiz e vai julgar.
1: A todos que procedem retamente, eu mostrarei a salvação que vem de Deus.
3: Imola a Deus um sacrifício de louvor, e cumpra os votos que fizestes ao Altíssimo. Invoca-me no dia da angústia, e então te livrarei, e hás de louvar-me.
1: A todos que procedem retamente, eu mostrarei a salvação que vem de Deus.

0: Ele está no meio de nós.
1: Proclamação do Evangelho de Jesus Cristo, narrado segundo São Lucas.
0: Glória a vós, Senhor.
1: Naquele tempo, quando Jesus se aproximou de Jerusalém e viu a cidade, começou a chorar e disse: se tu também compreendesses hoje o que te pode trazer a paz, agora, porém, isso está escondido aos teus olhos. Dias virão em que os inimigos farão trincheiras contra ti e te cercarão de todos os lados. Eles esmagarão a ti e teus filhos e não deixarão em ti pedra sobre pedra, porque tu não reconhecestes o tempo em que foste visitada. Palavra da salvação.
0: Glória a vós, Senhor.
1: Sentados, apresentemos a Deus nossas ofertas, nossa gratidão e o nosso dom da vida.

0: Irmãos e irmãs, para que este sacrifício seja aceito por Deus Pai Todo-Poderoso.
1: Receba, ó Senhor, por tuas mãos este sacrifício, para a glória do seu nome, para o nosso bem e de toda a Santa Igreja.
0: O Senhor esteja convosco.
1: Ele está no meio de nós.
0: Corações ao alto.
1: O nosso coração está em Deus.
0: Demos graças ao Senhor e nosso Deus.
1: É nosso dever e nossa salvação.
0: Na verdade é justo e necessário.

0: que nos enviastes como Redentor, o vosso próprio Filho, em tudo semelhante a nós, exceto no pecado, amando-o até o fim, amastes nele nossa humilde condição, e ele, na obediência até a morte, restaurou o que nossa desobediência fizera perder. Por essa razão, com os anjos e com todos os santos, entoamos um cântico novo para proclamar a vossa bondade, dizendo a uma só voz:
1: Santo, Santo, Santo, Senhor Deus do Universo, o céu e a terra proclamam a vossa glória. Hosana nas alturas, bendito que vem em nome do Senhor. Hosana nas alturas.
0: Na verdade, ó Pai, vós sois santo e fonte de toda a santidade. Santificai, pois, essas oferendas, derramando sobre elas o vosso Espírito, a fim de que se tornem para nós o corpo e o sangue de Jesus Cristo, vosso Filho e Senhor nosso.
1: Santificai nossa oferenda, ó Senhor.
0: Estando para ser entregue, abraçando livremente a paixão, ele tomou o pão, deu graças e o partiu, e deu aos seus discípulos, dizendo: Tomai todos e comei, isto é meu corpo.

em suas mãos, deu graças novamente e deu aos seus discípulos, dizendo: tomai todos e bebei, este é o cálice do meu sangue, o sangue da nova e eterna aliança, que será derramado por vós e por todos para a remissão dos pecados. Fazei isto em memória de mim.

0: anunciamos, Senhor, a vossa morte e proclamamos a vossa ressurreição. Vinde, Senhor Jesus.
1: Celebrando, pois, a memória da morte e ressurreição do vosso Filho, nós vos oferecemos, ó Pai, o pão da vida e o cálice da salvação, e vos agradecemos porque nos tornaste dignos de estar aqui na vossa presença e vos servir.
0: Recebei, ó Senhor, a nossa oferta.
1: E nós vos suplicamos que, participando do corpo e sangue de Cristo, sejamos reunidos pelo Espírito Santo num só corpo.
0: Fazei de nós um só corpo e um só Espírito.
1: Lembrai-vos, ó Pai, da vossa Igreja que se faz presente pelo mundo inteiro, cada cresça na caridade com o Papa, com o nosso Bispo e todos os ministros do vosso povo.
0: Lembrai-vos, ó Pai, da vossa Igreja.
1: Lembrai-vos também dos nossos irmãos e irmãs que morreram na esperança da ressurreição e de todos os que partiram desta vida. As intenções que nós recordamos no início dessa celebração, acolhei-os junto a vós, na luz da vossa face.
0: Lembrai-vos, ó Pai, dos vossos filhos.
1: Enfim, nós vos pedimos, tende piedade de todos nós e dai-nos participar da vida eterna com a Virgem Maria, Mãe de Deus, com os santos apóstolos e todos que neste mundo vos serviram, a fim de vos louvarmos e glorificarmos por Jesus Cristo, vosso Filho.
0: Concedei-nos o convívio dos eleitos.
1: Por Cristo, com Cristo e em Cristo, a vós, Deus Pai Todo-Poderoso, na unidade do Espírito Santo, toda honra e toda glória, agora e para sempre.
0: Amém.
1: Com amor e confiança, rezemos. Pai nosso,
2: que estás no céu, santificado seja o vosso nome. Venha a nós o vosso reino, seja feita a vossa vontade, assim na terra como no céu. O pão nosso de cada dia nos dai hoje, perdoai-nos as nossas ofensas, assim como nós perdoamos a quem nos tem ofendido, e não nos deixeis cair em tentação, mas livrai-nos do mal.
1: A paz do Senhor esteja sempre convosco.
0: O amor de Cristo nos uniu. Cordeiro de Deus, que tirais o pecado do mundo, tende piedade de nós. Cordeiro de Deus, que tirais o pecado do mundo, tende piedade de nós. Cordeiro de Deus, que tirais o pecado do mundo, dai-nos a paz.
1: Provai e vede como o Senhor é bom, feliz de quem nele encontra o seu refúgio. Eis o Cordeiro de Deus que tira o pecado do mundo.
0: Senhor, eu não sou digna de que entreis em minha morada, mas dizei uma palavra e serei salvo.
1: Que o corpo de Cristo nos anime, nos dê força e coragem pelos caminhos da vida e um dia nos conduza ao banquete da vida eterna.
0: Amém.

Às vezes na liturgia, no Evangelho, pegamos Jesus a chorar. Chorar faz bem. Lava o nosso coração, as lágrimas lavam o nosso coração, para que o nosso coração não fique endurecido como pedra, diz o profeta Ezequiel. É preciso a gente se dobrar às vezes. Não se achar que é o Todo-Poderoso, a Toda-Poderosa, que diante das dificuldades ou das tragédias das nossas vidas, a gente um dia não vá chorar. Chorar, as lágrimas que rolam no rosto, é como um pedido de socorro, que nós estamos passando momentos muito difíceis. E se as lágrimas da nossa vida, da nossa caminhada, nós choramos na morte das pessoas nossas, ou nas doenças, ou naquilo que não dá certo. Vamos de pé consagrar a nossa mãe, pedindo a ela que nos proteja e defenda, cantando.

0: Nossa Senhora das Graças,
1: rogai por nós.
0: São Pedro,
1: rogai por nós.
0: O Senhor esteja convosco.
1: Ele está no meio de nós.
0: Deus de poder e de bondade, derrame suas bênçãos sobre vós. Vos proteja na vossa paz, na vossa saúde e no vosso trabalho todo dia. Em nome do Pai, do Filho e do Espírito Santo.
1: Amém.
0: Queridos irmãos e irmãs, obrigado pela companhia. Desejo a todos vocês um feliz dia. Vamos em paz e o Senhor nos acompanhe.
1: Graças a Deus.
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0: Senhor.
1: Socorrei-me sem demora. Glória ao Pai, ao Filho e ao Espírito Santo, como era no princípio, agora e sempre. Amém. Aleluia.
2: Um Deus em três pessoas,
1: um mundo governais, dos homens que criastes, as faltas perdoais.
3: Ouvi, pois, nosso canto e o pranto que vertemos, de coração sem mancha, melhor vos contemplemos.
1: Por vosso amor tenhamos a alma iluminada e alegres aguardemos, Senhor, vossa chegada.
3: Rompendo agora a noite, no sono despertados, com os bens da pátria eterna, sejamos cumulados.
1: A glória seja ao Pai, ao Filho seu também, ao Espírito igualmente, agora e sempre.
4: Agradecemos ao Senhor por seu amor e por suas maravilhas entre os homens. Dai graças ao Senhor porque Ele é bom.
1: Porque eterna é a sua misericórdia.
5: Que o digam os libertos do Senhor, que da mão dos opressores o salvou.

0: deserto extraviados, sem acharem o caminho da cidade.
1: Sofriam fome e também sofriam sede, e sua vida e aos poucos definham.
0: Mas gritaram ao Senhor da aflição, e Ele os libertou daquela angústia.
1: Pelo caminho bem seguro os conduziu, para chegarem à cidade onde moram.
0: Agradeçam ao Senhor o seu amor, e por suas maravilhas entre os homens.
1: Deus de beber aos que sofriam tanta sede, e aos famintos saciou com muitos bens.
0: Alguns jaziam meio às trevas pavorosas, prisioneiros da miséria e das correntes.
1: Por se terem revoltado contra Deus e desprezado os conselhos do Altíssimo,
0: Ele quebrou seus corações com sofrimento. Eles tombaram e ninguém veio ajudá-los.
1: Mas gritaram ao Senhor na aflição, e Ele os libertou daquela angústia.
0: E os retirou daquelas trevas pavorosas, despedaçou suas correntes e seus grilhões.
1: Agradeçam ao Senhor o seu amor, e as suas maravilhas entre os homens.
0: Porque Ele arrombou portas de bronze e quebrou trancas de ferro nas prisões.
1: Glória ao Pai, ao Filho e ao Espírito Santo, como era no princípio, agora e sempre. Amém.
0: Agradeçamos ao Senhor por seu amor e por suas maravilhas entre os homens.
2: Nós vimos seus prodígios e suas maravilhas. Uns deliravam no caminho do pecado,
1: sofrendo as consequências de seus crimes.
0: Todo o alimento era por eles rejeitado, e da morte junto às portas se encontravam.
1: Mas gritaram ao Senhor na aflição, e Ele os libertou daquela angústia.
0: Enviou sua palavra e os curou, e arrancou as suas vidas do sepulcro.
1: Agradeçam ao Senhor o seu amor, e as suas maravilhas entre os homens.
0: Ofereçam sacrifícios de louvor, e proclamem na alegria suas obras.

0: seu sangue, Jesus, para ali comerciar nas grandes águas,
1: testemunharam os prodígios do Senhor e as suas maravilhas no alto mar.
0: Ele ordenou e levantou seu furacão, arremessando grandes ondas para o alto.
1: Ao céu subiam e desciam dos abismos, seus corações desfaleciam de pavor.
0: Cambaleavam e caíam como bêbados, e toda a sua perícia deu em nada.
1: Mas gritaram ao Senhor na aflição, e Ele os libertou daquela angústia.
0: Transformou a tempestade em bonança, e as ondas do oceano se calaram.
1: Alegraram-se ao ver o mar tranquilo, e ao porto desejado os conduziu.
0: Agradeçam ao Senhor por seu amor, e por suas maravilhas entre os homens.
1: Na assembleia do seu povo engrandeçam, e o louvem no conselho de anciãos.
0: Glória ao Pai, ao Filho e ao Espírito Santo, como era no princípio, agora e sempre. Amém. Nós vimos seus prodígios e as suas maravilhas.
2: Que os justos, vendo as obras do Senhor, compreendam como é grande o seu amor. Ele mudou as águas correntes em deserto,
0: e fontes de água borbulhantes em terra seca.
1: Transformou as terras férteis em salinas pela malícia dos que nelas habitavam.
0: Converteu em grandes lagos os desertos, e a terra árida em fontes abundantes.
1: E ali fez habitarem os famintos, que afundaram sua cidade onde morar.
0: Plantaram vinhas, semearam os seus campos, que deram frutos e colheitas abundantes.
1: Abençoou-os e cresceram grandemente, e não deixou diminuir o seu rebanho.
0: Mas depois ficaram poucos abatidos, oprimidos por desgraças e aflições.
1: Porém, aquele que confunde os poderosos e os faz errar por um deserto sem saída,
0: retirou-os em diligência aos seus pobres, e qual rebanho aumentou suas famílias.
1: Que os justos vejam isto e rejubilem, e os maus fechem de vez a sua boca.
0: Quem é sábio que observe essas coisas e compreenda a bondade do Senhor.
1: Glória ao Pai, ao Filho e ao Espírito Santo, como era no princípio, agora e sempre. Amém.
0: Que os justos, vendo as obras do Senhor, compreendam como é grande o seu amor.
3: Chega as nuvens a vossa verdade, Senhor,
1: e aos abismos dos mares os vossos juízos.
2: O livro do Deuteronômio, a morte de Moisés. Naquele mesmo dia, o Senhor falou a Moisés, dizendo: sobe ao monte Arim, o monte Nebo, que está no país de Moab, em frente a Jericó, e contempla a terra de Canaã, cuja posse vou dar aos filhos de Israel. Correrás neste monte e vais subir, e serás reunido aos teus antepassados com o teu irmão Arão. Morreu no monte Or, e ali se reuniu aos teus, pois pecastes os dois contra mim entre os filhos de Israel, junto às águas de Meriba, em Cádiz, no deserto de Sim, e não santificastes o meu nome no meio deles. Verás defronte de ti a terra que daria aos filhos de Israel, mas não entrarás nela. Moisés subiu da Montenegro, ao fume de Fádias, que estava de frente a de Jericó. E o Senhor mostrou-lhe todo o país, desde Galaade até Dan, o território de Naftali e terra de Efraim e Manassés, toda a terra de Judá, até o mar ocidental, o Negueb e a região do vale de Jericó, cidade das Palmeiras, até Segu. O Senhor lhe disse: eis aí a terra pela qual jurei a Abraão, Isaac e Jacó, dizendo: eu a darei a tua descendência. Tu a viste com teus olhos, mas nela não entrarás. E Moisés, servo do Senhor, morreu ali, na terra de Moab, conforme a vontade do Senhor. E ele o sepultou no vale, na terra de Moab, de fronte a Bet-Fego. E ninguém sabe até hoje onde fica a sua sepultura. Ao morrer, Moisés tinha 120 anos. Sua vista não tinha enfraquecido, nem seu vigor se tinha esmorecido. Os filhos de Israel choraram Moisés nas estepes do Moab durante 30 dias, até que terminou o luto por Moisés. Josué, filho de Nun, estava cheio do espírito de sabedoria, porque Moisés lhe tinha imposto as mãos. E os filhos de Israel lhe obedeceram e agiram, como o Senhor tinha ordenado a Moisés. Em Israel nunca mais surgiu um profeta como Moisés, a quem o Senhor conhecesse face a face, nem quanto aos sinais e prodígios que o Senhor lhe mandou fazer na terra do Egito, contra o faraó, os seus servidores e todo o seu país, nem quanto à mão poderosa e a tantos e tão terríveis prodígios que Moisés fez à vista de todo Israel. A palavra se fez carne e habitou entre nós, cheia de graça e de verdade, e de sua plenitude todos nós participamos, porque a lei foi dada por meio de Moisés, mas a graça e a verdade nos vieram por Jesus.
1: A palavra se fez carne e habitou entre nós, cheia de graça e de verdade, e de sua plenitude todos nós participamos, porque a lei foi dada por meio de Moisés, mas a graça e a verdade nos vieram por Jesus.
2: Moisés deu-nos a lei e os preceitos da justiça como a herança de Jacó,
1: mas a graça e a verdade nos vieram por Jesus.
3: Da Constituição Pastoral, Gaudium et Spes, sobre a Igreja no mundo de hoje, do Concílio Vaticano II. O mistério da morte. Em face da morte, o enigma da condição humana atinge o seu ponto máximo. O homem não apenas é atormentado com a dor e o progressivo declínio do corpo, mas com muito maior força pelo temor da destruição perpétua, pelo acertado instinto de seu coração, afasta com horror e rejeita a ideia da total ruína e da morte definitiva de sua pessoa. A semente de eternidade que traz em si, irredutível à pura matéria, insurge-se contra a morte. Todas as conquistas da técnica, por mais úteis que sejam, não conseguem acalmar a angústia humana, pois o prolongamento biológico da vida não pode satisfazer o desejo inevitavelmente presente em seu coração de viver sempre, já que diante da morte toda a imaginação fracassa. A Igreja, instruída pela revelação, afirma ter sido o homem criado por Deus para uma finalidade feliz, para além dos limites da miséria terrena. E não só, mas a fé cristã ensina que a morte corporal, que lhe seria poupada se não houvesse pecado, será vencida quando o homem recuperar a salvação perdida por culpa sua pelo onipotente e compadecimento Salvador. Com efeito, Deus chamou e continua a chamar o homem a aderir com sua natureza integral à perpétua comunhão na incorruptível vida divina. Cristo conseguiu esta vitória, libertando o homem da morte por meio de sua morte e ressurgindo para a vida. Para quem reflete a fé baseada em sólidos argumentos, oferece uma resposta à sua ansiedade sobre a sorte futura. Ao mesmo tempo, dá a possibilidade de comunicar-se com os caros irmãos já arrebatados pela morte em Cristo, despertando a esperança de possuírem eles, desde agora, a verdadeira vida junto de Deus. Certamente incumbe ao cristão o dever urgente de lutar contra o mal através de muitas tribulações e de aceitar a morte. Mas, unido ao mistério pascal, configurado a morte de Cristo, na esperança chegará a ressurreição. Tudo isto vale para os cristãos, que também para todos os homens de boa vontade, em cujos corações a graça age invisivelmente. Tendo, pois, Cristo morrido por todos, e sendo uma só a vocação última do homem, isto é, a divina, devemos afirmar que o Espírito Santo oferece a todos a possibilidade, de modo só conhecido por Deus, de se associarem ao mistério pascal. De tal valia e tão grande é o mistério do homem, que se esclarece pela revelação cristã aos fiéis. Por conseguinte, por Cristo e em Cristo, ilumina-se o enigma da dor e da morte, que fora de seu evangelho nos esmaga. Cristo ressuscitou por sua morte, destruiu a morte e deu-nos a vida para que, filhos no Filho, clamamos o Espírito. Abá, Pai, o Senhor é minha luz e salvação, de quem eu terei medo? O Senhor é a proteção da minha vida, perante quem eu tremerei?
0: O Senhor é minha luz e salvação, de quem eu terei medo? O Senhor é a proteção da minha vida, perante quem eu tremerei?
3: Mesmo que eu passe pelo vale tenebroso, nenhum mal eu temerei.
0: O Senhor é a proteção da minha vida, perante quem eu tremerei?
4: Oremos. Deus eterno e todo-poderoso, dirigi a nossa vida segundo o vosso amor, para que possamos, em nome do vosso Filho, frutificar em boas obras. Por nosso Senhor Jesus Cristo, vosso Filho, na unidade do Espírito Santo.

0: Oremos. Concedei-nos, Senhor, de tal modo unir-nos ao vosso Filho morto e sepultado, que mereçamos ressurgir com ele para uma vida nova, por Cristo nosso Senhor.
1: Amém.
0: O Senhor Todo-Poderoso nos conceda uma noite tranquila e, no fim da vida, uma morte santa.
1: Amém.

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Santo Antônio de Santa Ana Galvão, popularmente conhecido como Frei Galvão, é o primeiro santo brasileiro e foi o fiel seguidor dos passos de São Francisco. A cada dia, mais pessoas conhecem a bonita história deste homem de fé e pedem as mais diversas graças por meio de sua intercessão junto a Deus. Vamos agora ao Santuário de Santo Antônio Galvão, em Guaratinguetá, São Paulo, para rezarmos juntos a novena em honra a Santo Antônio Galvão e, em seguida, a oração do Santo Terço.

0: Arquidiocesano de Santo Antônio de Santana Galvão. A nossa saudação também aos ouvintes da Rádio Frei Galvão e a todos que nos acompanham pelas redes sociais deste santuário, dedicado ao primeiro santo brasileiro. Sejam bem-vindos, paz e bem.
1: Paz e bem.
0: Irmãos e irmãs, vamos celebrar juntos a novena em louvor a Santo Antônio de Santana Galvão. Hoje, meditaremos sobre a devoção das pílulas de Frei Galvão. Uma gestante em risco de vida no parto e um jovem com pedra nos rins recorreram a Frei Galvão, que escreveu num pedaço de papel a seguinte oração: permaneceste virgem intacta após o parto. Mãe de Deus, intercede por nós. E os doentes, ao tomarem com fé essas pílulas de papel com a oração mariana, ficaram curados. Iniciemos cantando.

0: Santa Cruz. Livrai-nos, Deus, nosso Senhor, dos nossos inimigos. Em nome do Pai, e do Filho, e do Espírito Santo.
1: Amém. Amém.
0: A nossa oração à Santíssima Trindade. Trindade Santíssima, Pai e Filho e Espírito Santo, presente e atuante na Igreja e na profundidade do meu ser, eu vos adoro, amo e agradeço, e pelas mãos de Santo Antônio de Santana Galvão, devoto de Maria, minha Mãe Santíssima, ofereço-me, entrego-me e consagro-me inteiramente a vós, nesta vida e na eternidade. Pai Celeste, a vós me ofereço, entrego-me e consagro-me como filho. Espírito Santo, a vós me ofereço, entrego-me e consagro-me como templo vivo para ser santificado. Maria, Mãe da Igreja e minha Mãe, vós que estáis em íntima união com a Santíssima Trindade, ensinai-me a viver em comunhão com as três pessoas divinas, a fim de que minha vida inteira seja um hino de glória ao Pai, ao Filho e ao Espírito Santo.
2: Amém.

0: ouçamos atentamente e com alegria as palavras do Evangelho de nosso Senhor Jesus Cristo, segundo São Lucas. Naquele tempo, saiu um decreto do imperador Augusto, mandando fazer o recenseamento de toda a terra. O primeiro recenseamento feito quando Quirino era governador da Síria. Todos iam registrar-se, cada um na sua cidade de origem. Também José, que era da família e descendência de Davi, subiu da cidade de Nazaré, na Galileia, à cidade de Davi, chamada Belém, na Judeia, para registrar-se com Maria, sua esposa, que estava grávida. Quando estavam ali, chegou o tempo do parto. Ela deu à luz o seu filho primogênito, envolvendo-o em faixas, e deitou-o numa manjedoura, porque não havia lugar para eles na hospedaria. Palavra da salvação.
1: Glória a vós, Senhor.
0: Podemos sentar um pouquinho para a nossa meditação.
2: A Virgem Maria, com seu sim, a vontade de Deus, foi escolhida e eleita pelo Espírito Santo para ser a mãe do Salvador. Que possamos, a exemplo de Maria Santíssima, dizer também o nosso sim a Deus nas pequenas coisas do cotidiano, a fim de gerarmos Jesus para as pessoas que necessitam do amor de Deus.
0: Nesse instante da nossa novena, nós queremos elevar ao Pai de misericórdia os nossos pedidos. Portanto, depois de cada prece, vamos assim responder: por intercessão de São Frei Galvão, atendei-nos, Senhor. Por intercessão de São Frei Galvão,
1: atendei-nos, Senhor.
2: Por todos os doentes, para que encontrem no caminho da enfermidade a graça da cura interior, da conversão e da santificação, rezemos ao Senhor.
0: Por intercessão de São Frei Galvão, atendei-nos, Senhor.
2: Por todos os desempregados, para que não desanimem na fé e consigam a graça de um trabalho digno, rezemos ao Senhor.
0: Por intercessão de São Frei Galvão, atendei-nos, Senhor.
2: Por todas as famílias, para que alcancem a graça da harmonia, da reconciliação e da paz, rezemos ao Senhor.
0: Por intercessão de São Frei Galvão, atendei-nos, Senhor. Acolhei, ó Pai de bondade, esses nossos pedidos que confiantes vos dirigimos. Por Cristo, Senhor nosso.
1: Amém. Amém.
2: Conselho inspirado na vida de Frei Galvão. Após o parto, a Virgem Imaculada permaneceu intacta. Da mesma forma, nós cristãos, após cada momento de dor e sofrimento, permanecemos intactos na fé e em Cristo Jesus.
0: Queremos pedir, através da força do Santo Espírito, o dom da saúde, conservar este dom para nos fortalecer na missão. Divino Espírito Santo, Criador e Renovador de todas as coisas, vida da minha vida, com Santo Antônio de Santana Galvão, devoto de Maria Santíssima, eu vos adoro, agradeço e amo. Vós que dais vida a todo o universo, conservai em mim o dom da saúde. Livrai-me de todas as doenças e de todo o mal. Ajudado pela vossa graça, quero sempre fazer bom uso da saúde, empregando minhas forças para a glória de Deus, para o meu próprio bem e para o bem do meu próximo. Peço-vos ainda que ilumineis com vossos dons de sabedoria e de ciência os médicos e todos os que se ocupam dos doentes, para que conheçam a verdadeira causa dos males que destroem ou ameaçam a dignidade da vida humana, e possam também eles descobrir e aplicar os remédios mais eficazes para curar e proteger a vida das pessoas. Santo Antônio de Santana Galvão, devoto da Virgem Santíssima, sede mediador nesta minha humilde oração e intercedei por mim.
1: Amém.
0: Queremos fazer a bênção das pílulas deste sacramental de nossa fé. O nosso auxílio está no nome do Senhor,
3: que fez o céu e a terra.
0: Ó Pai de misericórdia, Deus de toda consolação, que nos consolais por vosso Filho Jesus Cristo, na força do Santo Espírito, e acompanhais com vossa bênção particular os que sofrem tribulações e enfermidades do corpo e da alma. Nós vos suplicamos que, pela intercessão de Santo Antônio e de Santa Ana Galvão, devoto de Maria Imaculada, abençoeis estas pílulas, objetos sacramentais de fé e devoção do vosso povo santo. Fazei, Senhor, que todos os que na fé e pela fé delas fizerem uso possam receber a graça da cura, conforme a vossa santíssima vontade. Em nome do Pai e do Filho e do Espírito Santo.
1: Amém.
0: Irmãos e irmãs, convido vocês a ficarem de pé nesse instante e vamos voltar os nossos olhos para a imagem de São Frei Galvão. Bem, sabemos que não é o santo que faz milagre, mas na vida de São Frei Galvão é Deus que se faz próximo, é Deus que se faz solidário àqueles que estão na aflição, nos momentos de dificuldades. Por isso, através da sua poderosa intercessão, nós queremos suplicar da parte de Deus a graça e o auxílio necessário para as nossas vidas. Deus de amor, fonte de todas as graças, por intercessão de Santo Antônio e de Santa Ana Galvão, fazei-nos tomar com fé e devoção essas pílulas, rezando: Santíssima Trindade, Pai, Filho e Espírito Santo, eu vos adoro, louvo e vos dou graças pelos benefícios que me fizestes e por tudo que fez e sofreu Santo Antônio de Santa Ana Galvão. Peço-vos que aumenteis em mim a fé, a esperança e a caridade, e vos digneis conceder-me a graça que ardentemente almejo. Faça o seu pedido, a sua intenção, a sua prece. Prometo-vos conhecer sempre mais o Evangelho que Santo Antônio de Santa Ana Galvão viveu, cultivar a vida eucarística e a devoção imaculada à Virgem Maria. Santo Antônio de Santa Ana Galvão, rogai por nós. Na minha aflição, dai-me consolação, meu Santo Frei Galvão. Na minha aflição, dai-me consolação, meu Santo Frei Galvão. Pai nosso, que estais nos céus, santificado seja o vosso nome. Venha a nós o vosso reino. Seja feita a vossa vontade, assim na terra como no céu. O pão nosso de cada dia nos dai hoje. Perdoai-nos as nossas ofensas, assim como nós perdoamos a quem nos tem ofendido. E não nos deixeis cair em tentação, mas livrai-nos do mal. Ave Maria, cheia de graça, o Senhor é convosco. Bendita sois vós entre as mulheres, e bendito é o fruto do vosso ventre, Jesus. Santa Maria, Mãe de Deus, rogai por nós, os pecadores, agora e na hora de nossa morte. Amém. Glória ao Pai, ao Filho e ao Espírito Santo, como era no princípio, agora e sempre. Amém. Amém. O Senhor esteja conosco.
3: Ele está no meio de nós.
0: O Senhor nos abençoe e nos guarde. Amém. O Senhor mostre a sua face e se compadeça de nós. Amém. Amém. O Senhor volva para nós o seu olhar e nos dê a paz.
3: Amém.
0: Abençoe-nos o Deus Todo-Amoroso, Ele que é Pai, Filho e Espírito Santo.
3: Amém.
0: Louvado seja nosso Senhor Jesus Cristo.
3: Para sempre seja louvado.
0: E sua mãe, Maria Santíssima. Paz e bem.
3: Paz e bem.

0: Bem-vindos ao nosso santuário de Frei Galvão. Neste momento nós queremos nos unir a você, nas suas intenções, pedir a bênção de Deus pela intercessão da bem-aventurada Virgem Maria. Então você que nos acompanha e vocês que se encontram aqui também, reze conosco, apresente suas intenções. Recorramos à Mãe de Deus e nossa, e ela em sua bondade atenderá aos nossos pedidos. No instante de silêncio, vamos nos colocar o coração e a mente voltados ao nosso Deus. Pelo sinal da Santa Cruz, livrai-nos Deus nosso Senhor de nossos inimigos, em nome do Pai, do Filho e do Espírito Santo. Amém. Rezemos a profissão de nossa fé. Creio em Deus Pai, Todo-Poderoso, Criador do céu e da terra, em Jesus Cristo, seu único Filho, nosso Senhor, que foi concebido pelo poder do Espírito Santo, nasceu da Virgem Maria, padeceu sob Pôncio Pilatos, foi crucificado, morto e sepultado, desceu à mansão dos mortos, ressuscitou ao terceiro dia, subiu aos céus, está sentado à direita de Deus Pai Todo-Poderoso, donde há de vir julgar os vivos e os mortos. Creio no Espírito Santo, na Santa Igreja Católica, na comunhão dos santos, na remissão dos pecados, na ressurreição da carne, na vida eterna. Amém. Pai nosso que estais nos céus, santificado seja o vosso nome. Venha a nós o vosso reino, seja feita a vossa vontade, assim na terra como no céu.
1: O pão nosso de cada dia nos dai hoje. Perdoai-nos as nossas ofensas, assim como nós perdoamos a quem nos tem ofendido. E não nos deixeis cair em tentação, mas livrai-nos do mal. O anjo do Senhor anunciou a Maria, e ela concebeu do Espírito Santo. Ave Maria, cheia de graça, o Senhor é convosco. Bendita sois vós entre as mulheres, e bendito é o fruto do vosso ventre, Jesus.
2: Santa Maria, Mãe de Deus, rogai por nós, pecadores, agora e na hora de nossa morte. Amém.
0: Eis aqui a serva do Senhor. Faça-se em mim segundo a vossa palavra. Ave Maria, cheia de graça, o Senhor é convosco. Bendita sois vós entre as mulheres, e bendito é o fruto do vosso ventre, Jesus.
2: Santa Maria, Mãe de Deus, rogai por nós, pecadores, agora e na hora de nossa morte. Amém.
0: E o Verbo de Deus se fez carne
2: e habitou entre nós.
0: Ave Maria, cheia de graça, o Senhor é convosco. Bendita sois vós entre as mulheres, e bendito é o fruto do vosso ventre, Jesus.
2: Santa Maria, Mãe de Deus, rogai por nós, pecadores, agora e na hora de nossa morte. Amém.
0: Glória ao Pai, ao Filho e ao Espírito Santo,
2: como era no princípio, agora e sempre. Amém.
0: Ó meu Jesus, perdoai-nos, livrai-nos do fogo do inferno, levai as almas todas para o céu, e socorrei principalmente as que mais precisarem. Ó Maria, concebida sem pecado,
2: rogai por nós que recorremos a vós.

com toda a igreja, nós recordamos no dia de hoje os mistérios dolorosos, os mistérios que o nosso Senhor passou, sofreu na pele e nos trouxe o fruto da salvação. O primeiro mistério doloroso, contemplamos a agonia de Jesus no horto. Retirou-se Jesus com eles para um lugar chamado Getsêmani e disse-lhe: assentai-vos aqui enquanto vou orar. E tomando consigo Pedro e os dois filhos de Zebedeu, começou a entristecer-se e a angustiar-se. Disse-lhe então: minha alma está triste até a morte, ficai aqui e vigiai comigo. Adiantou-se um pouco e, prostrando-se com a face por terra, assim rezou: meu Pai, se é possível, afasta de mim este cálice. Todavia, não se faça o que eu quero, mas sim o que tu queres. Peçamos neste mistério que a vontade de Deus se cumpra em nossas vidas. Pai nosso que estais nos céus, santificado

0: Senhor é convosco, bendita sois vós entre as mulheres, e bendito é o fruto do vosso ventre, Jesus.
1: Santa Maria, Mãe de Deus, rogai por nós, pecadores, agora e na hora de nossa morte. Amém.
0: Ave Maria, cheia de graça, o Senhor é convosco. Bendita sois vós entre as mulheres, e bendito é o fruto do vosso ventre, Jesus.
1: Santa Maria, Mãe de Deus, rogai por nós, pecadores, agora e na hora de nossa morte. Amém.
0: Ave Maria, cheia de graça, o Senhor é convosco. Bendita sois vós entre as mulheres, e bendito é o fruto do vosso ventre, Jesus.
1: Santa Maria, Mãe de Deus, rogai por nós, pecadores, agora e na hora de nossa morte. Amém.
0: Ave Maria, cheia de graça, o Senhor é convosco. Bendita sois vós entre as mulheres, e bendito é o fruto do vosso ventre, Jesus.
1: Santa Maria, Mãe de Deus, rogai por nós, pecadores, agora e na hora de nossa morte. Amém.
0: Ave Maria, cheia de graça, o Senhor é convosco. Bendita sois vós entre as mulheres, e bendito é o fruto do vosso ventre, Jesus.
1: Santa Maria, Mãe de Deus, rogai por nós, pecadores, agora e na hora de nossa morte. Amém.
0: Ave Maria, cheia de graça, o Senhor é convosco. Bendita sois vós entre as mulheres, e bendito é o fruto do vosso ventre, Jesus.
1: Santa Maria, Mãe de Deus, rogai por nós, pecadores, agora e na hora de nossa morte. Amém.
0: Ave Maria, cheia de graça, o Senhor é convosco. Bendita sois vós entre as mulheres, e bendito é o fruto do vosso ventre, Jesus.
1: Santa Maria, Mãe de Deus, rogai por nós, pecadores, agora e na hora de nossa morte. Amém.
0: Ave Maria, cheia de graça, o Senhor é convosco. Bendita sois vós entre as mulheres, e bendito é o fruto do vosso ventre, Jesus.
1: Santa Maria, Mãe de Deus, rogai por nós, pecadores, agora e na hora de nossa morte. Amém.
0: Ave Maria, cheia de graça, o Senhor é convosco. Bendita sois vós entre as mulheres, e bendito é o fruto do vosso ventre, Jesus.
1: Santa Maria, Mãe de Deus, rogai por nós, pecadores, agora e na hora de nossa morte. Amém.
0: Glória ao Pai, ao Filho e ao Espírito Santo, como era no princípio, agora e sempre.
1: Amém.
0: Ó meu Jesus, perdoai-nos, livrai-nos do fogo do inferno, levai as almas todas para o céu e socorrei principalmente as que mais precisarem. Ó Maria concebida sem pecado, rogai por nós que recorremos a vós. Nossa Senhora de Aparecida, rogai por nós.

0: Nós queremos saudar todos vocês que neste momento rezam conosco este texto aqui do Santuário de Frei Galvão. Rezamos as suas intenções. No segundo mistério, nós contemplamos a flagelação de Jesus. Então, lhe soltou Barrabás, mas a Jesus mandou açoitar. Entregou para eles ser crucificado. Pai nosso que estais nos céus, santificado seja o vosso nome. Venha a nós o vosso reino, seja feita a vossa vontade, assim na terra como no céu.
1: O pão nosso de cada dia nos dai hoje,
2: perdoai as nossas ofensas, assim como nós perdoamos a quem nos tem ofendido. E não nos deixeis cair em tentação, mas livrai-nos do mal. Amém.
0: Ave Maria, cheia de graça, o Senhor é convosco, bendita sois vós entre as mulheres, e bendito é o fruto do vosso ventre, Jesus.
1: Santa Maria, Mãe de Deus, rogai por nós, pecadores, agora e na hora de nossa morte. Amém.
0: Ave Maria, cheia de graça, o Senhor é convosco, bendita sois vós entre as mulheres, e bendito é o fruto do vosso ventre, Jesus.
1: Santa Maria,

0: Gente, Deus, rogai por nós, pecadores, agora e na hora de nossa morte. Amém.
1: Ave Maria, cheia de graça, o Senhor é convosco. Bendita sois vós entre as mulheres, e bendito é o fruto do vosso ventre, Jesus.
0: Santa Maria, Mãe de Deus, rogai por nós, pecadores, agora e na hora de nossa morte. Amém.
1: Ave Maria, cheia de graça, o Senhor é convosco. Bendita sois vós entre as mulheres, e bendito é o fruto do vosso ventre, Jesus.
0: Santa Maria, Mãe de Deus, rogai por nós, pecadores, agora e na hora de nossa morte. Amém.
1: Ave Maria, cheia de graça, o Senhor é convosco. Bendita sois vós entre as mulheres, e bendito é o fruto do vosso ventre, Jesus.
0: Santa Maria, Mãe de Deus, rogai por nós, pecadores, agora e na hora de nossa morte. Amém.
1: Ave Maria, cheia de graça, o Senhor é convosco. Bendita sois vós entre as mulheres, e bendito é o fruto do vosso ventre, Jesus.
0: Santa Maria, Mãe de Deus, rogai por nós, pecadores, agora e na hora de nossa morte. Amém.
1: Ave Maria, cheia de graça, o Senhor é convosco. Bendita sois vós entre as mulheres, e bendito é o fruto do vosso ventre, Jesus.
0: Santa Maria, Mãe de Deus, rogai por nós, pecadores, agora e na hora de nossa morte. Amém.
1: Ave Maria, cheia de graça, o Senhor é convosco. Bendita sois vós entre as mulheres, e bendito é o fruto do vosso ventre, Jesus.
0: Santa Maria, Mãe de Deus, rogai por nós, pecadores, agora e na hora de nossa morte. Amém.
1: Ave Maria, cheia de graça, o Senhor é convosco. Bendita sois vós entre as mulheres, e bendito é o fruto do vosso ventre, Jesus.
0: Santa Maria, Mãe de Deus, rogai por nós, pecadores, agora e na hora de nossa morte. Amém.
1: Ave Maria, cheia de graça, o Senhor é convosco. Bendita sois vós entre as mulheres, e bendito é o fruto do vosso ventre, Jesus.
0: Santa Maria, Mãe de Deus, rogai por nós, pecadores, agora e na hora de nossa morte. Amém.
1: Glória ao Pai, ao Filho e ao Espírito Santo,
0: como era no princípio, agora e sempre. Amém.
1: Ó meu Jesus, perdoai-nos, livrai-nos do fogo do inferno, levai as almas todas para o céu, e socorrei principalmente as que mais precisarem. Ó Maria, concebida sem pecado,
0: rogai por nós que recorremos a vós.
1: Nossa Senhora de Fátima, rogai por nós.

0: No terceiro mistério, contemplamos a coroação de espinhos. Os soldados do governador conduziram Jesus ao pretório, rodearam-no com todo o pelotão, arrancaram-lhe as vestes e colocaram-lhe um manto. Depois, trançaram uma coroa de espinhos e colocaram em sua cabeça. Puseram em sua mão uma vara. Dobrando os joelhos diante dele, diziam com escárnio: Salve, Rei dos Judeus. Por todas as pessoas vítimas da perseguição, por todas as pessoas que têm a sua dignidade colocada em xeque, que Deus abençoe e proteja essas pessoas. Pai nosso que estais nos céus, santificado seja o vosso nome. Venha a nós o vosso reino, seja feito a vossa vontade, assim na terra como no céu.
1: O pão nosso de cada dia nos dai hoje. Perdoai as nossas ofensas, assim como nós perdoamos a quem nos tem ofendido. E não nos deixeis cair em tentação, mas livrai-nos do mal. Amém.
0: Ave Maria, cheia de graça, o Senhor é convosco. Bendita sois vós entre as mulheres, e bendito é o fruto do vosso ventre, Jesus.
1: Santa Maria, Mãe de Deus, rogai por nós, pecadores, agora e na hora de nossa morte. Amém.
0: Ave Maria, cheia de graça, o Senhor é convosco. Bendita sois vós entre as mulheres, e bendito é o fruto do vosso ventre, Jesus.
1: Santa Maria, Mãe de Deus, rogai por nós, pecadores, agora e na hora de nossa morte. Amém.
0: Ave Maria, cheia de graça, o Senhor é convosco. Bendita sois vós entre as mulheres, e bendito é o fruto do vosso ventre, Jesus.
1: Santa Maria, Mãe de Deus, rogai por nós, pecadores, agora e na hora de nossa morte. Amém.
0: Ave Maria, cheia de graça, o Senhor é convosco. Bendita sois vós entre as mulheres, e bendito é o fruto do vosso ventre, Jesus.
1: Santa Maria, Mãe de Deus, rogai por nós, pecadores, agora e na hora de nossa morte. Amém.
0: Ave Maria, cheia de graça, o Senhor é convosco. Bendita sois vós entre as mulheres, e bendito é o fruto do vosso ventre, Jesus.
1: Santa Maria, Mãe de Deus, rogai por nós, pecadores, agora e na hora de nossa morte. Amém.
0: Ave Maria, cheia de graça, o Senhor é convosco. Bendita sois vós entre as mulheres, e bendito é o fruto do vosso ventre, Jesus.
1: Santa Maria, Mãe de Deus, rogai por nós, pecadores, agora e na hora de nossa morte. Amém.
0: Ave Maria, cheia de graça, o Senhor é convosco. Bendita sois vós entre as mulheres, e bendito é o fruto do vosso ventre, Jesus.
1: Santa Maria, Mãe de Deus, rogai por nós, pecadores, agora e na hora de nossa morte. Amém.
0: Ave Maria, cheia de graça, o Senhor é convosco. Bendita sois vós entre as mulheres, e bendito é o fruto do vosso ventre, Jesus.
1: Santa Maria, Mãe de Deus, rogai por nós, pecadores, agora e na hora de nossa morte. Amém.
0: Ave Maria, cheia de graça, o Senhor é convosco. Bendita sois vós entre as mulheres, e bendito é o fruto do vosso ventre, Jesus.
1: Santa Maria, Mãe de Deus, rogai por nós, pecadores, agora e na hora de nossa morte. Amém.
0: Ave Maria, cheia de graça, o Senhor é convosco. Bendita sois vós entre as mulheres, e bendito é o fruto do vosso ventre, Jesus.
1: Santa Maria, Mãe de Deus, rogai por nós, pecadores, agora e na hora de nossa morte. Amém.
0: Glória ao Pai, ao Filho e ao Espírito Santo,
1: como era no princípio, agora e sempre. Amém.
0: Ó meu Jesus, perdoai-nos, livrai-nos do fogo do inferno, levai as almas todas para o céu, e socorrei principalmente as que mais precisarem. Ó Maria concebida sem pecado,
1: rogai por nós que recorremos a vós.
0: Nossa Senhora de Guadalupe, rogai por nós.

0: quarto mistério, Jesus carregando a cruz no caminho do Calvário. Passava por ali certo homem de Cirene chamado Simão, que vinha do campo, pai de Alexandre Rufo. Obrigaram-no que levasse a cruz. Conduziram Jesus ao lugar chamado Gólgota, que quer dizer lugar da caveira. Futuros aqueles que sofrem com o peso da cruz, futuro sofrimento que causamos na vida das pessoas e não tomamos consciência. Pai nosso que estais nos céus, santificado seja o vosso nome. Venha a nós o vosso reino, seja feita a vossa vontade, assim na terra como no céu.
1: O pão nosso de cada dia nos dai hoje, perdoai as nossas ofensas, assim como nós perdoamos a quem nos tem ofendido. E não nos deixeis cair em tentação, mas livrai-nos do mal. Amém.
0: Ave Maria, cheia de graça, o Senhor é convosco, bendita sois vós entre as mulheres, e bendito é o fruto do vosso ventre, Jesus.
1: Santa Maria, Mãe de Deus, rogai por nós, pecadores, agora e na hora de nossa morte. Amém.
0: Ave Maria, cheia de graça, o Senhor é convosco, bendita sois vós entre as mulheres, e bendito é o fruto do vosso ventre, Jesus.
1: Santa Maria, Mãe de Deus, rogai por nós, pecadores, agora e na hora de nossa morte. Amém.
0: Ave Maria, cheia de graça, o Senhor é convosco, bendita sois vós entre as mulheres, e bendito é o fruto do vosso ventre, Jesus.
1: Santa Maria, Mãe de Deus, rogai por nós, pecadores, agora e na hora de nossa morte. Amém.
0: Ave Maria, cheia de graça, o Senhor é convosco, bendita sois vós entre as mulheres, e bendito é o fruto do vosso ventre, Jesus.
1: Santa Maria, Mãe de Deus, rogai por nós, pecadores, agora e na hora de nossa morte. Amém.
0: Ave Maria, cheia de graça, o Senhor é convosco, bendita sois vós entre as mulheres, e bendito é o fruto do vosso ventre, Jesus.
1: Santa Maria, Mãe de Deus, rogai por nós, pecadores, agora e na hora de nossa morte. Amém.
0: Ave Maria, cheia de graça, o Senhor é convosco, bendita sois vós entre as mulheres, e bendito é o fruto do vosso ventre, Jesus.
1: Santa Maria, Mãe de Deus, rogai por nós, pecadores, agora e na hora de nossa morte. Amém.
0: Ave Maria, cheia de graça, o Senhor é convosco, bendita sois vós entre as mulheres, e bendito é o fruto do vosso ventre, Jesus.
1: Santa Maria, Mãe de Deus, rogai por nós, pecadores, agora e na hora de nossa morte. Amém.
0: Ave Maria, cheia de graça, o Senhor é convosco, bendita sois vós entre as mulheres, e bendito é o fruto do vosso ventre, Jesus.
1: Santa Maria, Mãe de Deus, rogai por nós, pecadores, agora e na hora de nossa morte. Amém.
0: Ave Maria, cheia de graça, o Senhor é convosco, bendita sois vós entre as mulheres, e bendito é o fruto do vosso ventre, Jesus.
1: Santa Maria, Mãe de Deus, rogai por nós, pecadores, agora e na hora de nossa morte. Amém.
0: Ave Maria, cheia de graça, o Senhor é convosco, bendita sois vós entre as mulheres, e bendito é o fruto do vosso ventre, Jesus.
1: Santa Maria, Mãe de Deus, rogai por nós, pecadores, agora e na hora de nossa morte. Amém.
0: Glória ao Pai, ao Filho e ao Espírito Santo,
1: como era no princípio, agora e sempre. Amém.
0: Ó meu Jesus, perdoai-nos, livrai-nos do fogo do inferno, levai as almas todas para o céu, e socorrei principalmente as que mais precisarem. Ó Maria concebida sem pecado,
1: rogai por nós que recorremos a vós.
0: Nossa Senhora das Alegrias, rogai por nós.

0: Neste quinto mistério, queremos pedir o auxílio de Deus, a intercessão de Maria, para o nosso mundo, que sofre com a perseguição, com as guerras, as pessoas que sofrem, os inocentes que morrem, principalmente as crianças, diante de corações que podem mudar o quadro da violência, mas insistem nas guerras. Por todos os que participam deste Santo Terço, por todos os benfeitores, voluntários, colaboradores deste santuário dedicado a Santo Antônio de Santana Galvão. E mais uma vez, pelas intenções de cada um de vocês que aqui rezam conosco. Quinto mistério doloroso: crucifixão e morte de Jesus. Chegados que foram ao lugar chamado Calvário, ali o crucificaram, como também os ladrões, um à direita e o outro à esquerda. E Jesus dizia: Pai, perdoa-lhes, porque não sabem o que fazem. Era quase a hora sexta, e em toda a terra houve trevas à hora nona. Escureceu-se o sol, e o véu do templo rasgou-se pelo meio. Jesus, então, deu um grande brado e disse: Pai, nas tuas mãos entrego o meu espírito. E dizendo isso, expirou. Por todos os falecidos. Pai nosso que estais nos céus, santificado seja o vosso nome. Venha a nós o vosso reino. Seja feita a vossa vontade, assim na terra como no céu.
1: O pão nosso de cada dia nos dai hoje. Perdoai as nossas ofensas, assim como nós perdoamos a quem nos tem ofendido. E não nos deixeis cair em tentação, mas livrai-nos do mal. Amém.
0: Ave Maria, cheia de graça, o Senhor é convosco. Bendita sois vós entre as mulheres, e bendito é o fruto do vosso ventre, Jesus.
1: Santa Maria, Mãe de Deus, rogai por nós, pecadores, agora e na hora de nossa morte. Amém.
0: Ave Maria, cheia de graça, o Senhor é convosco. Bendita sois vós entre as mulheres, e bendito é o fruto do vosso ventre, Jesus.
1: Santa Maria, Mãe de Deus, rogai por nós, pecadores, agora e na hora de nossa morte. Amém.
0: Ave Maria, cheia de graça, o Senhor é convosco. Bendita sois vós entre as mulheres, e bendito é o fruto do vosso ventre, Jesus.
1: Santa Maria, Mãe de Deus, rogai por nós, pecadores, agora e na hora de nossa morte. Amém.
0: Ave Maria, cheia de graça, o Senhor é convosco. Bendita sois vós entre as mulheres, e bendito é o fruto do vosso ventre, Jesus.
1: Santa Maria, Mãe de Deus, rogai por nós, pecadores, agora e na hora de nossa morte. Amém.
0: Ave Maria, cheia de graça, o Senhor é convosco. Bendita sois vós entre as mulheres, e bendito é o fruto do vosso ventre, Jesus.
1: Santa Maria, Mãe de Deus, rogai por nós, pecadores, agora e na hora de nossa morte. Amém.
0: Ave Maria, cheia de graça, o Senhor é convosco. Bendita sois vós entre as mulheres, e bendito é o fruto do vosso ventre, Jesus.
1: Santa Maria, Mãe de Deus, rogai por nós, pecadores, agora e na hora de nossa morte. Amém.
0: Ave Maria, cheia de graça, o Senhor é convosco. Bendita sois vós entre as mulheres, e bendito é o fruto do vosso ventre, Jesus.
1: Santa Maria, Mãe de Deus, rogai por nós, pecadores, agora e na hora de nossa morte. Amém.
0: Ave Maria, cheia de graça, o Senhor é convosco. Bendita sois vós entre as mulheres, e bendito é o fruto do vosso ventre, Jesus.
1: Santa Maria, Mãe de Deus, rogai por nós, pecadores, agora e na hora de nossa morte. Amém.
0: Ave Maria, cheia de graça, o Senhor é convosco. Bendita sois vós entre as mulheres, e bendito é o fruto do vosso ventre, Jesus.
1: Santa Maria, Mãe de Deus, rogai por nós, pecadores, agora e na hora de nossa morte. Amém.
0: Ave Maria, cheia de graça, o Senhor é convosco. Bendita sois vós entre as mulheres, e bendito é o fruto do vosso ventre, Jesus.
1: Santa Maria, Mãe de Deus, rogai por nós, pecadores, agora e na hora de nossa morte. Amém.
0: Glória ao Pai, ao Filho e ao Espírito Santo,
1: como era no princípio, agora e sempre. Amém.
0: Ó meu Jesus,
1: perdoai-nos, livrai-nos do fogo do inferno, levai as almas todas para o céu
0: e socorrei principalmente as que mais precisarem. Ó Maria concebida sem pecado,
1: rogai por nós que recorremos a vós.
0: Nossa Senhora dos Anjos, rogai por nós.

0: voltados à imagem que nos quer recordar a Mãe de Aparecida, concluamos o nosso texto. Infinitas graças vos damos, soberana Rainha, pelos benefícios que todos os dias recebemos de vossas mãos liberais. Dignai-vos agora e para sempre tomar-nos debaixo de vosso poderoso amparo, e para mais vos agradecer, vos saudamos com a Salve Rainha. Salve Rainha, Mãe de Misericórdia, vida, doçura e esperança nossa, salve. A vós bradamos, degredados filhos de Eva, a vós suspiramos, gemendo e chorando neste vale de lágrimas. Eia, pois, advogada nossa, esses vossos olhos misericordiosos a nós volvei, e depois deste desterro, mostrai-nos Jesus. Bendito o fruto do vosso ventre, ó clemente, ó piedosa, ó doce sempre Virgem Maria, rogai por nós, Santa Mãe de Deus,
1: para que sejamos dignos das promessas de Cristo.
0: Peçamos a bênção de Deus. Você que nos acompanha neste momento, se você tiver algum objeto que você quer abençoar, objetos de piedade, se você tem água, garrafa de água em suas mãos, apresente e peçamos com muita fé a força da santificação aos objetos e a esta água. O nosso auxílio está no nome do Senhor,
1: que fez o céu e a terra.
0: O Senhor esteja convosco.
1: Ele está no meio de nós.
0: Deus de infinita bondade, nós vos suplicamos a sua bênção a nós, a esses objetos e a esta água. Em nome do Pai, do Filho e do Espírito Santo. Amém. Louvado seja o nosso Senhor Jesus Cristo.
1: Para sempre seja louvado.
0: Paz e bem.
1: Paz e bem.
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Senhor, eu te louvo e te agradeço pela minha família, pelo meu pai, minha mãe Ednete, meu pai Joaci, meus irmãos Henrique, Eduardo, minha família hoje constituída, o Fábio, meu esposo, Daniel, Helena. Muito obrigada, Senhor, pela família que o Senhor me deu, que é um presente de Deus para mim. Eu sei que muitas vezes eu fui falha, fui incoerente, fui infiel. Eu sei que muitas vezes, Senhor, eu vacilei. Eu sei que muitas vezes, Senhor, eu errei. Porque nós somos limitados, nós somos pequenos, nós somos frágeis, nós somos pecadores, Senhor. Mas como é bom saber que maior que os meus pecados, maior que as minhas misérias e de cada um de nós é a Tua misericórdia, o Teu amor. E melhor ainda saber, Senhor, que temos um lugar para voltar, para estar, para descansar, que reflete exatamente aquilo que é a Tua misericórdia, a nossa família. E essa é a minha família. Obrigada por aqueles que fazem parte da minha casa, que nunca desistiram de mim, que nunca me abandonaram. Pelo contrário, insistiram, incentivaram, acreditaram e continuam acreditando em mim. Tudo isso por causa e movidos pelo Teu amor. Eu te peço por todas as famílias que hoje choram, se desesperam, estão despedaçadas, estão fragilizadas, estão fragmentadas, tamanha dor do pecado que afligiram, atingiram essas famílias. E eu peço que o Senhor restaure cada uma delas agora, casamentos, relacionamentos de pais e filhos, marido e mulher. Senhor, Tu tens o poder com Teu amor de curar as feridas, de sarar as feridas, de libertar as nossas famílias. É isso que nós te pedimos, Senhor. Tua família, volta para ela. Acredita na tua família.

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11: Abençoa, Senhor, as famílias. Amém.
12: Olá, meus amigos. É sempre belo e cativante o tema do amor e da amizade. Sublinho amizade. Nunca nos deixamos cansar, chegamos a cansar de refletir sobre o tema do amor e da amizade. Sentimos que somos eternos noviços na arte de querer bem, do amor. Queremos sempre a presença de nossos amores e dos nossos amigos na sala do nosso coração. Precisamos aprender a amar e a ser amados. Esse é um caminho que todo homem haverá de percorrer ao longo de toda a sua existência. Uma criança normalmente é egoísta, tão bonito quando no final da adolescência a gente começa a sair de si e colocar gestos gratuitos de um amor, de um bem-querer gratuito. Um amigo da escola, uma primeira namoradinha, a sensação maravilhosa de ir deixando de cair nos grilhões de um egoísmo que nos faz seres odiosos. Não seria um começo do amor à amizade? Amar a si mesmo, amar o outro, deixar-se amar por um outro ou por vários outros. É fácil amar e é tremendamente difícil amar. Quando amamos, fazemos a doação de nós mesmos. Há uma morte em vista da vida. Mistério pascal, morrer a si mesmo para sentir o gosto do amor de verdade. Não, de graça. Não tem nada que agradecer, eu fiz com o coração. Amizade e amor não acontecem automaticamente. É preciso aproximar-se do outro, sem desejo de posse. Aguardar a sua resposta. Não se pode empurrar a porta com violência e querer, eu te amo. Temos que rondar, espiar, observar, fazer um gesto, dizer uma palavra, esperar a reação. Amor conjugal, amor de amizade, amor a Deus. E o amor precisa crescer, desapropriar-se das suas certezas, dos seus a priori, não é? Abrir-se a um horizonte que o outro vai nos revelando. Que bom quando uma amiga, um amigo nos descobre para nós um horizonte diferente. Crescer à maneira de uma árvore que pouco a pouco estende suas raízes para a terra, adentro, buscando água. O amor verdadeiro humaniza, o ódio e a indiferença destrói. Que belo festejar bodas de ouro de um casamento, 50 anos de vida consagrada de uma carmelita. Enternecedor festejar os 60 anos do nosso melhor amigo.
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14: 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Amém.
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15: Bíblia na mão, no coração e pé na missão. Tão importantes as figuras de Pedro e Paulo, que vamos continuar falando deles. É uma verdadeira catequese. Ambos cometeram erros. Ambos tiveram fraquezas. Ambos cometeram grandes pecados. Não tinham ficha limpa, diz o Papa Francisco, mas Jesus os chamou pelo nome. Confiou neles. Teve paciência com eles. E ambos fizeram a experiência do perdão e da misericórdia de Deus, que os regenerou. Mudaram até de nome. Um era Simão, se tornou Pedro, outro era Saulo, se tornou Paulo. É a nova vida. O amor é maior do que nossos fracassos. Ambos foram curados da culpa e recomeçaram uma vida nova e corajosa a partir do perdão. Deus escolhe fracos e com eles faz maravilhas. Ambos, como disse, mudaram de nome, mas principalmente mudaram de vida. O testemunho do encontro com Jesus, que os transformou, os santificou, isso é um caminho para a gente também se encontrar com Jesus. Ambos deram a vida por Jesus, são colunas da igreja, são rochas da fé, são gigantes da missão, são mártires, são exemplos de coragem e de amor intenso e profundo por Jesus Cristo. Como a gente não vê nada em tudo isso? E vamos vivendo uma vida tão medíocre que a gente nem sabe se vai para o céu, se existe inferno. Vivemos bem mais perto da animalidade do que da santidade. No centro de tudo está o encontro deles com Jesus Cristo, sua experiência com a luz do ressuscitado. E o exemplo de Pedro e Paulo faz com que estreitemos nossa amizade com Jesus. Amemos a igreja, saibamos perdoá-la também. Vamos professando a fé com nossa vida e tenhamos muita coragem. Olha a coragem de Pedro, olha a coragem de Paulo. Eu quero dizer a você, coragem, não desanime, levanta-te e anda. A nossa fraqueza, ela encontra na grandeza de Deus a face da terra diferente, nova. Por quê? Porque Deus nos tira do lodo e nos coloca em rocha firme. Irmãos e irmãs, a festa de São Pedro e São Paulo é para que a gente veja como nas nossas vidas a experiência deles também acontece em nós. Não desanime por causa do pecado. Eles também fizeram essa experiência. Não desanime pelas tuas fraquezas, mas continue acreditando no amor misericordioso e você sempre vai recomeçar. E o sentimento de culpa vai desaparecer. E o principal, vamos ser homens e mulheres novos e levando essa mensagem para toda a sociedade. Por isso, a igreja não é uma opção livre, não é. Próprio Jesus nos deu

0: Fique com Deus.
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3: Paz e bem, queridos radiovintes. Queremos agradecer a sua atenção nesse momento, nesse bloco do programa que nós chamamos Vida Franciscana. Quem fala a vocês nesse momento é Frei Vitório Mazzucco, diretamente da Universidade São Francisco de Assis de Bragança Paulista, São Paulo. Com a nossa equipe da pastoral aqui presente na técnica, Rosa Maria, na parte musical, Vilmar Damasceno. E nós queremos começar com a canção Espírito da Perfeição. A palavra espírito é muito importante na mística de Santa Clara e de São Francisco. Ele é o espírito da perfeição. Vamos ouvir.

Minhas irmãs, meus irmãos, caríssimos radiovintes, Francisco também é chamado de um santo penitente. Ele foi um penitente. Ele não fez a penitência dos castigos, não fez a penitência dos exageros e sacrifícios, mas fez aquela penitência de eliminar excessos e comer o que o povo come. Eliminar excessos de vaidade, de egoísmo, excessos de ansiedade, excessos de preocupação, excessos de erros. Mas ele uniu-se a todos como um mendicante para mostrar que a única causa que nos pode unir é a causa da diminuição do sofrimento de todos. Francisco não é um indivíduo fraco, mas um sujeito histórico forte. Mais do que um personagem santo, medieval e cristão, e sempre atual, ele é um momento dentro de nós, ele é um espírito dentro de nós, ele é o jeito como nós sonhamos de que é possível viver o Evangelho, viver um encontro com Deus, viver os valores que estão ali na Boa Nova. Nós não somos os seus contemporâneos, ele viveu há 8 séculos atrás, mas é impressionante como ele está presente nos dias de hoje e está presente no meio de nós. E nós queremos embelezá-lo, né? Mas como embelezar um feio de unha comprida, barbas ralas, magro, calcanhar rachado, que viajava, que andava muito, que vestiu a veste de camponês e mendigo? Francisco não é diet, nem light, nem soft. Ele é apenas um Francisco, forte e consequente. Aí que está a sua beleza. Por isso é difícil atualizá-lo para o gosto da modernidade. Mas ele está presente na humanidade moderna, porque ele encarnava em si tudo o que ninguém queria viver, mas sempre esteve ali onde a humanidade queria estar, onde a humanidade devia passar. Francisco de Assis foi algo que a humanidade criou de melhor nestes últimos 8 séculos. Por isso, vocês lembram, entre 1998 e 1999, a revista Time fez uma pesquisa para saber qual seria a personalidade do século XX, e Francisco foi a personalidade mais votada. Ele foi considerado o melhor do humano do século XX. Ele está onde os espíritos sadios hoje querem estar. O fascínio que ele exerce ultrapassa os limites da ordem franciscana, ultrapassa os limites do franciscanismo e os limites da própria Igreja Católica. Ele está presente em todas as culturas, em todas as religiões. Ele é o santo universal, um homem que ocupa um dos patamares mais altos na passagem espiritual da humanidade. Um simples homem amado por todos. Um santo com alma do Evangelho e coração de irmão. Por isso ele é o espelho da perfeição. Vamos ouvir mais uma vez essa belíssima canção.

Ele é o exemplo de vida que trago no coração, o espelho da perfeição. A coisa mais linda que torna a Igreja Católica fecunda é o modelo vivo de seus santos e santas. E nós podemos dizer que na história do cristianismo existem santos e santas tão expressivos e tão expressivas. E Francisco é uma destas personagens de santidade que marcam definitivamente a história. E na história do cristianismo nunca ninguém tomou a palavra de Deus tão a sério, mas com muita leveza. Como todo arquétipo, isso é, como todo modelo vivo, ele sempre renasce, revive, ele ganha novas figurações e configurações. E por isso nós estamos aqui, né, dentro de uma rádio, nas ondas da rádio, falando para vocês, para todo o Brasil, para o mundo através da internet. Nós estamos aqui nesse momento. E por que nós estamos aqui? Estamos aqui porque Francisco tem que ser conhecido, ele tem que ser compreendido e não apenas admirado. Porque mesmo após 8 séculos, ele continua sendo um fato novo. Para os que amam a reflexão, ele representa o fervor das palavras contra a aridez dos discursos. Para os que amam a estética e a sensibilidade, ele é sempre um jeito belo e desapegado de ser simples e novo, sabe, um pão caseiro. Para a história da espiritualidade e para a mística, Francisco de Assis é uma fonte inesgotável de inspiração. Como nós já dissemos no programa passado, um provocador espiritual, um modo sempre encantador de conceber a vida, como dizia Agostinho Gemelli, um grande franciscanólogo. Homens e mulheres de nosso tempo procuram em Francisco algo de que tem muita sede. Vamos ouvir mais uma vez a canção? Vamos ouvir mais uma vez essa belíssima canção.

Queridos radiovintes, não tem melhor medo de melhor modo, né? Não tem melhor modo de conhecer um santo, uma santa, a partir daquilo que escreve nas suas cartas, mas sobretudo a partir daquilo que fazem como oração, o modo como eles rezam. E nós vamos chegando ao final deste bloco do programa Vida Franciscana, lembrando um bilhete que Francisco escreve ao seu amigo Frei Leão, companheiro de viagem, seu secretário, seu confessor, seu confidente, mas sobretudo seu grande amigo. Logo depois que recebeu os estigmas, ele escreveu para Frei Leão louvores a Deus Altíssimo. Vós sois o Santo, Senhor e Deus único que operais maravilhas. Vós sois o Forte, vós sois o Grande, vós sois o Altíssimo. Vós sois o Rei Onipotente, Santo Pai, Rei do Céu e da Terra. Vós sois o Trino e Uno, o Senhor Deus, o Bem Universal. Vós sois o Bem Universal, o Sumo Bem, o Senhor Deus Vivo e Verdadeiro. Vós sois a delícia do amor, vós sois a sabedoria, a humildade, a paciência, a segurança, o descanso. Vós sois a alegria e o júbilo, a justiça e a temperança. Vós sois a plenitude da riqueza, vós sois a beleza, vós sois mansidão. Vós sois o protetor, guarda, defensor, a fortaleza, o alívio, a nossa esperança, a nossa fé. Vós sois a nossa imensa doçura, vós sois a nossa eterna vida, o grande e maravilhoso Deus, Senhor onipotente, misericordioso Senhor. Portanto, a personalidade, a vida, a espiritualidade, a identidade de Francisco está todinha nesta oração de identificação com o Senhor. E nós queremos desejar a todos um bom dia e vamos terminar com a bênção de São Francisco através desta canção. Música.

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1: O que me fascina em Jesus não é sua capacidade de ressuscitar os mortos, de curar os cegos, os paralíticos. O que me fascina nele é a sua capacidade e coragem de dizer que Deus é Pai. Um Pai que tem preferência pelos piores homens e mulheres deste mundo. Um Pai que ama os que não merecem ser amados, que abraça os que não merecem ser abraçados e que escolhe os que não merecem ser escolhidos. Um Pai que quebra as regras ao nos desconcertar com seu amor tão surpreendente. Pai que não quer se ocupar com os erros que você cometeu até o dia de hoje, porque o amor que Ele tem por você é um amor cheio de futuro. Ele não está preso ao seu passado.

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0: Santo Antônio de Santa Ana Galvão, popularmente conhecido como Frei Galvão, é o primeiro santo brasileiro e foi o fiel seguidor dos passos de São Francisco. A cada dia, mais pessoas conhecem a bonita história deste homem de fé e pedem as mais diversas graças por meio de sua intercessão junto a Deus. Vamos agora ao Santuário de Santo Antônio Galvão, em Guaratinguetá, São Paulo, para rezarmos juntos a novena em honra a Santo Antônio Galvão e, em seguida, a oração do Santo Terço.
1: Santuário Arquidiocesano de Santo Antônio de Santana Galvão. A nossa saudação também aos ouvintes da Rádio Frei Galvão e a todos que nos acompanham pelas redes sociais deste santuário, dedicado ao primeiro santo brasileiro. Sejam bem-vindos, paz e bem.
2: Paz e bem.
1: Irmãos e irmãs, vamos celebrar juntos a novena em louvor a Santo Antônio de Santana Galvão. Hoje, meditaremos sobre a devoção das pílulas de Frei Galvão. Uma gestante em risco de vida no parto e um jovem com pedra nos rins recorreram a Frei Galvão, que escreveu num pedaço de papel a seguinte oração: permaneceste virgem intacta após o parto. Mãe de Deus, intercede por nós. E os doentes, ao tomarem com fé essas pílulas de papel com a oração mariana, ficaram curados. Iniciemos cantando.

0: livrai-nos, Deus nosso Senhor, dos nossos inimigos. Em nome do Pai, e do Filho, e do Espírito Santo.
1: Amém. Amém.
0: A nossa oração à Santíssima Trindade. Trindade Santíssima, Pai e Filho e Espírito Santo, presente e atuante na Igreja e na profundidade do meu ser, eu vos adoro, amo e agradeço, e pelas mãos de Santo Antônio de Santana Galvão, devoto de Maria, minha Mãe Santíssima, ofereço-me, entrego-me e consagro-me inteiramente a vós, nesta vida e na eternidade. Pai Celeste, a vós me ofereço, entrego-me e consagro-me como filho. Espírito Santo, a vós me ofereço, entrego-me e consagro-me como templo vivo para ser santificado. Maria, Mãe da Igreja e minha Mãe, vós que estáis em íntima união com a Santíssima Trindade, ensinai-me a viver em comunhão com as três pessoas divinas, a fim de que minha vida inteira seja um hino de glória ao Pai, ao Filho e ao Espírito Santo.
2: Amém.

0: ouçamos atentamente e com alegria as palavras do Evangelho de nosso Senhor Jesus Cristo, segundo São Lucas. Naquele tempo, saiu um decreto do imperador Augusto, mandando fazer o recenseamento de toda a terra. O primeiro recenseamento feito quando Quirino era governador da Síria. Todos iam registrar-se, cada um na sua cidade de origem. Também José, que era da família e descendência de Davi, subiu da cidade de Nazaré, na Galileia, à cidade de Davi, chamada Belém, na Judeia, para registrar-se com Maria, sua esposa, que estava grávida. Quando estavam ali, chegou o tempo do parto. Ela deu à luz o seu filho primogênito, envolvendo-o em faixas, e deitou-o numa manjedoura, porque não havia lugar para eles na hospedaria. Palavra da salvação.
1: Glória a vós, Senhor.
0: Podemos sentar um pouquinho para a nossa meditação.
2: A Virgem Maria, com seu sim, a vontade de Deus, foi escolhida e eleita pelo Espírito Santo para ser a mãe do Salvador. Que possamos, a exemplo de Maria Santíssima, dizer também o nosso sim a Deus nas pequenas coisas do cotidiano, a fim de gerarmos Jesus para as pessoas que necessitam do amor de Deus.
0: Nesse instante da nossa novena, nós queremos elevar ao Pai de misericórdia os nossos pedidos. Portanto, depois de cada prece, vamos assim responder: por intercessão de São Frei Galvão, atendei-nos, Senhor. Por intercessão de São Frei Galvão,
2: atendei-nos, Senhor. Por todos os doentes, para que encontrem no caminho da enfermidade a graça da cura interior, da conversão e da santificação, rezemos ao Senhor.
0: Por intercessão de São Frei Galvão, atendei-nos, Senhor.
2: Por todos os desempregados, para que não desanimem na fé e consigam a graça de um trabalho digno, rezemos ao Senhor.
0: Por intercessão de São

0: Frei Galvão, atendei-nos, Senhor.
1: Por todas as famílias, para que alcancem a graça da harmonia, da reconciliação e da paz, rezemos ao Senhor.
0: Por intercessão de São Frei Galvão, atendei-nos, Senhor. Acolhei, ó Pai de bondade, esses nossos pedidos que confiantes vos dirigimos. Por Cristo, Senhor nosso.
1: Amém. Amém. Conselho inspirado na vida de Frei Galvão. Após o parto, a Virgem Imaculada permaneceu intacta. Da mesma forma, nós cristãos, após cada momento de dor e sofrimento, permanecemos intactos na fé e em Cristo Jesus.
0: Queremos pedir, através da força do Santo Espírito, o dom da saúde, conservar este dom para nos fortalecer na missão. Divino Espírito Santo, Criador e Renovador de todas as coisas, vida da minha vida, com Santo Antônio de Santana Galvão, devoto de Maria Santíssima, eu vos adoro, agradeço e amo. Vós que dais vida a todo o universo, conservai em mim o dom da saúde. Livrai-me de todas as doenças e de todo o mal. Ajudado pela vossa graça, quero sempre fazer bom uso da saúde, empregando minhas forças para a glória de Deus, para o meu próprio bem e para o bem do meu próximo. Peço-vos ainda que ilumineis com vossos dons de sabedoria e de ciência os médicos e todos os que se ocupam dos doentes, para que conheçam a verdadeira causa dos males que destroem ou ameaçam a dignidade da vida humana, e possam também eles descobrir e aplicar os remédios mais eficazes para curar e proteger a vida das pessoas. Santo Antônio de Santana Galvão, devoto da Virgem Santíssima, sede mediador nesta minha humilde oração e intercedei por mim.
1: Amém.
0: Queremos fazer a bênção das pílulas deste sacramental de nossa fé. O nosso auxílio está no nome do Senhor,
2: que fez o céu e a terra.
0: Ó Pai de misericórdia, Deus de toda consolação, que nos consolais por vosso Filho Jesus Cristo, na força do Santo Espírito, e acompanhais com vossa bênção particular os que sofrem tribulações e enfermidades do corpo e da alma. Nós vos suplicamos que, pela intercessão de Santo Antônio e de Santana Galvão, devoto de Maria Imaculada, abençoeis estas pílulas, objetos sacramentais de fé e devoção do vosso povo santo. Fazei, Senhor, que todos os que na fé e pela fé delas fizerem uso possam receber a graça da cura, conforme a vossa santíssima vontade. Em nome do Pai e do Filho e do Espírito Santo.
1: Amém.
0: Irmãos e irmãs, convido vocês a ficarem de pé nesse instante e vamos voltar os nossos olhos para a imagem de São Frei Galvão. Bem, sabemos que não é o santo que faz milagre, mas na vida de São Frei Galvão é Deus que se faz próximo, é Deus que se faz solidário àqueles que estão na aflição, nos momentos de dificuldades. Por isso, através da sua poderosa intercessão, nós queremos suplicar da parte de Deus a graça e o auxílio necessário para as nossas vidas. Deus de amor, fonte de todas as graças, por intercessão de Santo Antônio de Santana Galvão, fazei-nos tomar com fé e devoção essas pílulas, rezando. Santíssima Trindade, Pai, Filho e Espírito Santo, eu vos adoro, louvo e vos dou graças pelos benefícios que me fizestes e por tudo que fez e sofreu Santo Antônio de Santana Galvão. Peço-vos que aumenteis em mim a fé, a esperança e a caridade, e vos digneis conceder-me a graça que ardentemente almejo. Faça o seu pedido, a sua intenção, a sua prece. prometo-vos conhecer sempre mais o Evangelho que Santo Antônio de Santa Ana Galvão viveu, cultivar a vida eucarística e a devoção à Imaculada Virgem Maria. Santo Antônio de Santa Ana Galvão, rogai por nós. Na minha aflição, dai-me consolação, meu Santo Frei Galvão. Na minha aflição, dai-me consolação, meu Santo Frei Galvão. Pai nosso, que estais nos céus, santificado seja o vosso nome. Venha a nós o vosso reino. Seja feita a vossa vontade, assim na terra como no céu. O pão nosso de cada dia nos dai hoje. Perdoai-nos as nossas ofensas, assim como nós perdoamos a quem nos tem ofendido. E não nos deixeis cair em tentação, mas livrai-nos do mal. Ave Maria, cheia de graça, o Senhor é convosco. Bendita sois vós entre as mulheres, e bendito é o fruto do vosso ventre, Jesus. Santa Maria, Mãe de Deus, rogai por nós, os pecadores, agora e na hora de nossa morte. Amém. Glória ao Pai, ao Filho e ao Espírito Santo, como era no princípio, agora e sempre. Amém. O Senhor esteja conosco.
2: Ele está no meio de nós.
0: O Senhor nos abençoe e nos guarde. Amém. O Senhor mostre a sua face e se compadeça de nós. Amém. O Senhor volva para nós o seu olhar e nos dê a paz.
2: Amém.
0: Abençoe-nos o Deus todo amoroso, Ele que é Pai, Filho e Espírito Santo. Amém. Louvado seja nosso Senhor Jesus Cristo.
2: Para sempre seja louvado.
0: E sua mãe, Maria Santíssima. Paz e bem.
2: Paz e bem.

0: Deus.
1: Bem-vindos ao nosso santuário de Frei Galvão. Neste momento nós queremos nos unir a você, nas suas intenções, pedir a bênção de Deus pela intercessão da bem-aventurada Virgem Maria. Então você que nos acompanha e vocês que se encontram aqui também, reze conosco, apresente suas intenções. Recorramos à Mãe de Deus e nossa, e ela em sua bondade atenderá aos nossos pedidos. No instante de silêncio, vamos nos colocar o coração e a mente voltados ao nosso Deus. Pelo sinal da Santa Cruz, livrai-nos Deus nosso Senhor de nossos inimigos, em nome do Pai, do Filho e do Espírito Santo. Amém. Rezemos a profissão de nossa fé. Creio em Deus Pai, Todo-Poderoso, Criador do céu e da terra, em Jesus Cristo, seu único Filho, nosso Senhor, que foi concebido pelo poder do Espírito Santo, nasceu da Virgem Maria, padeceu sob Pôncio Pilatos, foi crucificado, morto e sepultado, desceu à mansão dos mortos, ressuscitou ao terceiro dia, subiu aos céus, está sentado à direita de Deus Pai Todo-Poderoso, donde há de vir julgar os vivos e os mortos. Creio no Espírito Santo, na Santa Igreja Católica, na comunhão dos santos, na remissão dos pecados, na ressurreição da carne, na vida eterna. Amém. Pai nosso que estais nos céus, santificado seja o vosso nome. Venha a nós o vosso reino, seja feita a vossa vontade, assim na terra como no céu.
2: O pão nosso de cada dia nos dai hoje, perdoai-nos as nossas ofensas, assim como nós perdoamos a quem nos tem ofendido, e não nos deixeis cair em tentação, mas livrai-nos do mal. Amém.
1: O anjo do Senhor anunciou a Maria, e ela concebeu do Espírito Santo. Ave Maria, cheia de graça, o Senhor é convosco, bendita sois vós entre as mulheres, e bendito é o fruto do vosso ventre, Jesus.
3: Santa Maria, Mãe de Deus, rogai por nós, pecadores, agora e na hora de nossa morte. Amém.
1: Eis aqui a serva do Senhor, faça-se em mim segundo a vossa palavra. Ave Maria, cheia de graça, o Senhor é convosco, bendita sois vós entre as mulheres, e bendito é o fruto do vosso ventre, Jesus.
3: Santa Maria, Mãe de Deus, rogai por nós, pecadores, agora e na hora de nossa morte. Amém.
1: E o Verbo de Deus se fez carne
3: e habitou entre nós.
1: Ave Maria, cheia de graça, o Senhor é convosco. Bendita sois vós entre as mulheres, e bendito é o fruto do vosso ventre, Jesus.
3: Santa Maria, Mãe de Deus, rogai por nós, pecadores, agora e na hora de nossa morte. Amém.
1: Glória ao Pai, ao Filho e ao Espírito Santo,
3: como era no princípio, agora e sempre. Amém.
1: Ó meu Jesus, perdoai-nos, livrai-nos do fogo do inferno, levai as almas todas para o céu, e socorrei principalmente as que mais precisarem. Ó Maria, concebida sem pecado,
3: rogai por nós que recorremos a vós.

0: com toda a igreja, nós recordamos no dia de hoje os mistérios dolorosos, os mistérios que o nosso Senhor passou, sofreu na pele e nos trouxe o fruto da salvação. O primeiro mistério doloroso, contemplamos a agonia de Jesus no horto. Retirou-se Jesus com eles para um lugar chamado Getsêmani e disse-lhe: assentai-vos aqui enquanto vou orar. E tomando consigo Pedro e os dois filhos de Zebedeu, começou a entristecer-se e a angustiar-se. Disse-lhe então: minha alma está triste até a morte, ficai aqui e vigiai comigo. Adiantou-se um pouco e, prostrando-se com a face por terra, assim rezou: meu Pai, se é possível, afasta de mim este cálice. Todavia, não se faça o que eu quero, mas sim o que tu queres. Peçamos neste mistério que a vontade de Deus se cumpra em nossas vidas. Pai nosso que estais nos céus, santificado seja o vosso nome. Venha a nós o vosso reino, seja feita a vossa vontade, assim na terra como no céu.
1: O pão nosso de cada dia nos dai hoje, perdoai as nossas ofensas, assim como nós perdoamos a quem nos tem ofendido. E não nos deixeis cair em tentação, mas livrai-nos do mal. Amém.
0: Ave Maria, cheia de graça, o Senhor é convosco, bendita sois vós entre as mulheres, e bendito é o fruto do vosso ventre, Jesus.
1: Santa Maria, Mãe de Deus, rogai por nós, pecadores, agora e na hora de nossa morte. Amém.
0: Ave Maria, cheia de graça, o Senhor é convosco, bendita sois vós entre as mulheres, e bendito é o fruto do vosso ventre, Jesus.
1: Santa Maria, Mãe de Deus, rogai por nós, pecadores, agora e na hora de nossa morte. Amém.
0: Ave Maria, cheia de graça, o Senhor é convosco, bendita sois vós entre as mulheres, e bendito é o fruto do vosso ventre, Jesus.
1: Santa Maria, Mãe de Deus, rogai por nós, pecadores, agora e na hora de nossa morte. Amém.
0: Ave Maria, cheia de graça, o Senhor é convosco, bendita sois vós entre as mulheres, e bendito é o fruto do vosso ventre, Jesus.
1: Santa Maria, Mãe de Deus, rogai por nós, pecadores, agora e na hora de nossa morte. Amém.
0: Ave Maria, cheia de graça, o Senhor é convosco, bendita sois vós entre as mulheres, e bendito é o fruto do vosso ventre, Jesus.
1: Santa Maria, Mãe de Deus, rogai por nós, pecadores, agora e na hora de nossa morte. Amém.
0: Ave Maria, cheia de graça, o Senhor é convosco, bendita sois vós entre as mulheres, e bendito é o fruto do vosso ventre, Jesus.
1: Santa Maria, Mãe de Deus, rogai por nós, pecadores, agora e na hora de nossa morte. Amém.
0: Ave Maria, cheia de graça, o Senhor é convosco, bendita sois vós entre as mulheres, e bendito é o fruto do vosso ventre, Jesus.
1: Santa Maria, Mãe de Deus, rogai por nós, pecadores, agora e na hora de nossa morte. Amém.
0: Ave Maria, cheia de graça, o Senhor é convosco, bendita sois vós entre as mulheres, e bendito é o fruto do vosso ventre, Jesus.
1: Santa Maria, Mãe de Deus, rogai por nós, pecadores, agora e na hora de nossa morte. Amém.
0: Ave Maria, cheia de graça, o Senhor é convosco, bendita sois vós entre as mulheres, e bendito é o fruto do vosso ventre, Jesus.
1: Santa Maria, Mãe de Deus, rogai por nós, pecadores, agora e na hora de nossa morte. Amém.
0: Ave Maria, cheia de graça, o Senhor é convosco, bendita sois vós entre as mulheres, e bendito é o fruto do vosso ventre, Jesus.
1: Santa Maria, Mãe de Deus, rogai por nós, pecadores, agora e na hora de nossa morte. Amém.
0: Glória ao Pai, ao Filho e ao Espírito Santo, como era no princípio, agora e sempre.
1: Amém.
0: Ó meu Jesus, perdoai-nos, livrai-nos do fogo do inferno, levai as almas todas para o céu e socorrei principalmente as que mais precisarem. Ó Maria concebida sem pecado, rogai por nós que recorremos a vós. Nossa Senhora de Aparecida, rogai por nós.

0: Nós queremos saudar todos vocês que neste momento rezam conosco este texto aqui do Santuário de Frei Galvão. Rezamos as suas intenções. No segundo mistério, nós contemplamos a flagelação de Jesus. Então, lhe soltou Barrabás, mas a Jesus mandou açoitar. Entregou para eles ser crucificado. Pai nosso que estais nos céus, santificado seja o vosso nome. Venha a nós o vosso reino, seja feita a vossa vontade, assim na terra como no céu.
1: O pão nosso de cada dia nos dai hoje, perdoai as nossas ofensas, assim como nós perdoamos a quem nos tem ofendido. E não nos deixeis cair em tentação, mas livrai-nos do mal. Amém.
0: Ave Maria, cheia de graça, o Senhor é convosco. Bendita sois vós entre as mulheres, e bendito é o fruto do vosso ventre, Jesus.
1: Santa Maria, Mãe de Deus, rogai por nós, pecadores, agora e na hora de nossa morte. Amém.
0: Ave Maria, cheia de graça, o Senhor é convosco. Bendita sois vós entre as mulheres, e bendito é o fruto do vosso ventre, Jesus.
1: Santa Maria, Mãe de Deus, rogai por nós, pecadores, agora e na hora de nossa morte. Amém.
0: Ave Maria, cheia de graça, o Senhor é convosco. Bendita sois vós entre as mulheres, e bendito é o fruto do vosso ventre, Jesus.
1: Santa Maria, Mãe de Deus, rogai por nós, pecadores, agora e na hora de nossa morte. Amém.
0: Ave Maria, cheia de graça, o Senhor é convosco. Bendita sois vós entre as mulheres, e bendito é o fruto do vosso ventre, Jesus.
1: Santa Maria, Mãe de Deus, rogai por nós, pecadores, agora e na hora de nossa morte. Amém.
0: Ave Maria, cheia de graça, o Senhor é convosco. Bendita sois vós entre as mulheres, e bendito é o fruto do vosso ventre, Jesus.
1: Santa Maria, Mãe de Deus, rogai por nós, pecadores, agora e na hora de nossa morte. Amém.
0: Ave Maria, cheia de graça, o Senhor é convosco. Bendita sois vós entre as mulheres, e bendito é o fruto do vosso ventre, Jesus.
1: Santa Maria, Mãe de Deus, rogai por nós, pecadores, agora e na hora de nossa morte. Amém.
0: Ave Maria, cheia de graça, o Senhor é convosco. Bendita sois vós entre as mulheres, e bendito é o fruto do vosso ventre, Jesus.
1: Santa Maria, Mãe de Deus, rogai por nós, pecadores, agora e na hora de nossa morte. Amém.
0: Ave Maria, cheia de graça, o Senhor é convosco. Bendita sois vós entre as mulheres, e bendito é o fruto do vosso ventre, Jesus.
1: Santa Maria, Mãe de Deus, rogai por nós, pecadores, agora e na hora de nossa morte. Amém.
0: Ave Maria, cheia de graça, o Senhor é convosco. Bendita sois vós entre as mulheres, e bendito é o fruto do vosso ventre, Jesus.
1: Santa Maria, Mãe de Deus, rogai por nós, pecadores, agora e na hora de nossa morte. Amém.
0: Ave Maria, cheia de graça, o Senhor é convosco. Bendita sois vós entre as mulheres, e bendito é o fruto do vosso ventre, Jesus.
1: Santa Maria, Mãe de Deus, rogai por nós, pecadores, agora e na hora de nossa morte. Amém.
0: Glória ao Pai, ao Filho e ao Espírito Santo,
1: como era no princípio, agora e sempre. Amém.
0: Ó meu Jesus,
1: perdoai-nos, livrai-nos do fogo do inferno, levai as almas todas para o céu, e socorrei principalmente as que mais precisarem.
0: Ó Maria, concebida sem pecado,
1: rogai por nós que recorremos a vós.
0: Nossa Senhora de Fátima,
1: rogai por nós.

0: No terceiro mistério, contemplamos a coroação de espinhos. Os soldados do governador conduziram Jesus ao pretório, rodearam-no com todo o pelotão, arrancaram-lhe as vestes e colocaram-lhe um manto. Depois, trançaram uma coroa de espinhos e colocaram em sua cabeça. Puseram em sua mão uma vara. Dobrando os joelhos diante dele, diziam com escárnio: Salve, Rei dos Judeus. Por todas as pessoas vítimas da perseguição, por todas as pessoas que têm a sua dignidade colocada em xeque, que Deus abençoe e proteja essas pessoas. Pai nosso que estais nos céus, santificado seja o vosso nome. Venha a nós o vosso reino, seja feito a vossa vontade, assim na terra como no céu.
1: O pão nosso de cada dia nos dai hoje. Perdoai as nossas ofensas, assim como nós perdoamos a quem nos tem ofendido. E não nos deixeis cair em tentação, mas livrai-nos do mal. Amém.
0: Ave Maria, cheia de graça, o Senhor é convosco. Bendita sois vós entre as mulheres, e bendito é o fruto do vosso ventre, Jesus.
1: Santa Maria, Mãe de Deus, rogai por nós, pecadores, agora e na hora de nossa morte. Amém.
0: Ave Maria, cheia de graça, o Senhor é convosco. Bendita sois vós entre as mulheres, e bendito é o fruto do vosso ventre, Jesus.
1: Santa Maria, Mãe de Deus, rogai por nós, pecadores, agora e na hora de nossa morte. Amém.
0: Ave Maria, cheia de graça, o Senhor é convosco. Bendita sois vós entre as mulheres, e bendito é o fruto do vosso ventre, Jesus.
1: Santa Maria, Mãe de Deus, rogai por nós, pecadores, agora e na hora de nossa morte. Amém.
0: Ave Maria, cheia de graça, o Senhor é convosco. Bendita sois vós entre as mulheres, e bendito é o fruto do vosso ventre, Jesus.
1: Santa Maria, Mãe de Deus, rogai por nós, pecadores, agora e na hora de nossa morte. Amém.
0: Ave Maria, cheia de graça, o Senhor é convosco. Bendita sois vós entre as mulheres, e bendito é o fruto do vosso ventre, Jesus.
1: Santa Maria, Mãe de Deus, rogai por nós, pecadores, agora e na hora de nossa morte. Amém.
0: Ave Maria, cheia de graça, o Senhor é convosco. Bendita sois vós entre as mulheres, e bendito é o fruto do vosso ventre, Jesus.
1: Santa Maria, Mãe de Deus, rogai por nós, pecadores, agora e na hora de nossa morte. Amém.
0: Ave Maria, cheia de graça, o Senhor é convosco. Bendita sois vós entre as mulheres, e bendito é o fruto do vosso ventre, Jesus.
1: Santa Maria, Mãe de Deus, rogai por nós, pecadores, agora e na hora de nossa morte. Amém.
0: Ave Maria, cheia de graça, o Senhor é convosco. Bendita sois vós entre as mulheres, e bendito é o fruto do vosso ventre, Jesus.
1: Santa Maria, Mãe de Deus, rogai por nós, pecadores, agora e na hora de nossa morte. Amém.
0: Ave Maria, cheia de graça, o Senhor é convosco. Bendita sois vós entre as mulheres, e bendito é o fruto do vosso ventre, Jesus.
1: Santa Maria, Mãe de Deus, rogai por nós, pecadores, agora e na hora de nossa morte. Amém.
0: Ave Maria, cheia de graça, o Senhor é convosco. Bendita sois vós entre as mulheres, e bendito é o fruto do vosso ventre, Jesus.
1: Santa Maria, Mãe de Deus, rogai por nós, pecadores, agora e na hora de nossa morte. Amém.
0: Glória ao Pai, ao Filho e ao Espírito Santo,
1: como era no princípio, agora e sempre. Amém.
0: Ó meu Jesus, perdoai-nos, livrai-nos do fogo do inferno, levai as almas todas para o céu, e socorrei principalmente as que mais precisarem. Ó Maria concebida sem pecado,
1: rogai por nós que recorremos a vós.
0: Nossa Senhora de Guadalupe,
1: rogai por nós.

0: quarto mistério, Jesus carregando a cruz no caminho do Calvário. Passava por ali certo homem de Cirene chamado Simão, que vinha do campo, pai de Alexandre Rufo. Obrigaram-no que levasse a cruz. Conduziram Jesus ao lugar chamado Gólgota, que quer dizer lugar da caveira. Por todos aqueles que sofrem com o peso da cruz, por todo o sofrimento que causamos na vida das pessoas e não tomamos consciência. Pai nosso que estais nos céus, santificado seja o vosso nome. Venha a nós o vosso reino, seja feita a vossa vontade, assim na terra como no céu.
1: O pão nosso de cada dia nos dai hoje, perdoai as nossas ofensas, assim como nós perdoamos a quem nos tem ofendido. E não nos deixeis cair em tentação, mas livrai-nos do mal. Amém.
0: Ave Maria, cheia de graça, o Senhor é convosco, bendita sois vós entre as mulheres, e bendito é o fruto do vosso ventre, Jesus.
1: Santa Maria, Mãe de Deus, rogai por nós, pecadores, agora e na hora de nossa morte. Amém.
0: Ave Maria, cheia de graça, o Senhor é convosco, bendita sois vós entre as mulheres, e bendito é o fruto do vosso ventre, Jesus.
1: Santa Maria, Mãe de Deus, rogai por nós, pecadores, agora e na hora de nossa morte. Amém.
0: Ave Maria, cheia de graça, o Senhor é convosco, bendita sois vós entre as mulheres, e bendito é o fruto do vosso ventre, Jesus.
1: Santa Maria, Mãe de Deus, rogai por nós, pecadores, agora e na hora de nossa morte. Amém.
0: Ave Maria, cheia de graça, o Senhor é convosco, bendita sois vós entre as mulheres, e bendito é o fruto do vosso ventre, Jesus.
1: Santa Maria, Mãe de Deus, rogai por nós, pecadores, agora e na hora de nossa morte. Amém.
0: Ave Maria, cheia de graça, o Senhor é convosco, bendita sois vós entre as mulheres, e bendito é o fruto do vosso ventre, Jesus.
1: Santa Maria, Mãe de Deus, rogai por nós, pecadores, agora e na hora de nossa morte. Amém.
0: Ave Maria, cheia de graça, o Senhor é convosco, bendita sois vós entre as mulheres, e bendito é o fruto do vosso ventre, Jesus.
1: Santa Maria, Mãe de Deus, rogai por nós, pecadores, agora e na hora de nossa morte. Amém.
0: Ave Maria, cheia de graça, o Senhor é convosco, bendita sois vós entre as mulheres, e bendito é o fruto do vosso ventre, Jesus.
1: Santa Maria, Mãe de Deus, rogai por nós, pecadores, agora e na hora de nossa morte. Amém.
0: Ave Maria, cheia de graça, o Senhor é convosco, bendita sois vós entre as mulheres, e bendito é o fruto do vosso ventre, Jesus.
1: Santa Maria, Mãe de Deus, rogai por nós, pecadores, agora e na hora de nossa morte. Amém.
0: Ave Maria, cheia de graça, o Senhor é convosco, bendita sois vós entre as mulheres, e bendito é o fruto do vosso ventre, Jesus.
1: Santa Maria, Mãe de Deus, rogai por nós, pecadores, agora e na hora de nossa morte. Amém.
0: Ave Maria, cheia de graça, o Senhor é convosco, bendita sois vós entre as mulheres, e bendito é o fruto do vosso ventre, Jesus.
1: Santa Maria, Mãe de Deus, rogai por nós, pecadores, agora e na hora de nossa morte. Amém.
0: Glória ao Pai, ao Filho e ao Espírito Santo,
1: como era no princípio, agora e sempre. Amém.
0: Ó meu Jesus, perdoai-nos e livrai-nos do fogo do inferno, levai as almas todas para o céu e socorrei principalmente as que mais precisarem. Ó Maria concebida sem pecado,
1: rogai por nós que recorremos a vós.
0: Nossa Senhora das Alegrias, rogai por nós.

0: Neste quinto mistério, queremos pedir o auxílio de Deus, a intercessão de Maria para o nosso mundo, que sofre com a perseguição, com as guerras, as pessoas que sofrem, os inocentes que morrem, principalmente as crianças, diante de corações que podem mudar o quadro da violência, mas insistem nas guerras. Por todos os que participam deste Santo Terço, por todos os benfeitores, voluntários, colaboradores deste santuário dedicado a Santo Antônio de Santana Galvão. E mais uma vez, pelas intenções de cada um de vocês que aqui rezam conosco. Quinto mistério doloroso: crucifixão e morte de Jesus. Chegados que foram ao lugar chamado Calvário, ali o crucificaram, como também os ladrões, um à direita e o outro à esquerda. E Jesus dizia: Pai, perdoa-lhes, porque não sabem o que fazem. Era quase a hora sexta, e em toda a terra houve trevas à hora nona. Escureceu-se o sol e o véu do templo rasgou-se pelo meio. Jesus então deu um grande brado e disse: Pai, nas tuas mãos entrego o meu espírito. E dizendo isso, expirou. Por todos os falecidos. Pai nosso que estais nos céus, santificado seja o vosso nome. Venha a nós o vosso reino. Seja feita a vossa vontade, assim na terra como no céu.
1: O pão nosso de cada dia nos dai hoje. Perdoai as nossas ofensas, assim como nós perdoamos a quem nos tem ofendido. E não nos deixeis cair em tentação, mas livrai-nos do mal. Amém.
0: Ave Maria, cheia de graça, o Senhor é convosco. Bendita sois vós entre as mulheres, e bendito é o fruto do vosso ventre, Jesus.
1: Santa Maria, Mãe de Deus, rogai por nós, pecadores, agora e na hora de nossa morte. Amém.
0: Ave Maria, cheia de graça, o Senhor é convosco. Bendita sois vós entre as mulheres, e bendito é o fruto do vosso ventre, Jesus.
1: Santa Maria, Mãe de Deus, rogai por nós, pecadores, agora e na hora de nossa morte. Amém.
0: Ave Maria, cheia de graça, o Senhor é convosco. Bendita sois vós entre as mulheres, e bendito é o fruto do vosso ventre, Jesus.
1: Santa Maria, Mãe de Deus, rogai por nós, pecadores, agora e na hora de nossa morte. Amém.
0: Ave Maria, cheia de graça, o Senhor é convosco. Bendita sois vós entre as mulheres, e bendito é o fruto do vosso ventre, Jesus.
1: Santa Maria, Mãe de Deus, rogai por nós, pecadores, agora e na hora de nossa morte. Amém.
0: Ave Maria, cheia de graça, o Senhor é convosco. Bendita sois vós entre as mulheres, e bendito é o fruto do vosso ventre, Jesus.
1: Santa Maria, Mãe de Deus, rogai por nós, pecadores, agora e na hora de nossa morte. Amém.
0: Ave Maria, cheia de graça, o Senhor é convosco. Bendita sois vós entre as mulheres, e bendito é o fruto do vosso ventre, Jesus.
1: Santa Maria, Mãe de Deus, rogai por nós, pecadores, agora e na hora de nossa morte. Amém.
0: Ave Maria, cheia de graça, o Senhor é convosco. Bendita sois vós entre as mulheres, e bendito é o fruto do vosso ventre, Jesus.
1: Santa Maria, Mãe de Deus, rogai por nós, pecadores, agora e na hora de nossa morte. Amém.
0: Ave Maria, cheia de graça, o Senhor é convosco. Bendita sois vós entre as mulheres, e bendito é o fruto do vosso ventre, Jesus.
1: Santa Maria, Mãe de Deus, rogai por nós, pecadores, agora e na hora de nossa morte. Amém.
0: Ave Maria, cheia de graça, o Senhor é convosco. Bendita sois vós entre as mulheres, e bendito é o fruto do vosso ventre, Jesus.
1: Santa Maria, Mãe de Deus, rogai por nós, pecadores, agora e na hora de nossa morte. Amém.
0: Ave Maria, cheia de graça, o Senhor é convosco. Bendita sois vós entre as mulheres, e bendito é o fruto do vosso ventre, Jesus.
1: Santa Maria, Mãe de Deus, rogai por nós, pecadores, agora e na hora de nossa morte. Amém.
0: Glória ao Pai, ao Filho e ao Espírito Santo,
1: como era no princípio, agora e sempre. Amém.
0: Ó meu Jesus,
1: perdoai-nos, livrai-nos do fogo do inferno, levai as almas todas para o céu
0: e socorrei principalmente as que mais precisarem. Ó Maria concebida sem pecado,
1: rogai por nós que recorremos a vós.
0: Nossa Senhora dos Anjos, rogai por nós.

0: voltados à imagem que nos quer recordar a mãe de Aparecida, concluamos o nosso texto. Infinitas graças vos damos, soberana rainha, pelos benefícios que todos os dias recebemos de vossas mãos liberais. Dignai-vos agora e para sempre tomar-nos debaixo de vosso poderoso amparo, e para mais vos agradecer, vos saudamos com a salve rainha. Salve rainha, mãe de misericórdia, vida, doçura e esperança nossa salve. A vós bradamos, degredados filhos de Eva, a vós suspiramos, gemendo e chorando neste vale de lágrimas. Eia, pois, advogada nossa, esses vossos olhos misericordiosos a nós volvei, e depois deste desterro, mostrai-nos Jesus. Bendito o fruto do vosso ventre, ó clemente, ó piedosa, ó doce sempre Virgem Maria. Rogai por nós, Santa Mãe de Deus,
1: para que sejamos dignos das promessas de Cristo.
0: Peçamos a bênção de Deus. Você que nos acompanha neste momento, se você tiver algum objeto que você quer abençoar, objetos de piedade, se você tem água, garrafa de água em suas mãos, apresente e peçamos com muita fé a força da santificação aos objetos e a esta água. O nosso auxílio está no nome do Senhor,
1: que fez o céu e a terra.
0: O Senhor esteja convosco.
1: Ele está no meio de nós.
0: Deus de infinita bondade, nós vos suplicamos a sua bênção a nós, a esses objetos e a esta água. Em nome do Pai, do Filho e do Espírito Santo.
1: Amém.
0: Louvado seja o nosso Senhor Jesus Cristo.
1: Para sempre seja louvado.
0: Paz e bem.
1: Paz e bem.
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5: Vinde, ó Deus, em meu auxílio, socorrei-me sem demora. Glória ao Pai, ao Filho e ao Espírito Santo, como era no princípio, agora e sempre. Amém. Aleluia.
6: Hino. Já vem brilhante a aurora, o sol anunciar. De cor reveste as coisas, faz tudo cintilar.
7: Ó Cristo, sol eterno, vivente para nós, saltamos de alegria cantando para vós.
6: Do Pai, ciência e verbo, por quem se fez a luz, as mentes para vós levai, Senhor Jesus.
7: Que nós da luz os filhos solícitos andemos, do Pai eterno a graça nos atos expressemos.
6: Profira nossa boca palavras de verdade, trazendo à alma o gozo que vem da lealdade.
7: A vós, ó Cristo, a glória, e a vós, ó Pai, também, com vosso Santo Espírito, agora e sempre. Amém.
6: Salmodia, antífona primeira. Quem tem mãos puras e inocente coração, subirá até o monte do Senhor.
8: Salmo 23. Entrada do Senhor no templo.
7: Ao Senhor pertence à terra e o que ela encerra, o mundo inteiro com os seres que o povoam.
6: Porque ele a tornou firme sobre os mares e sobre as águas a mantém inabalável.
7: Quem subirá até o monte do Senhor? Quem ficará em sua santa habitação?
6: Quem tem mãos puras e inocente coração? Quem não dirige sua mente para o crime, nem jura falso para o dano de seu próximo?
7: Sobre este desce a bênção do Senhor e a recompensa de seu Deus e Salvador.
6: É assim a geração dos que o procuram, e do Deus de Israel buscam a face.
7: Ó portas, levantai vossos frontões, elevai-vos bem mais alto, antigas portas, a fim de que o Rei da Glória possa entrar.
6: Dizei-nos, quem é este Rei da Glória? É o Senhor, o Valoroso, o Onipotente, o Senhor, o Poderoso nas batalhas.
7: Ó portas, levantai vossos frontões, elevai-vos bem mais alto, antigas portas, a fim de que o Rei da Glória possa entrar.
6: Dizei-nos, quem é este Rei da Glória? O Rei da Glória é o Senhor Onipotente, o Rei da Glória é o Senhor Deus do Universo.
7: Glória ao Pai, ao Filho e ao Espírito Santo, como era no princípio, agora e sempre. Amém.
6: Antífona. Quem tem mãos puras e inocente coração, subirá até o monte do Senhor. Antífona segunda. Vossas obras celebrem a Deus e exaltem o Rei sempiterno.
8: Cântico de Tobias, capítulo 13, versículos de 2 a 8. Deus castiga e salva.
7: Vós sois grande, Senhor, para sempre, e vosso reino se estende nos séculos.
6: Porque vós castigais e salvais, fazeis descer aos abismos da terra,
7: e de lá nos trazeis novamente, de vossa mão nada pode escapar.
6: Vós que sois de Israel, dai-lhe graças, e por entre as nações celebrai-o.
7: O Senhor dispersou-vos na terra, para narrar de sua glória entre os povos,
6: e fazê-los saber para sempre, que não há outro Deus além dele.
7: Castigou-nos por nossos pecados, seu amor haverá de salvar-nos.
6: Compreendei o que fez para nós, dai-lhe graças com todo respeito.
7: Vossas obras celebrem a Deus e exaltem o Rei sempiterno.
6: Nesta terra do meu cativeiro, haverei de honrá-lo e louvá-lo.
7: Pois mostrou o seu grande poder, sua glória à nação pecadora.
6: Convertei-vos, enfim, pecadores, diante dele vivei na justiça.
7: E sabei que se ele vos ama, também vos dará seu perdão.
6: Eu desejo de toda a minha alma alegrar-me em Deus, Rei dos céus.
7: Bendizei o Senhor seus eleitos, fazei festa e alegres louvai-o.
6: Glória ao Pai, ao Filho e ao Espírito Santo, como era no princípio, agora e sempre. Amém.
7: Antífona. Vossas obras celebrem a Deus e exaltem o Rei sempiterno.
6: Antífona terceira. Ó justos, alegrai-vos no Senhor. Aos retos fica bem glorificá-lo.
8: Salmo 32. Hino à providência de Deus.
7: Ó justos, alegrai-vos no Senhor, aos retos fica bem glorificá-lo.
6: Dai graças ao Senhor ao som da harpa, na lira de 10 cordas celebrai-o.
7: Cantai para o Senhor um canto novo, com arte sustentai a louvação.
6: Pois reta é a palavra do Senhor, e tudo o que ele faz merece fé.
7: Deus ama o direito e a justiça, transborda em toda a terra a sua graça.
6: A palavra do Senhor criou os céus, e o sopro de seus lábios as estrelas.
7: Como num odre junta as águas do oceano, e mantém no seu limite as grandes águas.
6: Adore ao Senhor a terra inteira, e o respeitem os que habitam o universo.
7: Ele falou e toda a terra foi criada. Ele ordenou e as coisas todas existiram.
6: O Senhor desfaz os planos das nações e os projetos que os povos se propõem.
7: mas os desígnios do Senhor são para sempre, e os pensamentos que Ele traz no coração, de geração em geração, vão perdurar.
6: Feliz o povo cujo Deus é o Senhor, e a nação que escolheu por sua herança.
7: Dos altos céus o Senhor olha e observa, Ele se inclina para olhar todos os homens.
6: Ele contempla do lugar onde reside e vê a todos os que habitam sobre a terra.
7: Ele firmou o coração de cada um e por todos os seus atos se interessa.
6: Um rei não vence pela força do exército, nem o guerreiro escapará por seu vigor.
7: Não são cavalos que garantem a vitória, ninguém se salvará por sua força.
6: Mas o Senhor pousa o olhar sobre os que o temem e que confiam esperando em seu amor.
7: Para da morte libertar as suas vidas e alimentá-los quando é tempo de penúria.
6: No Senhor nós esperamos confiantes, porque Ele é nosso auxílio e proteção.
7: Por isso o nosso coração se alegra nele, seu santo nome é nossa única esperança.
6: Sobre nós venha, Senhor, a vossa graça, da mesma forma que em vós nós esperamos.
7: Glória ao Pai, ao Filho e ao Espírito Santo, como era no princípio, agora e sempre. Amém.
6: Antífona. Ó justos, alegrai-vos no Senhor, aos retos fica bem glorificá-lo.
9: Leitura breve da carta de São Paulo aos Romanos, capítulo 13, versículos de 11 a 13. Já é hora de despertar. Com efeito, agora a salvação está mais perto de nós do que quando abraçamos a fé. A noite já vai adiantada, o dia vem chegando. Despojemo-nos das ações das trevas e vistamos as armas da luz. Procedamos honestamente, como em pleno dia. Responsório breve. Ó meu Deus, sois o rochedo que me abriga, meu escudo e proteção, em vós espero.
6: Ó meu Deus, sois o rochedo que me abriga, meu escudo e proteção, em vós espero.
9: Minha rocha, meu abrigo e salvador,
6: meu escudo e proteção, em vós espero.
9: Glória ao Pai, ao Filho e ao Espírito Santo.
6: Ó meu Deus, sois o rochedo que me abriga, meu escudo e proteção, em vós espero.
7: Cântico evangélico, antífona. O Senhor fez surgir um poderoso Salvador, como falara pela boca de seus santos e profetas.
6: Bendito seja o Senhor Deus de Israel, porque a seu povo visitou e libertou.
7: E fez surgir um poderoso Salvador na casa de Davi, seu servidor.
6: Como falara pela boca de seus santos, os profetas desde os tempos mais antigos.
7: Para salvar-nos do poder dos inimigos e da mão de todos quantos nos odeiam.
6: Assim mostrou misericórdia a nossos pais, recordando a sua santa aliança.
7: E o juramento a Abraão, nosso pai, de conceder-nos que libertos do inimigo.
6: A ele nós servamos sem temor, em santidade e em justiça diante dele, enquanto perdurarem nossos dias.
7: Serás profeta do Altíssimo, ó menino, pois irás andando à frente do Senhor, para aplainar e preparar os seus caminhos.
6: Anunciando ao seu povo a salvação, que está na remissão de seus pecados.
7: Pela bondade e compaixão de nosso Deus, que sobre nós fará brilhar o sol nascente.
6: Para iluminar a quantos jazem entre as trevas e na sombra da morte estão sentados.
7: E para dirigir os nossos passos, guiando-os no caminho da paz.
6: Glória ao Pai, e ao Filho e ao Espírito Santo, como era no princípio, agora e sempre. Amém.
7: Antífona. O Senhor fez surgir um poderoso Salvador, como falara pela boca de seus santos e profetas.
9: Preces. Irmãos e irmãs, chamados a participar de uma vocação celeste, bendigamos a Jesus Cristo, pontífice de nossa fé, e aclamemos.
6: Senhor nosso Deus e Salvador,
7: Rei Todo-Poderoso, que pelo batismo nos conferistes um sacerdócio régio, fazei da nossa vida um contínuo sacrifício de louvor.
6: Senhor nosso Deus e Salvador,
7: ajudai-nos, Senhor, a guardar os vossos mandamentos, para que pela força do Espírito Santo permaneçamos em vós e vós permaneçais em nós.
6: Senhor nosso Deus e Salvador,
7: dai-nos a vossa sabedoria eterna, para que ela sempre nos acompanhe e dirija os nossos trabalhos.
6: Senhor nosso Deus e Salvador,
7: não permitais que neste dia sejamos motivo de tristeza para ninguém, mas causa de alegria para todos os que convivem conosco.
6: Senhor nosso Deus e Salvador,
9: nossas preces prossigamos rezando a oração que Jesus Cristo nos ensinou. Pai nosso que estais nos céus, santificado seja o vosso nome, venha a nós o vosso reino, seja feita a vossa vontade, assim na terra como no céu. O pão nosso de cada dia nos dai hoje, perdoai-nos as nossas ofensas, assim como nós perdoamos a quem nos tem ofendido. E não nos deixeis cair em tentação, mas livrai-nos do mal. Amém. Oremos. Acolhei, Senhor, as preces desta manhã e por vossa bondade iluminai as profundezas de nosso coração, para que não se prendam por desejos tenebrosos os que foram renovados pela luz de vossa graça. Por nosso Senhor Jesus Cristo, vosso Filho, na unidade do Espírito Santo. Amém. O Senhor nos abençoe, nos livre de todo mal e nos conduza à vida eterna. Amém.
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nada que não mostre o Senhor, que me revele o Senhor, nada disso me importa, nada disso me interessa, nada disso pode me atrair. Neste mundo, somente aquilo que me aponta ao céu é o que me importa. Eu não quero olhar para a riqueza, eu não quero desejar as riquezas, eu não quero desejar as honras, os aplausos, eu não quero nada.

está voltado só para o Senhor. Que os dons não nos iludam, mas o próprio Senhor, o coração do Senhor, o altar do Senhor nos convida e nos atrai. É a nossa riqueza, é a nossa maior riqueza, o maior valor está no altar do Senhor. Por isso na capela, por isso nesse lugar, por isso nesse ambiente onde tudo comunica a Deus, onde Deus está aqui, onde Deus se faz presente.

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0: senhora.
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0: E para comandar o programa, chamamos Fabiano Marangon.
1: Oi, minha gente, que
2: isso. Bom dia, bom dia. Chamou o Morangão, mas o Morangão está nas férias dele ainda, né? Até na próxima semana. Aqui, abraçando carinhosamente você, que nos dá a alegria da audiência e desejando um bom dia. Está esse amigo de vocês, Moacir Antônio. Bom dia,
3: irmão. Bom dia. Bom dia pra quem não faz guerra.
2: Terminou mês de junho. Ah, terminando hoje, termina, né? Mês de junho, dia 30 de junho de 2026. Bom dia.
3: Bom dia,
2: mãe natureza. Bom dia. Deus renasce no coração de cada um, né? Deus no comando em mais um dia de louvor.
3: Bom dia.
2: Bom dia. Participe, 999-72-2564, nosso telefone, manda seu recado, nós mandamos uma música pra você. Até às 7 horas, Moacir Antônio no Desperta Brasil, durante as férias do nosso amigo Morangão. Às 7 horas vem Manhã Serenata Jornalismo, você fica por dentro de tudo os acontecimentos, todos os fatos.
3: Como se fosse o maior de todos os tempos.
2: É, todos os tempos. Bom dia. Bom dia. 5:03, passa 3 minutos das 5 desta manhã. Milionário José Rico chegando, Estrada da Vida.

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7: Pare. Levante a mil. 5 horas, hoje tem aula, hein? Ô, gurizada, vai pra aula cedo. Agora são 5 horas e 10 minutos, 5 horas, 10 minutos aqui na capital do Sudoeste. Vamos aqui, bom dia, Moacir Antônio, é o Borges, do bairro Fraron, tô na escuta do teu programa. Obrigado, nosso amigo Borges. Bom dia, Moacir Antônio. Toca a música aí do Fuscão Preto, Fuscão Preto. E manda pro seu Eduardo Galiotto. Alô, seu Eduardo Galiotto, já vai pra ti. Daqui, bom dia. Toca Baile da Encruzilhada com o Porca Véia. E é pra incluir a oração também. Nosso amigo Balbinotti ali, seu Matheus Balbinotti. Opa, essa aqui é pro Morangão. Morangão volta na próxima, na semana que vem, né? Essa é pro recado pro Morangão. Quinta-feira que vem ele volta, né? O titular do programa aqui. Por enquanto, a Moacir Antônio quebrando o galho aqui. Bom dia, Moacir Antônio. Boa terça-feira para todos nós. Peço oração para mim e para minha família também. Já está no grupo da oração aqui. É a Zenilda. Bom, Zenilda. Bom dia. Chegando um áudio para nós ouvir aqui. Bom dia. Bom dia, bom dia.
8: Bom dia, Neto Tão por aí.
7: Tudo bom?
8: Muita chuva.
7: Que boa essa chuva, querido.
8: Eu tô escutando o barulho da chuva e escutando vocês aí.
7: Tá que bom? Maravilha. Continua aí no berço, rapaz, escutando o barulho da chuva e ouvindo a música, né? Bom dia, põe a família na oração. Você chegou uma benção aí, já tá na oração aqui, né? É o Valdecir Alves Ferreira. Bem, vamos em frente agora.
9: Esse alguém era só ela.
7: Ela só ela.
9: Ela sabia
7: que esse alguém era só ele. 5 horas 12 minutos, 5 e 12. Pedido, nós atendemos. Almir Rogério. Fuscão Preto.

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2: 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É, agora são 5h20, hora do chimarrão, né? É hora de agradecer a Marli, dona Marli, que fez um chazinho pra nós aí também, né? Chazinho do capricho, né, dona Marqueta? Obrigado, hein? 5h20, desperta, desperta Brasil, despertando meu celular aqui também. 5h20, bom dia, bom dia, bom dia. Diz aqui o nosso bom dia, Odacir Zambonim. Obrigado pela sua companhia, Odacir Zambonim. E deixa eu ver mais quem tem aqui também, né? Tanta aqui, né? Zé, bom dia, cabelinho, aqui é o Jordão, toque, as andorinhas voltaram, vou tocar assim e colocar o nome também em oração, claro que vamos fazer isso, né? Toda a família, e quem está mandando aí, seu Jordão, Jordão, e deixa eu ver, chegando mais aqui. Bom dia, grande abraço pra ti também, obrigado pela companhia aqui na Selinalta, é o Pompeu, grande Pompeu, mais um bom dia chegando pra positivo ali, porque recebi aqui, bom dia, é o seu Gelson Cadori também ligado. Bem pedido, nós atendemos agora que são 5h21 e é o Porca Véia. Baile da Encruzilhada, sequência, viu? Baitaca, cabelos brancos. 5h21, bom dia pra você.

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5:30, passa 30 minutos, às 5 da madrugada, né? 5:30, 5:30 aqui na capital do Sudoeste. Alô, bom dia.

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Ei, quem pediu foi o nosso amigo, o seu Darcy de Vila Bonita. E que ele falou ali, os homens são feios e as mulheres são bonitas. Por isso que ele é Vila Bonita. Oh, não sabia dessa, meu amigo. Seu Darcy pediu, nós vamos ouvir. João Mineiro e o Marciano ali, né? 5:33. Bom dia pra você.

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7: 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Acorda. É. 5:41. 5:41. Bom dia, meu amigo. Um grande abraço para ti também. Quem está desejando? Seu Ricardo. Grande Ricardo. Quem está mandando seu bom dia para cá também? Alô, bom dia.
8: Bom dia, seu Moacir Andrade, tudo dia, certo? Bastante
7: tudo.
8: Chuva pra cá.
7: Então.
8: Acho pra nós ir hoje acorda cozinha, os dois filhos da Bahia, e manda lá pra família Votri e a família Costa lá em Vitorino, são todos ouvindo por lá.
7: Que bom.
8: Positivo?
7: Positivo.
8: Bom, você manda pra família.
7: Aí você também. Tá aí, seu Edson Luiz dos Reis, grande abraço, amigo. Bem, vamos à oração do Frei Policarpo, a oração da... é a oração das propriedades, né? Com Frei Policarpo.
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9: O Senhor vos abençoe e vos guarde. O Senhor vos mostre a sua face e se compadeça de vós. O Senhor volva seu rosto para vós e vos dê a paz. O Senhor vos abençoe. O Pai e o Filho e o Espírito Santo. Amém.
7: Amém. Amém. Então vamos agora às 5:42. Vamos com Jacó e Jacozinho, os dois filhos da Bahia, na sequência, em Tunico Tinoco e a Xalana.

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2: Vamos lá, nós aqui estamos se virando também. Agora 5 horas com 50 minutos. 5 horas e 50 minutos. Tirando um áudio, vamos ouvir esse áudio também, né? Bom dia.
3: Bom dia, bom dia, bom dia, bom dia. Seu Moacir Antônio, popular Chapolin Colorado, tudo na Santa Paz, por aí, para que tudo bem, graças a Deus.
2: Que bom.
3: Ótima terça-feira para ir pro senhor, pra família, pros ouvintes do programa.
2: Opa.
3: Será que chove hoje para apagar a poeira?
2: É, acho que sim.
3: Tá,
2: né?
3: Uma seca lascada aqui.
2: Vai ver seca.
3: Se dá tempo, roda para nós ir com os caciques. Amor esquecido, aquele
2: amor
3: abraço,
2: esquecido.
3: Tudo de bom, meu amigo, e vamos
2: grande,
3: mateando por aqui já.
2: Eduardo e a dona Helena na companhia do programa, obrigado. Olha, você que pediu a música do trio Parada Dura, as andorinhas hurtarão, eu vou já mandar pra ti, tá bom? Seu Jordão, aqui chegando mais, bom dia, Moacir, bom dia pra você também, quem manda aqui, seu Darcy. Andy Darcy, bom dia, que Deus abençoe a todos nós, claro, com as bênçãos de Deus, nós vamos sempre felizes da vida, né? Celso, aí chegando mais, bom dia, que vai chegando, a gente vai falando aqui, né? O pessoal da linha São Brás, o seu Roberto, bom dia, seu Roberto, ali da linha São Brás, toda aquela galera por lá, né? Então tá bom, seu Viganó, tá bem, né? Sei lá, galera, é ali, ei, é, no, né, no, ah, tá, é lá. Tá, bom dia, estamos na escuta, quem é que tá na escuta aqui? Seu Daniel Lopes, alô, seu Daniel, alô, aí veio até tanta coisa veio aqui, né? Também tá vindo lá, seu Leucir, tem o Leucir aqui de Pato Branco, tem o Leucir lá da As Candeias. Ah, então tá falando do seu Roberto da linha São Brás, né, seu Roberto? A linha São Brás.
4: Falta do meu bem.
2: 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Que é isso? Me assustei agora aqui. Não chega a gente abrindo a porta, meu Deus, será de madrugada? 5 horas e 53 minutos agora e o maior evento do ano já começou aqui na Planta Cereale e não estamos falando da Copa e sim da safrinha. 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
4: Não tem
2: ninguém. 5h54 agora, daqui a pouco tem a previsão do tempo que o seu Eduardo falou, né? Será que vai chover? Será que não chove? Trio Parada Dura.

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4: Muito bem, né? Vamos chamar agora quem entende do assunto, né? Agora, troquei aqui, vamos chamar quem entende do assunto. Aqui, né? Onde é que ele tá? Vamos chamar. Ô, cadê você, meu amigo? Cadê tu? Cadê ele sumido do mapa, rapaz? E ele não quer falar do tempo, já liguei umas 3 vezes para ele, mas vai falar assim, 6 horas, hora exata aqui na capital do Sudoeste, 6 horas, hora exata, 6:01 agora, 6:01, passou 1 minuto das 6, nesta madrugada aqui na Selinalta, o bruxo do tempo, diz aí, alô, bom dia, prepara aí para ver se chove ou não chove.
5: Bom dia. O tempo segue aí com chuva, trovada, períodos de melhora nessa terça, quarta, quinta. Não é o tempo todo. Tem momentos de melhora, momentos, quem sabe, até de alguma abertura, mas pode ter uma boa soma de chuva, somando hoje, amanhã e quinta, com algum risco de alguma coisa forte, pontual, granizo e vento. A temperatura segue amena hoje, amanhã, e cai bem na quinta noite com a melhora do tempo. Sexta, sábado, domingo, está indicando tempo bom, geada, principalmente sexta e sábado, pode ficar perto de 0 a 3, 1 a 4, e à tarde fica um pouquinho mais agradável, mais frio na sexta e um pouquinho mais quente no sábado e domingo. Talvez ainda com um tempo frio também na segunda, ameaçando chuva à tarde. Da Climaterra, Ronaldo Coutinho.
4: Obrigado, Coutinho!
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0: O anjo do Senhor anunciou a Maria,
1: e ela concebeu do Espírito Santo.
0: Ave Maria, cheia de graça, o Senhor é convosco. Bendita sois vós entre as mulheres, e bendito é o fruto do vosso ventre, Jesus.
1: Santa Maria, Mãe de Deus, rogai por nós, pecadores, agora e na hora de nossa morte. Amém.
0: Eis aqui a serva do Senhor.
1: Faça-se em mim segundo a vossa palavra.
0: Ave Maria, cheia de graça, o Senhor é convosco. Bendita sois vós entre as mulheres, e bendito é o fruto do vosso ventre, Jesus.
1: Santa Maria, Mãe de Deus, rogai por nós, pecadores, agora e na hora de nossa morte. Amém.
0: E o Verbo se fez carne
1: e habitou entre nós.
0: Ave Maria, cheia de graça, o Senhor é convosco. Bendita sois vós entre as mulheres, e bendito é o fruto do vosso ventre, Jesus.
1: Santa Maria, Mãe de Deus, rogai por nós, pecadores, agora e na hora de nossa morte. Amém.
0: Rogai por nós, Santa Mãe de Deus,
1: para que sejamos dignos das promessas de Cristo.
0: Derramai, ó Deus, a vossa graça em nossos corações, para que, conhecendo pela mensagem do anjo a encarnação do vosso Filho, cheguemos por sua paixão e cruz à glória da ressurreição. Por Cristo nosso Senhor.
1: Amém.
0: Glória ao Pai, ao Filho e ao Espírito Santo.
1: Como era no princípio, agora e sempre. Amém.
0: Glória ao Pai, ao Filho e ao Espírito Santo.
1: Como era no princípio, agora e sempre. Amém.
0: Glória ao Pai, ao Filho e ao Espírito Santo.
1: Como era no princípio, agora e sempre.

0: 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Continue em nossa companhia e siga vivendo este dia com fé, esperança e paz.
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6: 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Agora 6:07, 6:07. Já vou mandar música lá pro nosso amigo, seu Eduardo, lá de Clevelândia. Bom dia, é o Joacir Gonçalves, de São Roque do Chupim, e pede oração, já tá na oração aí, amigo velho. Diz aqui, bom dia, se der tempo, toca a música do Teixeirinha, Sérgio, lá de Bom Sucesso do Sul. Ô, Sérgio, aquele abraço pra ti, meu amigo. Diz aqui, bom dia, dona Catarina de Lima, também mandando um bom dia para nós. Bom dia, estamos aqui na escuta. Manda um abraço para nós. É uma música com Cacique e Pajé. Ah, eu mando lá pro seu Inácio. Vamos, Inácio. Tá, deixa eu ver aqui, tem mais. Bom dia, Moacir Antônio. É a Carmen, aqui de Tapurá, no Mato. Tô grosso, é pra colocar a família na oração e tocar a música Orelhão Azul. Orelhão Azul. Eu vou mandar pessoal em Mato Grosso. Bom dia, Moacir Antônio. Coloca a família Vargas na oração do Cristo Rei, né? O pessoal do Cristo Rei. Família Vargas. Bom dia. Será que vai chover? Será que vai chover? Sim, vai. Vai chover. Quem pediu se vai chover? Rafael Oldoni, vai chover? Vai. Promessa de chuva hoje, né? É, dona Marlis? Será que chove? Chove ou não chove? Vamos ver. A Marli sabe bem. A Marli sabe também. Será que chove ou não chove, dona Marli?
7: Bom dia.
6: Bom dia, você tá bem?
7: Eu, graças a Deus, sempre bem.
6: Sempre bem. Obrigado pelo chazinho gostoso, você já viu? Muito. E? Esse chazinho muito gostoso, viu?
7: É, mas não é pra tomar tudo, né?
6: Não, eu só tomei 8 copos até agora.
7: Aham.
6: Não, e? Não. Tem bastante.
7: Conheço.
6: Tem bastante. Até conheço.
7: Se virar o vento, vai chover.
6: Aham, uhum, se virar vento, mas acho que vai virar vento, sim. Porque promete, o Coutinho falou que vai chover hoje. E eu quero dormir quando chove. Já não, gosto.
7: Mas agora ali fora tá igual se você for na bodega, que nem diz o mano.
6: O que que tem, é?
7: Tem cerração?
6: Cerração.
7: Você vai pra comprar pão, sai com fardinha de polar.
6: Cerração. Saiu. Tá pensado. Ah, dona Marli. Tudo de bom pra você, dona Marli. Animando nós aqui também, né? Dona Marli, então hoje tá assim, acho, Maria, ó. É, tá bem assim, né? É pra Saracura cantando por aí. Vamos atendendo o pedido, deixa eu ver aqui, tem mais um. Aqui, ó, oração e bênção por toda a família. Olha, foi lá já positivando, positivou, foi, né? Valmor Mondardo, também ligado. Seu jovem que pediu, né? Seu Eduardo pediu, ó. Nós vamos ouvir.

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3: É, bom dia para você. Mais um bom dia chegando aqui também, né? Deoclésio Berton. Todos que colocaram na oração, deixa eu ver, tantos, Valmor Mondardo, também quem mandou aqui, Nino, ô seu Nino, bom dia pra ti também, seu Nino, deixa eu ver aqui, bom dia, mais alguém, né, Joacir Gonçalves também, o seu Joacir Gonçalves, tem tantas pessoas que aqui também, ou mais pessoas. Olha, você que tem a sua intenção também, seu Jordão também, né? A sua intenção vale a pena, né? A sua intenção. Seu Valdecir Alves também está na oração. Tanta gente aqui. Zinilda também na oração. Seu Matheus Barbinotti também está na oração. E tantos outros aqui também, né? Tá. Vale a sua intenção, Frei Antônio Mazzucco, bom dia.
4: Senhor Deus de poder e de bondade, pela intercessão de Santo Antônio, derrame suas bênçãos sobre o pão nosso de cada dia, sobre o nosso trabalho, sobre a nossa mesa, que nunca há de faltar em nossas mesas o pão material, o pão da alegria, o pão da saúde e da felicidade. O Deus que é Pai, Filho e Espírito Santo. Amém.
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3: Mas estamos de bem com a vida, né? Estamos faceiro que nem gordo de camisa nova por aí, né, Tchegaiteiro? Deixa eu ver, a Jurema Bim também tá na companhia do programa, né? Seu Vanderlei Mondardo também está ligado. É, deixa eu ver aqui, quem está mais, tá ligado também. É seu Leonardo Hélio, obrigado pela sua companhia. É, e tantos outros aí, né? Lembrando que na próxima quinta-feira que vem volta o titular do programa, que é o nosso amigo Morangão, né? Seis horas e 21 minutos agora. Baririto já é chegando, chega e canta. Ô, filho do carreteiro.

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2: 6:27. 6:27. Não se atrase para o trabalho. Ou trabalho, com exenção. Se tu atrasar, você me chega atrasado. É, o faltar um serviço, o patrão pode ver que você não faz falta, né? Então, bom dia para você. 6:27 agora. Eu quero falar para você o feijão, hein? Como é que tá o preço do feijão preto, feijão carioca, feijão azul, feijão branco? Aqui é o feijão carioca, nota 8,5 acima, saca com 60 quilos, 260 a 290. O feijão preto tipo 1, saca com 60 quilos, 180 a 220. O milho amarelo tipo 1, saca com 60 quilos, 52,30 a 56. A soja industrial tipo 1, saca com 60 quilos, 115 a 116. O trigo pão pH 78, saca com 60 quilos, 70 a 72. A erva mate folha na indústria, arroba R$20. O boi em pé, arroba 350 a 360. Suíno em pé, tipo carne não integrado, quilo 4,60. O suíno em pé, tipo misto não integrado, quilo 3,91. O suíno em pé, tipo banha não integrado, 3,22. Vaca em pé, padrão corte, arroba 300 a 310, informou o Deral.
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0: Ali no Palmital, Clevelândia.
1: Ah, exato, deve estar acordado agora, são 6 horas e 22 minutos. Deve estar acordado já. Oi, Emerson Porto, um abraço pra ti. Chegou agora, dona Cleci, muito obrigado pela sua companhia. Ah, deixa eu ver aqui quem está ouvindo nós também, é Moacir Pessoa, né, seu Moacir Pessoa. Aqui também tem mais, bom dia, meu amigo, estamos escutando a Selinalta, mas tá certo, tá mais que certo, né? É a banda Sentinela, meu amigo. Ah, olha aí, pessoal, do musical Sentinela, Osmar, é a equipe toda ali, as meninas, né, Amanda e Alessandra Gaiteiras do Sudoeste do Paraná, e as meninas, pessoal ali, musical Sentinela, tenho prazer dizer que eu conheço eles há muitos anos, né, então tá bom. Léo Cir tá ali, tá, deixa eu ver aqui também, tem mais um bom dia aqui, seu Luiz Antônio Dalla Corte também ligado.
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1: É apaixonado. É. Vamos ouvir agora o irmão Ronsani, mandou lá pro Mato Grosso, né? Perque Azul, na sequência, Pedro Hortaça, companheiro.

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0: Tô no chazinho, no chimarrão, no café, estou na misturança. Gomercindo já chegou aqui também, carregado, trouxe uma garrafa térmica, né? Cheia de café também aqui, né? O Célio Uruaro também já veio com o chimarrão dele pronto, né? Daqui a pouco tem Manhã Selinalta, jornalismo aqui na Selinalta. É, meu amigo Osmar do Musical Sentinela, ligadaço também, né, Osmar? Aquele abraço especial, mas quem tá ouvindo também, meu amigo Serginho da Kaiser, alô, bom dia.
1: Bom dia, cabelinho.
0: Bom.
1: Tudo bem?
0: Bem, de bom.
1: Tô aqui escutando a Selinalta.
0: Que melhor.
1: Melhor rádio
0: melhor.
1: Do Paraná.
0: Ah, isso.
1: Toca uma música boa pra nós aí, Serginho da Kaiser.
0: Claro. Ô, Serginho, aquele abraço pra ti, rapaz. Daqui a pouco tem Manhã Selinalta, jornalismo, você fica por dentro de tudo que tá acontecendo, né? Chegando Chitãozinho e Chororó com a participação de Tunico Tinoco, Chico Mineiro, bom dia. 6:44, 6:44 agora.

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2: O inverno nos convida ao silêncio, ao recolhimento e à contemplação da beleza simples da criação. 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Que o frio congele apenas aquilo que nos afasta do bem, mas nunca os nossos sonhos e a confiança em Deus. Franciscanos compartilhando a paz e o bem.
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4: Muito bem, Desperta Brasil, agora são 6:51. 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
6: eu
4: chimarrão.
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4: Eu volto amanhã, se Deus quiser, a partir das 5 da madrugada, nas férias do nosso amigo titular do programa, seu Morangão. E hoje à noite tem o Serrão no Rancho, né? Ah, tá bom, fica agora Geraldo Viola e o Dino Guedes. Depois tem...

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2: Bom dia, ouvinte Selinalta. Começa mais um Manhã Selinalta Jornalismo. Nesta terça-feira, hoje, 30 de junho de 2026. Terminando o mês aí, lá você vai o mês de junho, mês muito gelado aqui no sul do Brasil, mês difícil, e esperamos aí então a entrada deste próximo mês, que começa amanhã, já 1º de julho, mês 7. A equipe chega para informar você tudo o que aconteceu aí nas últimas horas em Pato Branco, na região, também as notícias sempre atualizadas. Desejamos uma boa terça-feira para você, bom trabalho. Você que vai retornar às atividades hoje, feriadão em Pato Branco ontem, hoje dia de se trabalhar então normalmente. Ontem, festa do nosso padroeiro. Vamos acionar a equipe.
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2: 7:02, aciona a equipe. Bom dia, Tsonaiser.
4: Bom dia você, Célio, ouvintes da Selinalta. Boa terça-feira, vamos informar sim. Ontem, vacina para toda a população no estado do Paraná, Pato Branco, por causa do feriado ontem. A partir de hoje, unidades de saúde, sala central de vacinas, vacina contra a influenza para a população de modo geral. Daqui a pouquinho a gente reforça aquilo que já foi dito sobre esse tema na programação da Selinalta. Em Pato Branco, nas últimas horas, infrações de trânsito, também drogas apreendidas pela Polícia Militar, informações das rodovias, 5 detentos ficaram feridos após viatura da Polícia Penal capotar próximo a Laranjeiras do Sul. Daqui a pouco esses e outros assuntos por aqui, Célio Ruaro.
2: Bom dia, Thiago Tessaro.
5: Bom dia, Célio Ruaro, bom dia a todos que acompanham a Selinalta. Daqui a pouco as informações do setor de segurança. Nas últimas horas, a polícia fez uma operação aí com relação ao trânsito, teve homem suspeito de furto que foi preso, que a polícia atendeu nas últimas horas, a gente vai contar já já. E também a festa de São Pedro, que fechou ontem, mais uma vez, uma edição com recordes na venda do pastel no Quentão. A gente faz uma avaliação inicial daqui a pouco, ontem à noite, o último dia da festa de São Pedro com a churrascada. Avaliação da parte festiva e da parte religiosa, a gente faz daqui a pouco.
2: Bom dia, Karine Martins.
6: Bom dia, Célio. Bom dia a você e a todos os ouvintes da Rádio Selinalta. Uma excelente manhã de terça-feira para todos. Daqui a pouco, Paraná e mais 4 estados vão unificar dados sobre desastres. E ainda, estado cria novo ambiente de inteligência artificial. Estas e outras notícias a gente atualiza daqui a pouquinho, Célio.
2: Outras que estão chegando: dona de lotérica no Paraná ganhou cota de bolão premiado na quina de São João, mas vendeu pouco antes do sorteio e não levou o prêmio. Mulher entrou em igreja no Paraná para pedir ajuda e fugir de suspeito, mas morreu esfaqueada no local. Receita paga segundo lote de restituição nesta terça-feira. Imposto de renda. Calor derrete asfalto e obstrui trilhos de bonde na Alemanha. Imagens de satélite apontam quase 59 mil prédios possivelmente danificados após terremotos na Venezuela. 680 mil crianças precisam de ajuda humanitária, diz Unicef, na Venezuela. Também aqui, Paraná libera vacina contra a gripe para toda a população. Passagem aérea, voo doméstico sobe 11% em um ano e custa em média mais de R$630 no Brasil. Para os manchetes do esporte, Brasil levou ontem, né, seu Thiago?
5: É, jogo sofrido contra o Japão, mas a vitória no final. O Brasil garantiu vaga nas oitavas e as favoritas, Holanda e Alemanha, estão voltando para casa. A sequência dos jogos de hoje, outra favorita em campo, a França. Já a gente atualiza, adversário do Brasil será conhecido hoje. Costa do Marfim ou Noruega. Por aqui, o Pato empatou com o Santo André na Liga Nacional. Torcedor na bronca. Marreco venceu o Camorão em um jogo de 11 gols. Daqui a pouquinho a gente atualiza na programação.
2: Fique aí com a nossa equipe que já está trabalhando.
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2: 7:06. Bom dia, ouvinte Selinalta. 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Começamos com os destaques e o que tivemos nas rodovias, Edson?
4: 5 detentos que eram transportados em uma viatura da Polícia Penal ficaram feridos após um capotamento na manhã de ontem na região de Laranjeiras do Sul, já fora do sudoeste do Paraná. Esse fato foi na BR-277. Segundo a Polícia Rodoviária Federal, esse acidente foi por volta das 8 horas. Eles eram transportados e sofreram ferimentos leves. Foram encaminhados para atendimento médico. Os agentes penais não tiveram ferimentos. Em nota, a Polícia Penal informou que 3 policiais penais estavam na viatura no momento do sinistro e não se feriram. A nota diz ainda que as 5 pessoas privadas de liberdade foram encaminhadas para atendimento médico porque apresentavam escoriações leves. Todas elas receberam alta médica ainda no período da manhã, informou o órgão à Polícia Penal. A nota também destaca as circunstâncias do sinistro serão apuradas administrativamente pela própria Polícia Penal. 5 presos, então, feridos nesse capotamento na região de Laranjeiras do Sul. Célio Ruaro.
2: E na região que tivemos, Thiago?
5: Situação em Itapejara do Oeste, caso de violência doméstica. Começando a semana, polícia atendendo uma ocorrência dessa natureza. Ontem, no período da manhã, por volta das 10:30, a polícia atendeu um caso de violência doméstica. A polícia foi acionada e, chegando no local, se deparou em uma situação onde a vítima disse que foi agredida pelo companheiro. E quando chegou no local, os policiais acolheram a vítima. Ela disse que foi agredida pelo companheiro após uma discussão. Ela representou aí para dessa situação de violência doméstica. Os policiais fizeram abordagem ao homem, que acabou preso, encaminhado à delegacia de polícia. Mais uma ocorrência de violência doméstica.
2: E o destaque aqui do Pato Branco, Edson?
4: Drogas apreendidas no bairro Alto da Glória. 10 horas da manhã de ontem, a Polícia Militar recebeu informação de que um veículo transportava drogas. A ação teve início após a equipe policial notar indícios visuais e cheiro característico nesse veículo interceptado. E na busca pessoal no condutor, os militares localizaram uma certa quantidade de entorpecente prensado. O abordado confirmou que a substância era para consumo pessoal. Portanto, a droga, a maconha, foi apreendida, segundo informações da Polícia Militar, e esse homem, após os atos administrativos cabíveis, foi liberado, segundo a PM, e de fato caracterizou como droga para consumo. E o homem que transportava foi liberado. Naquela região, no São João, próximo ao Alto da Glória, 2 casos de infração de trânsito. Ontem tivemos acidentes na cidade, um deles envolveu o BMW no centro. alguns assuntos que daqui a pouquinho a gente atualiza por aqui. Célio Guaro.
2: Obrigado, Edson Thiago, trazendo os destaques desta terça-feira, fim de mês, em 30 de junho. Já já o Coutinho e a previsão do tempo. 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Aproveite. 7:10, 7:10. 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
2: 7:12, muita nebulosidade por aqui nesta manhã, Coutinho. 15 graus é a temperatura e muita chuva nas últimas horas. Como segue? Bom dia, Coutinho.
9: Bom dia. É, o tempo segue aí, com chuva, trovada, períodos de melhora nessa terça, quarta, quinta. Não é o tempo todo. Tem momentos de melhora, momentos, quem sabe, até de alguma abertura, mas pode ter uma boa soma de chuva, somando hoje, amanhã e quinta, com algum risco de alguma coisa forte, pontual, granizo e vento. A temperatura segue amena hoje, amanhã, e cai bem na quinta-noite com a melhora do tempo. Sexta, sábado, domingo está indicando tempo bom, geada, principalmente sexta e sábado, pode ficar perto de 0 a 3, 1 a 4, e à tarde fica um pouquinho mais agradável, mais frio na sexta e um pouquinho mais quente no sábado e domingo. Talvez ainda com um tempo frio também na segunda, ameaçando chuva à tarde. Da Climaterra, Ronaldo Coutinho.
2: Obrigado, Coutinho, até daqui a pouco.
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2: 7:17 indicadores econômicos. Dólar comercial vai abrir no mercado hoje a 5:17. 5:17 dólar comercial. Euro 5:91. 5:91 o euro. Temos agora a cotação agropecuária, valores ainda da última sexta-feira, feriado em Pato Branco ontem, novos valores atualizados então nesta terça pelo Deral. Feijão carioca nota 8,5 e acima, R$260. Feijão preto tipo 1, R$200. O milho amarelo tipo 1, R$56. A soja industrial tipo 1, R$116. O trigo R$71, a erva mate 20, boia em pé arroba 350, o suíno em pé tipo carne 4,60 o quilo e a vaca em pé padrão corte R$310.
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3: 15 graus e a temperatura aqui nos estúdios. Previsão aí de chuva, segundo o Coutinho. Hora com chuva, hora com tempo bom. Mas até quinta-feira, então, tem previsão de muita chuva ainda. 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Aciona o Thiago Tessano.
4: E vamos atualizar aqui, Célio Ruano, sobre a festa de São Pedro, que fechou ontem, mas antes uma notícia que a gente acaba de receber da polícia de Dois Vizinhos. Tem uma mega operação acontecendo e que pega aí precisamente algumas cidades, Dois Vizinhos, Nova Prata do Iguaçu, também em Salto do Lontra e ainda tem desdobramentos no Mato Grosso. Então é uma mega operação, segundo a polícia, combate ao tráfico em Salto do Lontra, com 20 alvos cumprindo esses mandados. Além de Salto do Lontra, o foco central é Salto do Lontra. Mas os desdobramentos em Nova Prata do Iguaçu, Dois Vizinhos e também no estado do Mato Grosso do Sul. A gente deve ter mais informações aí na sequência a respeito deste trabalho.
3: Uhum. Vamos então, acompanhando.
4: Policiais nas ruas cumprindo esses mandados na manhã de hoje. Polícia fala em uma mega operação e está aguardando aqui. Fechou ontem a festa de São Pedro, Célio Guaro. Nós estávamos no pavilhão aí, depois de acompanhar o jogo do Pato, chegar no pavilhão São Pedro, lá na reta final. E acompanhamos lá a última rodada do bingo.
3: Na raspa.
4: É. Raspa do tacho aí, toda a equipe que acabou, né, nesses últimos dias se desdobrando lá, atendendo. Tava para observar no semblante, assim, o cansaço, mas também a satisfação. Porque foram aí os últimos dias com muita gente trabalhando. Pessoal, mesmo com chuva, com algumas situações, turma não desanimou. E ontem comunhou aí com o Dia do Padroeiro, programação religiosa e a programação festiva. E eu fiz duas entrevistas lá ao final. Daqui a pouquinho eu vou trazer a fala do Frei Evandro. Mas primeiro assim, porque o ouvinte sempre fica naquela curiosidade.
3: Uhum.
4: Os números, como é que foi? Comercialização, churrasco...
3: Os números... Cedo ainda.
4: É bem cedo, mas já tem assim alguns números preliminares, Célio Varo. Alguns recordes que foram batidos de novo na festa de São Pedro. Pastel, número recorde da venda. A carne também, a churrascada, um número bem interessante. Praticamente só não vendeu mais porque não tinha mais espaço nas churrasqueiras. Né? Porque sempre tem aquela. Na última hora, o pessoal chega lá pra pegar um churrasquinho e tal. Mas o seu Henrique Rizon. Coordenação da festa, o que avaliar a festa de São Pedro, edição de número 94, seu Henrique?
5: Um resultado satisfatório, graças a Deus aí tudo correu bem, tá, conseguimos bater vários recordes, né, na venda aí, né? Estamos com uma venda de 55 mil pastel, né? Passamos da meta da quantidade do ano passado, com 20 mil copos de quentão, né? 5.500 cachorro quente e 1.200 espetos de carne.
6: Tá quase, aí passou de 3.500 quilos, né? É o espaço que tem lá na churrasqueira.
5: O espaço que nós temos é esse, infelizmente a gente não consegue vender mais, colocar mais para assar, né? Mas foi tudo, graças a Deus, comercializado todos os espetos.
6: Pegou uns dias de chuva, mas a avaliação assim de público foi positiva.
5: No dia de ontem foi bastante chuva, né? Deu um pouco menos o público, mas também foi bom, foi satisfatório. Foi vendido 4.500 pastel, né? Então não foi assim dos piores, né? E hoje, na hora do jogo, aí deu uma parada, né? Mas graças a Deus voltou de novo o movimento.
6: Vai uns dias agora para fazer o fecha total, né? Então, mas assim, a avaliação ela tá muito positiva.
5: Como é tudo online, agora aí, questão de uma semana, 15 dias, a gente consegue ter o resultado final, né?
6: Deu muito trabalho, mas tá aí o resultado.
5: Ah, deu trabalho, mas graças a Deus tudo certinho. São Pedro ajudou. Tudo certinho já, né?
4: Aí, portanto, seu Henrique Rizão, coordenação da festa. Aí teve a última rodada do bingo, programação aí que ontem fechou. 55 mil pastéis, Célio Juan.
3: 55 mil pastéis.
4: Bateu o segundo.
3: Pessoal, come é pastel, hein?
4: É
3: bom, pastel da paróquia.
4: Então, dessa. 20 mil copos de quentão. 5.500 cachorro quente. E o churrasco.
3: Foram... Teve bolo também, né? Isso não tá contando os.
4: A gente não falou bolo, amendoim, pipoca. Os números preliminares que o senhor Henrique tava recordando na hora lá. Mas aí.
3: Os principais. Enfim,
4: agora tem todo um ajuste aí para fazer o fashion, encerra. A questão também depois para contabilizar e ter o resultado final. Vai alguns dias, vai algumas semanas aí pro pessoal fazer, acertar com todos os fornecedores. Né? Porque...
3: Mais uma vez, sucesso então, né?
4: Só não deu mais até, a chuva atrapalhou um pouquinho. Essa situação da Copa também, né? Mesmo com o telão.
3: Não tem espaço por isso, né?
4: O espaço e a questão.
3: Churrasqueira também, foi o máximo.
4: Churrasqueira, segundo o seu Henrique, 1.200 espetos, aí ficaram uns 10 lá. Que não chegou a fechar. Mas...
3: Churrasqueiros, né?
4: Mas deu, aqui, ó, passou dos 3.600 quilos, por aí. Né, que é a capacidade que tem, essa ideia aí de ser o espeto padrão, muito mais fácil para logística, para retirada, o pessoal vai pegando agora também o jeito
3: para fazer. Todo mundo, né, até para o trabalho.
4: Aí também teve uma boa comercialização na carne do porco, que aconteceu no sábado, teve a buchada, né, enfim, o geral aí desses primeiros números que a comissão da festa repassa para a gente. Na próxima intervenção, vou trazer a fala do Frei Evandro. Ele avalia também, porque teve a parte religiosa. E conversei com uma família lá que teve que chamar um carro extra. Porque o que ganhar no bingo, Célio Ruano? Eu até perguntei pra sortuda lá, qual que é a dica pra ganhar na festa de São Pedro, ganhar no bingo. Na próxima intervenção, ela vai contar aqui na Selinal.
3: Tá bom. Daqui a pouco, 7:30.
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4: 7h34, agora esporte, seu Thiago Tessaro.
5: Tamo aí, né, seu Célio Juan?
4: Faceiro?
5: É, eu assim, 90% faceiro.
4: Né? É, porque não 100%?
5: Faltou o pato, né, Vitória.
4: Ah, o pato.
5: Né?
4: Então só tava ganhando?
5: Só vou tomar o gole aqui no canto do
4: tava Ortega. Ganhando o pato, você deu empate, 1-1.
5: E depois no final quase perdeu.
4: Nem gols não fizeram aí pro povo.
5: Pois é. No final quase perdeu, se não é o Johnny pegar uma lá. E quase ganhou, porque o Pato teve um tiro livre. A gente tava ali, vai que vai dar um tiro livre. Aí falta, tiro livre. Mas aí na batida, tradicionalmente aí, nessa recorte recente, quem bate o tiro livre é o Maicon. Só que o Maicon machucado. Aí o Dudu pegou a bola, camisa 14 pra bater. Só que aí parou no craque do jogo. Escolhemos aí o craque Tromar ontem. Foi o goleiro, Jacaré. Goleiro do Santo André, fechou o gol. Grandes defesas na partida. O Johnny também, boa atuação, importante, mas o Jacaré foi o destaque.
4: Mas também o Jacaré, homem, tá louco?
5: É. Pois é. Pega tudo. Teve lei do ex. O Catolé fez o gol, jogou no Santo André, fez o gol do Pato. E o Gui Reis, que tava jogando no Pato até duas, três semanas atrás aí.
4: Deixa eu ver.
5: Fez o gol do Santo André.
4: Se trocaram de atletas.
5: Um número não chegou a lotar a Arena Cláudio Petrikowski, mas quem foi, acompanhou no final, turma pegando no pé, que queria a vitória. O pessoal olha na tabela, Santo André lá em 14º, o Pato lá em cima.
4: É.
5: Queria a goleada. E enfim.
4: Não é bem assim.
5: Agora o Pato vai ter o próximo jogo contra o Campo Mourão. O Eliseu Bertelli deu uma entrevista ontem no final da transmissão e colocou que tem não só três, mas quatro jogadores como alvo do Pato. Um já deve se apresentar para fazer os exames hoje, o Jonas. Então hoje o Jonas, pivô, já se apresenta. Mas segundo o Eliseu, tem mais três que o Pato tenta fechar. O Pato entende que essa semana deve anunciar a possibilidade para anunciar dois. Tem um já praticamente no finalmente e mais um. E até o final do mês, ali de, pelo menos, já estamos no final do mês, na verdade hoje, né? Mas deu de entender que o atleta tem um contrato mais, pelo menos mais um mês lá na Europa. E o Pato tá tentando que ele tenha a liberação. Se conseguir a carta, o time dele liberar um mês, praticamente não vai ter muito jogo, o time liberar para que ele venha e assine com o Pato Futsal. Não é isso que o Pato está esperando, a carta liberatória.
4: De concreto, só esse que está chegando, então.
5: Por enquanto, só. O Jonas tem na...

0: no alvo aí um back, um fixo e mais um pivô. E deu de entender também assim, pergunta que o Vadeco fez pro Eliseu. Bom, mas tá vindo quatro. Com o grupo que tem, pode sair alguém? E o Eliseu falou que vai depender, claro, da avaliação técnica, mas tem chance sim, porque o grupo vai ficar cheio agora de novo. Vai passar dos 20 atletas. Então, existe possibilidade da saída. Ontem também, depois do jogo, de novo ao natural, quando o Pato não vence, Célio Guarda, o pessoal perguntando, e o técnico?
1: Sim.
0: Não, o entendimento é que, nesse momento, o técnico vão chegar a reforços, segue o Luciano Bonfim. Só que ele entra, eu acredito, e assim, é natural do futsal, do futebol também. Ele entra naquele prestigiamento, Célio Guarda.
1: Prestigiamento.
0: Por quê? Já tá o Pato perto. Não,
1: prestigiamento é uma palavra boa, então.
0: É.
1: Tá sendo prestigiado.
0: Não, mas é aquele assim.
1: Né? Entre aspas, então.
0: Então, tem derrota pro Atlântico. Empate com o Itaipulândia. Derrota pro CAD. E empate ontem.
1: É.
0: Então, é uma.
1: Já começam a ficar de olho, então, nele.
0: Então.
1: É isso aí. Tá em que posição agora o Pato na liga?
0: O Pato, no momento. O Pato teve assim no detalhe que o Camborão perdeu pro Marreco e agora tá um bololô aqui, ó, de com 14 pontos, Jaraguá em sexto, Campo Mourão em sétimo, Pato em oitavo com 14. Aí tem o Cascavel com 14, só que o Cascavel tem um jogo a menos. Então 14 pontos, o Pato é oitavo. Se tivesse vencido, o Pato iria para o sexto lugar. E ficaria a 3 pontos do Carlos Barbosa.
1: E o Marreco?
0: O Marreco ganhou o jogo maluco lá em Beltrão, hein? O Marreco chegou a abrir 5-2.
1: Nossa.
0: Terminou 6-5.
1: Nossa.
0: Tem mais alguns minutinhos, não sei não.
1: E jogaço, hein?
0: 6-5 pro Marreco. Mas a primeira vitória em casa aí, o Marreco dá uma aliviada. O Marreco saiu da lanterna. O Marreco pulou pra 14º.
1: Nossa.
0: Santo André em 15º e o São José em 16º. Marreco com 7 pontos. Só que a euforia, o torcedor de Beltrão, né, agora dizendo que o Marreco, com os jogadores que chegaram, e o Marreco anuncia mais 2 amanhã. Mais 2 jogadores que vêm da Europa. Tá gastando uma grana violenta aí o Marreco. Marreco que chega a 7 pontos, 14º colocado.
1: Já está dando o resultado então.
0: É, então deu pra observar aí, os jogadores que estrearam, que foram contratados, fizeram um gol ontem, Luizinho foi destaque, o Atos, que o Marreco contratou, destaque também. Então, no momento, a gente teve aí o fechamento da rodada 10, faltam 5 rodadas pra terminar essa primeira fase. O Ato volta a jogar quando? Domingo, 10:30 da manhã.
1: 10:30.
0: Domingo, 10:30 da manhã, contra o Campo Mourão, jogo fora de casa. Vamos aguardar agora na sequência aí, se o Pato anuncia mais alguém entre hoje e amanhã. E também fica aí uma expectativa com relação à sequência do trabalho. 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Quem apostou na Quina, o concurso 7052, ontem teve sorteio. Os números 9, 55, 63. 65 e 80 acumulou a quina. Na Loto Fácil, concurso 3.722. Os números da Loto Fácil: 2, 3, 5, 6, 9, 10, 11, 12, 13, 14, 15, 17. 19, 20 e 23. Loto Fácil também acumulou. E da Copa do Mundo, Célio Juan? Nós tivemos ontem, então, o primeiro jogo da seleção brasileira O Brasil venceu o Japão por 2-1. É um susto, porque o Japão saiu na frente, termina o primeiro tempo 1-0. E aí, na expectativa. Mas o Brasil conseguiu o empate. E lá na reta final, no crepúsculo da partida, faz o gol com o Martinelli.
1: Tirou o pirulito.
0: Pra ganhar do Japão. No sufoco. Né? Mas o Brasil consegue a vitória. O rapaz lá que falou lá, os que estavam prevendo, né? O cara lá dos... que tinha acertado tudo nas últimas Copas e tal, acho que caiu do cavalo ontem, porque favoritos aí caíram. É. Então, vitória do Brasil, tá classificado. O Brasil agora espera um adversário que saiu hoje, 14h, às 14h. Costa do Marfim e Noruega. Quem passar, pega o Brasil no domingo. O jogo da seleção vai ser no dia 5.
1: Domingo.
0: Então, domingo.
1: Domingo à tarde.
0: Domingo à tarde, aí o jogo da seleção das oitavas de final. A gente teve Alemanha e Paraguai 1-1 no tempo normal. Na prorrogação.
1: Isso deu jogando também.
0: 0-0 nos pênaltis. O Paraguai que teve duas chances para matar nas cobranças normais, mas não conseguiu. Na primeira alternada, rapaz da Alemanha perde o pênalti, aí o Paraguai confirma a classificação. Presidente do Paraguai decretou feriado hoje. Não,
1: mas também.
0: Né? Com a classificação do Paraguai contra uma favorita. A Alemanha tá voltando para casa.
1: É fácil tirar a favorita, né?
0: Então, Paraguai classificado.
1: 4 vezes campeã.
0: Tchau pra Alemanha.
1: Ele é goleiro do Paraguai. É dos bons, hein? É. Minha mãe.
0: Cara.
1: O cara é ninja.
0: É ninja. E no outro jogo, Holanda e Marrocos. Que jogo da seleção. Assim, foi um jogo bem, bem intenso. Chances pra Holanda, mas o que joga esse Marrocos? E aí o pessoal também falando, né? Que, o Brasil contra o Marrocos. Mas o que jogou o Marrocos contra a Holanda? E aí consegue, no jogo, sai atrás do placar. E consegue empatar aos 45 do segundo tempo. O jogo foi para prorrogação também. E aí, ninguém conseguiu marcar na prorrogação. Pênaltis. Nos pênaltis. Aconteceu um pênalti cobrado pelo jogador do Marrocos. O goleiro da Holanda, ele pega o pênalti, a bola escapa dele. E a bola entra. Incrível. O pênalti, o gol convertido aí por Marrocos.
1: E... então não vale. Se ele pegou?
0: Mas ele pegou, mas passou por baixo e foi e escapou, né?
1: Então, nosso tempo a gente falava, veio torneada.
0: Veio, né? Sei lá como, foi uma... girou.
1: É,
0: né?
1: Isso aí.
0: Acho que tava ensaboada aquela bola. Mas 3-2 pro Marrocos também, a favorita Holanda, tchau. Memphis Depay vai voltar pro Corinthians, eu acho.
1: Que bom, pelo menos.
0: Né?
1: E volte aí.
0: Então, 3-2 pro Marrocos, tá classificado o Marrocos. Grupo do Brasil, com as duas seleções classificadas, né? E o grupo da Holanda, os dois classificados aí, estão voltando pra casa.
1: É.
0: Nesta...
1: as emoções da Copa.
0: Verdade. Nesta terça-feira, Costa do Marfim, Noruega, as duas. Às 6h, França e Suécia. Outra favorita, a França, será que volta pra casa ou não? E às 22h, o México contra o Equador. Vai seguir. Então agora nós temos os jogos intercalados aí, são 3 jogos hoje. Na quarta-feira teremos Inglaterra e Congo, Bélgica e Senegal, Bósnia enfrentando a seleção dos Estados Unidos. No dia 2, na quinta-feira, também segue aí com 2 jogos, no dia 2, Espanha e Áustria, Portugal e Croácia. E na sexta-feira teremos Suíça e Argélia, Austrália e Egito, Argentina joga na sexta contra Cabo Verde e a Colômbia contra a Gana também na sexta-feira, aí para fechar essa fase de 16avos na Copa do Mundo, Sérgio.
1: Aí no sábado não teremos nada, só domingo daí?
0: No sábado já tem a primeira das oitavas.
1: Já?
0: Pelo que tá programado aqui, ó. 14h no sábado, Canadá e Marrocos.
1: Poxa.
0: No domingo, o jogo da seleção brasileira. É, aí a FIFA lá vai aguardar, porque com esses jogos aqui, com os classificados, provavelmente hoje, deve ter também mais alguma programação para domingo. O horário do jogo do Brasil, dia 5, 17h. 17h no domingo. O Brasil aí enfrentando Costa do Marfim ou a Noruega.
1: Muito bem, obrigado, Thiago, trazendo esporte aqui na Selinalta para você, 7:47, não perca a hora.
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1: 7h52, estamos de volta. Bom dia para você, ouvinte. Manhã de terça-feira, fim de mês. Hoje, último dia, viu? 30 de junho. 15 graus permanece a temperatura. Bom retorno ao seu local de trabalho, principalmente o pessoal aqui de Pato Branco. Ontem tivemos feriado do padroeiro São Pedro. Daqui a pouquinho, mais detalhes aí sobre o último dia também da festa, dos festejos. Uma análise preliminar feita por pesquisadores da Universidade Estadual do Oregon, nos Estados Unidos, estima que cerca de 59 mil construções podem ter sido danificadas ou destruídas pelos fortes terremotos que atingiram a Venezuela na última quarta-feira. O levantamento foi produzido com imagens de satélite captadas após os tremores e aponta as áreas onde há maior possibilidade de danos. Você acompanhou aí o primeiro terremoto, o tremor então, teve magnitude de 7,2 e foi seguido por outro de magnitude 7,5, destruidores aí. Então, aí só se falando em construções, 59 mil construções foram atingidas, danificadas na Venezuela. E também temos um alerta aí do Unicef, desse terremoto que deixou então 680 mil crianças precisando de ajuda. O Fundo das Nações Unidas para a Infância, Unicef, estima que 680 mil crianças necessitam de assistência humanitária na Venezuela após os terremotos de magnitude 7,2 e 7,5 que atingiram o país no último dia 24. Os dois abalos ocorreram com apenas um minuto de diferença e deixaram rastro de destruição. Esse foi o abalo sísmico mais grave registrado no país em quase um século e deixou quase um terço das edificações destruídas na região de Catia do Lamar, no estado de La Guaira. O Unicef está trabalhando em conjunto com o governo da Venezuela e seus parceiros para ampliar o apoio às crianças e suas famílias, e será fundamental contar com o financiamento contínuo para sustentar essa resposta nas próximas semanas. É o mundo inteiro aí ajudando. O Brasil já mandou aí aviões, né? Pessoas também, bombeiros, enfim, profissionais para ajudar lá na Venezuela. Muita comida e também equipamentos. Já são aí 3 voos que saíram do Brasil para ajudar os irmãos aí venezuelanos. O mundo acompanha. 7h55, Edson.
11: E tem um bombeiro de Pato Branco que está nessa missão também. Bombeiro Melchior está nessa missão também, lá na Venezuela. Saiu de Pato Branco com esse grupo do Paraná. 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Então, Célio, desde ontem, vacinação para toda a população do Paraná, independente de ser aquele grupo prioritário de início ou não, para toda a população de modo geral. Hoje em Pato Branco, porque ontem era feriado municipal, então as unidades de saúde e a sala de vacinas central vacinando a partir de hoje. A Secretaria de Estado da Saúde trouxe ontem esse comunicado que a campanha está oficialmente aberta para todos os paranaenses acima de 6 meses. A ampliação da cobertura foi pactuada entre a Secretaria de Saúde, CESA, e o Conselho de Secretarias Municipais de Saúde do Paraná, COSENS, abrangendo os 399 municípios. O objetivo é conter o avanço do vírus influenza, que historicamente aumenta com a chegada das temperaturas mais baixas. Vamos reforçar aqui o que disse recentemente para a Selinalta, no bate-papo, Ivo Leonarchik, chefe da 7ª Regional de Saúde. Ele reforça aqui, foi ampliado para todos os grupos, para toda a população. Mesmo assim, aqueles grupos prioritários procuraram pouco a vacina. Então, ele reforça também que é necessário aqueles grupos de início buscarem a vacina agora. continuar procurando. Vamos ouvir o alerta aí.
12: Olá, Edson, tudo bem? Aqui é o Ivo, diretor da 7ª Regional aqui de Pato Branco. Eu quero compartilhar uma informação importante, que é a campanha de vacinação, né, da gripe para a população em geral. Lembrando que nós temos um quantitativo de doses. Então, as primeiras pessoas que chegarem, obviamente, né, nas unidades serão contempladas. Mas, ao mesmo tempo, eu trago uma preocupação, visto que os nossos hospitais vêm nos informando um grande quantitativo de pessoas hospitalizadas com problemas respiratórios e, na sua grande parte, são grupos prioritários, pessoas que não tomaram a vacina da influenza. E isso é muito ruim. Então, eu quero fazer um chamado para esses grupos prioritários que não fizeram a vacina, que procurem, como as gestantes, as puérperas, idosos, trabalhadores de saúde, deficiências permanentes, comorbidades, que vão até as unidades de saúde. É muito importante para nós, e isso, Edson, e a população tem que entender que a vacina não é que ela evita, né, você pegar o vírus, porém ele ameniza as complicações que isso pode ter, inclusive levando ao óbito. Então eu faço esse chamado, compartilho com todos os ouvintes, que fiquem atentos. E para a população em geral, então, ela será disponibilizada, abrindo então para toda a nossa população. Essa é a nossa informação. Sendo que a nossa meta é atingir 95%. Então precisamos correr atrás disso para que a gente possa então estar munidos de imunização e, obviamente, tendo menos internações e, por que não, também sem ter óbitos. Um grande abraço, que Deus abençoe.
11: Ivo Leonard Schick, chefe da 7ª Regional de Saúde. Eu observava a assessoria de imprensa da CESA, Secretaria de Estado da Saúde, que fez um trocadilho aqui dizendo o seguinte: o prioritário segue como prioridade. E aí traz um dado aqui para rechear esse assunto. Dos grupos de risco, as gestantes são as que mais se imunizaram. 65,73%, idosos 49,94% e crianças 41,69%. Então atenção, idosos, crianças, famílias aí, nem a metade tomou a vacina até agora. E está liberado para todos os grupos, então, a partir de 6 meses. E é o apelo feito aí pela autoridade sanitária, seu Célio Ruaru.
1: Obrigado, Edson. Nível de Paraná, então, começou ontem, aqui devido ao feriado, começa hoje. Todo mundo pode se vacinar. Aproveite, viu? Tem vacina aí disponível. 8 horas pontualmente. 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
14: Amigo trabalhador, você que é pai ou mãe, provavelmente já se perguntou muitas vezes se está educando seu filho corretamente. É uma preocupação justa, pois até hoje não há uma receita infalível. Cada caso é um caso. No entanto, algumas recomendações podem servir como uma espécie de bússola, fornecendo pistas para seguimento do difícil caminho da arte de educar. A primeira dica é agir sempre com equilíbrio. Pais liberais em excesso ou muito repressores podem tornar seus filhos mimados ou inseguros demais. O sim e o não devem ser dosados na medida do equilíbrio. Outro aspecto fundamental é o cultivo da transparência. O filho deve ser sempre instruído a partilhar suas dúvidas e dificuldades abertamente. Ele precisa encontrar nos pais verdadeiros amigos. Para que isso aconteça, Saber ouvir e falar de ambos os lados é a chave para a solução de muitos problemas que parecem complicados. A harmonia do casal também influencia muito no relacionamento com os filhos. O pai não pode contradizer a mãe diante das crianças e vice-versa. O melhor mesmo é estabelecer os pontos comuns para os casos de dúvida. Mais conversa entre o casal. Estas orientações podem ser úteis na educação de crianças e jovens. Se você, pai ou mãe, ainda se vê distante de um ideal de equilíbrio, diálogo e respeito, não desanime. A família é, afinal, a nossa escola. Nela somos alunos e professores. Que Deus o acompanhe.
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22: 8:05.
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1: Oito e seis, de volta ao jornalismo, de volta ao Manhã Selinalta Jornalismo, a Selinalta conta tudo para você, equipe, atenta aí, viu? Manhã de terça-feira já, e nós vamos voltar a São Joaquim, Santa Catarina, seu Ronaldo Coutinho, pessoal quer saber aí, a previsão do tempo, aqui continua com muita nebulosidade, viu? Difícil ir pro trânsito, até a gente alerta aí você que está no trânsito. Muito cuidado, pistas escorregadias e muita chuva. E permanece, Coutinho, chovendo, previsão de mais chuva. Bom dia.
2: Bom dia. É, o tempo segue aí com chuva, trovada, períodos de melhora nessa terça, quarta, quinta. Não é o tempo todo. Tem momentos de melhora, momentos, quem sabe, até de alguma abertura, mas pode ter uma boa soma de chuva, somando hoje, amanhã e quinta, com algum risco de alguma coisa forte, pontual, granizo e vento. A temperatura segue amena hoje, amanhã, e cai bem na quinta noite com a melhora do tempo. Sexta, sábado, domingo, está indicando tempo bom, geada, principalmente sexta e sábado, pode ficar perto de 0 a 3, 1 a 4, e à tarde fica um pouquinho mais agradável, mais frio na sexta e um pouquinho mais quente no sábado e domingo. Talvez ainda com um tempo frio também na segunda, ameaçando chuva à tarde. Da Climatera, Ronaldo Coutinho.
1: Obrigado, seu Coutinho. Então, chuva até na quinta, sexta que tem aí previsão de melhora. 8:08, seu Thiago Tessaro.
0: Vamos lá, Célio, para fazer uma avaliação também com o nosso pároco, o Frei Evandro Balestrin, também para avaliar a festa de São Pedro. E eu conversei com a família aí sortuda no bingo da festa de São Pedro. Mas primeiro, Frei Evandro, o que avaliar da edição de número 94 da festa de São Pedro, culminando aí na segunda-feira, no dia do padroeiro, com o último dia da festa?
3: É, com alegria poder chegar a esse momento e dizer... Foi mais uma festa, mais um sucesso. Que alegria de ter o Frei Miro e o Padre Sandro aqui, ó. Olha das aí. Paróquias, da Igreja Ucraniana, e também o Frei Miro, que é da paróquia aqui, vizinha também, da Cristo Rei. Mas, acima de tudo, ver o povo participando, vivenciando esse momento tão importante da festa e agradecer a todo mundo que, de uma maneira ou de outra, contribuiu para a festa. Não tem nem como dizer tanta gente que participa, né? Principalmente em trabalhos, festeiros... Quase 500 pessoas que passam aí no voluntariado também, ajudando as coordenações e os trabalhos da festa. Também a parte religiosa, né, que foi também muito importante, a presença de todos os freis que quiseram fazer a novena conosco e também os freis da fraternidade, que junto construímos também esse percurso dos 9 dias da novena e também concluindo também hoje com a festa de São Pedro e São Paulo. Uma solenidade que nós queremos agradecer a todos e que São Pedro abençoe e ilumine todo mundo.
0: A gente viu aí com o seu Henrique, né? Mas novamente recordes de pastel, de carne, enfim, o pessoal gosta.
3: É, o pessoal tá pedindo, vai continuar amanhã. Não tem nem como, o povo não aguenta. Ô, Frei, faz duas festas no ano, não dá? Não tem como, é muito puxado, é bem desgastante para quem trabalha. Você nem imagina que o pessoal passa nesses 9, 10 dias. Às vezes a gente vem aqui só comer, se divertir, mas não sabe o que tem por trás de tudo isso. É um trabalho imenso de tanta gente, tantas pessoas que se envolvem e que exige muito. Tem gente que chega cansado, né? Chega agora no final da festa, tem... Bom, o seu Henrique acho que é um deles que perdeu acho, uns 8 quilos na festa. O pessoal não ganha peso, perde peso aqui na festa, porque corre demais, caminha e faz em prol da nossa comunidade.
0: Ano que vem a festa no número 95.
3: Isso, nós fizemos 94 festa esse ano, ano que vem a deu o número 95, queremos aí já nos preparar também, se organizar, final do ano já começa a pensar o ano que vem. Agradecer a todo mundo que esse ano foi um sucesso, e todo mundo veio e participou com a gente, muito obrigado. E São Pedro e São Paulo abençoe e ilumine a todos nós, nossas famílias, pessoas que também sempre nos ajudam e colaboram com a festa de São Pedro.
0: Valeu, obrigado. Valeu, Frei Evandro, nosso pároco aqui, ó, fazer o registro aqui essa turma, mas... Essa família aqui, ó, essa família tava com sorte no bingo. Quem que mais ganhou? O seu nome?
4: É Isabelle.
0: Isabelle, olha, foi tudo você que ganhou todos esses prêmios aqui?
4: Eu ganhei o liquidificador e a batedeira e o lençol. Meu irmão ganhou a caixa de ferramenta e o vale.
0: Qual que é a dica para jogar o bingo aqui no Supremo?
4: Ah, muitas tentativas.
0: É? Então sim. Tá bom.
4: Obrigada.
0: Pato Branco, família aí, né?
4: Aham.
0: E agora tem que achar um lugar no carro pra levar tanto prêmio.
4: É, o carro vai ficar apertado agora.
0: Valeu. Não pode desistir, certo? Tem que jogar.
1: Muitas tentativas, ela falou, né?
0: É,
1: sortuda.
0: Mas tiveram que abrir um espaço no carro lá pra colocar tanto prêmio. Tava numa mesa, assim, tá no Instagram lá da Rádio Selinato, quem quiser ver. Então, fechando ontem a festa de São Pedro, vai agora alguns dias, como a gente havia falado, pra fazer o fecha. E aí depois, para ter o resultado, a paróquia deve divulgar na sequência aí da edição 94, vai dar agora uma folga, mas logo logo o pessoal já começa a pensar na edição de número 95 da festa de São Pedro.
1: Já 95 ano que vem. Puxa vida. Tradicional festa aqui do nosso padroeiro São Pedro. Isso, tivemos aí participação do povo de Pato Branco e também da região, sempre, né? O pessoal vem de longe aí para participar também. E a Selinalta, claro, contando tudo para você, desde antes aí, nos dias aí que tivemos a festa São Pedro, também sempre nossos repórteres informando de tudo que acontecia lá no pavilhão São Pedro. 8:12 agora, intervalo, a gente volta com mais pra você, viu?
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7: 8h15, de volta ao jornalismo. 8h15. Desejamos aí boa terça-feira para você. 16 graus a temperatura, com nebulosidade o tempo em Pato Branco. Previsão aí de chuva, não a todo momento, segundo o Coutinho, mas quando vem, né? Vem muita água aí. E tem previsão até a próxima quinta, sexta-feira, tem previsão de tempo bom. E a gente segue, aciona agora a repórter Karine Martins com a informação.
8: Com foco em transformação digital e inteligência artificial, um evento de inteligência artificial em Curitiba reuniu especialistas, servidores públicos e representantes do setor da inovação. O encontro foi promovido pelo Google Cloud, em parceria com a Secretaria Estadual de Inovação e Inteligência Artificial e o Sebrae Paraná. Ao todo, 250 pessoas participaram das discussões sobre tecnologia aplicada à modernização dos serviços públicos. A programação apresentou soluções voltadas à melhoria da gestão pública, com temas como estrutura de dados, análise avançada de informações e o uso de inteligência artificial generativa. Entre os assuntos debatidos estiveram a migração de sistemas para plataformas mais modernas e o uso de ferramentas como o Gemini e o Looker para otimizar processos e melhorar o atendimento à população. Desde o fim de 2025, o governo do Paraná vem ampliando o uso de ferramentas do Google para modernizar os fluxos digitais da administração estadual. Um dos exemplos foi a migração para o Google Workspace, plataforma de produtividade e colaboração utilizada atualmente por 26 secretarias e órgãos da administração direta. Mais de 60 mil contas de servidores já utilizam os recursos da plataforma, que incluem ferramentas para produção de textos, análise de dados, reuniões virtuais, armazenamento e inteligência artificial. Recentemente, a Secretaria de Inovação e Inteligência Artificial iniciou, em parceria com a Escola de Gestão, um projeto piloto para treinamento de servidores no uso da plataforma Gemini. A tecnologia permite integrar inteligência artificial aos sistemas corporativos e criar agentes automatizados para melhorar fluxos de trabalho sem necessidade de programação. A intenção do governo do estado é ampliar o projeto para outras secretarias e órgãos estaduais.
7: Valeu, obrigado, Karine. Informação que eu recebo da Alemanha que chama atenção é porque a onda de calor extremo que castiga partes da Europa, você deve estar acompanhando aí, provocou uma cena surreal na cidade de Leipzig, na Alemanha. O derretimento do revestimento no entorno dos trilhos do bonde, levando à suspensão do transporte na tarde do último sábado. O único serviço de mobilidade sobre trilhos na cidade do leste alemão. Segundo a LVB, empresa de transporte de Leipzig, As altas temperaturas fizeram com que, em muitos pontos da rede, o material de vedação de asfalto e concreto escorresse para os desvios e trilhos onde se acumulou. Um funcionamento seguro dos bondes não é possível no momento, informou a empresa, e por isso o serviço foi suspenso até a madrugada de hoje. Que coisa, hein? Tem fotos aí, tem vídeos, então tem os trilhos do bonde, não é? Aí, e tem o material que é colocado para fixar então esse trilho, aí material aí de asfalto e tal, e tá todo derretido, chegou a derreter, então não tem como os bondes, né? Circularem lá na cidade de Leipzig, lá na Alemanha, devido ao forte calor. Imagine a temperatura, né? Deve passar aí de 45 graus aí, né? Até mais, para chegar a derreter, como se fala, derretendo aí os trilhos, né? Não foram os trilhos, né? Mas os ferros, mas o material aí que é posto no lado e para fixar. Imagine o calor que acontece lá na Alemanha. Também, lá na França tivemos aí, como falamos ontem, mais de 120 pessoas que já morreram devido ao forte calor também, né? Devido aí o pessoal procurar a água tal, e mas então são mais de 120 pessoas que perderam a vida devido às altas temperaturas lá na Europa. E por aqui, no sul principalmente, muita chuva.
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5: 8h23, a gente segue informando o ouvinte no programa de jornalismo. A Receita Federal começa a pagar hoje, meus amigos, o segundo lote de restituição no Imposto de Renda à Pessoa Física de 2026, referente ao mês de junho. O crédito bancário será realizado ao longo do dia. Então, quem tem grana para receber, né, dê uma olhadinha aí na conta. Com 16 bilhões destinados a 9,58 milhões de contribuintes, este é o maior lote de restituição da história em número de beneficiados. O valor é o mesmo do primeiro lote de 2026, pago em maio. Juntos, os dois pagamentos devem contemplar aí cerca de 80% das restituições previstas para este ano, segundo a Receita Federal. Somados os dois primeiros lotes de restituição do Imposto de Renda de 2026, vão beneficiar 18,3 milhões de contribuintes com pagamentos que totalizam 32 bilhões. Portanto, Imposto de Renda e Receita pagando o segundo lote hoje. Dê uma olhadinha que já está aí na sua conta bancária. Que beleza, hein? Olhar na conta assim e uma graninha. 8h24, Edson.
6: Informações das rodovias aqui, Célio Roar, vamos trazer um resumão aqui das nossas rodovias. Atenção, colegas aí do Informativo Verê, trazem informações de que a PR-483 em Francisco Beltrão tem um deslizamento, tem uma queda de barreira, provavelmente por conta da chuva, né, seu Célio Roar? A gente tem muitos problemas no Rio Grande do Sul, em Santa Catarina, em algumas cidades do Paraná, e aqui no sudoeste do Paraná, via de regra, sem grandes estragos até agora, graças a Deus. Mas temos aqui, ó, na PR-483 em Francisco Beltrão, às 6 da manhã, um comunicado aqui de que a EPR Iguaçu sinalizou o trânsito interditando uma das faixas por causa de uma queda de barreira. 6 da manhã, PR-483, próximo a Beltrão. Temos uma outra situação aqui no sudoeste, eu observava o relatório do Corpo de Bombeiros. 1 da manhã de hoje, em Capanema, BR-163, também teve um deslizamento. Então, para quem usa essa região de fronteiras, aquele corredor próximo ali a Santo Antônio do Sudoeste, Realeza, Capanema, aqueles outros municípios da região de fronteira, em Capanema, BR-163, deslizamento também de madrugada, comprometendo o fluxo de veículos por lá. Vamos continuar aqui sobre rodovias, agora sobre 3 acidentes, 4 acidentes especificamente, então, nas últimas horas. Jovem morreu após colisão frontal entre moto e caminhão na PR-182 em Ampere. A Selnauta já trouxe as primeiras informações ontem sobre esse acidente, que foi ainda na noite do domingo, mas durante o dia de ontem, as informações complementares foram divulgadas aí. Um jovem de 19 anos morreu nesse acidente, então, na PR-182 em Ampere, sentido Beltrão, colisão de uma moto bis e um caminhão. Chovia na hora desse acidente e o condutor da bis, Cleovan Gurkiewicz Plauta, de 19 anos, entrou em óbito no local. O corpo foi encaminhado ao IML, o Instituto Médico Legal de Francisco Beltrão. As informações foram divulgadas pelo colega Júlio César Alves, da Rádio Ampere. Outro acidente foi na BR-163, 9 horas da manhã de ontem. Caminhão Ford Cargo, saída de pista desse caminhão. BR-163 em Capanema, motorista de 38 anos, saiu levemente ferido. Outro acidente, carro ocupado por 7 pessoas, Célio Guaro. 5 crianças, hein? 2 mulheres e 5 crianças. Carro envolvido num acidente ontem, 16 horas e 20 minutos, na região de Coronel Vivida, na PR-562, próximo ao Parque Industrial Olímpio Vanzin. Esse acidente envolveu, então, esse veículo, um Fiat Siena, que caiu num barranco, 2 mulheres ocupantes do carro, e nenhuma das vítimas sofreu ferimentos graves, graças a Deus. Mesmo assim, algumas lesões foram constatadas. Mulher de 27 anos envolvida no acidente, levemente ferida. A outra de 33, ferimentos leves. E observe só sobre as crianças, ó. Um garotinho de 7 anos, uma menina de 1 aninho, uma menina de 9 anos, um menino de 10 anos e um adolescente de 13 anos. Todos esses 5 menores de idade e as maiores de idade com ferimentos leves. Imagino para os bombeiros chegar no local e atender a essa quantidade toda de pessoas, principalmente crianças. Uma correria, um atendimento com uma certa complexidade, mas tudo bem com o pessoal aí, graças a Deus. Nada de grave com os envolvidos nesse acidente aí de ontem à tarde em Coronel Vivida. Mais cedo, no principal destaque das 7 horas, eu falei dos 5 detentos que eram transportados em uma viatura da Polícia Penal que capotou na BR-277 em Laranjeiras do Sul. Nenhum saiu gravemente ferido, eles foram atendidos e liberados ainda pela manhã. Esse acidente foi cedinho, 8 horas da manhã, liberados entre aspas, saíram dali e voltaram para o sistema prisional, né? Mas 3 agentes penais que estavam no veículo saíram ilesos, os 5 detentos saíram com ferimentos leves, como falamos. Se foram liberados do atendimento médico, significa que não sofreram ferimentos graves aí. Então, algumas informações de acidentes. Ontem, a gente teve acesso aí a uma informação do colega Adelino Guimarães. O Adelino é o homem das estatísticas, é da Rádio Voz, lá de Coronel Vivida. Ele acompanha, faz um acompanhamento dos dados a respeito dos acidentes. E ele trouxe alguns dados aqui assustadores, seu Célio Guaro, que trazem a seguinte informação. Os números de acidentes desse ano e de óbitos nesse ano, eles impressionam aqui no sudoeste do Paraná. E aqui é um compilado de rodovias e acidentes em áreas urbanas dos municípios, a exemplo desse do bairro Planalto, na semana passada, que um condutor de moto morreu. Bom, 18 mortes por acidentes no sudoeste do Paraná em junho. Esse número é o dobro do que em 2025. Junho, 2025, 9 mortes. Em 2026, agora 18. No ano, já são 109. Esse levantamento é de ontem pela manhã. 109 mortes no sudoeste do Paraná. 19 a mais do que no ano passado. No ano passado, 90. Nesse ano, até o fechamento de junho, né? O ano até agora, né? Praticamente aí a metade. O primeiro semestre, 109. 19 a mais. Então, o mês está mais violento, o ano está mais violento e vale a pena a gente prestar atenção. Não são só números, hein? São vidas, são histórias, são famílias velando seus entes queridos aí por causa da violência do trânsito, hein, Célio Guaro?
5: Obrigado, Edson. A gente vai informando o ouvinte. E um torcedor passou mal durante o jogo entre Brasil e Japão da Copa do Mundo ontem e acabou morrendo, mesmo após ter recebido os primeiros socorros sob orientação de uma médica por meio de uma videochamada enquanto aguardava a chegada da ambulância. Segundo a TV Anhanguera, O homem de 60 anos estava em uma padaria em Goiânia e teve um mal-estar após o gol da seleção japonesa. Portanto, aí registrando no Brasil a morte deste torcedor morrendo após passar mal enquanto assistia então o jogo da seleção brasileira. Gol do Japão, né? 1-0 lá, o cidadão passou mal e acabou perdendo a vida.
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2: 8h33, obrigado por estar aí com a gente, viu? Aqui o jornalismo vai seguindo, terça-feira, fim de mês, lá se vai o mês, que bom. Mês aí de muito frio por aqui também, que vem o mês melhor, no mês de julho, já julho. Estou recebendo uma notícia aqui, não sei se temos em Pato Branco na região, mas se tiver então, preste atenção. Agência Nacional de Vigilância Sanitária Anvisa determinou o recolhimento de todos os lotes do querosene Petros. Se você compra aí, né? Querosene Petros, um saneante comercializado sem registro sanitário. A medida também proíbe a fabricação, distribuição, venda, propaganda e uso do produto. A decisão foi publicada hoje, terça-feira, no Diário Oficial da União. Segundo a Anvisa, o produto era fabricado e comercializado por empresa que não tem autorização de funcionamento para fabricar saneantes e sem o registro obrigatório do produto junto ao órgão. A medida atinge todos os lotes e todas as versões do querosene Petros, fabricado pela Comércio e Distribuidora de Produtos Químicos Limitada. Na resolução, a agência determina as seguintes medidas: apreensão do produto, recolhimento de todos os lotes, proibição da fabricação, proibição da comercialização, proibição da distribuição, proibição da propaganda e proibição do uso. Segundo a Anvisa, a empresa infringiu dispositivos da Lei 6.360/1976, que estabelece que produtos sujeitos à vigilância sanitária precisam de registro antes de serem colocados no mercado e que fabricantes devem possuir autorização de funcionamento específica. Portanto, aí atenção, se tem aí nos produtos aqui em Pato Branco, na região, aí nos supermercados, enfim, nas vendas aí, querosene Petros, não compre, tá? Querosene Petros é o alerta hoje da Anvisa. 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Agropecuária Lavorão, a força viva do homem do campo e da cidade. 8h36, Tiago Tessaro chegando com mais informação aí pra nós.
3: Tem fuga de preso na região, hein? E também detalhes desta operação deflagrada na manhã de hoje. A gente deve ter uma entrevista coletiva no final da manhã. As informações que a gente recebe, que em dois vizinhos, Sérgio Guaro, teve uma fuga de presos. Informação aqui, repassada há pouco, que 8 detentos fugiram durante a madrugada de hoje. Na unidade do DEPEN lá em dois vizinhos. Dos 8, 1 foi recapturado. Então tem 7 que estão foragidos. Forças de segurança estão fazendo buscas para localizar os demais. Dessa situação, então, a polícia ainda não divulgou os nomes dos detentos, mas 8 fugiram lá em dois vizinhos. Vamos aguardar agora, na sequência, outros detalhes. Da operação lá em Salto do Lontra, a polícia civil realizando na manhã de hoje uma operação contra uma associação criminosa ligada ao tráfico de drogas. E que eles estavam atuando na região oeste e sudoeste e também em outro estado. A ação contando também com o apoio da Polícia Militar e o uso até do helicóptero da Polícia Civil. São 100 policiais fazendo esse trabalho, cumprindo os mandados. São 30 mandados, 21.

0: de prisão e 9 de busca e apreensão. Tem apoio até dos cães de faro das polícias. Entre os crimes investigados, tráfico de drogas, associação para o tráfico e organização criminosa. As ordens estão sendo cumpridas nas cidades de Salto do Lontra, Nova Prata do Iguaçu, Dois Vizinhos, Francisco Beltrão, Boa Vista da Aparecida, Cascavel, Medianeira e ainda no Mato Grosso do Sul. São 8 cidades. A operação é resultado de um trabalho da polícia que começou em janeiro do ano passado, quando a polícia prendeu aí no ano passado mais de 30 pessoas. E a polícia não parou por aí, seguiu investigando, pegando ramificações dessa organização. Os suspeitos, eles tinham uma rede criminosa e a atuação era bem pulverizada, utilizando ferramentas digitais. Era tudo através aí de mensagem no Zap, grupo no Zap, uhum. E também grupos aí em redes sociais. E as transações era tudo por meio do Pix. E dessa situação, o grupo estava operando com uma intensa comunicação virtual. A coordenação, o controle, eram comercializados e centralizados através de aplicativos de mensagens. As investigações realizadas demonstraram alto número de transações e com alguns valores padrão, o que também chamou a atenção da polícia. Agora, o resultado aí sendo apresentado, a polícia não divulgou quantos foram presos, mas nós deveremos ter uma entrevista coletiva, pelo menos está marcado aqui, às 10 horas na delegacia de Salto do Lontra. O delegado Murilo Martinez e Silva vai atender a imprensa em uma entrevista coletiva hoje pela manhã, até para comentar aí a respeito das prisões, um trabalho grande com mais de 100 policiais envolvidos na região de Salto do Lontra, Célio Rocha.
1: Veja só, continue acompanhando aí, Thiago. 8h40, acionou Karine Martins.
2: Os 5 estados que integram o grupo dos secretários de Estado de Segurança Pública, sendo eles o Paraná, Santa Catarina, Rio Grande do Sul, São Paulo e Mato Grosso do Sul, definiram a adoção de uma metodologia conjunta para levantamento e análise de dados sobre desastres naturais e eventos climáticos extremos. A medida foi apresentada no encontro dos secretários de Segurança Pública da região Sul e estados parceiros que acontece em Foz do Iguaçu. A integração foi debatida durante a avaliação dos trabalhos desenvolvidos pelos grupos de trabalho permanentes da 6ª edição do encontro realizada na sede do 9º Batalhão de Bombeiros Militar do Paraná, na cidade do oeste do estado. A proposta foi elaborada no âmbito do Grupo de Trabalho da Gestão Integrada de Crises e Desastres, coordenado pelo Corpo de Bombeiros do Paraná, com a participação de representantes das forças de segurança desses estados. O objetivo é criar uma base integrada de informações que permita identificar padrões regionais, orientar políticas preventivas e aprimorar ações conjuntas de preparação e resposta a desastres. O grupo definiu uma metodologia única para coleta e análise de informações, além de um cronograma para que os estados realizem levantamentos semelhantes nos territórios. A expectativa é que o diagnóstico regional seja concluído em um prazo de 6 a 10 semanas, consolidando uma base de dados comum para subsidiar futuras estratégias integradas.
1: 8h42.
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0: 8h46, de volta ao esporte na Selinalta FM, Thiago.
1: Vamos lá, atualizar aqui, Célio Ruaro, na sequência do que nós teremos hoje. O torcedor do Pato aí tá numa expectativa também para ter os outros nomes. Tem ouvinte mandando aí, mas ainda não tem os nomes para conseguir divulgar. Porque o Pato tá com uma cautela aí. Quando assinar, aí a gente pode divulgar.
0: Será que eles estão vindo?
1: É. Eu diria que tem. Tem desses dois aí que o Pato deve anunciar essa semana, já estão no Brasil. E já saíram lá da Europa e já estão por aqui. Estão meio que de férias. Uma semaninha de férias aí.
0: Terminaram a participação da Copa do Mundo? Estão de volta?
1: Será que é uma... Não, é. Estavam.
0: Será que não?
1: Um estava na Espanha.
0: Ah.
1: E o outro estava na Bélgica. Bélgica joga.
0: Bélgica.
1: Não. Claro que é futsal, né? Mas um da Bélgica e um da Espanha, certo?
0: Tá. Tá bom?
1: E tem outro na rota também.
0: Tomara que seja verdade, né?
1: Outro na rota que tá na Espanha.
0: Tá.
1: Se vir, se der certo esses nomes aí, que me, assim, sabe, certo?
0: É.
1: Que vai dar boa.
0: Que passaram já pro senhor.
1: Mas, vamos ver. Se vai dar certo, né? Porque teve outros também assim, ó, vai dar, tá vindo. Aí não veio.
0: Eu sou que nem, né? São Tomé?
1: Pra ver. Quer ver pra acreditar.
0: Na hora que tiver em quadra, a gente acredita, né?
1: Então tá, então vamos.
0: Mas o Jonas veio.
1: O Jonas tá aí, não é o Jonas do Repórter Cidadão. É o Jonas que...
0: Disse que é bom.
1: Tava na Rússia. Foi bicampeão de liga. Então, esperança aí que possa resultar em gols as atuações dele com a camisa do Pato.
0: Certo.
1: Quem sabe o Pato deve marcar também um momento aí para apresentação do jogador. Ele deve se apresentar ao Pato hoje, fazer alguns exames, vai lá no Dr. Betiol para ver como é que tá. Exame de sangue, coração, tudo certo, faz um check-up. O Pato sempre faz uma geral em cada um que chega.
0: Para ver se tá em condições.
1: E aí depois começa a treinar com bola. E quem sabe se der certo, que agora precisa uma transferência internacional, o ok da CBFS, para que ele possa jogar. A gente fica no aguardo aí o que vai rolar. Ontem, 1-1, o Pato empatou com o Santo André pela Liga Nacional. 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Pela Copa do Mundo, a gente fica de olho hoje. Movimentação aqui com 3 jogos que estão marcados. O pessoal também informou que hoje, para ter neste dia 30, a rodada aqui, a semifinal do Interbairros Veterano. Bem úmida a quadra aí, umidade, né? Mas bola vai rolar aqui no Dolivar Lavarda, sério. Jardim Floresta e São João, às 7h15.
0: Certo.
1: E às 8h, Menino Deus contra o Frarom. Jogos do veterano. Hoje também, Série B do Campeonato Brasileiro, Botafogo de São Paulo contra o CRB. Na Série C, tem o jogo do Caxias contra o Anápolis, Volta Redonda e Amazonas, Botafogo da Paraíba e Brusque. Série A do Brasileirão, tá longe de voltar ainda, né? Nossos times estão de férias ainda.
0: Alguns amistosos, né?
1: É, o Grêmio fez um amistoso com o Cascavel, ganhou do Cascavel 2-1. O Inter tentou um amistoso com o time não quis. Não queremos.
0: Falou não com o Inter, não.
1: Chega. Não dá.
0: Essa foi boa, né, Thiago?
1: É,
0: então, essa foi boa.
1: É, tentou.
0: Eu ia fazer um amistoso, não, com o Inter, não.
1: É.
0: Os caras que usavam o Inter aí, é sacanagem.
1: Não, mas acho que
0: é brincadeira.
1: Não, tentou com o Mirassol. Acho que agora vai dar com o São Paulo.
0: Essa foi a.
1: Vamos fazer um amistoso? Não. Não queremos. Deixa quieto. Conversamos, troca.
0: O que é isso, né?
1: Fazer o quê, né? É tudo bem, né?
2: Tá certo.
1: Na Copa aqui, o que tem aqui, sim, ó, 14h. Costa do Marfim ou Noruega? Quem nós vamos pegar?
2: Tiver medo desses dois, volta pra casa, né?
1: Acho que vai ser o
2: Haaland.
1: É. França e Suécia.
2: Até ali nós passamos. E depois pra frente, seja o que Deus quiser, né?
1: É. Não, tinha gente que falou que nós estávamos voltando ontem, né?
2: É.
1: Então, aguentemos mais um pouquinho. É. França e Suécia, 18h. E às 22h, México e Equador. Aqui a Copa do Mundo que segue, seu Célio Juan.
2: Muito bem, vamos acompanhando aí, então, os jogos da Copa.
1: Teve gente...
2: Tá pra ver os jogos aí, né?
1: Teve gente que ontem disse que dormiu no primeiro tempo do Brasil, mas no segundo tempo disse que depois do segundo tempo, agora...
2: É.
1: Não vai perder um...
2: É jogador se batendo com um colega, chutando em cima de... do próprio jogador, sei não, hein? É. Tem que jogar muito mais.
1: É, vamos pro degrau.
2: Tá melhorando, tá melhorando.
1: Né? Olha como que às vezes tem sorte, né? O Paquetá se machuca lá.
2: O Paquetá, pra que foi?
1: Né? Então, agora.
2: Paquetá.
1: Agora sim, opa, começa a dar uma.
2: Tá bom.
1: Entendeu?
2: Vamos ter que jogar mais, né? Muito mais.
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2: 8h58 às 7 com a Selinalta, 16 graus a temperatura. Manhã informativa. E o número oficial de mortos após os dois terremotos que atingiram a Venezuela na quarta-feira já subiu para 1.719. Quanta gente que perdeu a vida, hein? Que triste, lamentável. O mundo acompanha isso aí. Segundo a contagem mais recente aí das autoridades locais. No entanto, esse número alarmante ainda pode representar uma subestimativa significativa. Segundo especialistas em resposta a desastres, muitas vezes são necessárias várias semanas para ter um panorama completo após catástrofes dessa magnitude, e diversos indícios vindos da Venezuela sugerem que esses terremotos foram particularmente letais. Infelizmente, veremos o número de mortos continuar a subir, afirmou Ilan Kelman, professor de desastres e saúde da University College London, em entrevista na segunda-feira. E segundo ele, esse número exato, né, poderá assim nunca chegar ao limite, ao seu número correto, né? Jamais, segundo o professor, né, poderemos saber então quantas pessoas foram vítimas. Número exato então de vítimas na tragédia lá da Venezuela pode nunca ser conhecido. Que triste, hein? Que lamentável, né? Sua família realmente vai saber se perdeu alguém aí, porque no meio de escombros, né, vai ser muito complicado, né, recolher aí todos os corpos, segundo as autoridades. Volto no Rádio Jornal, fique na Selinalta, que a equipe da sequência aí, o jornalismo, deseja uma boa terça-feira para você. Bom dia.
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0: 9:03. Bom dia, Pato Branco. Bom dia, nossa região. Terça-feira, estamos fechando o mês de junho. Hoje é dia 30 de junho. Selinalta segue informando por aqui. Ah, segue com a nebulosidade no tempo, uma cerração, a neblina intensa. Ainda tem aqui no alto do Parque Santa Clara, a gente observa a neblina. Com muito cuidado, você que está na estrada. Temperatura em 16 graus, segue em estabilidade no tempo. É, falaram assim, vão virar todo sapo, porque o que está úmido, meu Deus, quanta chuva. Daqui a pouquinho, inclusive, tem aí um histórico das chuvas nos últimos dias, para a gente fazer um comparativo. Que choveu, impressionante. Tem previsão ainda, até quinta-feira, dessa instabilidade no tempo. Daqui a pouquinho a gente atualiza as informações. E depois da chuva, cai a temperatura, esfria, segundo o Ronaldo Coutinho do Prato. Mas melhora o tempo, há uma ideia aí que melhore a partir da sexta-feira. Vamos contigo até às 10 da manhã, acionando a equipe.
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0: Nove e quatro, Karine Martins, bom dia.
2: Bom dia, Tiago, bom dia a você e a todos que acompanham a programação da Selinalta nesta manhã úmida de terça-feira. Daqui a pouquinho, Tiago, governo do Paraná e a Secretaria de Ciência, Tecnologia e Ensino Superior lança o sistema Prova Paraná Universidades. E ainda, construção de complexo religioso em Piraquara reforça turismo da fé aqui no Paraná. Os detalhes a gente conta daqui a pouquinho, Tiago.
0: Ok, na programação a gente conta pra você, Anderson Neiser, bom dia.
3: Bom dia, Tiago, ouvintes da Selinalta, vamos trazer informações daqui a pouquinho, direto da ACPB, assinatura da ordem de serviço para um novo terminal de passageiros do Aeroporto Regional Professor Juvenal Cardoso aqui em Pato Branco, hein? A obra efetivamente já começou, mas tem esse ato que é a assinatura da ordem de serviço, onde vamos ter acesso a novas informações dessa obra, já já, aqui na programação. Também, atendimentos feitos em Pato Branco no setor de segurança, trânsito, acidente ontem, infrações no bairro São João, drogas apreendidas e homem condenado a mais de 9 anos de prisão. Condenação em Foz do Iguaçu, encontrado em Pato Branco, divulgação feita ontem pela Polícia Civil. Daqui a pouquinho a gente atualiza por aqui, Tiago.
0: Ok, fique ligado, temos outros fatos do setor de segurança. Teve os presos que fugiram da cadeia de dois vizinhos nessa madrugada, 8 fugiram. Tem um que já foi recapturado. Polícia trabalha no caso, a operação lá na região de Salto do Lontra. A gente aguarda outros detalhes. Temos também as informações que chegam aqui através da Rede Mundial de Computadores. Tem muitos destaques sobre a vitória do Brasil. Foi o Japão. Agora o Brasil vai para as oitavas da Copa do Mundo. Até a Torre Eiffel cresceu 10 centímetros por conta da dilatação durante a onda de calor na Europa. Olha aí, lá na Europa, temperaturas lá em cima. Esse em destaque, governo Trump fez contrato de 500 milhões sem licitação para obra na Casa Branca, afirma jornal. Pais presos por homicídio após morte de filho de 7 anos... com 116 quilos, podem pegar prisão perpétua. Uma notícia internacional aqui. Temos também da agência estadual, valor bruto da produção no Paraná dobra em 6 anos. Da agência Brasil, receita paga hoje. O valor aí do maior lote de restituição do imposto de renda. Dinheiro tá na conta, então confere aí. O presidente vai ao Paraguai participar da cúpula do Mercosul. 3 jogos na Copa nesta terça. Polícia Federal investiga lavagem de dinheiro desviado de área de saúde do Rio de Janeiro. Oi Caprichoso vence lá o Festival de Parintins. Onda de calor na Europa bate recorde. Do UOL, planos têm acesso prévio a laudo de junta médica. ANS vê irregularidade. Imprensa holandesa critica o Van Dijk. Pois é, caiu pro Marrocos, a Holanda. Gol como favorita. E tá fora. CNN Brasil, Governo oficializa plano Safra, 525 bilhões. Juros serão menores do ciclo anterior. Explosão de bomba em Mônaco deixa feridos. Marrocos elimina a Holanda e hoje é feriado no Paraguai com a classificação dos paraguaios. Tchau pra Alemanha, hein? Do portal Terra, Receita paga segundo lote de restituição do imposto de renda. Costa do Marfim ou Noruega? Quem vem para pegar o Brasil? G1 Paraná. Mulher morre em acidente de moto um dia antes do casamento. Dona de lotérica ganhou a cota do bolão da Quina, mas vendeu pouco antes do sorteio e ficou sem os pila. Que coisa! Policial é morto em Cascavel por amigo, após discussão por batidas no portão de casa. Dentista condenado a mais de 18 anos de prisão por violentar criança da própria família. São as notícias que você acompanha aqui na Selinalta.
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0: 9:10, Selinalta por aqui fazendo a companhia. Você participa também com a gente em 999-72-2564, o nosso zap. Participa aí. Interaja com a gente na programação. Um abraço pessoal que trabalhou na festa São Pedro, né? Hoje uma boa parte aí folgando, descansando, mas tem gente que trabalhou ontem e tá trabalhando hoje. Esses são guerreiros. Então um abraço aí todo mundo que participou na festa de São Pedro. Fechou ontem, estivemos por lá. 55 mil pastéis, 20 mil copos de quentão, 5.500 cachorro quente. Isso nos números ontem prévios, assim, vai finalizar agora, assim, o número oficial certinho, 5.500 e tananã. Então, esses detalhes aí o pessoal vai fechar agora nas próximas semanas. Mas foi realmente, mais uma vez, sucesso a festa São Pedro. Quem foi, quem participou da programação religiosa, ontem fechou aí com a missa festiva, a Selinalta transmitiu, e ontem também os festejos lá no pavilhão. Agora é aguardar pro ano que vem, né? Porque já terminou a festa de São Pedro, acabou. Só fica agora a expectativa pro ano que vem. Mas, aí um agradecimento. Quem nos atendeu lá, os voluntários, obrigado. Nos resta dizer obrigado aí, porque realmente a turma se dedicou. E você que foi, né? Fica aí expectativa pro ano que vem poder retornar e participar em mais uma edição da festa de São Pedro. Ano que vem, edição 95. 9:12, vamos com a informação, Karine Martins.
2: É, Thiago, o governador em exercício, Darcy Piana, participou da cerimônia de lançamento da pedra fundamental do Centro de Evangelização Terra Prometida, da Associação Evangelizar é Preciso, em Piraquara, na região metropolitana de Curitiba, idealizado pelo padre Reginaldo Manzotti. Esse complexo está sendo implantado em uma área de 84 alqueires e será destinado a celebrações religiosas, retiros, encontros. É um local a mais, né? Aí com áreas para acampamentos e outras atividades de evangelização e também turismo religioso. O Darcy Piana destacou a importância do empreendimento para o fortalecimento da fé, do turismo e do desenvolvimento regional.
6: O nosso padre Manzotti faz isso há mais de 20 anos. Agora ele completa uma obra para evangelizar em massa. O que é preciso para a nossa capital e a nossa área metropolitana e principalmente para Piraquara.
2: É, o padre Reginaldo Manzotti celebrou o andamento desse projeto.
7: É um espaço que será muito bem usado para tocar corações, levar as pessoas mais próximas de Deus e, sem dúvida, de aprofundamento na espiritualidade.
2: É, o Eliseu Rocha, que é coordenador do Comitê Institucional de Turismo Religioso aqui no estado do Paraná, ressaltou que o espaço vai solidificar a posição do estado como um polo desse setor.
8: Havia-se esse sonho através do padre, né? Curitiba não contava, nem eu acho que o Paraná não conta com um projeto tão grande como esse. Nós temos o Santuário de Bandeirantes, temos Nossa Senhora do Rosil, mas com esse espaço que agrega tanto a natureza e a sustentabilidade, com o projeto inicial daqui, que é grande, né? Vai ser um dos maiores projetos do estado do Paraná, consolidando mesmo o turismo religioso.
2: É, são 84 alqueires da propriedade, cerca de 44 permanecem preservados como reserva florestal, conciliando a implantação do complexo com a conservação ambiental. A implantação vai ocorrer de forma gradativa, com as licenças ambientais em análise junto ao Instituto Água e Terra, que já liberou a etapa de terraplanagem e em parte aí do terreno, né? E está analisando documentos para emissão da licença de instalação. O governo do Paraná também vai investir em infraestrutura viária, né? Para garantir o acesso aí ao complexo, já que é numa área, né, mais rural. As intervenções incluem a pavimentação e melhoria de 10 quilômetros de vias rurais e urbanas em bairros lá da região, além da implantação de alças de acesso ao viaduto no contorno leste, na ligação com o município. O projeto está em análise pela concessionária responsável pelo trecho, e dos mais de 2.100 atrativos turísticos catalogados no estado, 494 estão ligados à fé e também à espiritualidade, fazendo do segmento o terceiro com maior número de atrativos, atrás apenas do turismo cultural e do ecoturismo. Então, mais um local aí, né, que deve trazer para todos os devotos, né, as pessoas que têm fé e os católicos do Paraná, mais um local aí para fazer retiros, para estar celebrando missas especiais, e com o aval aí do padre Reginaldo Manzotti, vai ser lá em Piraquara, Tiago, a construção desse complexo religioso para reforçar o turismo de fé aqui no estado do Paraná.
0: É, mais um atrativo que com certeza na sequência o pessoal monta aí todos os roteiros, né, em complexo aí, com um anúncio que teve. Vamos acompanhando. 9:16, vamos com a outro ponto, com o Edson Neiser. Tem informações pra gente aí, inclusive, com os fatos que marcaram o final de semana em Pato Branco e também o feriado, né? Porque aí pegou sábado, pegou domingo. Ontem, como é que foi a segunda-feira com o feriado? Teve chamados, né? Apesar do feriado, jogo da seleção, mas que a polícia atendeu, Edson?
9: Então, Tiago, informações de atendimentos nas últimas horas, nós tivemos em Pato Branco ontem, segundo levantamentos do colega Beto Rossati, um acidente na região da rua Itapuã, cruzamento com Itabira. Por volta de 14 horas, um pouco antes desse acidente, colisão entre um Punto e uma BMW. Polícia Militar atendeu esse acidente, o SAMU também, o Serviço de Atendimento Móvel de Urgência, fato que foi destaque em Pato Branco, então, com esse acidente que envolveu esses dois veículos, ninguém ferido. Foi por volta de 13h30 esse acidente, próximo ao antigo teatro Naura Rigon, naquelas imediações. Também, em Pato Branco, alguns atendimentos na área do trânsito, mas foram infrações de trânsito por causa de alguns motivos divulgados pela Polícia Militar. Foram dois fatos específicos, né? Dois fatos distintos, duas ocorrências diferentes, lá no bairro São João. 8h30 da manhã, abordagem a um veículo, o motorista não possuía carteira de habilitação e o veículo tinha débitos de licenciamento e problemas na estrutura do para-brisa. É uma infração de trânsito, segundo Polícia Militar. O carro foi recolhido ao pátio do 3º Batalhão. No outro caso, moto apreendida, e segundo a Polícia Militar, o condutor também não era habilitado. A moto tinha algumas irregularidades graves, incluindo débitos no licenciamento, ausência de equipamento obrigatório e pneu careca. Moto apreendida lá no bairro São João. Ainda em Pato Branco, naquelas imediações, mas já no bairro Alto da Glória, 10 horas da manhã, drogas estavam com um ocupante de um automóvel. Os policiais, na abordagem a esse carro, já notaram um cheiro característico da presença de maconha. E maconha foi encontrada com o homem. Ele disse que era para o consumo pessoal. A polícia fez levantamentos e nos desdobramentos notou que, de fato, se enquadrou como drogas para consumo pessoal. Ele foi liberado após os procedimentos cabíveis nesse caso, aí na região do bairro Alto da Glória. Em Pato Branco ainda, uma situação de prisão de homem, cumprimento de mandado de prisão, segundo informações da Polícia Civil, foi ainda no fim de semana, mas ontem a polícia divulgou detalhes desse caso. Doutora Keila Mafioletti divulgou informações, essa prisão ainda no final de semana, homem encontrado e a condenação era pelos crimes de contrabando, descaminho e adulteração de sinal identificador de veículo. E o mandado de prisão foi expedido pela Vara Federal de Foz do Iguaçu, homem com condenação de mais de 9 anos de reclusão. Ele foi preso no fim de semana, ainda no sábado, em Pato Branco, encaminhado ao DEPEN, o Departamento Penitenciário, e agora está à disposição da Justiça. Mas ontem a polícia divulgou detalhes então dessa prisão e o motivo pelo qual esse homem era procurado. Algumas informações das últimas horas que vêm do setor de segurança. Daqui a pouco o assunto será terminal, novo terminal de passageiros do aeroporto. Tiago.
10: Ok, vamos, estamos aguardando aí, tem um evento junto à CPB, o Edson acompanha por lá. 9:19.
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3: 9 horas e 24 minutos. É bom lembrar então, hein? Tem praticamente aí 16 dias. O pessoal aproveitar o Refis. O município colocou à disposição para quem tem débitos com o município. Vai até o dia 15. 15 de julho é uma quarta-feira. Então tem essa semana, a próxima, e aí depois vai até quarta-feira, dia 15. Então vale o alerta. Tá? Para quem tem pendências aí com o município para procurar. Né? Procura a prefeitura e pode renegociar aí as dívidas. Outra notícia, há uma expectativa aqui, ó, está em destaque em vários sites do Plano Safra. Serão mais de 500 bilhões. O Alexandre Salvador, ele é nosso colega aqui, também através do sistema FAEP, e a gente tem informações que o governo vai lançar hoje, está programado para às 10 da manhã. O Ali Salvador traz informações para a gente, então a expectativa aí sobre o Plano Safra.
4: Nesta terça-feira será lançado o Plano Safra 2026-2027. A cerimônia será realizada no Palácio do Planalto às 10 da manhã, com o presidente da República em exercício, Geraldo Alckmin, e com o ministro da Agricultura e Pecuária, André de Paula. O Plano Safra oferece linhas de crédito, incentivos e políticas agrícolas para produtores rurais. No âmbito do mapa estão o crédito rural e os programas destinados a médios e grandes produtores. No que se refere ao Ministério do Desenvolvimento Agrário, está o crédito para agricultura familiar. Entidades do agronegócio paranaense e do governo do Paraná defendem que o Plano Safra 26-27 contemple recursos da ordem de 670 bilhões de reais, a maior parte destinada a programas de custeio e comercialização e o restante para investimento. Um documento com as propostas foi encaminhado no dia 4 de março deste ano aos Ministérios da Agricultura, do Desenvolvimento Agrário, à Frente Parlamentar da Agropecuária e ao Instituto Pensar Agropecuária. Elaborado a partir de estudos técnicos e contribuições, o documento foi desenvolvido pelo Sistema FAEP-SENAR Paraná, Secretaria da Agricultura, Instituto de Desenvolvimento Rural do Paraná, IDR, Federação dos Trabalhadores Rurais Agricultores Familiares do Paraná, FETAEP, e pelo Sistema OCEPAR, Organização das Cooperativas do Paraná. Com informações do Ministério da Agricultura. 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Repórter Ale Salvador, da Agência de Notícias Rede Ali de Rádios, em parceria com a Rádio Paraná Cooperativo.
3: Obrigado. Então tá aí, portanto, o Alexandre Salvador traz informações pra gente. O governo lança às 10 da manhã. Plano Safra. Estão previstos aqui, pelo menos na manchete que ganha destaque, 525 bilhões. A ideia, ter juros menores comparando com o ciclo anterior. Então vamos aguardar aí os detalhes e na sequência também, tanto no programa aí do Sindicato Rural, no jornalismo aqui da Serinalta, a gente vai estar abordando também na sequência. 9h28, Karine Martins.
5: Então, Thiago, para a gente falar de educação agora, porque os estudantes, né, da rede estadual aqui do estado do Paraná terão uma nova oportunidade de acesso ao ensino superior público. A partir do processo seletivo deste ano, a nota da Prova Paraná Mais poderá ser usada pela primeira vez para concorrer a vagas da Universidade Federal do Paraná, a UFPR. Nesse processo seletivo, a UFPR ofertará cerca de 920 vagas pelo programa, distribuídas em mais de 120 cursos presenciais. Entre as opções estão cursos como licenciaturas, psicologia, direito, economia, engenharia e medicina. A avaliação será aplicada nos dias 27 e 28 de outubro de 2026. Poderão concorrer às vagas alunos da terceira série do ensino médio regular e da quarta série dos cursos técnicos integrados da rede estadual. O ingresso será em 2027. Com a adesão ao programa Paraná Mais do Governo do Estado e desenvolvido pela Secretaria de Educação, a UFPR passa a integrar o programa Aprova Paraná Universidades e se torna a primeira universidade federal do país a aderir a uma nova parceria dessa abrangência com uma rede estadual de ensino. De acordo com o secretário de Educação, o Rony Miranda, a integração da UFPR representa um marco para a educação pública paranaense. As vagas serão distribuídas entre os campus de Curitiba, Jandaia do Sul, Matinhos, Palotina, Pontal do Paraná e Toledo, ampliando as oportunidades de formação em uma universidade pública e gratuita para estudantes de diferentes regiões do estado. As universidades estaduais do Paraná já participam do programa. Com a entrada da Universidade Federal, o Aprova Paraná Universidades passa a ofertar aproximadamente 4.700 vagas em instituições públicas parceiras, incluindo cerca de 920 disponibilizadas pela UFPR. A possibilidade de disputar uma vaga em uma das universidades mais tradicionais do país já tem mobilizado estudantes da rede estadual, né? O Aprova Paraná Universidades é um programa de política educacional voltado à ampliação do acesso ao ensino superior para estudantes da rede pública estadual. Além da recente inclusão da UFPR, participam da iniciativa as universidades estaduais do Paraná, Londrina, Maringá, Ponta Grossa, Norte do Paraná, Oeste do Paraná, Unioeste e também o Centro do Centro-Oeste, né? A Universidade do Centro-Oeste, a Unicentro, além da Universidade Estadual do Paraná, a Unespar. Então está aí mais uma forma, né, de entrar na universidade agora através do Prova Paraná. 100 mil alunos da rede estadual se preparam para disputar vagas na UFPR. Então vem aí o Enem também, né, Thiago, e os estudantes estão aí nessa corrida aí nesse ano para estudar bastante, para absorver o maior número, né, aí de conteúdos, enfim, e se preparando bem para que possam aí entrar em uma universidade, angariando aí essa vaga agora também a UFPR com essa nova maneira de entrar aí na universidade. Thiago.
3: Ok, essas parcerias com o governo do estado para encaminhar com as provas que são aplicadas, quem está concluindo o ensino médio aí também fazendo prova Paraná, o Enem, as inscrições, se preparando, o que que vai fazer na faculdade, o que que vai seguir, qual que é o ramo, qual que é a área aí mais promissora, tem gente que vai pelo que gosta, enfim, né, mas as parcerias aí com as formas de ingresso e com mais instituições também aderindo, resultados dessas provas que são aplicadas aqui no Paraná. Thiago, muita chuva por esses lados aí, pois é, por ali e por aqui. Valeu, seu Denísio. Tá chovendo, né? E Thiago, aqui pessoal mandando com relação um carro com pneu pra cima aí no contorno. Olha, será que deu um acidente? Um abraço pro Márcio Coterli, avisando a gente aqui. Então, vamos encaminhar aí pra nossa retaguarda equipe aí acompanhar. Provavelmente um acidente no contorno. Qual contorno? Qualquer coisa, traz mais um detalhe aí, meu amigo. Que agora é contorno noroeste, contorno leste. Cidade vai crescendo, vai evoluindo. E a turma vai também dando os nomes aí. Mas agradeço ao ouvinte já informando. Temos também as notícias.

0: foi apurado aqui na estação do Cimepar, tá? A cidade que mais choveu foi aqui, ó, na região de Foz do Chopin, 150 milímetros. No Baixo Iguaçu, 131. Na região de Dois Vizinhos, 71 milímetros. Beltrão, 100 milímetros. Planalto, 102. Clevelândia, 101 milímetros. Aqui em Palmas, lá na região do Horizonte, 101 milímetros também. Pato Branco, 121 milímetros. Esses são os dados aqui repassados nas estações do Cimepar, que foi apurado a questão da chuva 27, 28 e 29. Então, choveu bem, hein? Pato Branco, a média passou de 30 milímetros por dia nesses últimos dias. É aquela chuva calma, mas continuada, que não para. Então, dá aquela questão de umidade, vertendo água nas paredes. É, pois é, muita umidade. Segundo Coutinho, ainda tem uma previsão, a sequência aí para seguir, pelo menos até a quarta para quinta-feira. Na regional, aqui nas outras regionais do Paraná, na região de Laranjeiras do Sul, 120, 130 milímetros. Na região de Guarapuava, teve ponto aí com 135 milímetros. Em Curitiba, 100 milímetros. Na regional de Toledo, uma média aí, hein, choveu em torno de 80 a 90 milímetros. Regional de Cascavel, 110 milímetros. 112 registrou aí em Salto Caxias. Então, o registro da chuva. Volume de chuvas de 27 a 29 de junho, segundo o Cimepar. Em Pato Branco, na estação do Cimepar, 121 milímetros.
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0: 9:37.
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0: 9h38, vamos seguindo aqui a programação da Selinalta. Thiago, aqui na Fazenda Barra choveu 155 milímetros, diz o Adriano, hein? Os matando. É. Em alguns locais, esse número que eu, dado que eu repassei de 121 é do Cimepar. Dependendo onde que tá o ponto, onde que tá o pluviômetro lá para captar. O nosso aqui, eu acho que transbordou o nosso pluviômetro. Ninguém mais achou. A chuva levou. Tá bom. O meu amigo também que mandou do acidente, então aqui, ó, um abraço, Márcio Coterli. Ele diz o seguinte, ó, o acidente, sem vítimas a princípio, na saída para Itapejara. Ah, é no contorno ali, quem vai sentido a Cooper, né? A tradição. Então, é nesse registro aqui que o ouvinte passou pelo local. Então, é no outro ponto. Que a gente tem o contorno lá, próximo quem vai sentido a Atlas, né? Mas também tem é que vai ligar aqui, né? Com o encaminhamento também na outra ponta, na outra parte aqui, passando o Passo da Pedra, seguindo a frente aí, que tem o contorno lá também. Então é por lá que teve esse acidente. Carro com rodas para cima. Então, um abraço aí, obrigado nosso ouvinte informando. Nossa equipe, a retaguarda aqui já indo pro local para captar mais algumas informações. Mas a princípio sem vítimas. Valeu o alerta aí, quem tá na estrada, vai com calma. O sol tá dando uma... Apareceu o sol assim, humildemente, para dar uma dissolvida na neblina. Porque o que tem? A cerração hoje, quase 9 da manhã com neblina. Ainda tem alguns pontos. Então valeu o alerta aí para quem tá na estrada. Cuidado, com calma, com tranquilidade, para se deslocar também. O Edson Neiser, estão esperando nós lá, conversando. Então, o Beto Rossardi, tá o Edson, pessoal da comunicação, pode fazer a coletiva aí, Edson Neiser. O que nós temos de informação sobre o aeroporto?
1: Doutor Thiago Edgues, advogado do consórcio que venceu a licitação aí para o terminal de passageiros, vai nos atender, seu Beto Rossardi. Vamos lá com o doutor aqui, colegas também na entrevista coletiva. E dizer, doutor, sobre essa temporada agora que se inicia na construção aí do terminal de passageiros. Bom dia.
2: Bom dia a todos. Nós temos uma expectativa muito grande, né? Assim como a cidade de Pato Branco e toda a região sudoeste do Paraná. Pelo início e pela conclusão dessa obra, nós temos perfeita noção da relevância de um equipamento público como o aeroporto para uma região toda. Então, o nosso compromisso é executar essa obra com brevidade, com qualidade, né? Não vamos abrir mão da qualidade do serviço a ser prestado aqui, porque Pato Branco, há muito tempo, se tornou um polo regional e o aeroporto é a ferramenta que complementa essa regionalidade. Nós temos exemplos muito semelhantes em Cascavel, em Chapecó, em Passo Fundo, que são cidades alavancadas em termos de desenvolvimento a partir de um terminal aeroportuário que permita o tráfego aéreo de aeronaves comerciais de grande porte. Então, o nosso compromisso enquanto consórcio executor da obra do terminal é que as coisas saiam dentro da programação. Essa é uma obra muito aguardada por toda a região sudoeste do Paraná e nós faremos aquilo que estiver ao nosso alcance para que essa obra seja concluída com qualidade.
1: Como vimos aí algumas publicações, a obra já começou, né, doutor?
2: Sim, já começamos, né? Já estamos nas primeiras etapas de mobilização, movimentação de terra, tapumes, construção das instalações provisórias, porque há uma necessidade premente de que essa obra saia do papel. É um projeto de muitos anos, né, construído a muitas mãos, e que agora chega à sua etapa final de execução com a implementação da obra. Então nós estamos já em canteiro de obras trabalhando.
3: A região não conhece muito bem as empresas que compõem o consórcio, mas tem elas tradição, expertise aí em grandes obras pelo Brasil.
2: Exatamente. Nós reunimos duas empresas nesse consórcio, né, a empresa Embracol e a empresa Nazário Elétrica, porque havia uma demanda específica de instalações elétricas, mas são empresas consolidadas no mercado que terão condições de executar os trabalhos a contento aqui na cidade de Pato Branco.
1: Prazo 900 dias, doutor, o consórcio trabalha até com um menor do que esse, o doutor citou, com brevidade.
2: A intenção sempre é que a obra seja concluída no prazo contratual ou, quando possível, em prazo menor. Lógico que nós estamos falando aí de uma janela de 2 anos e meio, né? Então há muitos fatores a contribuir pelo sucesso, pelo avanço mais rápido ou mais lento dessa obra. Mas aquilo que depender especificamente da força de vontade e da concentração do trabalho das empresas, a obra sairá dentro do prazo ou, se possível, um pouquinho antes.
1: Qual é o o tamanho desse time para executar a obra aqui, aproximadamente, para a gente ter uma ideia dessa grandiosidade?
2: Veja só, cada etapa da obra tem um dimensionamento de equipe muito específico, né? Então, a etapa de fundação tem menos mão de obra, tem mão de obra concentrada. Na parte de estrutura de concretos, aí você tem mais mão de obra. Nas instalações complementares, instalações elétricas, hidráulicas, eletrônicas, de climatização, você tem mais mão de obra. Então, a gente imagina que o corpo de trabalhadores da obra varia aí de 20 até 50, 60 pessoas, a depender do momento em que essa obra estiver. É possível, né? O contrato prevê a possibilidade de subcontratação, né? Isso é uma ferramenta que permite agilidade para o trabalho, permite movimentação da economia local, né? Então, nós estamos prospectando já o nosso departamento de compras e contratações para buscar parceiros locais aqui para execução de alguns serviços. Logicamente, a gente não pode abrir mão do controle tecnológico e da responsabilidade técnica pela execução da obra, mas aquilo que estiver disponível e que a gente possa contratar o empresariado local e regional, nós faremos.
0: Aí, portanto, obrigado, Edson, ouvindo aí o representante da empresa que venceu a licitação e agora a expectativa, a obra ela já começou, mas hoje o ato aí formal, com os anúncios, com as falas, o Edson acompanhando por lá. Vamos aguardar na prática aí, quem sabe, né? Aqui são 2 anos e meio para começar a ampliação do aeroporto, para ter mais companhia aérea, para ter opções, a concorrência aí de companhia aérea, para ter um voo mais barato, né? Porque nos últimos meses deu uma subidinha no preço da passagem aérea, né? Vamos aguardar. Tudo bem, 9h40, choveu muito lá na tua região, Arinas de Lima? Aqui, ó, fazendo a barra, 155 milímetros.
4: Barbaridade, eu não medi lá, mas sábado tava no interior, choveu direto, né, Tio?
0: Tá chovendo aí, aqui tá chovendo.
4: muita chuva.
0: O Ivano passou um histórico aí, a média pro mês, para esse mês de junho, 165 milímetros. Choveu no passo, na Fazenda Barra 155, choveu em 3 dias ou o mês inteiro.
4: Muita chuva, né? Muita chuva.
0: 73% choveu no 27, 28 e 29. Em alguns locais, um pouco mais, um pouco menos. Esse é o dado lá da estação do Cimepar, que faz essa média. Mas a gente tem várias realidades, em alguns locais chove mais, chove menos, mas num geral a impressão aí que choveu um geralzão na região.
4: Choveu muito e o grande problema é que a partir de agora toda a chuva, ela não penetra mais, o solo está úmido, então ela tende a provocar alagamento, né?
0: É
4: a lógica, né?
0: Aqui, ó, na comunidade de Santa Catarina, em Bom Sucesso, de domingo até agora, 155 milímetros.
4: É chuva, né, Tico?
0: É boleiras de água. Então, o que você faz quando chove?
4: Deixa chover.
0: Ah, bom. Então tá, Ari, 9h46.
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0: Atualizando o dólar, cotado nesta manhã R$ 5,19, dólar comercial. O euro 5,91, a Bolsa de Valores ontem fechou em queda de 0,05%. Foi feriado aqui, mas em nível nacional a gente teve o mercado funcionando. Nós temos também aqui cotação agropecuária, segundo o DERAL, Departamento de Economia Rural, ficou ausente aqui por conta da pesquisa que na segunda-feira não aconteceu, mas eu tenho aqui, pelo menos no registro que a nossa equipe faz, a referência é da sexta-feira, em função do feriado de ontem. Feijão carioca nota 8,5 acima, 260, 290. O feijão preto 180, R$ 220. O milho 52,30 a R$ 56 a saca. Soja 115 a 116. O trigo de 70 a R$ 72 a saca. Boi em pé arroba 350 a 360. A vaca 300 a 310. E o suíno tipo carne 4,60 o quilo.
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16: Olá, ouvintes da Selinalta. A árvore mais alta já registrada na floresta amazônica tem 88 metros e meio de altura, tamanho equivalente a de um edifício de cerca de 30 andares. Conhecida como Angelim Vermelho Dinizia Excelsa, está localizada na floresta estadual do Paru, no estado do Pará, e é rodeada por outras 7 gigantes de ao menos 80 metros cada uma. A árvore, no entanto, ainda é pequena perto da mais alta já registrada no mundo, que está no norte da Califórnia, nos Estados Unidos, e mede 115 metros e 600. O acesso até o Angelim Vermelho é bastante penoso. Só é possível chegar à região de helicóptero ou com pequenos barcos pelo rio Jari, cujas quedas d'água e população de peixes carnívoros tornam a navegação demorada e perigosa. 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
1: 9:53. O ouvinte da Selinalta passou aí no trecho, mandou inclusive uma informação pra gente, né? Aí no contorno, e vai sentido a Itapejara do Oeste, a Itapejara. E a informação é que realmente no lado, fazendo o contorno lá, lado direito da via, um veículo que se envolveu em um capotamento. Não consigo identificar certinho o modelo do carro que é, mas o Paulo Tessaro tá chegando no local. Já deve repassar outras informações pra gente também. Ouvinte mandou aqui, ó, falamos sobre a chuva. Uma curiosidade, na Fazenda da Barra, no mês de junho até agora, tem mais hoje, quanto que vai chover hoje, se vai chover? Podia passar sem chuva hoje. O sol tá aparecendo aí, mas não tá tão forte assim. A temperatura aqui no Parque Santa Clara, nesse momento, em 16 graus. Mas esse mês, na Fazenda da Barra, choveu 296 milímetros. Então, é chuva, hein? 296 milímetros. Uma média, segundo a estação do Semepar em Pato Branco, é 160. Olha quanto que choveu. 296 só na Fazenda da Barra. É muita água. Hoje pela manhã, teve um trecho aí que acabou desmoronando, um trecho aí de rodovia, a equipe da IPR Iguaçu, lá num trecho aí próximo a Francisco Beltrão, o pessoal já fazendo trabalho, né? E com essa questão da umidade também, chance de desmoronamento, ela aumenta. Muito úmido e vai complicando. Mas vamos acompanhando, trazendo aqui para você as informações também. Temos aqui destaques que chegam na programação. A Receita que está pagando aí o segundo lote da restituição do imposto de renda. Quem quiser conferir, semana passada saiu para consulta e hoje o dinheiro liberado. Galho de árvore de grande porte caiu e interditou rua lá em Francisco Beltrão também nas últimas horas. Uma árvore muito grande interditou a rua São Pedro, no bairro Guanabara. Corpo de bombeiros foi acionado para retirar a árvore e também com a Copel aí para a manutenção dos fios da rede elétrica. Falando na Copel, tem uma informação aqui para compartilhar com o ouvinte da Selinalta sobre uma pauta que a gente falou um tempo atrás. A Copel afirmou aí que estaria contratando profissionais eletricistas para ajudar no trabalho por aqui. E a informação que a gente tem com o gerente da base da Copel repassando informações sobre uma capacitação com esses novos profissionais. Então, a Copel abriu vagas e tem vagas disponíveis, hein? Então, a Copel está abrindo vagas para contratar eletricistas para o efetivo próprio da companhia. A ideia é estruturar equipes da Copel Agro para o suporte ao primeiro atendimento. Na região sudoeste, nós temos 51 vagas, 23 para Laranjeiras, 16 vagas para Francisco Beltrão e 10 vagas para Realeza. Foi feita uma capacitação recente, então a ideia aí é para contratar pessoal. Nós vamos ouvir o que comenta o gerente da base de campo da Copel, Daniane Gabriel, falando aí a respeito da contratação, esse período aí que a Copel está visando contratar mais gente.
2: Recentemente, a Copel lançou o programa Copel Agro, voltado à melhoria do atendimento e da qualidade de fornecimento no meio rural, garantindo mais agilidade no atendimento, maior presença das equipes em campo e mais proximidade com os clientes, que impulsionam o agronegócio e o desenvolvimento da nossa região. Para fortalecer ainda mais a atuação no sudoeste do Paraná, a Copel abrirá, entre os dias 26 de junho e 6 de julho, as inscrições para o processo seletivo destinado à contratação de 16 novos eletricistas, que atuarão diretamente na base de serviços de Francisco Beltrão. A iniciativa reforça o compromisso da Copel com a excelência operacional, a segurança e a qualidade dos serviços, além da melhoria contínua do atendimento aos nossos clientes. Os profissionais selecionados integrarão equipes que desempenham papel fundamental na manutenção da rede elétrica e no atendimento às demandas do meio rural. A Copel convida os profissionais interessados a participarem do processo seletivo, que acompanha os canais oficiais da empresa para maiores informações sobre as inscrições e os requisitos.
1: Tanto a informação do gerente da base de campo da Copel, o Daniane Gabriel, explicando aí dessas contratações. Pato Branco, a informação é que foram contratados novos eletricistas e eles estão participando de uma escola de eletricistas para pegar aí. Né? A eletricista sabe trabalhar, mas no padrão aí que a Copel faz e as orientações, então isso está acontecendo também. Então está tendo uma escola para formar aí os eletricistas que vão atuar junto à Copel. E agora essas vagas. Atenção, você que é eletricista, se quiser trabalhar na área, tem contratação, 23 vagas para Laranjeiras do Sul, 16 vagas para a Regional de Beltrão e 10 vagas para Realeza. Informações no site da Copel. Copel.com. O pessoal pode acessar aí e conferir. Tem inscrições abertas. E a informação, estava tentando pesquisar aqui a respeito da quantidade, haviam falado em 7 profissionais para a Copel para trabalhar aqui em Pato Branco. Então, vamos a aguardar, né, dessa situação que a gente tem para atualizar, né? Com mais gente para trabalhar. O Copel Agro, que um caminho aí que vem acontecendo, o pessoal entra em contato, só que tem que ter quem trabalha aí com leite, questão de peixe, aviário, né, que o Copel Agro em tese para ligar. E também com a demanda aí, com novos profissionais para atuar aqui na nossa região. E quando dá alguns problemas de temporal, os problemas, transtornos com a falta de energia, é grande. Tiago, tem o site, o pessoal está pedindo o site aqui, eu vou compartilhar com o ouvinte para quem quiser trabalhar na Copel. Vou passar aí, Joiceli, tá bom? Já te mando aí na sequência. O Juliano vai dar continuidade na sequência da programação da Selinalta. Uma ótima terça-feira. Bom dia.
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0: bom dia, 17 graus a temperatura, o solzinho aparecendo, finalmente, depois de muitos dias de chuva aqui na nossa região, estamos chegando com o melhor da manhã aqui na Serinal, tá tudo úmido por aí, né? Bah! Parede, chão, piso, vidro, ainda tudo molhado, umedecido, né?
1: O Mariano tá louco.
0: Ah, a gente anda só com um pano na mão secando as coisas, né? Meu Deus do céu.
2: Pega uma sombrinha, hein, que chupa laranja.
0: Sai pra lá, tia, com laranja. Agora 10h04, estamos chegando, Jonathan Gomercindo nos trabalhos técnicos.
3: Essa é a história de três japoneses que trabalhavam no serviço de Tokakado, não? Toshiro Okuda Tanaka.

0: japonesinhos, eles são tão simpáticos, coitadinho, né? Dá dó de bater neles, mas tivemos que bater, tivemos que fazer o crime, né? Se nós não bate neles, nós apanhamos deles, né? Não chega uma hora que não tem o que fazer, né, Jonathan? Então o Brasil tá classificado. É, teve gente que ficou na estrada. Holanda tá fora, Alemanha tá fora. E nós estamos pra frente, né? Tem uma outra turma que tá faceira também hoje, viu?
1: Boa noite, seu Wilson.
0: Opa!
1: Agora eu vou esquentar aquele carne de curé com mandioca e mandar a caixa de la peida, amigo. Esse país jogou muita pelota mesmo. Arqueiro Sarvoso. Lá Paraguai, Xirá. Agora vamos vender manjaro para brasileiro mais barato.
0: Os paraguaios estão fazendo também, né? Maravilha. Os japoneses estão tocando vaca e os paraguaios estão faceiro hoje, né? E nós estamos chegando com o melhor da manhã, repercussão aí no final de semana após algumas eliminações. Pós-festa de São Pedro, pós-vitória do Brasil, pós-empate do Pato. O Flamengo e o Palmeiras nosso não perderam, né, Gumercinto? Ah, então tá tudo certo, tudo certo. E vamos que vamos encarar mais uma semana, semana mais curta, semana pra nós aqui de Pato Branco, começando na terça-feira, né? Ontem era feriado, é mais curta. Vamos ter que se virar mais cedo essa semana, né? Vamos ter que acelerar essa semana aí.
2: Ah, não precisa falar assim, né? Já resolvimos aqui, beleza?
0: Ah,
2: já
0: tá.
2: Deu certo a moto.
0: Deu tudo certo lá? Então, tá bom. Fechou. Tudo bem. Equipe de trabalho aqui do Melhor da Manhã, lá na recepção, ela, a Andréia Maria.
3: Ah, eu entendi, mas só que não entendo nada. Mas a tia entendeu, tá? Beijo.
0: A tia não acompanha futebol, tá mais perdido do que cebola em salada de fruta, né? Sabe nada que estão falando. É. No máximo que a tia vai entender do porque que tá úmido, a parede, o chão, os vidros, essas coisas, mas de futebol a tia não entende nada. Bastante gente que não entende nada. A Elaine e o Liana na programação musical.
4: A gente se esforça.
0: A Elaine é mais esforçada, tenta entender também o futebol. Os nossos produtores, o TCC gremista, esse não entende patavina nenhuma de futebol, porque torce pro Grêmio, né? O TCC.
5: Coisas pra dizer pra sua esposa quando ela estiver muito brava. É. E com certeza vai deixar ela bem mais calma. Cala a boca, mulher! Engraçado que passa o dia inteiro reinando e a janta tá pronta já? As minhas roupas estão limpas?
0: Vai
5: lavar uma louça!
0: Vamos! Ah, vai deixar ela muito feliz, muito feliz. Cabelinho de anjo corintiano, produtor número 2 aqui no programa.
6: A mulher casou, foi pra lavar roupa, lavar vazia, a mulher tem que se lascar mesmo. E se eu chegar em casa que o trem estiver meio bagunçado, eu já meto o pau na cabeça desse trem e já mando pegar descendo.
7: Ele tá brincando, não, ele tá brincando.
0: Tá brincando, tá brincando. Os nossos dois seguranças, o major e o tenente, os dois seguranças hoje aí, né?
8: Compadre, uma vez ele falar de mulher, só fala de bola, futebol.
0: Aqui é Copa do Mundo, né, do bigode. Vamos tocar música então, 10:10, bom dia.

0: Henrique e Juliano, quem pegou a festa de São Pedro esse ano, pegou. Quem não pegou, não pega mais, já passou, né? Só o ano que vem. 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
0: Vamos lá então, gente. São 10 horas e 16 minutos. 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Alô, Karine Martins, bom dia!
8: Bom dia, Mitruti, tudo bem?
0: Tudo em ordem!
8: Que bom então, Mitruti!
0: Vamos começar a semana na terça-feira!
8: É, essa semana é diferente, né, Mitruti? Uma semana diferenciada, né, aqui em Pato Branco.
0: É mais curta do que o estreito de Hormuz, né? É.
8: Ah, boa essa, Mitruti.
0: Exatamente, todo mundo falando nesse estreito de Hormuz, né?
8: Diz que sim,
0: né? Essa semana ficou estreita também, né?
8: É, ficou estreitinha também, né, Mitruti?
0: Ficou.
8: É.
0: porque tinha feriado aqui em Pato Branco pra nós,
8: tinha,
0: né?
8: Tinha, né? Aqui em Pato Branco tinha,
0: o pessoal deu bom sucesso. Nada de feriado.
8: Nada.
0: Bom sucesso da Pejara, nada. Nada. Mariópolis, nada.
8: Doisizinho, nada.
0: Mário Serpa,
8: Beltrão, nada.
0: É. E nós de feriado.
8: Nós de feriado, né? Bem bicudos, né, Vitrute?
0: Lá no Paraguai decretaram feriado hoje, daí,
8: né? Você viu? Que doido.
0: Feriado urgente.
8: Como
0: urgente.
8: É que pode isso?
0: Você vê que quando a gente vai pro Paraguai, ali, na, especialmente aqui perto da fronteira,
8: uhum,
0: a gente, já é uma confusão ali, né?
8: Já é uma confusão.
0: Imagina quando ganha uma classificação da Copa, assim, né?
8: Imagina, né, Vitrute? Ficam bem loucos.
0: Ah, aí sim, né?
8: Os nossos vizinhos, aí irmãos. Sim,
0: nossos vizinhos, nossos irmãos.
8: Eu gostei, viu, deles.
0: Mas eu tava torcendo por eles.
8: Também tava torcendo pra eles. E a Holanda também caiu, né, ontem, né, Mitrute? Foi dois de arrasta, que nem diz outro.
0: A Holanda
8: e a Alemanha, tchau.
0: A Holanda era uma vizinha que morava lá perto da avó, o nome dela era Holanda. Quando eu falo a Holanda caiu, dá a impressão que ela tá caindo, né? Mas é o país, né?
8: É o país.
0: São Países Baixos, né?
8: Ai, ai. É. Não se machucou, né?
0: Caiu, mas não se machucou, diz o comerciante. Tá, se não machucou, tá bom, né?
8: O Mitrute, a Holanda já tirou o Brasil várias vezes, né? Das Copas aí, antigamente,
0: será?
8: Né? Sim, eu
0: será?
8: Não lembro. Claro que sim, Mitrute, a Holanda é forte.
0: Eu acho que uma
8: a
0: vez
8: a laranja
0: só.
8: Mecânica.
0: Uma é, vez ou
8: tem
0: duas.
8: Tem a recordação.
0: Você é mais velha que eu ou é mais, tem memória melhor que eu?
8: Eu sou mais velha que você, mas não tanto. É. Não dá uma Copa de diferença. Eu acho laranja mecânica fora e a Alemanha fora. Já agora só falta a Argentina, a Inglaterra e a França. Eliminando esses ali, a culpa é nossa.
0: Não quer mais nada daí, né?
8: E tem a Noruega ainda, né, Mitrute? Vamos ver o que, que vai dar,
0: não,
8: né?
0: Não, Noruega não dá.
8: Hoje é África do Sul, não é África do Sul, o que, que é hoje? É a Costa do Marfim.
0: Costa do Marfim, né? Não perder pra Costa do Marfim também,
8: já
0: né?
8: Já pensou se eles perdem?
0: É.
8: Né? Mas pode acontecer, Mitrute, nessa Copa aí, né? Tá, aqui tá aí. As novidades estão a milhão. Tá acompanhando os jogos, Mitrute?
0: Tô.
8: Tá?
0: Tô gosto.
8: Tá torcendo
0: até
8: bastante?
0: Tarde. É, eu acompanho, não sou de torcer. Ontem eu torci pro Marrocos.
8: Contra
0: a Holanda. Não só porque eu gosto da Holanda, mas eu achei que o Marrocos jogou muito mais que a Holanda.
8: É, tava forte, né?
0: Então eu acho que.
8: Tava torcendo. E eu o Brasil, torceu bastante pro Brasil?
0: Torci,
8: eu também torci.
0: E a faminhagem toda, né?
8: Que coisa, né? Como que a gente é, né, Mitrute? Eu até chorei até ontem quando
0: Brasil,
8: deu o gol. Juro,
0: é.
8: Chorei.
0: Não, tinha que
8: emoção.
0: Chorar. Emoção? Tinha que chorar se tivesse perdido.
8: Mas é emoção, Mitrute. É emoção.
0: É emoção.
8: Emoção.
0: O Brasil foi eliminado duas vezes pra Holanda em Copas do Mundo.
8: Falei
0: então,
8: pra você?
0: Ah, não, várias vezes não, né?
8: Não, duas as últimas.
0: Eu falei uma.
8: Eu assisti umas cinco Copas, então CD de cinco, duas foram eles, tá forte.
0: Em 74 e em 2010, você só assistiu uma.
8: Só assisti em 74, ainda não.
0: Entendeu?
8: Nem tanto, né?
0: E hoje, falando em futebol, vamos falar de plantas.
8: Vamos falar de plantas. Vamos falar de coração, então.
0: Vamos falar de coração.
8: Nosso ouvinte pediu, né, Mitrute, na última
0: pediu.
8: Aí, pra gente trazer o coração da bananeira, né?
0: Sim.
8: Tem uma aqui no loteamento, aqui na frente, ali, que tá. Se tivesse o facão.
0: É
8: bonito, Mitrute. Tem aquela caixa de banana verde em cima.
0: É bonito.
8: E embaixo aquele coração pendurado, meio roxo, assim, meio. É muito bonito, viu?
0: Sim.
8: É igual essa foto que nós temos ali no grupo também, Mitrute.
0: É.
8: E ela é conhecida como umbigo também. Umbigo, ou como mangará.
0: Uhum.
8: É uma estrutura avermelhada que fica na ponta do cacho da banana, né? De onde saem os cachos de frutos. O nome coração se deve à sua forma e à sua cor, que lembram um coração. É formado pelas flores e brácteas da bananeira. A parte comestível é o miolinho, que tem coloração branca e textura tenra. Tem vários benefícios, né, do coração aí para nossa saúde, do coração de bananeira. É fonte de fibras, antioxidante, tem magnésio, tem ferro, tem cálcio, ajuda a reduzir o colesterol, regula a pressão arterial, os níveis de glicose no sangue, auxilia na prevenção prevenção de osteoporose, anemia, doenças cardiovasculares. O xarope do coração de bananeira é conhecido por sua eficácia no tratamento de tosses, asma e bronquite. Auxilia no bom funcionamento do intestino, preventivo aí para a prisão de ventre, ajuda a fortalecer o sistema imunológico, combate inflamações, auxilia na prevenção de osteoporose, anemia, doenças cardiovasculares e contribui para o alívio de sintomas de estresse e ansiedade. Para você que está estressado, ansioso aí na Copa do Mundo. E na culinária, o coração de bananeira pode ser utilizado em refogados, saladas, sopas e outras preparações, agregando sabor e nutrientes aos pratos. O chá, né, pode ser feito também do coração de bananeira e faz como, Mitrucci?
0: Como faz? Coloca para infusão, aquela coisa lá, né?
8: Você pega 4 a 5 florzinhas do coração da bananeira.
0: Certo.
8: Aí 200 ml de água fervente. Deixa abafado por 10 minutinhos. O chá pode ser consumido puro ou adoçado com mel, açúcar mascavo ou outro adoçante que você aí prefira, tá bom? Então, 4 a 5 florzinhas do coração da bananeira com 200 ml de água e deixa ali 10 minutinhos na infusão, Mitrute, e você terá um chazinho aí que vai te ajudar bastante na sua saúde aí, principalmente diminuindo a glicose no sangue, controlando aí também os antioxidantes, né, as vitaminas, os minerais, tem potássio, ferro, cálcio, magnésio, tudo de bom, né, Mitrute?
0: Muito bom, muito bom.
8: Aham, nosso ouvinte, eu não sei quem que foi que pediu ali, deixa eu ver se eu tenho aqui, Mitrute. Não disse o nome, né?
0: Eu só
8: pediu sugestão
0: também
8: de planta, né? Coração da bananeira.
0: Coração da bananeira.
8: Mas um abraço aí pro ouvinte que pediu. Né? Nosso ouvinte aí que pediu. Tá feito o brinque aí, Mitrute.
0: Bananeira,
8: bananeira.
0: Vou colocar aqui palavra-chave, ver se aparece. Mas não tá aparecendo, né?
8: O quê?
0: Pra gente tentar ver quem pediu pra gente.
8: Tá. Pois né? O WhatsApp podia ter essa função, né, Mitrute? Tava falando pra Andréia hoje. Se a gente fosse ali digitar, né?
0: Eu vou desenvolver e vou ficar rico.
8: Fala lá com o Elon Musk lá, com a galera lá.
0: Tá bom, Karine Martins?
8: Peter Tio. Tá bom, um abraço.
0: Um abraço. 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
0: Bora nessa, 10h26. 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

Muito bem, fim de noite, Adriana é rapaziada, Adriana é rapaziada, pois é, 1999, Adriana é rapaziada, realmente foi um estrondo aí na virada, né, 99, 2000, e aí de repente, tchum, sumiu, né, sumiu a Adriana, sumiu a rapaziada, o que que aconteceu, hein? É o grupo Adriana e a rapaziada que lançou sucessos como Fim de Noite, que a gente viu aí, Só Faltava Você, entre outras, encerrou sua formação original em 2004, 5 anos, após 5 anos de sucesso. A fusão de gravadoras e o mercado da época levaram ao fim do conjunto. A vocalista Adriana Ribeiro, que canta demais, tem uma voz muito bonita, né? Seguiu em carreira solo e o grupo chegou a retomar projetos nostálgicos recentemente. Adriana Ribeiro continua na música, fez trabalhos na música eletrônica e segue em turnês com shows de nostalgia, como o projeto Pagode 90 e tributos a grandes cantores do samba. Já a rapaziada, né, da Adriana, os integrantes seguiram caminhos distintos no meio musical e alguns mantêm contato com a Adriana para projetos paralelos e celebrações. Então, foi uma galera que durou muito pouco, né, 5 anos, mas conseguiram estourar alguns sucessos aí na virada de 99 para 2000. Duraram aí 5 anos e estiveram aí no auge com alguns sucessos como esse que a gente rodou hoje aqui. Fim de noite, agora 10 horas e 33 minutos, Agropecuária Lavourão. 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

0: Bom dia, a todos que nos acompanham. Uma ótima semana depois do feriadão. Deu um resultado sofrido aí do Brasil, né? Mas uma semana que a gente começa de uma forma muito otimista. Essa entrega extremamente importante para Pato Branco, extremamente importante para o sudoeste do Paraná, para o oeste de Santa Catarina, e a gente pode ampliar em muito essa região, porque consolida o nosso aeroporto como um aeroporto regional. A gente tem essa, desde o início do mandato, a gente correu muito atrás para que, além do terminal, que a gente então hoje já assina a ordem de serviço, nós garantíssemos os recursos para que nós fizéssemos a ampliação da pista, a nova táxi e o novo balizamento. São todos convênios que já estão firmados, já com o governo do estado, e já iniciando a obra do terminal, que é a obra que demora mais tempo. Então a gente tá muito feliz porque o aeroporto, ele é um componente que permite o desenvolvimento, que ele permite esse deslocamento rápido em vários sentidos. Para aquele empreendedor que quer vir investir em Pato Branco, para quem tem um familiar distante e muitas vezes também para quem tem um problema de saúde que precisa de um deslocamento rápido. Ou seja, as várias parcelas da população vão ser atendidas e, sem dúvida alguma, vai gerar muito emprego e renda para a nossa população a partir do que vai ser possível pelo nosso aeroporto. Essa é uma prática da gestão, de nós não fazermos um anúncio quando ele já está concretizado. Se você passar lá, já vai estar lá fazendo a movimentação de terra, já está acontecendo de fato a obra. Ou seja, hoje nós fazemos essa entrega de fato, esse momento aí de apresentação para a população dos dados, das informações, mas a empresa já tá contratada, a empresa já está lá então com autorização para fazer o trabalho e nós estamos então acompanhando para e passo para que possamos ter essa obra entregue o mais rápido possível. É importante a gente salientar que são 900 dias de obra. É uma obra que ela tem um período grande, são mais de 6 mil metros quadrados de terminal. Mas nós, a partir do momento que nós tenhamos a nossa táxi e a nossa ampliação da pista, o alargamento da pista, e que nós tenhamos o balizamento, isso já vai possibilitar que nós tenhamos, então, aeronaves maiores fazendo uso do nosso aeroporto. E a gente tem esse estreitamento com a empresa para que nós possamos ir progressivamente fazendo a entrega aí do terminal para que possamos ter, então, a condição de uso quanto antes.
1: O principal acesso ao aeroporto será pelo novo elevado do Trevo da Guarani, porque não. É uma outra obra, né?
0: Sim.
1: Até para o pessoal de fora, né, prefeito? Por onde é que eu vou no novo aeroporto?
0: Hoje, inclusive, nós estamos fazendo um ajuste lá para a população daquela região que vai ter uma rua que vai ser interrompida. A gente vai fazer uma outra via, mas a gente vai ter acesso pela Saúde Ganó, a gente vai ter acesso pelo Pagnoncelli, a gente vai ter o acesso aí, então, modificado, e também vão ter o acesso lá pelo novo contorno, para que os vários utilizadores do aeroporto, eles consigam, dependendo do lugar que eles estão vindo, que eles tenham a facilidade de chegar até lá no nosso aeroporto.
2: Valeu, Edson Neiser. Então, uma nova etapa aí pro desenvolvimento da cidade, né? Então, o prefeito Jerry apresentando, então, mais essa evolução e certamente teremos muita utilidade o nosso aeroporto, realmente é cada vez mais usual e atendendo as necessidades da região, não só de Pato Branco, né? O Edson volta durante a manhã com outras informações. 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

0: 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Hoje a gente falou da... no quadro Plantas que Curam aí do coração da bananeira. Tem uma ouvinte que tem uma informação pra gente lá de Palmas. Bom dia, minha amiga.
1: Bom dia, Karine. Bom dia, Metrute. Aqui é a Angelita de Palmas.
0: Oi,
1: minha mãe, minha falecida mãe, ela fazia o xarope do umbigo da banana, o coração da banana, para bronquite, asma, gripe. Muita gente vinha buscar o xarope. Minha mãe fazia. Ela cortava, tirava as folhas mais firmes e cortava mais a parte branca, bem cortadinho, colocava numa vasilha, colocava uma camada da banana, do coração da banana, açúcar, mascavo e alternando as camadas, deixava até derreter tudo, depois ela esmagava para tirar bem o suco e passava coar. Passava num pano, decalcava numa vasilha de vidro e guardava num lugar que não apanhasse sol, muita claridade, e era tomada 3 colheres de sopa por dia, que adulto e criança, 2 colheres de sopa de sobremesa por dia. Tudo de bom.
0: Que legal, hein? Que boa recordada, lembrou da mãe dela, né? Que fazia xarope, então, né? Do coração da banana, que hoje foi tema aqui do quadro Plantas que Curam. Um abraço, Angelita, pessoal de Palmas que nos acompanha por aí, né? Angelita Arnold. Agora são 10h46.

0: Muito bem, bela recordada aí, né? Nos bons tempos da do Terceira Dimensão, vou para Santa Catarina. Alô, pessoal que nos ouve aí na Bela e Santa Catarina, nosso abraço. 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
2: Conversa agora com a Ludmila Duarte, ela que é colaboradora da Unimed Pato Branco, que vai nos falar sobre a participação da cooperativa na Feijoada do Bem, que acontece agora no dia 4 de julho. Então, Ludmila, explica para nós como vai funcionar. Bom dia.
3: Bom dia, agradecer a oportunidade de trazer mais um ano sobre esse evento da feijoada. Feijoada do Bem, que vai acontecer no dia 4/7. A gente tem totalmente cunho social nas arrecadações dessa feijoada, então os nossos ingressos já estão sendo vendidos no valor de R$60, podendo entrar em contato conosco para poder adquirir.
2: Como vai funcionar no dia? O mesmo formato dos anos anteriores?
3: Isso, é a mesma ideia. Será a feijoada na Sociedade Rural, lá vai ser feita a retirada dos kits. Para a entrega dos kits, precisa já estar com os ingressos. O ingresso no valor de R$60 pode ser adquirido com nós da cooperativa. A entrega dos kits vai começar às 11h30 da manhã até a 1h da tarde, de forma presencial.
2: Inclusive, esse valor será revertido em prol de entidades aqui do município.
3: Exatamente. Nós temos os nossos patrocinadores que sempre ajudam esse evento justamente por termos uma intenção social. Nós utilizamos da data do dia de cooperar entre as cooperativas e sempre promovemos o evento em prol da sociedade. Então, todo o lucro que nós adquirirmos dos ingressos vai ser destinado a uma entidade. E para que essa entidade receba essa verba, será aberto um formulário onde ela pode se inscrever e inscrever os projetos que ela tem ali, para que seja avaliado dentro da comissão das cooperativas, aonde é a nossa melhor destinação do valor arrecadado.
2: Então, as pessoas que nos acompanham agora podem adquirir o seu ingresso, além de um delicioso almoço, também estarão contribuindo para o bem, por uma boa causa.
3: Exatamente. Quem que não gosta de uma feijoada, né? Mas o importante é que a gente se antecipe na compra dos ingressos. Os ingressos vão ser vendidos nas cooperativas, que pode ser realizada a compra tanto presencialmente quanto entrando em contato com nós nos nossos meios de comunicação. Hoje nós temos o Instagram da Feijoada do Bem, mas também pode entrar em contato pelo Instagram da Unimed e direcionar a tua pergunta para o ingresso que nós entramos em contato. E dessa forma a gente consegue nos antecipar para a venda dos kits. No dia pode ser que aconteça de ter ingressos para venda, mas é uma situação onde a gente não pode garantir que isso aconteça, assim como nos demais anos.
2: Dia 4, então, a partir de que horário acontece a entrega?
3: Isso, no dia 4, na Sociedade Rural, das 11h30 da manhã até 1h da tarde.
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0: Walter Moraes atorando um shot 11 horas da manhã.
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0: lá com as intenções, então, que estão chegando pra gente nesta manhã, as pessoas que mandam mensagens para participar do momento da bênção do Frei Policarpo aqui no Melhor da Manhã, né? E o da pede bênçãos de Frei Policarpo para toda a sua família, seu Pedro Borges, pedindo uma música de Liu e Léo e pedindo para colocar toda a sua família também nas orações com o Frei Policarpo para receber a bênção de Frei Policarpo. Bom dia, Mitrucci. Pedido de bênção para nosso pai Valdomiro Bonetti, que vai fazer uma cirurgia na vesícula amanhã. Que Frei Policarpo e Nossa Senhora do Carmo abençoe e que dê tudo certo. Pedido aqui da Cristiane Bonetti. Tá bom, minha amiga? Temos mais pedidos? Estão chegando aqui no Melhor da Manhã. Bom dia, coloca na oração meu neto José Antônio, meu marido José, meus filhos Thaís e Thiago, meu genro Douglas, meus tios Hugo e Salete, oração pra mim, pedido de oração aqui da Joiceli. Oração para toda a família e as pessoas que estão com câncer também, tá pedindo aqui a Luciana Klein. Amém. Aproveitar e colocar aqui todas as pessoas que trabalharam na festa de São Pedro, né? Os colaboradores da festa, os voluntários, realmente deram um show, né? Mais uma vez. Eu aproveito e coloco aqui também os colaboradores da festa de São Pedro, realmente realizaram um trabalho muito bonito mesmo. Temos áudio chegando, bom dia.
1: Bom dia, Mitrute. Aqui é a Rosa.
0: Oi, Rosa.
1: Do Rincão. Peço a oração do Frei Policarpo para a família Lidone, Marcante, e Moraes e Bordim. Daí quero que toque, se fosse possível, Padre Ezequiel 300 anos. Obrigado. Deus abençoe.
0: Amém. Um abraço. Bom dia.
2: Bom dia, Rádio Serenata. Sou Antoninho Pinheiro Bonsesso. Quero que você me põe na corrente oração nós aí. Quero que você me toque aquela música com o grupo com o John lá. Aquela música lá que de festa de São João lá. Valeu, estavam tocando o dia da festa aí. Vocês rodaram aí na serenata aí. Quero que me toque aquela música agora pra mim aí. Valeu, pessoal.
0: Tocamos ontem, né? Essa música aqui é a festa de São João do grupo Cordiona. Oi, bom dia.
3: Bom dia, Metrute, tudo bem?
0: Tudo.
3: Eu queria pedir oração do Frei Policarpo. Da Nossa Senhora Aparecida, do São Pedro, que dê saúde, paz para nós, saúde para os doentes, para o Carlos, para Catarina, para Mari, para o compadre Leandro, para Lúcia e para mim e para vocês aí da rádio. Paz e bem.
0: Paz e bem, minha amiga. Áudio chegando. Mais áudio aqui pra gente colocar no ar. Bom dia.
4: Abaixa um pouco. Bom dia, Mitrute. Tudo bem?
0: Aqui
4: é a Terezinha Zucoloto. Queria pedir oração pela minha família, pelos doentes do bairro São Cristóvão, pelos Ibanês Sartori, pela família de Angelina Bernardi, pela família de Antônio Panoso, João de Almeida, por todos os meus filhos, netos, bisnetos e por toda a família do Peroni, Euclides Peroni, Jurema Peroni e José Peroni. Divino Pai Eterno e o nosso querido Policarpo também desse uma benção. Todas essas famílias ali, que tem gente muito doente ali, né? Que Deus olhasse por eles. Um abençoado dia para vocês. Paz e bem. Bom dia.
0: Bom dia. Um abração. Temos também mais participações aqui. Quero mandar um abração para os aniversariantes de hoje, de ontem, do final de semana, em especial o tio Ita, Itamar Francio, esteve de aniversário no domingo, né? Colocar aqui na bênção do Frei Policarpo o tio Ita. Alô, Itamar Francio, um abraço, felicidades, grande parceiro, né? Aqui da casa. colocar aqui os falecidos também, né? As pessoas que estão sofrendo com a dor do luto. É, um dos falecidos aqui, o seu Paulino Conte, faleceu aos 97 anos. Também colocar aqui o seu Leonildo de Franceschi, falecendo aos 86 anos, aqui na cidade de Pato Branco. Também colocamos em oração a família de Newton Smanioto, que faleceu aos 74 anos. Ainda colocamos aqui o nome do Lucídio de Borto, Lucídio Bertotti, faleceu aos 66 anos, vitimado aí pelo acidente de trânsito, né? Lá na rodovia BR-158, nossos sentimentos, né? A família desse senhor, né? O Lucídio Bertotti, né? Sentimentos mesmo. Ainda Cássia Regina Merlin, faleceu aos 39 anos, moradora aí do bairro Planalto, nossos sentimentos. Também a Kese Patrícia Mitrucci, faleceu aos 39 anos, infelizmente complicações no parto, o bebê nasceu, lindo bebê, e a Kese Patrícia Mitrucci infelizmente faleceu aos 39 anos. Quero mandar um abraço fraterno aí ao seu Mitrucci, da Marmoraria. O seu Mitrucci é primo do meu avô, né? Do seu Domingos Mitrucci, primo do seu Domingos. Então, primo ou sobrinho, eu não estou muito bem informado, né? Mas agora tenho dúvida se o seu Mitrucci é primo do vô ou é sobrinho do vô, né? Se era o pai dele que era primo do meu avô. Mas enfim, tem uma relação familiar, até pelo sobrenome. Muitas pessoas me perguntaram no final de semana. Infelizmente, fiquei sabendo dessa situação que envolveu aí a Kese Patrícia Mitrucci. Conheço o esposo dela, trabalha com o seu Mitrucci no mármore, uma pessoa, né, muito trabalhadora, e quero desejar forças aqui à família e colocar na oração também, né? Ainda Jacir Braga, faleceu aos 63 anos aqui em nossa cidade, e a dona Djalmira Maria da Lavalle Piva, faleceu aos 84 anos. Colocamos aqui em oração nesse momento. Pedido de oração para Pedro Santa e Adelaide Colela. Peço oração para minha avó e para minha família. E Trute, peço oração pela minha família e por todos os doentes. Pedido aqui da Roseli Balan e também da Jéssica. As demais pessoas que estejam precisando de oração, as demais pessoas que estão aí vivendo também com a dor do luto, a gente quer colocar em oração nesse momento, aqui com a bênção de Frei Policarpo nesta manhã.

bênção de proteção. A nossa proteção está no nome do Senhor, que fez o céu e a terra. Que o Senhor te abençoe e te guarde em todos os teus caminhos, na cidade e no campo, de dia e de noite, e em todas as situações, seja o Senhor o teu guarda e protetor. Que o sangue de Jesus seja cobertura e escudo para ti e teus familiares, em nome do Pai e do Filho e do Espírito Santo. Amém.

0: Muito bem, Rainha do Paraná, 1966. Liv e Léo, 11 horas e 14 minutos. Bom dia.
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3: Loterias pelo Brasil, nós tivemos o concurso da Quina, o concurso acumulou. Concurso 7.052 teve os números 9, 55, 63, 65 e 80. A Loto Fácil, concurso 3.722, acumulou também os números 2, 3, 5, 6, 9, 10, 11, 12, 13, 14, 15, 17, 19, 20. E 23. Loto Fácil acumulou.
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0: Vamos nessa, Coutinho. Semana então para nós que começando meio que hoje, né? E o sol apareceu aí, agora tá querendo se sumir. Será que volta a chover à tarde, Coutinho? Bom dia.
11: Bom dia, sim, não tem nenhuma melhora definitiva, né? Tem áreas de chuva avançando ali em direção a Cascavel, tem nuvens se formando aqui por nós, então não dá para descartar que agora tarde e noite não tenha também pancadas aí na região. Então a tendência é que a gente mantenha esse quadro de tempo assim no geral, mas para tempo instável, com chuva, trovada, período de melhora e temperatura branda. Mantém a tendência parecida amanhã. Pode chover forte em alguns momentos, algum risco, algum tempo severo, bem pontual. Mantém a tendência de chuva também na quinta, madrugada, amanhã, melhorando à tarde. Quinta esfria bem final do dia. Sexta e fim de semana, tempo bom e frio. Tem geada na sexta, sábado e talvez domingo. Da Climaterra, Ronaldo Coutinho.
0: Muito bem, obrigado, Coutinho.
11: Até mais.
0: Até mais, aqui 17 graus, 11 e 19.
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0: 11:22.
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0: Muito bem, 11:23. 11:23. 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

0: Paulo, pode se arrebentar chorando que eu não volto mais, não quero mais nem saber. É, minha amiga, eu não tô entendendo o que que a minha amiga Lenir Carmo Monteiro tá pedindo. 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Vamos de música, Jonathan Gomercino, tem homenagem aí, né? Tem homenagem, vamos ouvir um áudio. O Joanilson Pacheco mandou. Bom dia.
1: Bom dia, Metrute. Tudo bem? É Joanilson, de Clevelândia. Pacheco. Ô, Pacheco. Madeireira Cinco Irmãos.
0: Madeireira Cinco Irmãos.
1: Eu sei que o rapaz aí é colega de vocês de profissão. Tem dois. Estão de aniversário hoje, hein, Metrute?
0: É?
1: Se possível aí, rodar uma música aí pro nosso amigo Pedro e Paulo Martins, né? O Paulo se encontra hospitalizado, que vocês sabem alguma coisa, não sei se é possível ir por causa da rádio, né? Mas acredito que dê pra vocês tocar uma música, alguma coisa aí, fazer uma homenagem aí pro Pedro e pro Paulo. O Paulo tá nativo ainda, mas o Pedro tá hospitalizado, né?
0: Isso, Pedro tá hospitalizado.
1: Então,
0: né?
1: Se você conseguir aí, te agradeço aí. Nós estamos sempre na escuta aí do teu programa aí com o Zé Beck. Muito bom teu programa aí, Metrute, tá bom? Somos de Cleveland aí, da Madeireira Cinco Irmãos, é o Pacheco, tá bom? Um forte abraço, um bom dia pra vocês, estamos na escuta aí.
0: Valeu, meu amigo Joanilson Pacheco, aí da Madeireira Cinco Irmãos, então, de Clevelândia. É, na verdade, o Pedro sofreu um acidente vascular, né? E está está convalescendo, está se recuperando. O Paulo tá nativo, né? Encontrei ele na festa de São Pedro aí, com os seus programas, né, com a irmã, na Rádio Itapuã, né? Então, um abraço aos dois irmãos, são gêmeos, né? Então, de aniversário hoje, Deus abençoe, felicidades aí, muitos anos de vida a eles e a todos os aniversariantes. Aproveitar, colocar no bolo aí o tio Ita, o Itamar França, que tá de aniversário também agora, dia 27, né? No final de semana. Dia 27 foi quando? Foi sábado, né? Foi sábado, então parabéns, felicidades aos aniversariantes.

É, não é do meu tempo, que eu sou muito novinho, né? Mas diz que o Pedro e o Paulo fizeram baitas programas antigamente, lá no 1900, antigamente, aqui na Rádio Selinata também, né? Ou então, quando eles começaram na emissora, começaram na comunicação, né? Eles são músicos muito bons, viu? Tive uma oportunidade de ouvir eles tocar numa fazenda, acho que foi lá em Cleveland, inclusive. Acho que não foi nas Cinco Irmãos, né? Mas eu ouvi, eu tive a oportunidade de ver eles tocando muito, muito bem. Muito bem, eles tocam, né? Exatamente, Ilton e Iltinho, né? Nome artístico aí, né? Ilton e Iltinho, o Edson Nair, tá lembrando aí. Maravilha, vou tocar uma música bonita pra

0: Avenida Boiadeira, com Daniel e Rick Renner. Bom dia. Não que o Pedro e o Paulo estejam muito antigos, né? Mas eles tocaram um gaita na Arca de Noé. Ah, é. Yeah. Aí é meio demais, né, meu amigo Paulo? É, tem uns amigos meus que são tão velhos que... É, teve uns amigos meus aí que de velho que estão... Estão falando que eles ajudaram a puxar a terra pra fazer o mundo, né? Daquele jeito, né, meu amigo? E que era, Gomercino?
1: É. Oh, tem o cabelinho de anjo também, né?
0: Cabelinho?
1: Cabelinho de anjo, quando Deus falou assim, vamos dar a luz, cabelinho de anjo já tinha puxado tudo a fiação já.
0: Tudo pronto, já, né? Tudo pronto. 11h33! Ah, que risada bem discreta, né? Seu Clidão, bom dia, seu Clidão!
2: Bom dia, Mitrute, tudo na paz?
0: Tudo na paz.
2: Uma boa semana aí.
0: Obrigado.
2: Bastante chuva, pelo jeito.
0: Pelo jeito.
2: Então eu sei, tem nada pra fazer, né? Peguei e coloquei luto no Face.
0: É.
2: Parente que eu nem sabia estava vivo, ainda não me mandou mensagem. Aí eu respondi. Luto todos os dias pra sair da cama.
0: Preguiçoso, né? Um abraço. Já o Tuca por aqui, né? O Polidoro apareceu sexta-feira, né? Ontem apareceu, segunda-feira o Polidoro apareceu. É, ficou surpreso que eu tava trabalhando ontem, feriado. Claro que eu trabalho, eu sou trabalhador, né, Polidoro? Eu aqui não paro.
3: Mentiroso.
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0: O Edson Anaiser tem algumas atualizações aí. Alô, Edson.
2: Ô, Mitrotti, vamos trazer aqui um apanhado do que tratamos na programação de jornalismo a respeito do nosso trânsito. Entre as ocorrências nas rodovias nas últimas horas, 5 detentos ficaram feridos após uma viatura do DEPEN, o Departamento Penitenciário, capotar, isso fora do Sudoeste, em Laranjeiras do Sul, na BR-277. Eles foram atendidos e já tiveram alta na mesma manhã de ontem. Voltaram ao sistema penitenciário e ainda 3 profissionais do DEPEN, agentes penitenciários, esses saíram ilesos, os 5 detentos tiveram ferimentos leves. Também com ferimentos leves, 7 pessoas ontem num acidente às 16 horas e 20 minutos na PR-562, em Coronel Vivida, capotamento de um Siena, 2 mulheres e 5 crianças. Crianças de 7 anos, 1 aninho, 9 anos, 10 anos e também adolescente de 13. 7 feridos, entre os feridos, 5 crianças, todos com ferimentos leves, mas o número de pessoas atendidas chamou atenção nesse acidente, então, registrado ontem na região próxima a Coronel Vivida. No trânsito ainda, ontem 2 infrações no bairro São João. Uma moto, entre as infrações, o condutor não era habilitado, e um carro abordado pela manhã, lá no bairro São João, em que também o condutor não era habilitado. Mas nas 2 situações aí, diversas outras ocorrências, licenciamento ou manutenção dos veículos, além de outras irregularidades aí. Uma rápida passada no nosso trânsito, então, Mitrotti, por conta de acidentes e também infrações nas últimas horas. Muita neblina, muita cerração, tempo chuvoso. É importante aqui reforçar esse apelo para que todos redobrem a atenção nessa temporada.
0: É verdade, Edson, grande verdade, que o tempo andou chato aí, né? Muita gente aproveitou aí o feriado em Pato Branco para viajar e pegou situações aí complicadas no trânsito também, né? 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
0: O dólar estável, tá valendo 5,17, o euro estável também valendo 5,91, o índice Bovespa cai 0,73% nesse momento. O feijão carioca, saca de 60 quilos, preço médio praticado aqui na região, segundo o Deral, R$ 300. Feijão preto, R$ 210. O milho, R$ 56. Soja, R$ 115. O trigo, R$ 71. Boi em pé, arroba, R$ 350. Suína em pé, tipo carne, R$ 4,60. Tipo misto, R$ 3,90. Tipo banha, R$ 3,22. A vaca padrão de corte, a R$ 3,10. O boi, né? Aliás, a vaca R$ 310, o boi R$ 350. Preços médios aqui na região, segundo o Deral.
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7: Vamos lá agora, região. O que movimentou a região nas últimas horas aí, Thiago Tessaro?
8: As informações que marcaram as últimas horas na região, nós tivemos em Itapejara do Oeste, a polícia foi acionada ontem para atender um caso de violência doméstica. Foi por volta das 10 horas da manhã, quando uma pessoa acabou agredindo a companheira. A polícia esteve no local e a vítima representou contra o homem, que foi preso, encaminhado à delegacia de polícia. Tivemos nas últimas horas a informação de fuga na cadeia pública de Dois Vizinhos. Informação que 8 presos acabaram fugindo da estrutura do DEPEN em Dois Vizinhos na madrugada desta terça-feira. 1 foi recapturado. Até o momento, 1 recapturado. As forças de segurança fazem buscas para localizar os demais. Tivemos também nesta manhã uma mega operação deflagrada em Salto do Lontra. São 30 mandados contra uma organização criminosa ligada ao tráfico de drogas. É uma mega operação da polícia envolvendo cidades do Oeste, do Sudoeste e também do estado do Mato Grosso do Sul. São 100 policiais cumprindo 21 mandados de prisão e 9 de busca e apreensão. Apoio também de 8 cães de faro das 2 instituições, a Polícia Militar, Polícia Civil, uso de helicóptero e demais estruturas da investigação por parte da polícia. As ordens estão sendo cumpridas em Salto do Lontra, Nova Prata do Iguaçu, Dois Vizinhos, Francisco Beltrão, também Boa Vista da Aparecida, Cascavel, Medianeira e ainda um alvo no estado do Mato Grosso do Sul. A operação é um desdobramento de uma outra desenvolvida no ano passado, quando a polícia, naquela oportunidade, prendeu 33 pessoas. A polícia identificou que os suspeitos tinham uma rede criminosa, uma atuação muito dinâmica, principalmente nas redes sociais, aplicativos de mensagens, redes sociais e transações via Pix. As investigações demonstravam um alto número de transações repetitivas de valores padronizados, correspondentes ao preço da venda de porções de drogas. A operação de hoje visa desarticular a atuação do grupo e ter elementos para subsidiar a continuidade da investigação. Um trabalho foi desenvolvido na manhã de hoje e a polícia deve trazer outros detalhes na sequência com todos os releases completos. Mas uma ação no combate ao tráfico de drogas aqui no sudoeste do Paraná.
7: Valeu, obrigado aí, meu caro Thiago Tessaro. Agora são 11 horas e 44 minutos. É hora certa da Serinalta, 11h44. Vamos em frente.
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7: Um abraço, Rogério. Tá ligado aí? Valeu, Rogério. Pegando no pé da moçada aí, né, seu Rogério? Muito bem. Um abraço também aqui. É isso aí. Ah, um abraço também pro O De Bortoli, valeu De Bortoli, um abraço. Maravilha, Cristiane também comigo, o pessoal que tá interagindo comigo no WhatsApp, Sérgio, valeu, valeu, valeu, valeu. Ó, o Tuca tá mandando um áudio aqui, vamos arriscar colocar o áudio do Tuca no ar aí? Coloca no ar aí.
3: Bom dia, Copa Metrute, um abração pra você aí, com o Pago Mercinho, do pessoal da rádio, pro meu amigo Gabriel Cordeiro, município de Mariope, meu amigo Hilário, aqui do bairro São Francisco, veinho gente fina, o meu amigo Rufato, todos os meus amigos, tem tanto que não dá pra falar o nome de tantos, faz um favor e toca aí com Sandro Oliveira, Vaneirinho do meu pai, oferecer pra eles, pro Antoninho do Bom Sucesso, e viu, Mitrute, o tio conversando com a menina, com a garotinha falou, tio, fosse na África, que bicho, que animal o tio queria ser, ele deu uma pensada, diz um burro. Não, não vale, fale outro. Daí o tio, mas por quê? A menininha falou, porque não pode ser o mesmo animal duas vezes.
7: A garotinha já tá aí chamando. Esse o Tuca, esse o Tuca. Então tá bom, Tuca. Então tá bom. Vou tocar uma outra, tá? Que essa aí nós tocamos esses dias já pra você, tá? Um abraço. Onde é que anda o Polidoro, rapaz? Agora que saiu o sol, tem que trabalhar, Polidoro.
4: Passou o dia inteiro dormindo aí, o vadio velho.
7: Será? Viu? O Kiko Tessaro, agora que acabou a festa de São Pedro, vai ter que voltar a lavar os carros, né? Que durante a festa ele parou com tudo, né?
4: Largou, fingindo que tava doente ali.
7: Largou tudo. Só dava o Kiko Tessaro na festa de São Pedro, mano. Parecia que tinha uns 18 Kiko lá. Quando tu olhava, tava ele na fila, tava no caixa, tava na... no balcão, tava no palco, tava na mesa sentado, tava na churrasqueira. Eu não sei quantos Kiko Tessaro que tinha, mas impressionante, né? Impressionante aí. O Kiko tava em todas na festa.
9: Esse dia tão lindo, amor evoluindo, pra te encontrar.
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0: bonita, hein? Escolta de vagalumes, da versão do Sérgio Reis. Tava vendo aqui no Facebook que o Sérgio Reis encontrou um amigo de infância quando foi fazer alguns exames no posto de saúde. Recordou um amigo, um amigão de infância que ele não via há 50 anos. Foi uma emoção. E onde que foi ver? Lá no lugar onde foram fazer os exames. Os dois se encontraram lá, né? Eita, mundão, né? 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

0: Vamos lá, destaques desta manhã, o que passou mais cedo pela Seminalta nessa terça-feira, Karine Martins.
1: Vamos lá então, Mitrute, com as principais manchetes, os assuntos que foram destaque na manhã aqui da Selinalta. Jovem morreu após colisão frontal entre moto e caminhão na PR-182 em Ampere. Carro ocupado por 7 pessoas capotou na PR-562 em Coronel Vivida. Viatura do DPEM capotou e 5 detentos tiveram ferimentos em Laranjeiras do Sul. PM registrou infrações de trânsito no bairro São João. Homem condenado em Foz do Iguaçu a mais de 9 anos de prisão foi encontrado pela Polícia Civil em Pato Branco. Presos fugiram da cadeia pública de Dois Vizinhos. Operação Combate ao Tráfico de Drogas em Salto do Lontra. Vacina contra a gripe está liberada desde ontem para toda a população do Paraná. Prefeito de Pato Branco assinou a ordem de serviço para a construção do novo terminal de passageiros do aeroporto. Festa de São Pedro encerra com novos recordes. Algumas das principais manchetes da manhã, aqui na Selinalta, Mitrute.
0: Valeu, Karine Martins. Um abraço. Outros destaques por aqui, estamos vendo. Destaque para a Copa do Mundo. Daqui a pouquinho, às 14 horas, Costa do Marfim e Noruega, né? Para definir o próximo adversário do Brasil nas oitavas de final da Copa. Às 18 tem França e Suécia, às 22 México e Equador. Os jogos de hoje aí na Copa do Mundo, ok? Vamos ver quem que vamos secar hoje, né, Gomercino? Vamos dar uma secadinha básica aí, né? Agora 4 pro almoço.
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0: Nego Pau não se mistura, né? Crioulo dos Pampas. Muito bem, meio-dia, meus amiguinhos, minhas amiguinhas. Às quatro eu volto com essas são as preferidas. Agora vem aí o programete da Cooperativa Tradição.
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0: o anjo do Senhor anunciou a Maria,
1: e ela concebeu do Espírito Santo.
0: Ave Maria, cheia de graça, o Senhor é convosco. Bendita sois vós entre as mulheres, e bendito é o fruto do vosso ventre, Jesus.
1: Santa Maria, Mãe de Deus, rogai por nós, pecadores, agora e na hora de nossa morte. Amém.
0: Eis aqui a serva do Senhor.
1: Faça-se em mim segundo a vossa palavra.
0: Ave Maria, cheia de graça, o Senhor é convosco. Bendita sois vós entre as mulheres, e bendito é o fruto do vosso ventre, Jesus.
1: Santa Maria, Mãe de Deus, rogai por nós, pecadores, agora e na hora de nossa morte. Amém.
0: E o Verbo se fez carne
1: e habitou entre nós.
0: Ave Maria, cheia de graça, o Senhor é convosco. Bendita sois vós entre as mulheres, e bendito é o fruto do vosso ventre, Jesus.
1: Santa Maria, Mãe de Deus, rogai por nós, pecadores, agora e na hora de nossa morte. Amém.
0: Rogai por nós, Santa Mãe de Deus,
1: para que sejamos dignos das promessas de Cristo.
0: Derramai, ó Deus, a vossa graça em nossos corações, para que, conhecendo pela mensagem do anjo a encarnação do vosso Filho, cheguemos, por sua paixão e cruz, à glória da ressurreição. Por Cristo nosso Senhor.
1: Amém.
0: Glória ao Pai, ao Filho e ao Espírito Santo.
1: Como era no princípio, agora e sempre. Amém.
0: Glória ao Pai, ao Filho e ao Espírito Santo.
1: Como era no princípio, agora e sempre. Amém.
0: Glória ao Pai, ao Filho e ao Espírito Santo.
1: Como era no princípio, agora e sempre.

0: Você acompanhou conosco a oração do Ângelus. Que a bênção de Deus, pela intercessão da bem-aventurada Virgem Maria, permaneça sobre você, sua família e todas as suas intenções. Continue em nossa companhia e siga vivendo este dia com fé, esperança e paz.
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0: Queridas irmãs e irmãos, paz e bem, estamos começando a nosso momento de encontro, de reflexão, de ouvirmos a palavra do Evangelho de hoje no nosso programa Palavra Sacerdotal. Eu sou Frei Mário Luiz Tagliari e convido vocês a juntos rezarmos, ouvirmos a palavra de Deus e refletirmos sobre ela. O Evangelho de hoje está em Mateus, capítulo 8, versículos de 23 a 27. Naquele tempo, Jesus entrou na barca e seus discípulos o acompanharam. E eis que houve uma grande tempestade no mar, de modo que a barca estava sendo coberta pelas ondas. Jesus, porém, dormia. Os discípulos aproximaram-se e o acordaram, dizendo: Senhor, salva-nos, pois estamos perecendo. Jesus respondeu: Por que tendes tanto medo, homens fracos na fé? Então, Jesus, levantando-se, ameaçou os ventos e o mar, e fez-se uma grande calmaria. Os homens ficaram admirados e diziam: Quem é este homem que até os ventos e o mar lhe obedecem? Queridas irmãs, queridos irmãos, mais cedo ou mais tarde, todo barco vai a pique. É a morte, como diz o povo. É a única certeza, a coisa mais certa que Deus deixou. Irmãs e irmãos, a vida é uma travessia. Às vezes o vento é favorável, às vezes uma calmaria paralisa tudo, outras a tempestade parece colocar tudo a perder. Dois sentimentos extremos tomam conta de nós: o medo ou a confiança. O medo bloqueia o coração humano, a confiança nos estimula a caminhar. Cabe a nós estimular a confiança e controlar o medo. Se o medo provém da consciência da nossa limitação, a confiança vem da consciência de que Deus é Pai e de que podemos sempre contar com Ele. Queridas irmãs, queridos irmãos, façamos neste momento também uma prece, uma oração. Peçamos a Deus que Ele nos liberte, liberte o nosso coração do medo, com a certeza de que não estamos abandonados. Na barca de nossa vida, Jesus está conosco. Então, nos nossos momentos de provação, que possamos sempre suplicar ao Pai Celeste, dizendo: Salva-nos, Senhor. Queridas irmãs e irmãos, a bênção de Deus, todo poderoso, todo bondade, todo cheio de paz, o Senhor vos abençoe e vos guarde, o Senhor vos mostre a sua face e se compadeça de vós, o Senhor volva seu rosto para vós e vos dê a paz. Em nome do Pai, do Filho e do Espírito Santo. Amém. Avisos paroquiais. 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Na sexta-feira, às 15 horas, missa ao Sagrado Coração de Jesus. Dia 5, às 19h30, na Matriz, missa em memória de Frei Policarpo. Atenção para as missas nas comunidades. 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E às 19h30, também Santa Isabel. 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E 19h30 também São Luís. Dia 5 de julho, 9 horas, São Paulo Quebra-Freio. 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Proclamas de casamento. Querem casar-se com as bênçãos de Deus. No dia 4 de julho, Leonardo Esprícigo e Doliane Rodrigues de Lima, às 10h30, na capela. Darcy Ribeiro Brizola e Maria Salete Cadorim, às 18h30, no Mosteiro Nossa Senhora de Fátima. Dia 18 de julho, José Lair Piaiano e Joelma Lorenzetti, às 17 horas, na capela. Esses avisos e informações se encontram disponíveis nas redes sociais de nossa paróquia. 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
3: Boa tarde, está começando o Rádio Jornal Selinalta desta terça-feira, 30 de junho de 2026. Produção da equipe de jornalismo da Rádio Selinalta FM. Apresentação Célio Roaro, trabalhos técnicos Jonathan Gomercindo, direção geral Frei Mário Luiz Taliari. Vamos conhecer as manchetes de hoje. Jovem morreu após colisão frontal entre moto e caminhão na PR-182 em Ampere. Carro ocupado por 7 pessoas capotou na PR-562 em Coronel Vivida. Viatura do DPEM capotou e 5 detentos tiveram ferimentos em Laranjeiras do Sul. PM registrou infrações de trânsito no bairro São João. Homem condenado em Foz do Iguaçu a mais de 9 anos de prisão foi encontrado pela Polícia Civil em Pato Branco. Presos fugiram da cadeia pública de dois vizinhos. Operação combate o tráfico de drogas em Salto do Lontra. Vacina contra a gripe está liberada desde ontem para toda a população do Paraná. Prefeito de Pato Branco assinou hoje a ordem de serviço para a construção do novo terminal de passageiros do aeroporto. Festa de São Pedro encerrou com novos recordes. Receita paga segundo lote de restituição nesta terça.
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3: A Receita Federal começa a pagar nesta terça-feira o segundo lote de restituição no Imposto de Renda Pessoa Física de 2026, referente ao mês de junho. O crédito bancário será realizado ao longo do dia, com 16 bilhões de reais destinados a 9,58 milhões de contribuintes. Este é o maior lote de restituição da história em número de beneficiados. O valor é o mesmo do primeiro lote de 2026 pago em maio. Juntos, os dois pagamentos devem contemplar cerca de 80% das restituições previstas para este ano, segundo a Receita Federal. Somados os dois primeiros lotes de restituição do Imposto de Renda de 2026, vão beneficiar 18,3 milhões de contribuintes, com pagamentos que totalizam 32 bilhões de reais. Os pagamentos das restituições do Imposto de Renda Pessoa Física 2026 serão feitos em 4 lotes, segundo informações da Receita Federal. O primeiro aconteceu no dia 29 de maio, o segundo lote hoje, dia 30 de junho, terceiro lote vai ser no dia 31 de julho e o quarto lote em 28 de agosto. Vamos conhecer as informações do setor de segurança pública com Edson Onaiser.
4: Boa tarde. Informações das rodovias: 5 detentos saíram feridos após viatura da Polícia Penal capotar em Laranjeiras do Sul. Esse acidente foi registrado ontem por volta de 8 horas na BR-277. Foi fora do sudoeste do Paraná esse acidente. Os 5 saíram com ferimentos leves, foram atendidos e liberados na mesma manhã e voltaram ao sistema prisional após os atendimentos. Foram escoriações leves. Dos 3 policiais penais que estavam no veículo, ninguém saiu ferido, fato que chamou atenção na região de Laranjeiras do Sul. Carro ocupado por 7 pessoas capotou na PR-562 em Coronel Vivida. Um Siena tinha 2 mulheres e 5 crianças, entre elas um bebê de colo. Esse carro saiu da pista, caiu em um barranco na tarde da segunda-feira na PR-562, próximo ao Parque Industrial Olímpio Vanzinha, em Coronel Vivida. Segundo o que foi levantado pelo Corpo de Bombeiros, esse acidente foi às 16h20. Siena saiu da pista e capotou. Mulher de 27 anos, outra de 33, ainda um garotinho de 7 anos, uma menina de 1 aninho, uma outra criança, uma menina de 9 anos, um menino de 10 e um adolescente de 13 anos. Observe só, 2 mulheres e 5 crianças nesse carro, ninguém gravemente ferido, graças a Deus. Esse acidente chamou atenção, mesmo com um grande número de pessoas envolvidas, ninguém gravemente ferido. Em Capanema, na BR-163, ontem, 9h, uma saída de pista de um caminhão Ford Cargo. Homem de 38 anos saiu com ferimentos leves, segundo o Corpo de Bombeiros. Repercutiu desde ontem, durante o dia, esse acidente registrado em Ampere, ainda na noite do domingo. Mas ontem novas informações foram divulgadas, segundo colegas da Rádio Ampere. Esse acidente foi em Ampere, sentido Francisco Beltrão, uma colisão frontal entre uma bis, que seguia sentido Beltrão, e um caminhão de Irani Santa Catarina, que trafegava no outro sentido. Chovia na hora do acidente. O condutor da moto, Cleuvan Gurkevics Plauta, entrou em óbito no local. Ele morava próximo de onde foi o acidente. O corpo foi encaminhado ao IML, o Instituto Médico Legal de Francisco Beltrão. Em Pato Branco, algumas infrações de trânsito foram registradas pela Polícia Militar, foram 2 no bairro São João. Segundo informações da Polícia Militar, então, esses fatos foram atendidos ontem. Uma das abordagens, o condutor não possuía carteira de habilitação, o veículo apresentava débitos de licenciamento e problemas de estrutura do para-brisa. Alguns problemas, então, e o veículo foi... O motorista autuado, veículo recolhido ao pátio do 3º Batalhão. No outro caso, as equipes da Polícia Militar interceptaram uma moto sem condições de conservação e segurança. Os policiais constataram ainda que o condutor não era habilitado e tinha diversas irregularidades graves, inclusive os débitos no licenciamento, ausência de equipamento obrigatório e pneu careca. 2 veículos do bairro São João recolhidos. Segundo informações da PM, homem condenado em Foz do Iguaçu a mais de 9 anos de prisão foi encontrado pela Polícia Civil em Pato Branco. A polícia cumpriu ainda no fim de semana, mas ontem publicou informações complementares, divulgou detalhes desse caso, mandado de prisão pelos crimes de contrabando, descaminho e adulteração de sinal identificador de veículo. E esse mandado de prisão foi expedido pela Vara Federal de Foz do Iguaçu. Homem condenado a mais de 9 anos de reclusão. Ele foi preso pela equipe policial em Pato Branco, encaminhado ao departamento penitenciário, onde permanece agora à disposição da justiça.
3: Thiago Tessaro traz as informações da nossa região.
5: As informações que marcaram as últimas horas na região, nós tivemos em Itapejara do Oeste, a polícia foi acionada ontem para atender um caso de violência doméstica. Foi por volta das 10 horas da manhã, quando uma pessoa acabou agredindo a companheira. A polícia esteve no local e a vítima representou contra o homem, que foi preso, encaminhado à delegacia de polícia. Tivemos nas últimas horas a informação de fuga na cadeia pública de 2 vizinhos. Informação que 8 presos acabaram fugindo da estrutura do DEPEN 2 vizinhos na madrugada desta terça-feira. 1 foi recapturado. Até o momento, 1 recapturado. As forças de segurança fazem buscas para localizar os demais. Tivemos também nesta manhã uma mega operação deflagrada em Salto do Lontra. São 30 mandados contra uma organização criminosa ligada ao tráfico de drogas. É uma mega operação da polícia envolvendo cidades do oeste, do sudoeste e também do estado do Mato Grosso do Sul. São 100 policiais cumprindo 21 mandados de prisão e 9 de busca e apreensão. Apoio também de 8 cães de faro das 2 instituições, a Polícia Militar, Polícia Civil, uso de helicóptero e demais estruturas da investigação por parte da polícia. As ordens estão sendo cumpridas em Salto do Lontra, Nova Prata do Iguaçu, 2 vizinhos, Francisco Beltrão, também Boa Vista da Aparecida, Cascavel, Medianeira e ainda um alvo no estado do Mato Grosso do Sul. A operação é um desdobramento de uma outra desenvolvida no ano passado, quando a polícia, naquela oportunidade, prendeu 33 pessoas. A polícia identificou que os suspeitos tinham uma rede criminosa, uma atuação muito dinâmica, principalmente nas redes sociais, aplicativos de mensagens, redes sociais e transações via Pix. As investigações demonstravam um alto número de transações repetitivas de valores padronizados, correspondentes ao preço da venda de porções de drogas. A operação de hoje visa desarticular a atuação do grupo e ter elementos para subsidiar a continuidade da investigação. Um trabalho foi desenvolvido na manhã de hoje e a polícia deve trazer outros detalhes na sequência com todos os releases completos, mas uma ação no combate ao tráfico de drogas aqui no sudoeste do Paraná.
3: Tem previsão de mais chuva por aqui, seu Ronaldo Coutinho? Como segue então o nosso tempo?
6: O tempo segue aí com chuva, trovada, períodos de melhora nessa terça, quarta, quinta, não é o tempo todo. Tem momentos de melhora, momentos, quem sabe, até de alguma abertura, mas pode ter uma boa soma de chuva, somando hoje, amanhã e quinta, com algum risco de alguma coisa forte, pontual, granizo e vento. A temperatura segue amena hoje, amanhã, e cai bem na quinta-noite com a melhora do tempo. Sexta, sábado, domingo está indicando tempo bom, geada, principalmente sexta e sábado, pode ficar perto de 0 a 3, 1 a 4, e à tarde fica um pouquinho mais agradável, mais frio na sexta e um pouquinho mais quente no sábado e domingo. Talvez ainda com um tempo frio também na segunda, ameaçando chuva à tarde. Da Climatea, Ronaldo Coutinho.
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3: O presidente Luiz Inácio Lula da Silva participa nesta terça-feira da cúpula de chefes de Estado do Mercosul e Estados Associados em Assunção, no Paraguai. O encontro vai reunir líderes de países membros e associados do bloco com o objetivo de discutir medidas para aprofundar a integração regional e fortalecer o comércio, agenda social e o desenvolvimento. Festa de São Pedro encerrou com novos recordes. Tiago Tessaro.
5: A avaliação foi positiva. A festa de São Pedro fechou ontem com a tradicional churrascada e também a comemoração do Dia do Padroeiro. Coordenação da festa, seu Henrique Rizon, fez uma avaliação prévia do que foi a edição deste ano.
13: Um resultado satisfatório, graças a Deus, aí tudo correu bem, tá? Conseguimos bater vários recordes, né? Na venda aí, né? Estamos com uma venda de 55 mil pastel, né? Passamos da meta da quantidade do ano passado, com 20 mil copos de quentão, né? 5.500 cachorro-quente, e 1.200 espetos de carne.
14: Já quase aí passou de 3.500 quilos, né? É o espaço que tem lá na churrasqueira.
13: É, o espaço que nós temos é esse, infelizmente a gente não consegue vender mais, não colocar mais para assar, né? Mas foi tudo, graças a Deus, comercializado todos os espetos.
14: Pegou uns dias de chuva, mas a avaliação assim de público foi positiva.
13: É, no dia de ontem foi bastante chuva, né? Deu um pouco menos o público, mas também foi bom, foi satisfatório. Foi vendido 4.500 pastel, né? Então não foi assim dos piores, né? E hoje, na hora do jogo, aí deu uma parada, né? Mas graças a Deus voltou de novo o movimento.
14: Vai uns dias agora para fazer o fecha total, né? Então, mas assim, a avaliação ela tá muito positiva.
13: É, como é tudo online, agora aí, questão de uma semana, 15 dias, a gente consegue ter o resultado final, né?
14: Deu muito trabalho, mas tá aí o resultado.
13: Ah, deu trabalho, mas graças a Deus tudo certinho. São Pedro ajudou. Tudo certinho já, né?
5: Ainda segundo a paróquia São Pedro Apóstolo, nós deveremos ter nas próximas semanas o fecha e o número oficial do lucro da festa de São Pedro na edição de 2026.
3: Prefeito de Pato Branco assinou ordem de serviço para a construção do novo terminal de passageiros do aeroporto. Edson Onaiser.
15: O prefeito de Pato Branco e outras autoridades assinaram hoje pela manhã a ordem de serviço para a construção do novo terminal de passageiros do Aeroporto Regional Professor Juvenal Cardoso. A assinatura foi no auditório da ACPB, Associação Empresarial. Foi pela manhã, então, essa assinatura, a partir das 9:30 da manhã. E a partir de agora, 900 dias é o prazo previsto para essa obra. Um terminal de passageiros com o andar térreo mais o andar superior, que já começou a execução da obra, na cabeceira de saída para Independência, próximo ali onde era a pista de motocross. Oportunamente aqui no jornalismo, mais detalhes então dessa construção e outras obras complementares no aeroporto. Vacina contra a gripe está liberada desde ontem para toda a população do Paraná. Em Pato Branco, por causa do feriado municipal, dia do padroeiro ontem, as unidades de saúde dos bairros e também a sala de vacinas central, a partir de hoje já com a vacina para toda a população acima dos 6 meses. A ampliação da cobertura foi pactuada entre a Secretaria de Saúde, CESA, e o Conselho das Secretarias Municipais de Saúde, o COSENS, e abrange os 399 municípios do estado, ou seja, sem exceção. Está à disposição essa vacina para toda a população e não mais apenas para aqueles grupos prioritários do início da campanha. O secretário de Estado da Saúde, César Neves, disse que com essa abertura para todos os públicos, com mais pessoas imunizadas, será possível combater a gripe e proteger a população. Dos grupos de risco, as gestantes foram as que mais se imunizaram até agora, com 65,73% do público-alvo já recebendo a vacina. Agora tem um alerta para idosos e crianças, mesmo estando nos grupos prioritários. Idosos, só 49,94% até agora, e crianças, 41,69%, ou seja, não chegamos nem na metade do público-alvo, para idosos e para crianças. E agora, então, liberado para todos os que interessarem a partir dos 6 meses, mas o reforço desse alerta para os grupos prioritários. Devem também, a partir de agora, continuar procurando, esse é o alerta das autoridades sanitárias.
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5: Boa tarde, minha gente. Chegando, panorama, panorama dos esportes. Com o pique aí da Copa do Mundo, Brasil classificou. Dificuldade, sofrimento, mas deu Brasil. Tá nas oitavas. Vemos a desclassificação da Holanda e também da Alemanha. Pois é, feriado no Paraguai hoje. Temos mais jogos agora à tarde, 3 partidas hoje. Daqui a pouquinho a gente atualiza. 2 confrontos terminaram nos pênaltis. Nesses jogos teremos agora uma sequência até a próxima sexta-feira. Daqui a pouquinho a gente atualiza os resultados do final de semana. A gente teve aí jogos da Série B do Campeonato Brasileiro, Série C, Série D, definindo os classificados para a terceira fase, já já, aqui na programação. Também os resultados do futsal do final de semana, vitória do Marreco, empate do Pato em casa contra o Santo André. 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Vamos trazer informações também do Pato. Avaliação, que disse o Eliseu Bertelli? Chegam novos reforços, torcedor na chiadeira, na bronca. Daqui a pouquinho informações por aqui, a sequência de jogos na semana. A gente vai atualizar o Pato agora vai jogar fora contra o Campo Mourão. Temos os resultados também do esporte local. Chuva atrapalhou, quanta chuva no final de semana, atrapalhou alguns jogos. Mas a gente atualiza jogos abertos do Paraná também com a presença de Pato Branco. As informações aqui, tudo sobre a Copa. É, hoje tem a França. Será que mais uma favorita volta para casa? Já voltamos.
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1: 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Panorama, com você atualizando as loterias. Quem apostou na Quina, concurso 7052, a Quina acumulou os números 9, 55, 63, 65 e 80. A Loto Fácil, concurso 3722, teve os números 2, 3, 5, 6, 9, 10, 11, 12, 13, 14, 15, 17, 19, 20 e 23. A Loto Fácil também acumulou. 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Vamos atualizar dos resultados de ontem. Liga Nacional de Futsal, Pato e Santo André empataram em 1-1. O Marreco venceu o Campo Mourão por 6-5. Fechou a rodada 10 da Liga Nacional de Futsal. Pela Copa do Mundo, os resultados de ontem, nós tivemos Brasil 2, Japão 1, Alemanha e Paraguai 1-1 nos pênaltis. O Paraguai venceu por 4-3, Holanda e Marrocos 1-1 nos pênaltis. Marrocos venceu por 3-2. Tivemos também pela Série D, Democrata e Ivinhema, jogo da Série D. Passou o time do Ivinhema, porque havia vencido a primeira partida pelo placar de 3-1, classificado. A gente já tem os confrontos dos 16avos da Série D, os principais jogos aqui, Porto Velho e Gama, teremos Imperatriz e Ferroviário, Águia de Marabá e ABC, o 13 da Paraíba contra o Craque, CSA e Betim, Portuguesa, São Paulo contra o Marcílio Dias, Portuguesa do Rio e São José, 15 de Piracicaba e Cianorte, São Luís e Velo Clube, para ver quem passar, confrontos em dois jogos, quem avança para a fase de oitavas de final. 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A gente teve no final de semana, a chuva atrapalhou muita coisa, hein? Nós tivemos pessoal da Alpes informando que dos jogos programados aqui, nós tivemos a rodada cancelada, a sequência dos jogos, a umidade na quadra aí, no industrial, atrapalhou. Dois jogos aconteceram. Nós tivemos São Cristóvão 3, Meninos da Vila 4 e ACF 2, Moretti 4. Os outros jogos foram cancelados devido à chuva. Também rodada cancelada nos dois jogos que estavam marcados, semifinal do Municipal de Campo, estavam programados para sábado, Mecânica Batista e o River Plate e Real Pato City Gêmeos, esses jogos também, a informação aí que eles foram cancelados, uma nova data o pessoal vai estar marcando. Informações aqui com a Alpes. Até hoje, atenção, até hoje inscrições para os jogos da integração com as modalidades aí, pessoal, que vai disputar com os jogos no interior, o futebol 7, né? Com o suíço aí, o Intercapelas, agora jogos da integração. Até hoje para inscrever o time. Então procure aí um contato com a Secretaria de Esportes. A União de Bairros informa também, Interbairros de Futsal Veterano. Hoje os jogos aqui, ó, 19:15, Jardim Floresta e São João, hoje no Dolivar Lavarda. E às 20 horas, Menino Deus e Fraron. Dois jogos hoje, Interbairros Veterano. Jogos que vão acontecer. Tenho também informações dos Jogos Abertos do Paraná. Um abraço aí pro Rones Laviero, pessoal da Secretaria de Esportes. Mandaram pra gente aqui a presença de Pato Branco lá nos Jogos Abertos em Palmas. O vôlei masculino 2-0 venceu no jogo que teve e classificou agora para a semifinal. Nós também. Tivemos aqui, vai ter a final do vôlei masculino. O vôlei feminino, Pato Branco conquistou aí medalha, classificação, né? Medalha e a vitória. Campeão vôlei feminino na etapa aí dos Jogos Abertos. O futsal feminino e o futsal masculino garantiram classificação para semifinais. O futsal feminino tá na semifinal, o Pato também aí com o futsal masculino

0: venceu Palmas por 4-2 e garantiu classificação. Na bocha, Pato Branco ficou em terceiro lugar. Ganhou a medalha de bronze aí para cima de Enéas Marques, 2-0. No próximo final de semana, então 3, 4 e 5 de julho, nós teremos semifinais do futsal, masculino e feminino, do vôlei masculino, a estreia do basquete masculino, do handebol feminino, do bolão masculino e feminino. Lá em Palmas, Jogos Abertos do Paraná, o esporte local também que a gente destaca por aqui. 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Futsal feminino de Pato Branco, a sequência, as meninas representaram a cidade nos Jogos Abertos, mas a sequência agora para o mês de julho do futsal feminino de Pato Branco. Tem jogo amanhã em casa contra a Telêmaco Borba, jogo pelo Campeonato Paranaense da Ouro. Depois tem a Copa do Brasil na semana que vem, na terça-feira. Teremos depois, na sequência também, no dia 8, jogo do Sub-20 contra a CEF. No dia 11, jogo em casa pela Liga Feminina contra o time lá de Sergipe. Aí depois vem na sequência, lá para dois jogos da Liga Feminina fora de casa, o jogo da volta da Copa do Brasil, e depois retorna no mês de agosto para aguardar aí o jogo contra a Leoas da Serra, o jogo também programado aí no mês de agosto para fechar os jogos tanto do Campeonato Paranaense da Série Ouro e da Liga Feminina com a presença do futsal feminino. Do Azures, informações que eu tenho do Azures Pato Branco, que as férias dos jogadores vão terminar amanhã. Jogadores em férias até amanhã. E a gente aguarda quais serão as orientações aí da direção do Azures para a sequência do que vai rolar aí. A gente acompanha também esses desdobramentos. A princípio, a base, teve jogadores que passaram pelo Azures convocados para a seleção sub-17, sub-15, mas o time profissional do Azures em férias, segundo a última informação da diretoria. Já volto para falar do Pato, temos também Copa do Mundo.
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0: 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Panorama, seguindo com você para atualizar as informações do Pato. Vamos falar do Pato. Chegando aqui as notícias do Pato em nome do Sicredi. 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O Pato Futsal ontem, 1-1, público pequeno, né? Mas passou aí dos 1.700 torcedores. O Pato ficou no empate com o Santo André, 1-1. E no momento o Pato é oitavo na tabela. O jogo teve 3 expulsões, teve um lance lá pra cima do Zé Marques. Eu acredito que ele sofreu a falta, mas foi expulso. Fazer o quê? Deu confusão, deu um querer queixer no jogo. Mas, ao final da partida, o Claudecir Santos conversou com os jogadores, também com o diretor executivo do Pato, que tem jogador chegando no Pato. Primeiro que fala aqui é o Zé Marques.
5: Sofri a falta ali, né? Eu trombei com o cara do banco, ele achou que eu tinha agredido ele, tinha empurrado ele. Aí foi coisa de jogo ali. Aí o juiz resolveu me expulsar.
6: Também chegando ao lado aqui do Catolé, autor do gol do Pato. Mas mais um empate, um resultado que não é os 3 pontos dentro de casa.
7: Nem você falou aí, não é um resultado bom pra gente. Um empate com um gosto de derrota. Mas agora não tem muito o que falar. Agora é trabalhar e buscar esses pontos perdidos dentro de casa e fora.
6: Projetando já o próximo jogo no próximo domingo, o Clássico do Paraná.
7: É isso. É trabalhar, semana boa pra, se Deus quiser, conseguir vitória lá.
6: Eliseu Bertelli, o Pato anunciou o pivô Jonas, fala desse atleta, se existe possibilidade de chegar mais novos atletas.
8: Primeiro, só comentar, né, deixamos de ganhar 2 pontos aqui em casa, escapou 2 pontos aí que não poderíamos ter deixado de escapar, né? Poderíamos hoje estar em 6º, talvez 7º, dependendo do resultado de Camborão e Marreco, mas é assim, vocês acompanham nós há muito tempo e sabem, todos que jogam contra nós, jogam contra o Pato, se transformam, né? Importante para eles é não perder pro Pato. Mas sim, nós estamos aí nesse processo, o Jonas já deve se apresentar amanhã, né? Deve se integrar ao elenco amanhã. Vamos tentar, junto à CBFS, a liberação para que ele tenha condições de jogo para o próximo domingo contra o Camorão. Difícil, né? Porque é uma transferência internacional. E isso requer um tempo maior, se fosse uma transferência interna simplesmente, né? E estamos aí com outros 3 atletas muito bem encaminhados. Acredito que amanhã, terça-feira, quarta-feira, a gente já tem aí essa confirmação de um deles, assinatura de contrato já, né? E os outros 2, nós estamos, o que que está dependendo? Então é bom a gente deixar isso claro, né? E também falar que nós só anunciamos quando estamos com o contrato assinado, para não ter nenhum problema, mas o que que está acontecendo? Uma necessidade que nós temos de aguardar a liberação desse atleta dos seus clubes lá na Europa. Então, um na Espanha, um em Portugal, que eles estão aguardando só para que, a partir do momento que eles estiverem com a liberação na mão, esse foi o nosso acordo, né, a gente assina o contrato. As bases estão acertadas, tudo encaminhado já em relação a clube, empresário e atleta, mas nós só vamos avançar em enviar o contrato para assinatura mesmo a partir do momento que nós tivermos a liberação. Porque já tivemos outra oportunidade, uma situação semelhante, em que chegou no momento, né, o clube lá fora não liberou. Então, agora, recentemente, então nós deixamos de trazer um atleta antes por conta disso. Então, vamos ter essa precaução, vamos esperar, vamos aguardar. Acreditamos que essa semana ainda tenham os atletas empresários consigam essas liberações e, a partir disso, assinamos o contrato e já anunciamos, queremos anunciar essa semana ainda.
0: Portanto, a fala do Eliseu, e ele deu a entender que com essa chegada desses jogadores, a possibilidade de concretizar nessa semana, poderemos ter saídas. Vamos aguardar. Questão da comissão técnica, segue o trabalho. Próximo jogo lá em Campo Mourão, jogo marcado para o domingo às 10:30 da manhã. O Campo Mourão que perdeu para o Marreco e o Pato aí que empatou com o Santo André. Vamos ver, pressão aumenta, mas é aguardar, acreditar na sequência do trabalho aí. É uma turbulência que o Pato está passando neste momento. 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Notícias aqui da Copa, os desdobramentos já tem a resenha aí com o Vilmo. Mas as manchetes, câmera mostrando aí o alívio na tensão quando saiu o gol do Brasil. Que coisa, né? Que sufoco. Mas o Brasil consegue passar, derrubando o favorito Japão, que para muitos era favorito contra o Brasil. Caiu também aí, a Holanda caiu, caiu a Alemanha. O pessoal já embarcou hoje, hein? Já voltando para casa. Diz que vai ter aqui a troca no técnico, tanto na Holanda e na Alemanha. Tem essa situação. Tivemos hoje um resultado aqui, ó, no tênis, a Bia Haddad foi eliminada. É um torneio lá em Wimbledon, vamos ver, tem o João Fonseca na expectativa. Aqui também, outros destaques da Copa, as comemorações, os gols, momentos de decisão, essa fase de mata-mata, estratégia, às vezes o favorito não consegue colocar em prática e agora aguardar os jogos de hoje, o que temos pela Copa do Mundo. 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A gente segue na resenha aqui, falando mais de Copa, na resenha da Copa, opinião aqui com o professor Vilmo Bataglin. Alô, professor!
9: Alô, bom dia, Thiago! Bom dia aos amigos da Selinalta aí, o pessoal ligadaço no esporte, principalmente da Copa do Mundo, né? Tá rolando aí. Pois é, Thiago, o Morocô mandou a Tia Holanda embora. Nos pênaltis, meu velho. Estavam falando coisas e coisas da Holanda, mas não pôde dobrar esse time rápido aí, correria desse time do Marrocos. Não é fácil. Tem uns dois, três bons jogadores aí. E o Paraguai fez o serviço na Tia Alemanha. É, mandaram a rapaziada de volta lá pra Berlim. É isso aí. Grande feito, o Paraguai segurou, né? E aí nos penarte, como dizia um treinador antigo lá do Rio Grande, nós ganhamos. Eles ganharam. É, os sul-americanos aí, só o Uruguai que deu para trás, né? Que barbaridade. Ao vexame da Federação Uruguaia com os jogadores, né? Tratamento mal. É, fica complicado isso aí. Botam gente que não tem condições para dirigir. O que acontece é isso aí. Pegaram um treinador praticamente ultrapassado, né? O Bielsa. Aí os jogadores se renegando contra os treinamentos. É o que deu isso aí, ó. E o Brasil, né? Mas aí, o time do Japão era isso, era aquilo, aquele outro. Pô, os caras, Thiago, roubaram uma bola de uma saída mal do Danilo. Alguém avisa o Danilo que isso aí a gente aprende nas escolinhas. Tu não sai jogando quando o teu time tá saindo jogando, pega todo mundo saindo. Tu sai jogando pelo meio, mano. Nem o Casimiro não tava ali, o japonês vivo roubou. Essa foi a jogada deles. E aí, o corta-luz do Magalhães, né, deixou outro canto pro Alisson, e o Alisson levou o gol naquele canto, mas eu não acredito. Igual o gol em 2018 contra a Bélgica, eu mereço, cara, eu mereço. Não dá pra aguentar esses caras. Ó, eu digo o seguinte, ganhou, beleza e tal, o Japão não é isso aí que falavam, não. Ó, o dia que o Brasil pegar um time com 4, 5 jogadores no meio, nós vamos levar um sapeca iaiá. Pode escrever aí. Agora, se entrar o Danilo Santos, tirar esse Paquetá aí que tá pra cá, tá pra que que tá, pra não sei por que tá fazendo ali. E o Neymar, hein? Nem um minuto. Ficou com uma carinha estranha. Vamos ver. vamos deixar correr para ver quem vai cair. Aí da Noruega, Costa do Marfim, que faz uma correria violenta também. Vamos aguardar. 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E novidade é o que não falta nessa Copa. Tem gente grande indo embora, Thiago. Vamos ver o que vai acontecer. Um abraço.
0: Valeu, professor Vilmo Bataglin. A gente aguarda agora os jogos da tarde na Copa. Segue a Copa. Costa do Marfim, Noruega, França e Suécia, México e Equador. Será que uma favorita volta hoje? Brasil volta a jogar no próximo domingo. Um abraço.
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Mensagem de hoje: somos substituíveis, mas não no que somos. Baseado no post de Felipe Dias. Em uma certa ocasião, um dos companheiros de trabalho do meu irmão acabou sofrendo um acidente e infelizmente faleceu. Muita comoção, várias postagens de pesar, de luto. Todos ficaram muito tristes com a partida do amigo que era tão bom no que fazia. Mas a empresa não parou. A vida continuou e apenas 2 dias depois havia outra pessoa exercendo a função que ele executava com maestria. Era bom de verdade no que fazia. Porém, foi substituído do trabalho ali. Não poderia parar. E isso me levou a refletir. Somos substituíveis no que fazemos, sim. Mas jamais somos substituíveis no que somos. Você já parou para pensar nisso? O trabalho pode ser ocupado por outras mãos, mas a nossa essência, a nossa história, o nosso jeito de ser, de lutar, de existir, isso ninguém substitui. Num mundo que valoriza tanto a produtividade e as conquistas, é fácil esquecer que somos mais do que as nossas competências, títulos ou cargos. O que fazemos, por mais importante que possa parecer, é algo que os outros podem eventualmente aprender e realizar. As nossas funções, responsabilidades e tarefas podem ser passadas a outros que talvez as executem de forma diferente ou até melhor. E isso não nos diminui, mas relembra-nos da transitoriedade do que está ligado ao desempenho. Mas então, quem somos é que nos torna tão singulares em nossa individualidade. Somos a essência daquilo que vivemos. Somos as nossas experiências únicas que nos fazem adquirir conhecimentos. Somos os nossos valores e somos também únicos na forma como impactamos a vida dos outros. E isso sim é insubstituível. As ligações que criamos, o amor que damos e recebemos, as memórias que deixamos, estas são as verdadeiras marcas que fazemos no mundo. É isso que é insubstituível em cada um de nós, a nossa singularidade. E ela reside naquilo que não pode ser imitado, naquilo que é nosso por essência e não por função. Portanto, ao refletirmos sobre a nossa jornada, que possamos valorizar não apenas o que fazemos, mas sobretudo quem somos e o legado intangível que deixamos nas vidas daqueles que nos rodeiam. É nesta autenticidade que reside o nosso verdadeiro valor, o nosso verdadeiro eu. E é por isso que a gente é totalmente substituível no que faz, mas nunca no que é. O que você faz, outra pessoa pode fazer sim. Mas quem você é inigualável no coração de quem te ama e no coração de quem te valoriza. Cuide melhor de você. Valorize sua caminhada e tudo o que você faz de melhor aí onde você está, seja no seu trabalho, na sua micro, pequena ou grande empresa, no seu talento, enfim, em tudo que te torna realmente insubstituível.
cresça, evolua, se desenvolva, ganhe o mundo. Mas nunca se esqueça do essencial. Quando você aprende isso, as pessoas poderão até ter a possibilidade de te substituir, mas não o farão, porque o que você é vale muito mais do que a função que você exerce. Pense nisso e boa tarde para você. Estamos começando Tarde Viva aqui na Selinalta. Música.

você! Boa tarde, ouvinte Selinal, tá uma ótima terça! É isso aí, tercinha bacana hoje, dia 30 de junho de 2026, mês de junho indo embora, né? Já tá no derradeiro mês de junho aí. E vamos com tudo, né? Vamos com tudo aí pra julho. Ah, meu Deus. Daí tá animadinha aí, amiguinha? Tá animadinho aí, amiguinho? Hein? O que achou de ontem do nosso jogo do Brasil? Tava bonito, né? Tava bonito. O Gê tava pensando na importância que o futebol tem no Paraguai. Hoje lá é feriado devido aos resultados ontem, né? Do jogo lá. Gente do céu, pense! Nossa, acho que podia ser também hoje, mais um. Não, né? Capaz. Pra cá a gente é trabalhador bastante, não que pra lá não seja, mas aqui a gente vai sempre, né? Já ganhamos alguns títulos aí e no outro dia a gente tava lá trabalhando. Imagine só, ganhar um jogo e tá assim, imagine se ganharem a Copa. Vai ser 3 dias de festa daí. Mas não vão, né? Porque vai ser nosso, Hexa, se Deus quiser. Copa é nossa. Vamos que vamos. 1:08, começando aqui a nossa tarde legal com você na Rede Selinalta, na tarde aqui da sua Rádio Selinalta, é o grupo, né? Grupo Selinalta de Comunicação aqui, com as nossas co-irmãs também, a Movimento FM, a TV Selinalta e a nossa Rádio Selinalta FM aqui, né? As co-irmãs aí, esse grupo especial, desejando sempre paz e bem pra você. Vamos começando aqui o nosso programa Tarde Viva, de agora até às 16h da tarde, onde você vai ouvir aqui música, informação, interatividade, com os nossos ouvintes que participam, principalmente agora no comecinho do programa. Temos aquele quadro Mercado de Ofertas, onde você pode divulgar aquilo que quer comercializar aí nesta terça-feira. A semana tá praticamente começando hoje, né, aqui em Pato Branco, uma vez que ontem era o dia santo do nosso padroeiro, São Pedro, festa maravilhosa, e depois, né, aí desse finalzão de semana prolongado, então, a gente vai começando essa terça-feira aqui na tarde com você, Tarde Viva, programa que vai então até às 16h, e tocando no começo as músicas de bandas, depois tem nacionais, internacionais, tem sertanejas, as antigas, as novas, sucesso, lançamento, flashback, música bacana pra você, indicação do ouvinte, é isso aí, um pouquinho de tudo a gente vai tocando aqui no nosso Tarde Viva, sempre com muita alegria, com muito carinho pra você, nosso ouvinte de Pato Branco e de toda a nossa região, e também galera mundo afora aí que acompanha através da internet. Vamos começando bem aqui com a banda 2001, Pela Vida Inteira, música de banda, Bandinha do Sul, a gente destaca aqui na Selinalta.

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2: São 13 horas e 22 minutinhos agora, 1h22, chove em Pato Branco neste momento, novamente, só para variar um pouquinho, né? Chuva nessa tarde, como já previa a meteorologia. 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Quem tá aí ouvindo a gente? Lores Mazurana, o que que ele falou aqui, Lores? Boa tarde, bem lembrado, já existe a música que diz que a Copa é nossa. Ah, boa tarde de chuva pra você também. É, tomara, né? O ruim é quando a gente cria muita esperança, né, Lores? Aí a gente cria esperança depois, meu Deus. Chega a perder, né? Que tudo pode acontecer. Mas vamos pensar com um pensamento positivo. Se Deus quiser, vai dar tudo certo. E vamos eliminando 1 a 1, né? Se Deus quiser, e Ele quer. E Deus é brasileiro. E aqui a gente tem mais uma participação. 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Agora 1h24, a gente toca a banda Luz do Luar.

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2: 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Temos aqui mais participações dos nossos ouvintes. O nosso amigo aqui está vendendo Doblô 2008 em bom estado de conservação. No dinheiro, faz bem abaixo da tabela. Na troca também, né? Considere a tabela. Interessados, entre em contato com o Pedro. 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Mandar um abraço aqui para minha amiga também, que está participando aqui conosco e mandando mensagem para a gente, mensagem de áudio. Vamos ouvi-la. Boa tarde.
3: Bom dia.
4: Vista até uns 15.
3: Boa tarde, Karine. Tudo bem? A Maria Salete, daqui de Mariópolis. Toca uma música de banda aí para mim, fazendo um favor. Para mim e para o meu marido, Gentil Gonzaga. E para você aí da rádio também. Um abraço. Fico com você, Karine.
2: Que querida! E olha só a sonzeira lá! Oh. Fazendo eco, né, minha querida amiga do coração? Salete! A Salete lá com o Gonzaga, né? Que legal! Toda a programação aqui até as 14h, especialmente para vocês aí. Tá bom, minha querida amiga Salete? E o esposo dela que estão lá com esse gatinho aqui também. Tem um gatinho lá junto. Ela mandou foto aqui do gatinho. É gatinho ou gatinha, amiga? Acho que é uma gatinha, né? Tá com muito bonitinha aqui. Acho que é menininha essa gatinha. E o casal lá ouvindo sempre a programação da Rádio Selinalta, pedindo música de banda. E a gente vai tocar toda a programação que ainda resta aqui de banda até as 14h, especialmente para vocês aí. Tá bom, queridos? Fiquem com Deus e obrigada pela audiência. Paz e bem para vocês.

0: Tudo.
1: Tô vendendo aí dois forrageiros sem motor e um Jirico com motor Agrale, com chassi da picape Willys. Ele é reduzido e traçado. Tem a gabina da picape aí. E também tem uma coletadeira 5650 da Massi, no valor de 160 mil. Pega um trator no negócio aí. No valor, pode ser mais, menos. Daí me chama no 46 999 15 2240. Boa tarde.
0: Boa tarde. 46 999 15 2240 para você falar com o Adão. 46 999 15 2240. Ah, mandar um abraço aqui também, bem carinhoso, pro meu amigo querido, seu Divonzir Brusque, que está aí ouvindo a Rádio Selinalta nessa tarde também, né, seu Divonzir? Ele sempre ouve aqui a Rádio Selinalta, nosso querido amigo, nosso irmão querido aqui, seu Divonzir, tava aí, tava com saudade, porque tava de férias, mas entende que férias são necessárias, é isso mesmo, bom retorno, obrigada, seu Divonzir. Eu andei procurando a música aqui que o senhor pediu, não consegui encontrar. Eu vou dar uma olhada melhor, se o senhor puder colocar de repente ali quem canta a música, né? Que daí a gente vai procurar melhor aqui, mas pelo nome da música eu não consegui encontrar, seu Divonzir. Mas vamos dar uma pesquisada melhor aqui e o senhor coloca ali também quem canta, tá bom? Paz e bem, nosso querido amigo, o seu Divonzir Brusque, aí ouvindo a Rádio Selinalta. Minha amiga aqui respondeu, quero ver, o que que é, Salete?
2: É uma gatinha, Karine.
0: Ah,
2: é minha gatinha, ela é castrada.
0: Que linda.
2: Tu viu a gordura dela? Coisa mais linda. Mas ela é um amor, sabe? Ela não incomoda.
0: Que maravilha, gatinho, tudo de bom, né? Sou apaixonado por gatinho, gatinha. Amo, amo, amo, acho... O animalzinho pet aí mais interessante que existe. Se eu pudesse, eu tinha os 10, eu acho. Mas a gente, né, difícil, né, apartamento, ter gatinho, ter bichinho. Mas, de qualquer maneira, que linda. Linda, fofa demais e bem cuidada, né, a gatinha aí da nossa amiga Salete, que tá ouvindo a Rádio Selinalta e a gatinha também, né, tá ouvindo aí a nossa programação. É, daqui a pouquinho a gente atende mais participações aqui, né? Os nossos amigos, nossas amigas que vão participando e anunciando aqui no Mercado de Ofertas até as 2 horas da tarde. Enquanto isso, vamos ouvindo música!

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10: Muito bem, Rádio Selinalda, Tarde Viva aqui juntinho de você e a nossa participação aqui do ouvinte que manda mensagem pro 999-722-2564. Vamos ouvir. Olá, tudo bem? Boa tarde.
11: Tudo bem. Ou também troco no esporte, mais valor, hein? É o 469-9915-2922.
10: Tá bom, seu Milton, 469-9915-2922. Ah, o ouvinte mandou aqui que está precisando de alguém que faça um frete solidário. Diz que chegou há pouco tempo aqui na cidade... E bem dizer, viemos sem nada de móveis, o pouco que temos, a maioria é doação. E hoje ganhamos uma cama com um colchão e um sofá, mas não temos condições de buscar. Estamos sem dinheiro. Meu esposo só recebe no final de semana. E nesse final de semana temos que pagar o aluguel. Meu dono esperou para pagarmos final de semana a cama, o colchão e o sofá. Enfim, então se alguém de bom coração puder ajudar aí essa família que está necessitando, a cama é para meus filhos, que têm 6 e 4 anos, estão dormindo no chão porque não temos. Não temos cama e nem condições de comprar agora. Então se alguém pode fazer um frete solidário, e puder falar aí com a nossa ouvinte, ter mais detalhes, ela está no 42 999 17 32 29, está precisando de ajuda, especificamente de um frete solidário. Então, se você pode ajudar, ela tem crianças aí e as crianças estão dormindo no chão, né? Estão precisando da cama que ela ganhou aí de doação. Então, fale com a Franci, 42 999 17 32 29. Ah, tá certo, então, que bom, então, aí que você me avisou. Ah, então tá bom, que bom que você me avisou aqui, né, que não saiu o áudio no ar, que pra mim sai, né, mas às vezes no ar acaba que não saiu, mas eu vou repetir, tá, já repito aí na sequência, só pra gente fechar aqui, então, da Franci, né, se você pode fazer um frete solidário, entre em contato pelo 42 999 17 32 29 999 17 32 29 com o 42, código de área. Então tá, vou repetir aqui o seu Milton. Boa tarde, seu Milton.
9: Boa tarde, tudo bem?
10: Uhum.
9: É o Milton, queria vender uma Parati 97, motor AP, M6 1.6 gasolina, 13 mil. Troco por Vector, embora, até 1.2 mil. Ou também troco por um Escort, menos valor, hein? É o 469-9915-2922. Obrigado.
10: Tá certo, então. Agora sim, né? Saiu o áudio. Milton, 469-9915-2922. 999-15-2922. E aqui quero ver, mandar um abraço também para minha amiga aqui que me avisou, né? A Viviane. Um beijo, Vivi. Valeu, Viviane, querida. Tudo de bom. Amiga mandando aqui foto da gatinha. Vou falar ouvindo também a Rádio Selinalta. E, enfim, é isso aí, né? Vamos já aqui quase no finalzinho do programa, encerrando com música de banda. Tem Banda Sul e a Curitibana.

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3: Aí sim. Agora são 13 horas e 59 minutinhos.
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Frequência modulada, Rádio Selinalta, Pato Branco, sudoeste do Paraná. Estamos transmitindo diretamente de nossos estúdios na rua Araribóia 1909, no Parque Santa Clara. É o Tarde Viva nesse 30 de junho de 2026, juntinho de você. Já já tem a previsão do tempo, vamos trazer as efemérides, mais participações dos nossos ouvintes, mensagens legais, dicas bacanas, música boa, tudo isso e muito mais aqui no nosso Tarde Viva. Está no ar com você, também estamos de olho aqui no jogo da Noruega, né, que está começando agora. Noruega e Costa do Marfim, nós estamos de olho aqui para ver quem que vai ser o próximo adversário do Brasil na Copa do Mundo. Ai, meu Deus, vou zicar a Noruega aqui, viu, Lainer? É, torcer para a Costa do Marfim.

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10: Muito bem, e seguimos com você aqui na Tarde 00, né? Costa do Marfim e Noruega 00 até agora. É cada partida, né, gente? São jogos dificílimos, né? São os melhores realmente do mundo, né, que estão participando dessas disputas, essas competições, né, através do futebol, soccer, como diz o povo lá dos Estados Unidos, né? Lá não é futebol, é outra coisa, né? Futebol americano, lá eles falam soccer. Soccer. Vamos seguindo aqui então e atualizando agora a previsão do tempo para hoje e os próximos dias em Pato Branco e na região. Tava vendo que vai vir um friozinho aí nessa semana aqui. Nessa semana ainda, né? Sexta já é um friozinho de 6 graus para sexta-feira. Vai chover hoje, amanhã e depois, até quinta. Daí sexta-feira diz que o sol abre. Daí esfria, 6 graus. Daí no sábado tem uma leve previsão de chuva. E sobe daí a temperatura, fica em 10 graus. Aí, domingo fica sol, domingo fica bonito. E segunda volta a chover. Na quarta da próxima semana vai dar um friozão de 3 graus. De novo, aqueles friozões. Eu não sei, o que que tu prefere? Essa chuva com esse tempo não tão frio? Ou friozão e tempo bom? Eu não sei o que que é pior, né? Eu não sei o que é pior. E você aí, minha amiguinha? O que você acha, hein, meu amiguinho? É, eu sei que aqui a previsão é assim: chuva até quinta, daí abre, daí fica uns, né, uns dois, três dias ali com sol e daí chove de novo. Daí abre o tempo, esfria, né? E assim sucessivamente. Estamos agora, gente, 20 graus de temperatura. Quanto tempo que eu não via 20 graus? E a sensação térmica é de 19. A umidade relativa do ar está em 89%. Tem já 40 milímetros de precipitação acumulada e 98% de chance de chover. Acho que agora não tá, né? Me colocaram um carrão ali bem onde eu enxergo aqui do nosso aquário. A gente fica aqui dentro do aquário, né? Eu sou peixe mesmo. fica aqui no aquário. Aí às vezes a gente enxerga pra fora um pouco, que tem ali uma janelinha. Mas às vezes o pessoal coloca uns carrão ali, uns carrão, uns carros bem grandões. E a gente não consegue ver lá fora como é que tá, né? Mas eu acho que não tá chovendo agora. Só uma, se tiver uma garoinha, né? Ou tá. Vou olhar daqui a pouquinho, eu conto pra você, que não tá conseguindo ver que nem eu aqui. Então é essa a previsão do tempo. O que mais que eu ia falar aqui? Que o vento está soprando a 7 km por hora, com rajadas de 32. A lua está nascendo às 18h22. Se põe às 7h55, lua cheia. O sol nasce às 7h19, se põe às 17h50. Estamos no inverno no Brasil. E agora vamos ouvir Langer com Dan Forgelberg.

0: Show essa versão de Celine Dion com Bee Gees, Immortality. A gente ouviu também Don Forgalber com Longer. São 2h39 agora.
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2: 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Não acredito que fizeram gol. Ah, os noruegueses fizeram gol, né? Deu um gol lá e estão pressionando, né? Noruega está pressionando e a gente vai acompanhando aqui, passando para você aí também o resultado, né? Qualquer novidade aí a gente informa, tá bom? Estamos de olho aqui no jogo. Vai tocando a música que deu olho no jogo na rádio, né? Um em cada um. E vamos agora com o Roberto Carlos. Depois tem Titãs.

0: Titãs, aluga-se. Você ouviu também Roberto Carlos, Mulher Pequena? Agora faltam 10 minutinhos para as 3 horas da tarde. Tá chovendo, né? Tá chovendo aí? Aqui tá chovendo, Nora. É isso mesmo, chuvinha caindo aqui no Parque do Som nesse momento em Pato Branco. 10 para as 3.
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0: Isso aí, agora tem Banu Batidão com Simone Mendes, às 2h53.

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1: Esportes. Boa tarde, Karine. Chegando com destaque esportivo. 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E a seleção brasileira ontem no sufoco, mas classificou. O Brasil fez 2-1 para cima do Japão e o Brasil está classificado para a próxima fase da Copa do Mundo. Próximo jogo do Brasil, domingo, às 17 horas, 5 da tarde, no domingo. O Brasil vai esperar agora o adversário que vai sair do confronto. Estão jogando Costa do Marfim, Noruega. Quem passar, pega o Brasil. Hoje também na programação tem França contra a Suécia, às 6 da tarde, às 10 horas, México e Equador. Lembrando que ontem, além do Brasil, a seleção do Paraguai e do Marrocos se classificaram para a próxima fase da Copa do Mundo. Por aqui, o Pato ficou apenas no empate, 1-1 com o Santo André, jogo da Liga Nacional.

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1: Louvado seja o nosso Senhor Jesus Cristo, para sempre seja louvado. Hoje é dia 30 de junho, é terça-feira, e hoje nós estamos encerrando não somente um mês, mas hoje estamos encerrando o primeiro semestre de 2026. Imagine, amanhã começamos o segundo e último semestre de 2026. Queremos agradecer a Deus por esses 6 meses, de janeiro a junho, que nós vivemos na graça dele, com a intercessão de Nossa Senhora. E quanta coisa boa nos foi dada durante esses 6 meses. Hoje é um dia de somente agradecer. Obrigado, Deus. Obrigado, Nossa Senhora. E por isso eu convido você para fazermos juntos nosso ato de consagração. Nossa Senhora do Rocio, Rainha do Céu e da Terra, Padroeira do Paraná, nós vos saudamos, refúgio dos necessitados. Por vossas mãos intercessoras, a misericórdia de Deus jamais faltou. Dai-nos a graça de sermos discípulos de Jesus na busca de vivermos a palavra de Deus. Transformai a nossa vida em um santuário de amor, onde Jesus seja o centro. Consagramo-nos a vós, cheios de confiança. Em vossas mãos renovamos as promessas do nosso batismo. Renunciamos a toda forma de egoísmo para vivermos e convivermos como irmãos. Mãe do Divino Orvalho, que cura e salva, com amor queremos propagar a vossa devoção. Nossa Senhora do Rocio, envolvei-nos em vosso manto de amor e proteção. Mergulhados nos mistérios da encarnação, morte e ressurreição de Jesus, conduzi a nossa vida para o coração de Deus na ação do Espírito Santo. Assim seja. Amém. Agora a bênção da água e dos objetos de devoção. Senhor Deus Todo-Poderoso, fonte e origem de toda a vida, abençoai esta água que vamos usar para pedir o perdão de nossos pecados e alcançar a proteção contra toda a doença. Concedei a Deus que, por vossa misericórdia, jorrem sempre para nós as águas da salvação, para que possamos nos aproximar de vós com o coração puro e ficarmos livres de todo o perigo do corpo e da alma. Abençoai também, Senhor, os nossos objetos de devoção e artigos religiosos. Por Cristo nosso Senhor. Amém. O Senhor esteja convosco, Ele está no meio de nós. Desça sobre você, sobre a sua casa, a bênção de Deus Todo-Poderoso. Pai, Filho e Espírito Santo. Amém. Um grande abraço e fique com Deus.
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mas continuam protegendo seus irmãos, a sua gente. Mas esta vida

0: Padre Ezequiel Dalpozo, eis a oração. A gente tocou também Amado Batista, Nossa Senhora Aparecida. Agora são 3 horas da tarde, 16 minutinhos.
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2: Converso agora com a Ludmila Duarte, ela que é colaboradora da Unimed Pato Branco, que vai nos falar sobre a participação da cooperativa na Feijoada do Bem, que acontece agora no dia 4 de julho. Então, Ludmila, explica para nós como vai funcionar. Bom dia.
3: Bom dia, agradecer a oportunidade de trazer mais um ano sobre esse evento da Feijoada. Feijoada do Bem, que vai acontecer no dia 4/7. A gente tem totalmente cunho social nas arrecadações dessa feijoada, então os nossos ingressos já estão sendo vendidos no valor de R$60, podendo entrar em contato conosco para poder adquirir.
2: Como vai funcionar no dia? O mesmo formato dos anos anteriores?
3: Isso, é a mesma ideia. Será a feijoada na Sociedade Rural, lá vai ser feita a retirada dos kits. Para a entrega dos kits, precisa já estar com os ingressos. O ingresso no valor de R$60 pode ser adquirido com nós da cooperativa. A entrega dos kits vai começar às 11h30 da manhã até a 1 hora da tarde, de forma presencial.
2: Inclusive, esse valor será revertido em prol de entidades aqui do município.
3: Exatamente. Nós temos os nossos patrocinadores que sempre ajudam esse evento justamente por termos uma intenção social. Nós utilizamos da data do dia de cooperar entre as cooperativas e sempre promovemos o evento em prol da sociedade. Então, todo lucro que

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9: É, e a Costa do Marfim empatou, né? 1-1 neste momento, jogo. 1 para a Costa do Marfim, 1 para a Noruega. É esse o resultado que a gente está acompanhando aí nesse momento, nesse jogaço que também está acontecendo aí pela Copa do Mundo 2026. E a gente está aqui, né, de olho, acompanhando, tá? Todo mundo acompanhando, né? Todo mundo torcendo aí pelo Brasil também e já olhando quais são os adversários possíveis que vem aí na sequência, né? E com certeza desse jogo de hoje sai aí o adversário do Brasil no próximo jogo aí na Copa. Agora são 15 horas e 41 minutos e a gente toca Gypsy Kings com Volare.

0: Você ouviu Maria Bethânia brincar de viver. Agora faltam 10 minutinhos para as 4 horas para atualizar você. Mais um gol lá da Noruega, né? 2-1 nesse momento. O jogo aí da Noruega contra a Costa do Marfim na Copa do Mundo 2026. É isso aí, 10 para as 4.
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0: Confira, são 15 horas e 50 minutinhos.
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0: na Selinalta, música com fala mansa pra você. Agora são 15 horas e 53 minutinhos e o Edson Reiser vem trazendo informações, notícias aqui pra gente nessa tarde. É um acidente, Edson, é isso? Fala aí pra gente.
1: Olá, boa tarde a você que nos acompanha nessa tarde.
0: Vamos ouvir aqui o Edson Reiser, então, com informações de um acidente que aconteceu agora há pouco.
1: Olá, boa tarde a você que nos acompanha nessa tarde chuvosa de terça-feira, terça com cara de segunda, né? O começo da semana útil, digamos assim, primeiro dia útil em Pato Branco, mas falo rapidamente aqui de um acidente de trânsito, uma queda de motocicleta. Até o pessoal comentando que teria sido uma colisão entre carro e moto, mas foi queda de moto, não teve nenhum segundo veículo envolvido a princípio, na região da rua Tamoio, cruzamento com Procópio de Lima, aproximadamente uma quadra da rodoviária, aqui é bairro Trevo da Guarani. O condutor da moto, ferido, ferimentos leves, acaba de sair aqui do local atendido pelo SAMU. O SAMU transporta esse condutor de moto até a UPA, unidade de pronto atendimento, 24 horas. Durante uma garoa, um atendimento que fica um pouco mais complexo, mas a informação que alivia a todos é que não foram ferimentos graves nessa queda de motociclista. Edson Reiser, com informações para a programação da tarde aqui da Selinalta.
0: Tá certo, Edson. Obrigada pelas informações. Tá aí o Edson Reiser, então, atualizando a gente. Agora são 15 horas e 54 minutinhos.
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0: Olá, ouvintes da Selinalta. A árvore mais alta já registrada na floresta amazônica tem 88 metros e meio de altura, tamanho equivalente a de um edifício de cerca de 30 andares. Conhecida como Angelim Vermelho Dionísia Excelsa, está localizada na floresta estadual do Paru, no estado do Pará, e é rodeada por outras 7 gigantes de ao menos 80 metros cada uma. A árvore, no entanto, ainda é pequena perto da mais alta já registrada no mundo, que está no norte da Califórnia, nos Estados Unidos, e mede 115 metros e 600. O acesso até o Angelim Vermelho é bastante penoso. Só é possível chegar à região de helicóptero ou com pequenos barcos pelo rio Jari, cujas quedas d'água e população de peixes carnívoros tornam a navegação demorada e perigosa. 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
1: Muito bem, Tarde Viva. Agora faltam 2 minutinhos para as 4 horas da tarde. Vou me despedindo de você, agradecendo pela sua audiência, pela sua companhia. E vem aí na sequência o Juliano Mitrutti com Essas São as Preferidas. Fiquem muito bem acompanhados. Para você, um bom final de tarde, boa noite, tudo de bom. E a gente se fala novamente amanhã. Até lá!
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0: pessoal, tudo em ordem aí, tudo especial, estamos chegando, hein? Essas são as preferidas do ar, nesta tarde chuvosa, hein? Saiu solzinho de manhã, mas agora tarde, voltou a chover, né? Voltou a chover, estamos aí com essas são as preferidas. 30 de junho, último dia do mês hoje, hein? É, tempo instável aqui na região sudoeste. A partir de agora, o top do sertanejo, modo chifre no asfalto. A gente vai tocar aqui na Seminalta uma hora, hein? Vamos fechar uma hora cheia de música sertaneja da boa. Pra você que está curtindo a gente, pra você que está curtindo a Seminalta. Tá bom? Já pode positivando aí, 999-72-2564, positivo aí, que a gente pega o positivo aqui, né? E manda aquele super alusão pra quem tá curtindo a gente na tarde aí, né, meu amigo Crosebeck?
1: Se chover, vamos tomar uns gole hoje ou não? Ó, oh, grandinho.
2: Boa noite, saiu.
0: De música, sertanejizar essa tarde aí, chega mais, 4 e 7, tudo bem?
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0: tarde boa, meu amigo. Jogado na rua com Mato Grosso e Matias. Gian Giovanni, sem você não sou nada. Nada, nem um grãozinho de areia, né, meu amigo Krozebeck? Já vamos pegar quem tá com a gente positivando aí na tarde. No 99972-2564. É, tá de molhada e a programação sertaneja aqui da sua Serinalta segue com a força aqui da Torezan Gás, que mudou, mas continua pertinho de você. 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
13: Quer tomar uma? Bora.
14: Tá certo. Nem que esteja friozinho, né, mano? Cervejinha bem geladinha vai bem, né?
15: Verdade, é bem louco, né? Queria ser um machão. Ah, é, mas as consequências é complicado, né?
0: Ah, complicado, complicado. Ó, mas mais gente positivando aqui, nossa programação. Ah, o pessoal da rodagem, hoje tá fácil não, é? Ei, chuvinha danada. Boa tarde, tudo bem? Toca aí, resto de gente. Adair, vou buscar essa música aí, meu amigo. Vamos ver se eu consigo localizar aqui, tá? São João Pato Branco, tá no itinerário aí, meu amigo Rossato. Obrigado pela carona, então, tá? Jean Giovanni, seu Pedro, acabei de tocar aí, né? Espero que o senhor tenha gostado. Um abraço, obrigado pelo positivo. Aí, ó, o Vilmar de Palmas na escuta. Valeu, meu amigo Vilmar. Grande Antônio Jurkiewski. Aquele abraço, obrigado pelo positivo. Dona Lourdes Pastro, ligada em Itapejara do Oeste. A Lourdes Pagnon, né? Um abraço. Meu amigo Valmir Caruz, já positivando aí de Palmas aqui no 99972-2564. Muito bom, hein? Muito bom ter todos vocês na companhia. Pode positivar, é que eu pego o positivo aqui e mando ver aquele super alusão aqui para vocês que estão com a gente na Selinalta, tá bom?
6: Bom, eu vou tomar água da açúcar, tomei, sacalmei, tô deitadão aí.
0: É?
6: E eu pensei que ela é tão bonita, cara. No telefone é bonita a voz, mas quando eu cheguei perto, não deu coragem.
0: Acontece. Vamos ouvir uma boa música, então? Pra esquecer isso tudo? Bora! Milionário Marciano, hein?

0: trabalhar mais um pouquinho ainda, depois bodega.
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2: Verdade, era bem louco, né? Queria ser um machão. Ah, mas as consequências é complicada, né?

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3: É Maiara Maraíza. Medo bobo, hein? Medo bobo. Bobinho, bobinho, bobinho esse medo aí, né? Ouvimos também Milionário Marciano. Top de sucesso, hein? Que legal, hein? Adorei. Ouvimos Milionário Marciano, Se Eu Não Puder Te Esquecer, de 2016. Tá ligado? Essas são as preferidas aqui na tarde da Serinalta. 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
4: 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Ah, 4h33.
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Isso, minha amiga Margarete Lesser, dona Margarete, ligado, seu Lesser aí também. Oferecer música pra todos que estão escutando aí, né? Valeu, minha querida.

0: pessoal da rodagem amassando o asfalto aí, né? É, amassando o tapete preto aí na rodagem, ouvindo a gente. Um abraço, ó, pra vocês, ó.
1: E eu tô com o meu cachorro aqui,
0: vou soltar o cachorro pra vocês aí. Soltar, soltar.
1: Quieta,
0: quieta. É, que a gente solta o cachorro quando a música é boa, né?
2: Pare de mentir um pouco, homem.
0: Só quando a música é boa, hein?
3: Lá em casa é assim, ó. Bobeou, a gente
0: pica. Lá em casa, se eu bobear, eu apoio na mulher, né? Eu apoio na mulher, se eu bobear lá, o negócio.
3: É. Mas eu tomo catuaba como ovo de codorna, mocotó e rapadura.
2: Tá bem, já ligo pra uma ambulância buscar você.
0: Não, tô legal. Deixa eu ver quem mais tá comigo no WhatsApp aqui, fazendo a festa comigo no rádio. Oi, dona Hilda, obrigado pelo carinho, pela audiência. Dona Dete Rosa, um abraço. Boa tarde para todos que estão na escuta do seu programa Mitrux, de uma música da escolha de vocês. A todos aí que estão ouvindo, em especial meu esposo Ângelo. Ah, legal, Marisa. Braço Ângelo.
4: Oi, Mitrux.
0: Fala, Cosmense.
4: Pato Branco, entendeu?
0: Entendeu?
4: Eu cheguei lá de São José dos Campos hoje, entendeu? Ah. E vou mandar uma música linda pra minha família em São José dos Campos, entendeu? Eu voto aqui em Pato Branco. Sou leitor de Pato Branco, beleza? Metrute?
0: Oh. Oi? Com
4: aquela música lá, ó. Aquela música, entendeu? Que você entende, entendeu? Música caipira, entendeu?
0: É, claro. Tá?
4: Festa na roça. Festa na roça, eu tô aqui na roça, ô Metrute. Um abraço.
0: Valeu.
4: Festa na roça, Tunico Tinoco. Beleza?
0: Festa.

0: E aí, Mitro, tchê, me roda? Noite de tortura com Christy Ralph aí, tô ligado nesse final.
1: Gilson Luiz da Silva, já que é a noite de tortura, hein? A sogra dormiu lá em casa, noite de tortura, hein?

Gelson Batista. Chorei no sinal, é? Me... Obrigado pela foto, hein, Rosatinho. Tapetão, velho, tá molhado hoje, hein?

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1: Vamos caprichar na divulgação aqui então, tá? Edson Hudson, mais um pouquinho, vai!

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1: Noite de tortura, meu, na versão de Zezé de Camargo e Luciano, Edson Hudson, fala! Fala aí, Ari Nastro de Lima, quer ouvir Noite? Ah não, quer ouvir Entre Lágrimas? Tô programando aqui, hein? Na confiança, viu? Milionário de José Rico, tem que ser coisa boa, né? Valeu, colega! Ari Nastro de Lima, jornalista aí na TV Selinal, tá ligado no programa da tarde? O mais sertanejo da região.
0: Mentiroso.
1: Ah, o mais sertanejão, mais top da balada aí, né?
0: Mentiroso.
1: Mais top aí, mais top da região aí, viu? 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
1: Me espera aí no asfalto, tô aqui na manhã, vou subir a pele ligeirinho então. Vou aí buscar porque tô precisando.
2: Beleza, tá tudo combinado. E depois?
1: Eu não vou fazer nada, então pega lá, daí venha. Daí eu te pago uma daí.
2: Opa!
1: Chegamos agora, fomos na Ipiranga, no culto.
2: Ah.
1: Daí, almoçada, aí de tarde não vou fazer nada.
3: Daqui a pouco
1: eu pega lá, uma. Daí vem. Daí eu te pago uma aqui daí.
2: Boa, boa ideia.
1: Qualquer coisa, gelo tem.
2: Combinado. Tudo certo, Piazada. Vamos se organizando aí pra depois, né? Pra depois.
4: O pai tá com ressaca.
2: Ainda? Né?
5: Vaqueiro lá do oeste, ai, ai, ai.
2: Fala, meu amigo Tafarel, tudo em ordem?
6: Alô, boa tarde, meu amigo Mitrute.
2: Ai, Tafarel.
6: Ouvindo o teu programa aí, gostaria que o senhor mandasse um abraço pro Norivaldo Mari, seu Sambrás Vitorino, tá na escuta lá. E vai
2: Uma foto, cortou o áudio, uma foto do pessoal lá escolhendo feijão, ó, feijãozinho carioca. O fogãozinho de lenha lá, com sapecada de pinhão lá aos fundos. Uma gaiola com um passarinho do lado de cá. Detalhes, detalhes da foto aqui, né, Cruzebeck, me mandaram. Alô, seu Ari Nascimento de Lima. Abraço, seu Nori Tafarel. Alô, meu amigo taxista. Alô, seu Osmar Rufato, obrigado pela foto. Alô, seu Coslins, essa data, essa vamos tocar aqui. Dormi na praça, o guarda me pegou. Mas eu não sou vagabundo, não sou vagabundo.

acabado, tá velho, velho, tudo jurado, né? Meu Deus do céu, ficou velho tão de repente, de tanto tomar. Se ele continuar assim, vai morrer, seu louco?

0: canções das mais antigas, essa, né? Entre Lágrimas, muito bonita. Milionário e José Rico aqui na Tarde Sertaneja da Selinalta. Coisa boa,
1: Tava bom de dormir, filho, mas com a garoa que tá aí, Piazinha acordou agora.
0: Bem que fez, bem que fez. 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
0: Vamos nessa! Thiago Tessaro, boa tarde.
5: Boa tarde, Mitrucci. Chegando com destaque esportivo. Boa tarde, Karine. Chegando com destaque esportivo. 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Destacando aí que na Copa do Mundo nós temos hoje, às 18 horas, a França contra a Suécia, uma das favoritas. Teve favorito caindo fora, mas às 18h, França e Suécia. Às 22 horas, México e Equador. Lembrando que o Brasil agora volta a jogar no domingo, 17h. Por aqui, lembrando que o Pato ontem empatou com o Santo André em 1-1. Torcedor não gostou muito do resultado. O Pato dá uma empacada aí na classificação da Liga Nacional. Volta a jogar no domingo, 10h30 da manhã, lá em Campo Mourão. Campo Mourão que perdeu pro Marreco ontem. E vai ser um confronto direto, os dois times com 14 pontos. Próximo jogo do Pato no domingo. Vamos aguardar a sequência também da equipe patobranquense.
0: Valeu, valeu, Thiago Tessaro. E a Noruega do Haaland, que decidiu no final. O Haaland decidiu no final. É, Noruega será então a adversária do Brasil aí na próxima fase da Copa, né? É, Costa do Marfim foi combatida e batida pela Noruega do Haaland. Então vai dar Noruega e Brasil aí, né? Nas oitavas da Copa. Daqui a pouco tem França e Suécia. É o mata-mata. Será que a Suécia consegue segurar a França aí? Um dado curioso que eu tava vendo aqui, ó. 4 alemães se recusaram a bater pênalti, diz jornal. Faltou coragem pros alemães, então. Na hora de bater os pênaltis, a Alemanha fora da Copa do Mundo.
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Se tem festa, nós estamos lá, né? Maravilha. Cara, vou ficar devendo aí muitos pedidos mais uma vez. Peço desculpas. Muitos pedidos vão ficar mais uma vez. Alô, Augusto, obrigado pelo positivo. Alô, meu amigo Marcos, obrigado pelo positivo. Obrigado comigo aqui também, seu José Branco, valeu. Sou ouvinte de todos os dias de vocês. Boa tarde, tudo bem? Sou da cidade de São João, Paraná. Eu e meu esposo Antônio. Alô, Clemaíno de Barros, aí de São João. Um abraço, obrigado pelo carinho, pela audiência. Seu esposo Antônio, em São João, ouvindo a

0: fechar, hein, Crosabeck?
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0: Bora!
1: E vamos de sertanejo.
0: Vou fechar, né? O clássico de Bruno Marrone, pra quem pediu aí. Já já eu me trutei a música gaúcha. Bora, Crosabeck, meu filho!

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1: Atrapalhar mais um pouquinho ainda, depois bodega.

0: Se chover, vamos tomar uns gole hoje ou não? Ó, oh, grandinho.
1: Fechou, né? Fechou, né? Tem uns paraguaios que estão faceiro aí, né? Estão faceiro, né, meu amigo Crozeberg? Estão faceirinho hoje também.
2: É. Agora eu vou esquentar aquele carne de curé com mandioca e mandar a caixa de lapeito, hoje, amigo.
1: É?
2: Esse país jogou muita pelota,
1: jogou
2: mesmo.
1: Jogou muita bola.
2: Carqueiro, né? Sargoso, lá Paraguai, será? Agora nós vamos vender manjaro para brasileiro mais barato, hoje, amigo.
1: Mais baratinho é o manjaro agora. Tão facilinho, né? Tá bom, Paraguai, tá torcendo pro Paraguai também passar pra próxima fase aí na Copa do Mundo de Futebol.
3: Ô, compadre.
1: É.
3: Uma vez ele falou de mulher, só fala de bola, futebol.
1: Tá bom, vambora. Vem aí o Bitruchê com a música gaúcha na tarde da Serinalta. Aquele abraço. Valeu. Tamo indo, hein? Amanhã a gente volta às 4. Tudo de bom. Tchau.
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0: puedes ahí.
1: Buenas! Alô, gauchada amiga de todas as querências, com licença. E pela Selinalta, dona da audiência, cunhuda do pago. Tá chegando ele. Tá chegando o gauchão da tarde aí, tchê.
2: Ele é cheiroso, ele é bagaceiro.
1: Quebra a costela aqui, ó. De duas voltas e meia, com o compadre Dimitri Tchê. A comadre Maria Elaine Uliana ali ajeitando a fila de gaiteiro. Bah! Hoje sim, né? Hoje a fila de gaiteiro tá cumprida, né, compadre? Dá uma olhada ali, só uma coisa, rapaz. Hoje a fila de gaiteiro tá cumprida como daqui lá. Pra diante um pouco do... do empossado lá em Dois Vizinhos, mais ou menos a fila de gaiteiro, né? Mais ou menos, não bem certo, né? Mais ou menos, né? A fila de gaiteiro pra tocar aqui no programa. Querem tocar aqui no programa do compadre Mitro Tchê. Então vamos colocar essa gauchada pra tocar aí, né, Tchê? É? Tô com saudade de fazer um programa de estúdio aqui, né? A gente tava na cobertura da nossa querida festa de São Pedro hoje. Voltamos pro estúdio. E já estão virando a chave aqui, ó, da música sertaneja pra música gaúcha, que é o que o povo gosta de ouvir no fim de tarde chuvoso, na querência. É, a neblina aí fora, a serração, né? Serração. Cuidado no trânsito, né, tio? Já tá se escondendo o gado na bracalha, né? 17 graus a temperatura. O gaiteiro! Ah, gaiteiro, velho!

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beleza, estamos de volta ao som do grupo Candeiro Alma do Rio Grande. 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

pouquinho, hein, com a previsão do tempo. 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Vamos ajeitando as melancias desse jeito.

0: ajeitando as melancias, seu Iano Silva, aqui na Selinalta Pato Branco. 17 horas 31 minutos, hora certa, Jaime Placas. 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O gaiteiro já
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volta, Raízes no Rádio, são 17 horas e 36 minutos. 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

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Seu Tadeu Coslin.

Obrigado, já tá na agulha aqui, meu irmão. E eu conheço, é muito boa realmente. A Selinalta já está tocando. 17 horas e 39 minutos. Nesse rodeio não fui pior.

0: Nego Velho, Daniel Hack, esse anos, tropeiros araganos desse rodeio não foi peão. 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
0: Ronaldo Coutinho do Prado, temperatura aqui em Pato Branco, 17 graus. Tempo, até apareceu o sol de manhã, mas tá churumingando à tarde, chuva escurecendo cedo. Tá daquele jeitão de inverno, Coutinho. Boa tarde, noite.
4: Boa tarde. A chuva, trovada, período de melhora. Pode ter chuva forte agora no decorrer dessa tarde e noite de hoje, madrugada, amanhã de quarta, períodos de melhora, chuva também na quinta com a passagem da frente fria e uma boa queda na temperatura. O tempo melhora com geada na sexta, sábado e talvez domingo, ficando mais para tempo bom. A chance de chuva na tarde de sábado ou tarde de domingo é pequena. Provavelmente uma frente fria deve passar na segunda-feira. Pode ter alguma coisa forte entre hoje, amanhã de madrugada, amanhã ou quinta. Da Climatel, Ronaldo Coutinho.
0: Temos a nossa querida neblina, né? Cuidado, pessoal, tá no trânsito aí. Atenção, né, moçada?
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0: Mineirão do Nego Nereu.
1: Ai, Zé Nego Nereu, coisa boa.
0: Alô, meu amigo Genésio de Oliveira, obrigado pela audiência. Valeu, sim, sim, o seu Simval aí de Beltrão, já tocamos a tua marca. Áudio para o programa.
2: Tchê, boa tarde, boa tarde. Uma santa paz, por aí, porque tudo bem, graças a Deus.
0: Graças a Deus.
2: Não sabe me dizer quando que vai chover para descansar um pouco? Enquanto que não tem o que fazer, tô andando de esteira aqui escutando o programa. Aquele abraço, tudo de bom.
0: Aquele abraço, meu amigo Eduardo Tonetti. Me mandou um vinhote no capricho dias atrás e não há de ver que chegou, tchê. Chegou, seu Tonetti. Cabelinho de anjo, entregou direitinho, viu? Direitinho. E tava caprichado. Obrigado pelo mimo, pela gentileza. Seu Eduardo Tonetti, o homem dos vinhos, é pros lados de Mariópolis, tchê. 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E foi um aguaceiro nos últimos dias, não pago, né, garoteiro, velho? E nele chuva no sobrar. Vamos ver se aguenta firme essa cobertura até outro dia, quando parar de chover, né, seu... Eduardo Tonetti.

0: Bonita marca, hein, tchê? Fala dos dias que vivemos aí. Ele, Aguaciro, velho, uma barbaridade. 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A gente volta em seguidinha, hein? Fique aí.
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5: Você acompanha a seguir a oração do Ângelus, um momento especial de fé, silêncio e encontro com Deus. Inspirados pelo Sim de Maria, renovemos nossa confiança no Senhor e entreguemos a Ele nossas intenções e nossa vida.

0: o anjo do Senhor anunciou a Maria,
1: e ela concebeu do Espírito Santo.
0: Ave Maria, cheia de graça, o Senhor é convosco. Bendita sois vós entre as mulheres, e bendito é o fruto do vosso ventre, Jesus.
1: Santa Maria, Mãe de Deus, rogai por nós, pecadores, agora e na hora de nossa morte. Amém.
0: Eis aqui a serva do Senhor.
1: Faça-se em mim segundo a vossa palavra.
0: Ave Maria, cheia de graça, o Senhor é convosco. Bendita sois vós entre as mulheres, e bendito é o fruto do vosso ventre, Jesus.
1: Santa Maria, Mãe de Deus, rogai por nós, pecadores, agora e na hora de nossa morte. Amém.
0: E o Verbo se fez carne
1: e habitou entre nós.
0: Ave Maria, cheia de graça, o Senhor é convosco. Bendita sois vós entre as mulheres, e bendito é o fruto do vosso ventre, Jesus.
1: Santa Maria, Mãe de Deus, rogai por nós, pecadores, agora e na hora de nossa morte. Amém.
0: Rogai por nós, Santa Mãe de Deus,
1: para que sejamos dignos das promessas de Cristo.
0: Derramai, ó Deus, a vossa graça em nossos corações, para que, conhecendo pela mensagem do anjo a encarnação do vosso Filho, cheguemos por sua paixão e cruz à glória da ressurreição. Por Cristo nosso Senhor.
1: Amém.
0: Glória ao Pai, ao Filho e ao Espírito Santo.
1: Como era no princípio, agora e sempre. Amém.
0: Glória ao Pai, ao Filho e ao Espírito Santo.
1: Como era no princípio, agora e sempre. Amém.
0: Glória ao Pai, ao Filho e ao Espírito Santo.
1: Como era no princípio, agora e sempre.

0: Você acompanhou conosco a oração do Ângelus. Que a bênção de Deus, pela intercessão da bem-aventurada Virgem Maria, permaneça sobre você, sua família e todas as suas intenções. Continue em nossa companhia e siga vivendo este dia com fé, esperança e paz. Dia 4 de julho, celebramos Santa Isabel de Portugal, rainha, esposa, mãe e mulher de profunda fé. Ficou conhecida por sua dedicação aos pobres e pelo trabalho incansável em favor da paz. Sua vida nos recorda que a verdadeira grandeza está no serviço e na capacidade de construir pontes de reconciliação. Que seu exemplo inspire nossas famílias e comunidades a viverem o amor, a fraternidade e a solidariedade. Franciscanos compartilhando a paz e o bem.
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0: O inverno nos convida ao silêncio, ao recolhimento e à contemplação da beleza simples da criação. É tempo de aquecer o coração com a fraternidade, a fé e o cuidado com o próximo. Que esta estação traga paz à alma, fortaleça a esperança e nos ensine, à luz de São Francisco de Assis, que o verdadeiro calor nasce do amor, da partilha e da presença fraterna. Que o frio congele apenas aquilo que nos afasta do bem, mas nunca os nossos sonhos e a confiança em Deus. Franciscanos compartilhando a paz e o bem.
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4: Tempo instável em Pato Branco, já é noite de terça-feira, a temperatura segue nos 17 graus. Nós tivemos o Coutinho dizendo que deve cair mais a temperatura aí durante esta semana, hein? Procon acompanha plano de regularização da fiação e compartilhamento de postes aqui em Pato Branco. O pessoal está tentando disciplinar essa situação. Hoje, outro assunto importante, Selinalta informou durante o dia, a Prefeitura de Pato Branco autoriza início das obras do novo terminal de passageiros do aeroporto regional aqui em nossa cidade. O novo terminal terá 6.374,48 metros quadrados de área construída, representando um salto significativo na evolução aí do nosso aeroporto aqui em Pato Branco. Com relação ao atual terminal, para vocês terem uma ideia, ele possui cerca de 700 metros e esse novo terá 6.374 metros. O prazo contratual para a execução da obra é de 900 dias. Bato Futsal empatou ontem, não deixou bem impressão a empatar em casa pela Liga Nacional em 1-1. Copa do Mundo, já conhecemos nosso adversário, será a Croácia do Haaland nas oitavas de final da Copa do Mundo. França e Suécia se enfrentam neste momento pela Copa do Mundo. O jogo tá 0-0. À noite tem México e Equador para vocês programar aí. Jogo às 10 da noite. Jogo bom para assistir, né? Depois da lida, quem não tem, não tem tempo de acompanhar durante o dia, né? Como a gente, só à noite. Então a parada hoje é México e Equador às 22 horas. Tá nem tarde, né? O governo federal acaba com subsídios ao diesel. Em meio a tratativas entre Estados Unidos e Irã. Câmara de Curitiba recebe pedido de cassação de Tico Suma e inicia análise da representação. CCJ aprova manutenção de suspensão de prerrogativas parlamentares do deputado Renato Freitas, do PT. Duas mulheres ficaram feridas após colisão entre dois veículos no bairro da Canga, em Francisco Beltrão. São algumas informações em destaque por aqui.

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2: Boa tarde, Betute.
1: Tarde.
2: Eu, o... Tudo bom? O Genésio foi, domingo foi mexer com a cadela baia.
1: Ah.
2: E ela não gostou muito. Portanto, ele tá andando de bengala, de muleta. Ô, toca Genésio a música pra ele lá, o corpo esgualepado.
1: Tá com o corpinho esgualepado aí, meu amigo Genésio. Vou avar o Sirite que tá me contando aí, viu? Não mexe, não mexe com a cadela baia. Abraço, seu Leocir, obrigado pela audiência. Tarde, Dmitry Tchê. Buenas, guri. Buenas, meu amigo Everton. Tudo na paz aí? Obrigado pela companhia da audiência. 18 horas e 10 minutos.

0: Aprendiz, compadre Leonardo. Agora são 18 horas e 13 minutos. 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
2: Estamos de volta com a Serinal, teu Raízes no Rádio, já já o programete da Cooper, daqui a pouquinho o panorama dos esportes. 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Agenda um horário. Vamos embora, gaiteiro! Já já o esporte, hein?

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3: Chegando, minha gente, com o panorama. Nesta terça-feira aí, para muitos segunda-feira, porque ontem é um feriado, mas hoje uma terça-feira com chuva. Entramos na sexta com chuva e chegamos na terça-feira ainda com chuva. Chove nessa terra, temperatura em 18 graus. Vamos lá para atualizar aqui dos resultados e o que rola na Copa. Definido o adversário do Brasil, Noruega. Time do Haaland, hein? Daqui a pouquinho a gente atualiza o que foi hoje esse confronto. A Noruega avançou, vai pegar o Brasil. Brasil que eliminou o Japão. E as favoritas Holanda e Alemanha, acho que já chegaram em casa. Sequência dos jogos da Copa, a gente atualiza aqui. E já projeta o jogo do Brasil, domingo, 5 da tarde. Os resultados que a gente teve aí, os principais da segunda-feira, ainda repercutindo do final de semana, a gente conta já já. Esporte local também em destaque. 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Temos informações do Pato. Pato que... Pois é, não conseguiu a vitória. É o Pato que ficou no empate com o Santo André. Desperdiçou uma chance para pular para o sexto lugar. E atenção, tem jogador contratado. Mais um. Pato fala em 4 nomes, 4 jogadores. Um já tá certo que a gente já anunciou. O segundo eu vou anunciar já já. Cravar aqui, ó, o segundo contratado do Pato. Quem é? É um cara pra fazer gol, hein? Mais um pra fazer gol. O Pato foi em busca de 2. É, porque quer resultado em gol. Então, daqui a pouquinho eu falo quem que é esse segundo contratado. Mas ainda o Pato espera na semana mais 2. Um deve confirmar essa semana, mais um. E o outro deve ter uma negociação um pouquinho mais, mas fica aí uma expectativa positiva. O que falou Eliseu, diretor executivo do Pato, deu entrevista ontem. Ele fala aí sobre, será que pode ter saída no time? Essas negociações que o Pato está tratando aí para trazer reforços, como em que fase que está? Ele avaliou também um empate. Muita gente perguntando como é que fica a questão da comissão técnica. Eu vou atualizar também. As quentinhas do Pato. É assunto aí do dia. O Pato Futsal. Por outro lado, o Marreco anuncia mais 2 amanhã. É, o Marreco não para. Ganhou e vai trazer mais 2, hein? Paquetá tem chances pequenas de voltar a jogar na Copa. Tem coisas que às vezes a sorte dá uma ajudinha também, né? Enfim, vamos atualizar para você as notícias do esporte. Fica com a gente. Tem bastante coisa, tem bastante informação aí para te deixar informado sobre o mundo do esporte.
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0: Por aqui, é o Panorama, na Selinalta, atualizando as informações para quem se liga com a gente. Vamos lá, pessoal aí que tá registrando. Thiago, precisamos que o Vini tenha concentração. E aí fazem uma foto do Haaland com a Virgínia. O pessoal também tem tempo, hein, seu Leocir? Barbaridade, é pra acabar, né? A turma aí na resenha, não é fácil. É, o pessoal também que ia na resenha mandando os nomes do jogador aí que o Pato contratou, né? E tá tentando. Já vou trazer aqui a entrevista, o que disse, se acompanhou a transmissão ontem. Vamos trazer aqui a situação sobre os contratados, que disse o diretor executivo do Pato Futsal, Eliseu Bertelli. O Pato hoje também, no período da tarde, postou aí nas suas redes sociais um avião e um olho, direto para Pato Branco. O Pato Futsal está prestes a anunciar mais um reforço de peso internacional para a temporada. O passaporte já carimbou e o destino é Pato Branco. Depois do pivô Jonas, o clube bicampeão da liga fecha com um dos grandes nomes da modalidade. Nas postagens aqui do Pato, e a resenha tá rolando solta aqui, o pessoal colocando quem que é o Cabreúva, o Leite, o Luca, o Gadeia, será que é o Gadeia? O Jonas? O Jonas tá confirmado, esse sim. O Luan, Igor Thiago, esse é futebol, né? Claro que o torcedor aqui também. Matheus Carvalho, Guita, goleiro Guita, o Guita não, né? É um pivô. É, também o Souza, Neguinho de volta, o Thales, Gadeia, Gabriel Oliveira, né? Tem aqui Vitor, Ferrão, quem mais? O pessoal falou em Vilian, então, o El já jogou no Pato, eu acho que não é jogador que já jogou no Pato. Falaram aqui também Darlan, enfim. Já vamos trazer o recorte aí com Eliseu Bertelli. Nos placares, para atualizar aqui, você acha que é quem aí, meu amigo? Manda aí 9972-2564. Quem que é o jogador que o Pato contratou e que vai anunciar? E tem mais dois, tá? Aí o pacote é com quatro nomes. Ontem os resultados aqui, nós tivemos pela Liga Nacional, Pato e Santo André 1-1. Esse resultado segurou o Pato na tabela. Marreco 6, Campo Mourão 5. Com isso, o Pato é o oitavo, Campo Mourão é o sétimo. Próximo jogo, Campo Mourão e Pato. Nossa, domingo, 10:30 da manhã. O Cascavel está em nono, tem quatro times com 14. Jaraguá, Campo Mourão, Pato e Cascavel, todos com 14. O Moarama tem 12. Hoje até me falaram, será que o Pato corre risco de não classificar? Olha, o Pato está a 6 pontos na frente do Corinthians. 6 pontos na frente, faltando exatamente 5 rodadas. O Pato vai ter o jogo em casa contra o Tubarão. Se ganha do Tubarão, o Pato aqui, ó, para tirar qualquer risco de possibilidade e tal, mais uma vitória. O Pato tem 5 jogos, precisa ganhar um. Se de 5 jogos ganhar um, classifica na liga. Agora o detalhe, que a chance que o Pato perdeu ontem, se ganha o jogo, estava com 16 e estaria a 3 pontos do Carlos Barbosa. E ainda teremos alguns pegas ali, ó. Ali na parte de cima vai ter confronto entre eles. A chance do Pato ficar entre os 4 agora, eu diria o seguinte, só se o Pato ganhar os 5. Se ganhar os 5, tem chance. Se não ganhar os 5, não fica mais entre os 4. E se desses 5, o Pato vai ter que ganhar aqui, ó, dos 5, vai ter que fazer 10 pontos, de 15, para tentar ficar entre aí o top 7. Então, é uma situação que agora vai ter que, na liga, em tese, vai pegar adversários que estão da parte do meio para baixo da tabela, ou igual do Pato. Diferente que foi nesses primeiros jogos. Diferente também do que vai ser no Paranaense, que agora no Paranaense o Pato só vai pegar adversário com investimento mais ou menos ali e casca grossa que foi nos últimos anos. A Selma, Reco, Cascavel, Moarama, Camorão. Então vem pedreira no Paranaense e na Liga nem tanto. Só que na Liga não foi situação de favas contadas, porque o Pato pegou o Santo André, que estava em 14º na tabela e não ganhou. Thiago, eu acho que é o Tom. O Tom do Camorão ou o Tom do... que estava aí, que jogou no Pato? O Jojo. Será que é o Spider? Esse aí fez bastante gol, hein? Será que é ele que está de volta pro Pato? Enfim, quer mandar aí quem que o Pato tá contratando? 9972-2564, manda aí. O Barone diz que tá na escuta. O Barone diz que é o Darlan. Será? O Jojo, eu acho que é o Tom. Manda a foto aqui, o Jojo Barber. Valeu, Jojo. Aí, ó. Como é que é? Mandando zap aqui, ó.
1: Ah, Tiagão, bom. Tamo aí na escuta, hein? Manda um abraço pra nós.
0: Valeu, rapaz. Um abraço pro Jojo, lá da barbearia. Um abraço, Jojo. Ele disse que ele tava apostando que é o Tom. Será? Queria ouvir o que pensa o meu amigo Ademir. Quem que é o cara? Ô, seu Adilar, não sabe quem que é o cara? Enfim. Mas tá bom. Pato diz que tá precisa anunciar. O único detalhe que tá faltando só é a questão aí da... do Pato receber de volta o ajuste, porque a informação que ele assinou, acertou tudo certinho, e assim que tiver a documentação em mãos, o Pato vai fazer uma postagem de anúncio desse jogador. Thiago, o Marreco joga com garra, vontade, eu sou Pato, mas o Pato não joga com amor à camisa. Opinião aqui do seu Giareta. Seu Giareta falando que tá vendo mais garra no Marreco. Mas vou te contar, o Marreco também ontem é o seguinte, tava 5-2, o Tom entregou um gol e se tem mais os minutinhos, não sei não, né? Só que por um lado, um aspecto, o Marreco ele liberou jogadores, dispensou, saiu o Matheus Gaúcho, saiu lá o Lucas Freitas, saiu também um outro atleta, o Vitinho, um tempo atrás, e trouxe peças. O Luizinho foi muito bem no jogo, foi um dos destaques da partida. O Atos, que estava fora, fez gol, participou recentemente aí. Né, vacilou num gol, mas foi importante no jogo. E o Marreco amanhã anuncia dois jogadores. Quem são os jogadores que o Marreco contratou? Já tem informação aqui, ó. Um é o Jonathan, é um jogador que jogou no Praia Clube, não conheço. E o outro, que o colega aí das redes sociais, o Salanzeiro, fez uma postagem hoje colocando que tá acertado com o Pato. Não, tá acertado com o Marreco, tá? Às vezes a fonte também, né? E assim, com tantos nomes. Mas ele postou aí do Gabriel Oliveira, rumor no Pato.

com vontade. Contratou aí 6 jogadores. Aqueles atletas lá de Libertadores não avançou. Não avançou praticamente nada. Com a ideia de trazer os argentinos lá. Mas está reforçando o elenco, porque está acreditando. O Marreco, ontem, ouvindo dirigentes, o Marreco acredita que vai classificar na Liga Nacional, porque tem confrontos diretos. Vai pegar o Moarama, vai pegar o Tubarão, vai pegar o Corinthians. Então o Marreco está acreditando que vai classificar na Liga. Depende só dele. Apesar de um começo muito ruim, chegou a 7 pontos agora. E no Campeonato Paranaense, o Marreco, a ideia, pelo que dirigentes falaram, classificar na Liga, depois, seja o que Deus quiser, se vai avançar ou não, e a ideia é ser campeão paranaense. É o foco do Marreco, é essa a meta, com o investimento que o Marreco fez. Tá bem claro aí, conversando com o pessoal assim, mais empolgado lá em Francisco Beltrão. Vai acontecer? Isso a gente não sabe. Mas que reforçou o elenco, reforçou. Né? A gente tem notado aí que deu uma melhorada no clima, no ambiente, só que não é parada tão fácil assim. Vamos ver na prática se vai confirmar ou não, né? Thiago, Oi, Thiago. Não G. Não entendi que o seu João me mandou aqui. Me ajuda, seu João, pra mim ler tuas mensagens, homem do céu. Aí eu tenho que decifrar aqui o que vem do ouvinte, mas tá valendo. 9972-2564 é o nosso zap aqui, pessoal mandando. Enfim, eu tava falando dos resultados, parei na Liga Nacional. A gente teve Copa do Mundo, Brasil 2-1 no Japão. Alemanha e Paraguai 1-1 nos pênaltis, 4-3 para o Paraguai. Holanda e Marrocos 1-1 na prorrogação, 0-0 nos pênaltis, 3-2 para Marrocos. Foi na madrugada. Hoje, Costa do Marfim 1, Noruega 2. A Noruega, adversária do Brasil na próxima fase da Copa do Mundo. Ontem teve um jogo da Série D. O Ivinhema ganhou do Democrata, lá de Governador Valadares, na Série D do Campeonato Brasileiro. Do esporte local, a gente teve aí no final de semana a presença de Pato Branco lá nos Jogos Abertos. Então, nos Jogos Abertos, Pato Branco, terceiro lugar na bocha e campeão no vôlei feminino. O vôlei masculino, futsal feminino e masculino ainda jogam as semifinais. Teremos o vôlei masculino, o basquete masculino, o handebol, bolão masculino e feminino também jogando no próximo final de semana em Palmas. A rodada do Municipal de Futsal só teve 2 jogos, os outros jogos aí serão remarcados. O futebol de campo também, a rodada foi cancelada em função da chuva. E nós tivemos, pelo menos aqui no andamento, situação do campeonato de veterano da União de Bairros. O Inter Bairros Veterano, teremos jogos daqui a pouquinho. O Lamp está avisando que hoje, 19h15, no Dolivar Lavar, da Jardim Floresta e São João, e às 20 horas, Menino Deus e Frarão, 2 jogos hoje. Inter Bairros Veterano, esporte local, também com destaque por aqui. 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Vamos trazer aqui a resenha da Copa com o Vilmo Bataglin. Professor Vilmo Bataglin, mandando pra gente aqui. Ah, um abraço pro Doni também, ó. Me mandou aqui uma... eu falei agora aí do campeonato de veterano. É porque também o que tá vertendo água nas paredes, imagine só. Então, ó, a rodada de hoje, atenção equipes, o pessoal tá transferindo pra quinta-feira, semifinal aí do Interbairros, no veterano. Então, passando pra quinta, no mesmo local e nos mesmos horários. Valeu, Cledson! Mandando pra gente aqui a informação já. Acabou de sair essa nota, então, alterando os jogos do Interbairros. Então, Jardim Floresta e São João, Menino Deus e Frarão, fica para quinta. Atenção, equipes aí, não vai ter jogo hoje. Não vai ter um fuzila, fica para quinta-feira. Amanhã vai ter as patinhas, 19 horas, contra Telêmaco Borba. 19 horas, entrada franca no ginásio do Olivar Lavarda, jogo do Campeonato Paranaense de Futsal Feminino. 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Já, tá salvo aqui já a entrevista do Eliseu Bertelli, o que ele disse ontem pro Vadeco, ao final do jogo. Mas primeiro vou chamar o professor Vilmo, resenha da Copa. E aí, Vilmo Bataglin, a gente teve hoje a Noruega classificando e vai pegar o Brasil, hein? Será? Haaland

0: contra a seleção brasileira. Será que o Haaland? 5 gols na Copa. Enfim, a resenha da Copa, professor Vilmo Bataglin, boa noite.
1: Alô, Tiagão, boa tarde, noite, e aos ouvintes e amigos do esporte que se ligam na Selinalta aí no Panorama dos Esportes. 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Tem novidade da Copa? Tem. 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E novidade mesmo na seleção é a lesão do Paquetá. Eu já não gostava dele, já queria que fosse substituído antes de começar a Copa. Não fiquei secando o cara, mas agora é a chance de entrar o Danilo Santos do Botafogo, ou entra o Neymar, solto ali na frente, com o Cunha recuando um pouquinho mais, fazendo a composição do meio. Quem sabe o Luiz Henrique, né? Então, mas agora o Cantarelli, o rapaz ali que entrou, que fez o gol contra Martinelli. O Japão, Tavarelli, né? Aí já, agora já tem condições também, mas o Giano, o Rayan não comprometeu nada, ajudou a seleção. E a mudança com o Hendrick, hein? Ele pega a bola, vira de frente pro gol adversário e vai pra dentro dos caras. Ah, esse é o meu centroavante, esse eu queria desde antes. Mas o Ancelotti, né, é que comanda lá essa galera aí, e o cara tá centrado, ele tá compenetrado, ele sabe o que tem que fazer. Ontem o dedo dele funcionou na substituição lá contra o Japão, deu certo. É, o cara campeoníssimo. Mas então, a lesão do Paquetá parece que é de terceiro grau. Eles não vão cortar o Paquetá por consideração e respeito, vão ficar tratando, mas dificilmente ainda joga. Aí se abre uma brecha para vários jogadores. Isso é bom, infelizmente é bom, né? Que motiva o grupo e a rapaziada candidata a entrar nessa vaga. Vão roer a corda, mano. Vão treinar para chuchu. Já temos então Canadá, Brasil, Paraguai que tirou a Alemanha e Marrocos que tirou a Holanda, mas a Noruega hoje que se classificou ganhando da Costa do Marfim. E a Noruega é o adversário do Brasil domingo. Eu acho que tem time para incomodar, mas o Brasil tem mais time. Com os pezinhos no chão, dá para encerrar eles, empurrar eles para trás, que nem fizeram contra o Japão. E aí nós vamos botar a gurizada que sabe romper esses paredão de retranca aí. Vai ser bonito. Vamos aguardar os próximos acontecimentos, os treinamentos da seleção. No mais, vamos assistir, inclusive daqui a pouco tem França e Suécia, México e Equador à noite, amanhã tem mais 3 jogos, vai decidindo aí os 16 avos para entrar nas oitavas de final. A Copa realmente começou, Tiagão.
0: Valeu.
1: Um abraço e até daqui a pouco.
0: Valeu, viu, Bataglin. É, inclusive a França vencendo já a Suécia por 1-0, gol do Mbappé, e encaminhando a classificação também. Vamos ver. Os jogos aí, a sequência da Copa, à noite México e Equador às 22 horas. Vamos ver quem vai avançando. Brasil e Noruega, domingo 5 da tarde. O jogo do Pato é às 10h30 da manhã, então não vai atrapalhar tanto assim. O que pode atrapalhar, eu já até avisei o pessoal do Pato. Se o Brasil passar pela Noruega, jogo Pato, Tubarão é no dia 11 e o jogo da seleção no dia 11. Se o Brasil passar, vai jogar no dia 11. O jogo aí tá marcado da seleção brasileira. Brasil passando pela Noruega. Ah, tá, já contou com o Vitória? Não, eu acredito que o Brasil tem condição de ganhar da Noruega. Não vai ser fácil de novo, mas tem chance. Brasil passando, joga às 18 horas, no dia 11, contra, aí provavelmente Inglaterra ou não, mas tem essa possibilidade. E no dia 11, o Pato Futsal tem um jogo, o horário, ó, contra o Tubarão, exatamente às 18h30. Mas não dá 300 pessoas no ginásio. Se não mexer nesse horário. Bem em cima. Pato 6h30 e a seleção se passar às 18h. Se sou eu, o Pato, já mexo já. Nesse horário aqui. Porque mesmo assim, se não passar o Brasil, é jogo da Copa. Eu acredito que a Copa está atrapalhando um pouquinho. Ela está tirando um pouquinho do público. Tem gente que, na Copa do Mundo, foca na Copa. Enfim, vamos ver o que o Pato vai encaminhar. Apenas uma humilde opinião. Vamos falar do Pato, então, já para trazer as notícias do Pato, agora aqui no Panorama.
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0: 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O Pato, depois do jogo de ontem, atenção, hein? Conversei com o médico do Pato Futsal hoje e a informação é que depois do jogo de ontem, se queixou de dores o Dudu que bateu o tiro livre, suspeita de uma entorse no ligamento colateral medial. Eu acredito assim que a chance dele jogar, vai fazer um exame. E amanhã deve estar pronto aí o resultado. Tem chance dele não jogar contra o Camorão. Dudu, o Max já não vai jogar. Fica aí a dúvida com relação ao Renato. Perguntaram o que deu com o Renato. Está machucado. A questão do Mendes, acredito que também ainda, fora. Isso começando a semana, vamos ver o que vai evoluir. O Maicon também, por enquanto, fora. São as baixas do Pato Futsal. E o Zé Marques, que foi expulso. Olha quantas baixas. O Pato corre contra o tempo para tentar regularizar o Jonas. Tomara que dê tempo para sair a transferência, tudo certinho, pivô contratado. E aí os jogadores que atuaram ontem, que voltaram, o Calvanese, a situação do Vitinho, a questão também, né, do Gleidson, para ter mais ritmo, se preparar para esse jogo. O empate em 1-1, o torcedor saiu na bronca, alguns na bronca, queriam a vitória, mas ao final do jogo o Vadeco conversou com o Zé Marques, com o Catolé, e a entrevista para você acompanhar aqui, ó, Eliseu Bertelli, o que ele disse. Vamos primeiro ouvir o Zé Marques. O Zé Marques, eu concordo com o que ele fala aqui, ó. Não era para ele ter sido expulso. Entrou no bolo, infelizmente. Fizeram a falta nele. Ele foi um dos 3 expulsos no jogo.
3: Sofri a falta ali, né? Eu trombei com o cara do banco, ele achou que eu tinha agredido ele, tinha empurrado ele. Aí foi coisa de jogo ali. Aí o juiz resolveu me expulsar.
4: Também chegando ao lado aqui do Catolé, autor do gol do Pato. Mas mais um empate, um resultado que não é os 3 pontos dentro de casa.
5: Nem você falou aí, não é um resultado bom pra gente. Um empate com gosto de derrota. Mas agora não tem muito o que falar. Agora é trabalhar e buscar esses pontos perdidos dentro de casa e fora.
4: Projetando já o próximo jogo, no próximo domingo, o Clássico do Paraná.
5: É isso. É trabalhar, semana boa pra, se Deus quiser, conseguir vitória lá.
4: Eliseu Bertelli, o Pato anunciou o pivô Jonas, fala desse atleta, se existe possibilidade de chegar mais novos atletas.
6: Primeiro, só comentar, né, deixamos de ganhar 2 pontos aqui em casa, escapou 2 pontos aí que não poderiam ser deixados escapar, né? Poderíamos hoje estar em sexto, talvez sétimo, dependendo do resultado de Camborão e Marreco. Mas é assim, vocês acompanham nós há muito tempo e sabem, todos que jogam contra nós, jogam contra o Pato, se transformam, né? Importante para eles é não perder para o Pato. Mas sim, nós estamos aí nesse processo, o Jonas já deve se apresentar amanhã, né? Deve se integrar o elenco amanhã. Vamos tentar, junto à CBFS, a liberação para que ele tenha condições de jogo para o próximo domingo contra o Camorão. Difícil, né? Porque é uma transferência internacional. Isso requer um tempo maior, se fosse uma transferência interna simplesmente, né? E estamos aí com outros três atletas muito bem encaminhados. Acredito que amanhã, terça-feira, quarta-feira, a gente já tem aí essa confirmação de um deles, assinatura de contrato já, né? E os outros dois, o que está dependendo? Então é bom a gente deixar isso claro, né? E também falar que nós só anunciamos quando estamos com o contrato assinado, para não ter nenhum problema, mas o que está acontecendo? Uma necessidade que nós temos de aguardar a liberação desse atleta dos seus clubes lá na Europa. Então, um na Espanha, um em Portugal, que eles estão aguardando só para que, a partir do momento que eles estiverem com a liberação na mão, esse foi o nosso acordo, né, a gente assina o contrato. As bases estão acertadas, tudo encaminhado já em relação a clube, empresário e atleta, mas nós só vamos avançar em enviar o contrato para assinatura mesmo a partir do momento que nós tivermos a liberação. Porque já tivemos outra oportunidade, uma situação semelhante, em que chegou no momento, né, o clube lá fora não liberou. Então, agora, recentemente, então nós deixamos de trazer um atleta antes por conta disso. Então, vamos ter essa precaução, vamos esperar, vamos aguardar. Acreditamos que essa semana ainda tenham os atletas empresários consigam essas liberações e a partir disso assinamos o contrato e já anunciamos queremos anunciar essa semana ainda.
4: Três atletas, se porventura algum deles é para trás ou o empresário não consiga essa liberação junto com as suas equipes, um na Espanha, um em Portugal, o Pato vai ter um plano B para esses atletas ou são só esses três na cartilha para chegar no Pato Futsal?
6: Olha, nesse período aí, nós fizemos contato com empresários de 25 a 30 jogadores que estão fora do país e muitos deles não conseguiram liberação dos seus clubes ou renovaram um contrato lá fora ou tinham propostas de outros clubes lá da Europa também. Então, nós é uma dificuldade muito grande. Por enquanto, nós estamos assim, confiantes e muito otimistas com relação a esses atletas, porque já está tudo encaminhado. E a questão da liberação deles para os seus clubes é uma questão de tempo, porque os seus contratos estão encerrando lá. Entende? Então, mas nós, assim, se um desses atletas aí não, porventura os clubes não liberarem, nós vamos ter que buscar outros. Não, temos alguns nomes, né, que a gente não fizemos contato ainda, mas nomes de interesse, né, mas aguardando essa definição. Se não tiver, daí a gente vai partir para um outro nome que, se porventura não tivermos a liberação desses que estão aí.
4: Além desses atletas que o Pato busca, muito se conversa em relação ao elenco que está aqui. Tem possibilidade, chegando esses três atletas, algum atleta deixar o Pato Futsal?
6: É uma decisão da comissão técnica, né? A partir do momento que a comissão técnica nos passar isso e nós também, diretoria, temos essa visão, né? Nós não podemos ficar com um plantel, com um elenco inchado. Vindo esses três, quatro jogadores aí, nós ficamos com 23 atletas, né? É muito jogador, evidente que alguma decisão vai ter que ser tomada.
0: Tá aí, portanto, Eliseu Bertelli. Então, eu entendi que é o seguinte, se vem esses quatro, vai ter gente que vai sair. Foi, assim, entendi a fala aí. Agora quem? Vamos ver o que vai acontecer. Em tese vem dois pivô, é para vir mais um ala, deve vir um back. Então vamos aguardar o que vai encaminhar aí da situação do Pato. O momento não tá fácil. Até hoje busquei informações com relação à comissão técnica. Foi uma pergunta que fizeram pra gente. A informação que eu tenho é que uma situação é assim. O Pato entende que os números da comissão técnica, eles são positivos. O Pato ganhou mais do que perdeu. É um momento é uma série ruim. Com a chegada desses reforços, o pensamento é que o time vai melhorar e vai dar resposta. Mas é evidente que sempre, quando tem uma sequência, 5, 6 jogos, se não vencer, vai sobra para a comissão técnica. Um outro detalhe também é multa rescisória. E se, porventura, tira o Luciano, traz quem? Vai trazer alguém que já está empregado? Tem multa também. Então é bem complexo. Eu tenho por mim, assim, opinião minha. O técnico, eu acredito que ele não é o responsável, o único responsável pelos resultados ruins do Pato Futsal. Mas é evidente que os resultados, eles forçam, às vezes, decisões, situações aí para tentar fazer alguma coisa. Vamos aguardar. Já volto com você.
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0: Panorama com você, agora pra dizer que tá chegando o cabelinho aqui, em tempo, placar de momento aqui é o placar Superneus da Copa do Mundo, a gente tá tendo aí o jogo da França contra a Suécia, no momento, França 1-0, o jogo tá no intervalo, a França vai classificando e à noite tem México e Equador. 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Temos aqui agora o Haaland comemorando a vaga. É 5 gols na Copa. Vai pegar o Brasil no domingo às 5 da tarde. E no domingo também o próximo jogo do Pato Futsal, às 10h30 da manhã. Então, acabo de confirmar para o senhor aqui, seu cabelinho. Oi. Que no domingo vão ter que usar um pedacinho do teu horário aí. No tempero de galpão, que tem um jogo do Pato às 10h30 da manhã. Ele vai pensar se vai autorizar. Então, qualquer coisa eu ligo lá pra mexer no horário. Bom trabalho aí, cabelinho, tá chegando? Vem aí o professor, um abraço.
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2: Moacir Antônio está chegando agora, né, parceiro? Obrigado, tio Ago. O tio Ago, né? Então tá bom. É, assistindo aí também, né? Bem, agora estamos começando, ó, é o Serrano Rancho, que vai com você até as 21 horas. Até as 21 horas, depois tem a Voz do Brasil. Por que será que começou a me atacar uma dorzinha de garganta agora? Por que será? Vamos começando o programa onde você participa pelo 999-72-2564. Você liga e participa e pede a música que você gosta. Mike e Lian vem chegando com a música Um Popurri do Tião Careiro.

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6: Pois é, como diz, né? Pois é. Então é isso, é conversa com música aqui na Selinalta. 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Pato Branco do Brasil, terra muito que tal. É, gaiteiro, vamos ouvir mais marca, chegando agora Milionário José Rico e a música de Cida.
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6: Ah, e na sequência, daí vem a Thaíde Alexandre, Amor Carapicho.

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5: É o Serão, Serão no Rancho, meus amigos e amigas. Agora são 19 horas e 25 minutos, 19:25. 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Gente, meu amigo Leocir está acompanhando nós lá nas Candeias, em Mariópolis. É, tomando um bitir, uma caipirinha, né? Isso não faz mal a ninguém. Agora o fiozinho desse, né? É, eu também tô pensando em tomar um cunhaque de alcatrão. Minha garganta começou a dar uma ruidinha agora, né? Cunhaquinho de alcatrão, dá uma limpada na goela, como diz, né? Então, seu Leocir, aquela abração especial. Você e a família de toda, os amigos que estão aí contigo ali nas Candeias, em Mariópolis. Que tal essa? Vamos rodar essa? Uma gauchona, né? Vamos rodar essa? Que tal?

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6: É o Serrão no Rancho. Deixa com áudio pra nós ouvir aqui. Olha, inventar a foto, vamos chimarrão e o fogão aí cheio de pinhão em cima aí, né? Ó, que legal.
7: Boa noite, cabelinho.
6: Boa noite. Bom.
7: Aí, ó. Meu com a esposa no sítio aqui, ó, comendo um pinhãozinho de boa, tomando mate, né?
6: Melhor que isso, não precisa,
7: mandar um abraço, né, pra aquele homem que dorme cedo, o Catani.
6: O Catani?
7: No Caravaggio, que ele, porque outro dia não escutou o último áudio, escutou só o primeiro, já tá aí a dormir já.
6: Imagina.
7: É que cedo. Dorme com as galinhas, né? Que é pra
6: pois
7: é. Manda aí IP Florido pra nós, hein?
6: IP Florido.
7: Boa vamos noite ser. A todos, hein?
6: Boa noite, família. Não sei, coisa boa, né? Isso é bom, seu Tozeto, grande Tozeto. Família ouvindo nós. 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Olha!

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5: Conversa com a boa música aqui na Selinalta, né? Você liga, você pede música, você gosta, né? 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
5: 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Bem, vamos a essa aqui também, faz tempo que não rodo, né, meu? Brasão e brasãozinho. Três noites.

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3: 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Serão no Rancho. Acaba de acabar o jogo, né? Acaba de acabar o jogo. E essa França e Suécia, 3-0 para a França. Se a França pegar o Brasil, não sei não, se vai ficar só 3-0. Tá jogando bem essa França, Romero. Nossa.
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2: Barbaridade, chega inteiro. Agora são 20 horas e 6 minutos na capital do Sudoeste. E então é pedindo aqui, sabe quem? Para me chamar o Coutinho, para ver como vai ficar o tempo hoje à noite e amanhã, né? Coutinho, diz aí.
3: Hoje, amanhã e quinta, com algum risco de alguma coisa forte, pontual, granizo e vento. Nossa. A temperatura segue amena hoje, amanhã, e cai bem na quinta-noite com a melhora do tempo. Sexta, sábado, domingo, está indicando tempo bom, geada, principalmente sexta e sábado, pode ficar perto de 0 a 3, 1 a 4, e à tarde fica um pouquinho mais agradável, mais frio na sexta e um pouquinho mais quente no sábado e domingo. Talvez ainda com um tempo frio também na segunda, ameaçando chuva à tarde. Da Climaterra, Ronaldo Coutinho.
2: Obrigado, Coutinho. Talvez freadinha a chuva, hein? Fresquinho, um pouco de chuva também, né? 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Essa bem apaixonada aí também, né? Peão Careiro e o Praense, o Zé Paulo, né? Peão Careiro e o Zé Paulo, crises de ciúme.

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6: Uhul! É, serrão. Serrão no rancho, né, companheiro? É, agora são 20 horas e 15 minutos. 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Vamos, tinha um áudio, ó. Vamos ouvir o áudio, ó. Chegando, alô, boa noite.
7: Fala, professor, boa noite, como
6: Opa,
7: é que estamos?
6: Boa noite, amigo.
7: Professor, oi. Hoje pedi uma música especial pra minha esposa aí. Tá completando mais uma primavera.
6: Parabéns pra ela.
7: Pode tocar Morena Luxuosa, positivo?
6: Morena Luxuosa.
7: Abraço, tudo bom?
6: Tudo bom, você também. A dona Allen, aniversário hoje. Ah, é, parabéns pra você.
8: Parabéns.

Parabéns, Ali. Muitos anos de vida pra ti. Felicidades, hein? Então, tá bom, já vou tocar música pra ti, tá bom? 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Vamos fazer o seguinte, amigos. Já vou conversar com o tio Ago, né? Já vou conversar com o tio Ago. Chama a música lá pra dona Allen. Careca pediu. Porca véia, morena luxuosa.

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2: É verdade, a conversa com a boa música é aqui na Selinalta. Participe, participe você também. Alô, alô, alô.
3: Nico, esse que é modicão, cabelinho dela.
2: Aham.
3: Fala de música, estamos grudados no rádio aqui.
2: Ah,
3: e esse que show, Deus sabe o que faz, né?
2: Deixa que show, Deus sabe o que faz, tá bom. Obrigadaço aqui na Sinalta, né, Tuzeto? 20 horas e 29 minutos, o Posto Crespo está de cara nova. 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
4: O respeito está morrendo.
2: Bem, agora são 20 horas e 30 minutos, né? 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

Quem você que pediu, ó, como é que é o nome da música aqui? É, você pediu a música, é, essa noite, é, dormi um pouquinho, sonhei com você. Então essa música eu vou mandar pra ti, é, Milionário José Rico, Sonhei com Você.

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3: 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Agora são 20 horas e 40 minutos. Ô, Casa Grande, faz dias que não me liga mais aqui, né, Casa Grande? Que deu aí, amigo Casa Grande? Vou dar um tango aí, né? Meu amigo Borsoi, da Areias Borsoi, tá ligado também? Então, vambora, né? Que tal? Olha, seu Borsoi, grande abraço pra ti, amigo velho.

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1: Oh, que é isso? Que é isso, né? Que é isso? Bem, deixa eu ver aqui, a Jurema Maria Bim tá ligada também, não vai dar tempo de rodar sua música, viu, Jurema? Diz, opa, Moacir Antônio, é só apelido, São Lourenço, é o Roberto, não vai dar tempo, né? Eu rodo amanhã cedo ou amanhã à noite, tá bom? Abração especial aí, nosso amigo também, seu Valdecir, tá bom, seu Valdecir? Abração pra ti. Nosso tempo aqui tá curtinho, né? Bem, pedido aqui, já foi esse pedido? Foi pedido aqui, né, pra mandar a música. Não, é um poema, né? O poema de Marco Brasil. O sentido da vida. Esse poema é bom pra saber atenção, né? Então, também Marco, Bruno e Marrone com a música Coração de Pedra. Boa noite pra você.

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1: Essa é uma história que já deixou muita gente comovida. Fala sobre um homem que achava que na sua vida muitas coisas para ele não fazia sentido. É a história de um fazendeiro, um homem sem coração, mas que um dia pagou caro pelo seu desprezo e a sua ingratidão. Dos quatro filhos que teve, três ele trazia na palma da mão, com carinho e muita bula, e o outro era a caçula, que seria sua sina. Só porque ela era menina, ele não escondia sua decepção. E para todos ainda dizia que filho tinha que ser homem, que era para ajudar o pai na lida, e que um dia seria dono do seu próprio chão. E que filho e mulher era um atraso de vida, além de não servir para lida, não saberia dar ordens e jamais poderia um dia ser um patrão. Em todo canto que ia, os três filhos ele levava, só que a menina ele desprezava, e ela entristecida chorava escondida, em seu canto ficava, sabendo que o maior erro da sua vida era ter nascido mulher. Essa era a única culpa que ela carregava. Mas um dia, já cansada do desprezo que ela sofria, chamando seu pai de um lado, a verdade ela dizia: meu pai, o senhor me viu nascer, mas nunca me considerou. Eu já ouvi muito o senhor dizer que o seu maior orgulho é a sua fazenda de gado, e ver os seus filhos do seu lado, no lombo de um cavalo ou em cima de um trator. Mas é só dos meus irmãos que o senhor tem falado, porque comigo o senhor nunca se importou. E nesse momento, dos olhos da menina, uma lágrima rolou. Mas ela continuou seu pensamento e, mesmo chorando, ainda falou: eu podia muito bem ter nascido menino, talvez tenha sido esse o erro do meu destino, que eu acho que ele não me ajudou. Mas agora eu vejo que ter nascido a sua filha foi mesmo um engano. Eu já tenho 12 anos e nunca ganhei um beijo e um abraço do senhor. E é com a alma ferida e com o coração queimando em brasa que eu vou embora desta casa. Eu vou sair de vez da sua vida. Ele ouviu as palavras daquela pobre menina, mas não se comoveu com as suas lágrimas e ainda falou: eu nunca ouvi tanta bobeira, tanta coisa para eu fazer, e eu aqui perdendo tempo com as suas besteiras. E se você quer saber, filho mesmo eu só tenho três, e já que você quer ir embora, pode ir embora de uma vez. E ela se foi, pegou a estrada e foi embora, só levando uma sacola com as roupas que ela usava. Nunca mais mandou notícia e nunca mais voltou. Alguns anos se passaram e o fazendeiro começou a ver de perto a sua sina. Dos filhos que sempre anuava, não foi bem o que ele esperava e começou a sua ruína. E mais um tempo depois, o fazendeiro foi perdendo seu dinheiro, enquanto a doença matava os seus bois. Os filhos que ele tanto adorava, só

com advogado pra tirar seus filhos drogados da cadeia. Depois de velho e cansado, ele se viu um homem derrotado. Abandonado pelos seus próprios filhos, ele se viu só, num buraco negro e profundo, desprezado por todo mundo, completamente só, endividado. E a sua fazenda, que já foi um dia o seu reino encantado, ele teve que vender para um comprador de um outro estado, que cobriu a oferta que foi dada e aceitou as condições que ele pedia. E ele só venderia a propriedade se ele pudesse continuar ali na fazenda, mesmo que fosse trabalhando de empregado, para poder viver ali o resto de seus dias. E com um orgulho ferido, reconhecendo seu fracasso, vendo que tudo aquilo que foi construído agora já não passava de um sonho perdido, que foi destruído pelos seus filhos e que fez dele um simples empregado, velho e cansado. Um certo dia ele estava sentado debaixo de uma árvore, admirando tudo aquilo que já foi seu. Foi quando ele recebeu o recado que ele ia ser dispensado, e no escritório da fazenda compareceu. Quando ele foi chegando, já foram lhe falando: já está pronta a papelada e só falta a assinatura do senhor. E ele, nervoso, já foi respondendo: fique sabendo, sua secretária, que tudo isso aqui um dia foi meu. E que no dia em que eu vendi essa fazenda, o comprador estava sabendo que eu ficaria aqui trabalhando de empregado, e o corretor me avisou que ele tinha concordado. Disse que ele morava em outro estado, sendo que na verdade eu ainda nem o conheço, porque nem sequer aqui ele nunca apareceu. E pode dar um recado para esse seu patrão, sua secretária. Diga a ele que nesse chão ainda vou ser enterrado, e eu não vou assinar nenhum papel de demissão. E ela então respondeu: o senhor está muito enganado na sua decisão. O senhor entrou aqui me chamando de secretária, não sabe nem o que está dizendo. Eu é que sou a proprietária dessa fazenda e você é meu empregado. Nisso, ele abaixou a cabeça e ficou calado, mas depois respondeu: eu nunca na minha vida me senti tão humilhado. Pode me dar a papelada que eu assino minha demissão. Eu prefiro pegar a estrada do que ter que chamar uma mulher de meu patrão. Aí ela tirou da gaveta os papéis e uma caneta e colocou na sua mão. Depois que ele assinou, ela então se levantou e disse assim para ele: o senhor parece que está chorando. Se o senhor quiser agora, pode ir andando, que eu tenho mais o que fazer. Ele foi saindo cabisbaixo lá para fora, sabendo que ia embora, mas sem ter o rumo certo. Sua vida virou um deserto e ele se sentia agora realmente um velho desamparado. E nisso foi chegando um garotinho do seu lado e foi dizendo: por que é que o senhor está aí parado chorando, enquanto a minha mãe também chora lá de dentro te olhando? Eu nunca vi ela maltratar o empregado, mas o senhor pode ficar sossegado e não precisa chorar mais não, que ela já está vindo aí e na certa vai lhe pedir perdão. E ele, quando viu ela se aproximando, já foi dizendo: eu não preciso do seu consolo e muito menos do seu perdão. A senhora é rica e fazendeira e eu sou velho que já não tenho mais nada na vida. Mas eu vou sair daqui de cabeça erguida, e ao cruzar aquela porteira que por mim foi construída, eu quero ouvir o som da sua batida, que sempre foi o sinal da minha chegada, mas que hoje me aponta a estrada que por ironia será o meu ponto de partida. Eu já estou indo embora, já até peguei minha sacola, e a senhora já pode ir cuidar dos seus empregados, que eu não preciso de despedida, porque desse chão que já foi a minha vida, eu não posso sair daqui assim tão humilhado. Aí ela então falou: dessa vez o senhor não se enganou na sua decisão, porque com desprezo e humilhação ninguém alcança a felicidade. Mas eu vejo que o senhor já aprendeu bem a lição, e só uma coisa o senhor ainda não percebeu: que durante 30 anos eu sempre acompanhei os seus passos, eu vi a sua glória e o seu fracasso. E se o senhor ainda não está me reconhecendo, eu vou te contar toda a verdade. Um dia eu também
mãe fui tão humilhada e desprezada pelos meus pais e meus irmãos, que aos 12 anos de idade eu tive que pegar a estrada, só levando amargura e solidão. Eu fui dizendo pra mim mesma que um dia eu me vingaria, que quando eu vencesse na vida, eu voltaria e mostraria pra todos o meu valor. Mas eu já estou vendo nos olhos do Senhor, nas lágrimas que estão caindo, que o Senhor...

que só aumenta a nossa dor. E por favor, meu pai, chega de chorar, não vamos mais sofrer. Me dê um beijo, um abraço, e um abraço e um beijo eu também quero te dar. O mundo me ensinou a viver e a vida me ensinou a perdoar. Por isso o senhor não precisa mais ir embora. O senhor já tem a sua fazenda de volta para cuidar. E para o senhor melhor entender, eu faço questão de lhe mostrar que os papéis que assinou agora há pouco na minha mesa, e que nervoso o senhor nem leu antes de assinar, não era sua demissão, era a escritura da fazenda que eu estou lhe devolvendo em suas mãos. Esse é o presente que eu queria te dar. E comigo o senhor não precisa se preocupar, que eu estarei aqui bem perto, em outra fazenda que eu acabei de comprar. E já que o senhor não vai mais embora, me dê então sua sacola, que o seu neto também quer lhe abraçar. E ele que andava se sentindo tão sozinho, quando aquele menino abraçou, beijando seu rosto e chamando de avô, se ele tinha algum resto de mágoa no pensamento, naquele momento se

0: só então pra ele a sua vida finalmente fez sentido.
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2: Está no ar a Voz do Brasil. 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
3: Olá, boa noite.
4: Boa noite para você que nos acompanha em todo o país.
3: Terça-feira, 30 de junho de 2026.
4: Vamos ao destaque do dia: Plano Safra 2026-2027.
3: São mais de 525 bilhões de reais em crédito para ampliar a produção agropecuária e fortalecer a renda no campo.
4: Para a agricultura familiar serão destinados mais de 97 bilhões de reais.
3: Um valor recorde.